0: obrigação de ter uma regulamentação em que o Brasil seja soberano, o Brasil tem a obrigação de compartilhar com quem queira participar conosco, seja os Estados Unidos, a China, a Alemanha, a França, qualquer um que quiser, a Índia, o Brasil estará aberto a construir parceria. O que nós não queremos é ser meros exportadores dessas coisas. Nós não queremos repetir o que aconteceu com a prata na América Latina, com o ouro. Nós queremos que o Brasil seja o grande ganhador dessa riqueza que a natureza nos deu.
1: Ô Luana, e o enfrentamento ao crime organizado era um dos temas aguardados para serem tratados nessa reunião, né? O que foi discutido aí em relação a isso?
2: É isso mesmo, Mariana. Olha, o presidente Lula se colocou à disposição para estabelecer parcerias relacionadas ao combate à lavagem de dinheiro e ao tráfico de armas. E lembrou que é preciso dar alternativas econômicas para que as pessoas possam sobreviver. O presidente disse ainda que entregou a Trump um documento listando as medidas do governo para enfrentar o crime organizado e as propostas para a cooperação entre os países.
3: Então, Luana, o clima geral da reunião foi positivo, não é isso?
2: Foi sim, Nazi. Tanto os ministros quanto o presidente Lula saíram otimistas e animados da reunião com Donald Trump. Em uma rede social, o presidente norte-americano chamou Lula de presidente dinâmico e disse que a reunião foi muito boa. Lula reforçou que o Brasil está aberto a discutir qualquer tema com os Estados Unidos.
0: Então eu saio muito, muito satisfeito da reunião. Acho que foi uma reunião importante para o Brasil e importante para os Estados Unidos. O Brasil está preparado para discutir com qualquer país do mundo qualquer assunto. Nós não temos veto, não tem assunto proibido. A única coisa que nós não abrimos mão é da nossa democracia e da nossa soberania. O resto é tudo discutível.
2: Ao fim da reunião, sobrou espaço até para brincadeiras sobre a Copa do Mundo de Futebol. O presidente Lula disse que pediu que Trump não revogue o visto de nenhum jogador brasileiro e disse que o Brasil sairá campeão dos Estados Unidos. Mariana Inazi.
1: Luana Karen falando com a gente ao vivo de Washington. Obrigada, Luana, pelas informações.
3: O turismo brasileiro está a todo vapor. Já são mais de 2 milhões de postos de trabalho criados entre janeiro e março.
1: Ainda no primeiro trimestre, o fluxo de visitantes internacionais ultrapassou a marca de 3 milhões de turistas.
3: E essa semana, a cidade de Fortaleza se transforma num centro estratégico do setor com o Salão do Turismo.
1: O Brasil ganha novo impulso com o anúncio de uma linha de financiamento para microempreendedores de baixa renda.
3: A linha de crédito especial deverá atender, por exemplo, guias de turismo, motoristas, vendedores ambulantes e artesãos.
1: As novidades foram anunciadas pelo presidente em exercício, Geraldo Alckmin.
4: O encontro marca o lançamento de novas políticas públicas para fortalecer o turismo brasileiro. Entre as medidas anunciadas está uma nova linha de crédito voltada para microempreendedores individuais de baixa renda. Cada microempreendedor pode acessar até R$ 21 mil reais em crédito. A linha conta com garantia do Fundo de Operações e tem apoio inicial de até R$ 100 milhões de reais. O financiamento é voltado a quem está no Cade Único e enfrenta dificuldades para acessar crédito. Segundo o ministro do Desenvolvimento e Assistência Social, Família e Combate à Fome, Wellington Dias, a ação pode levar pessoas que hoje recebem o Bolsa Família a serem futuros empregadores.
5: A gente vai abrir o Cadastro Único, vamos qualificar essas pessoas juntos, garantir as condições para o emprego ou para um pequeno negócio.
4: De acordo com o ministro do Turismo, Gustavo Feliciano, a proposta é transformar pequenos negócios em fonte de renda estável e ampliar a autonomia das famílias.
6: O turismo real é aquele que o visitante sente na pele. Isso é justiça social na veia, trocando a dependência pelo protagonismo.
4: Outra novidade é o lançamento de um guia inédito para qualificar o atendimento a turistas neurodivergentes. Para o ministro Gustavo Feliciano, algumas medidas simples podem fazer grande diferença no acolhimento.
6: Queremos que cada museu e hotel brasileiro saiba receber quem percebe o mundo de forma diferente, mas o vive com a mesma intensidade.
4: Ao participar da cerimônia de abertura, o presidente em exercício, Geraldo Alckmin, comemorou o crescimento da entrada de turistas estrangeiros no Brasil e anunciou que os turistas chineses não vão mais precisar de visto para entrar no país.
7: A partir agora da semana que vem, 11 de maio, não precisa mais ninguém da China ter visto. E nós estamos falando do segundo país mais populoso.

0: populoso do mundo, 1,3 bilhão de pessoas. Então vai outro estímulo aí ao turismo.
1: O Salão do Turismo segue até o dia 9 de maio, reunindo as principais inovações do setor. A entrada é gratuita e a programação pode ser conferida no endereço gov.br/turismo. Reportagem Caroline Blaut.
2: O governo do Brasil anunciou uma nova fase nas obras de reconstrução do Rio Grande do Sul após as enchentes de maio de 2024.
3: Mais de 89 bilhões de reais em recursos federais já foram destinados ao Estado e aos municípios gaúchos para apoiar a população.
2: E hoje foram assinados contratos de 5 bilhões e 400 milhões de reais para obras de prevenção de enchentes no Rio Grande do Sul.
3: Também foi apresentado um balanço das obras feitas até agora.
4: Há 2 anos, o Rio Grande do Sul viveu uma das maiores tragédias climáticas da história do país. As enchentes atingiram praticamente todo o estado, deixaram cidades submersas, milhares de famílias desalojadas e um rastro de destruição em infraestrutura, moradias, escolas e serviços públicos. 2 anos depois, o governo do Brasil voltou ao estado para apresentar um balanço da reconstrução e anunciar uma nova etapa de investimentos. Em Porto Alegre, a ministra da Casa Civil, Miriam Belchior, participou de reunião nesta quinta-feira com autoridades federais, estaduais e municipais e autorizou o início de novas obras em diferentes regiões gaúchas. Os recursos fazem parte do Fundo Federal criado para recuperação e proteção contra eventos extremos. Segundo a ministra da Casa Civil, entre as intervenções está a primeira etapa das obras do canal de drenagem de São Leopoldo, além de novos sistemas de contenção e proteção nas bacias do Rio Gravataí, Arroio Feijo, Eldorado do Sul e Vale dos Sinos. Ao todo, 16 municípios devem ser beneficiados.
5: Nós definimos quais eram as obras prioritárias, 8 intervenções prioritárias.
4: Desde o início da tragédia, mais de 89 bilhões de reais em recursos federais já foram destinados ao Estado. Cerca de 94% desse total já foram executados em ações de assistência social, saúde, educação, defesa civil, recuperação econômica e habitação. Para a ministra Miriam Belchior, a reconstrução não é apenas recuperar o que foi perdido, é garantir moradia, infraestrutura e segurança para que as famílias possam recomeçar com dignidade.
5: Das famílias que foram afetadas e atingidas, tanto na área urbana quanto na área rural, e nós já temos 24 mil famílias que sabem onde vão morar. 13.299 já estão morando nas suas casas novas. Conseguimos juntos, né? Apoiar as famílias, as empresas, recuperar a infraestrutura.
4: No Rio Grande do Sul, a ministra da Casa Civil também inaugurou o campus do Instituto Federal do Rio Grande do Sul em Viamão, no interior gaúcho. Reportagem Pablo Mundim.
2: E novos locais vão começar a receber alertas de desastres.
3: A ideia é reforçar as ações de defesa civil para ampliar o monitoramento e proteger a população.
6: O Centro Nacional de Monitoramento e Alertas de Desastres Naturais, o CEMADEM, ampliou a rede brasileira de monitoramento e passou a atender mais de 162 municípios em todo o país. Com isso, o número de cidades monitoradas sobe para mais de 1.200. A expansão contempla municípios com alto risco de deslizamentos, enxurradas e inundações. Bahia, Santa Catarina, Minas Gerais e Pernambuco estão entre os estados com maior número de cidades incluídas na nova etapa. O reforço da rede faz parte das ações do novo PAC, inclui a instalação de novos pluviômetros automáticos, equipamentos que acompanham o volume de chuva e ajudam na emissão de alertas mais precisos para a defesa civil. Segundo o CEMADEM, o aumento dos eventos climáticos extremos exige mais investimento em prevenção e monitoramento. O órgão também construirá um novo data center para ampliar a capacidade de processamento de dados e melhorar o acompanhamento das áreas de risco. Atualmente, mais de 2 mil municípios brasileiros são considerados vulneráveis a desastres como enchentes e deslizamentos. O objetivo do governo é ampliar o monitoramento para todas essas cidades nos próximos anos. Claudimário Carvalho, para a Voz do Brasil.
2: Microempresas e empresas de pequeno porte com dívidas podem acessar o Desenrola Empresas para conseguir melhores condições de pagamento e limpar o nome.
3: 2 milhões de pequenos e microempreendedores podem ser beneficiados em um primeiro momento.
2: Podem participar aquelas empresas que já contrataram crédito pelo Procred 360 ou Pronamp.
3: O programa oferece vantagens como maiores prazos de pagamento e de carência e aumento nos limites de crédito.
7: Poderão ser renegociadas dívidas contratadas até 31 de janeiro de 2026, com atraso mínimo de 90 dias. O programa vai beneficiar empreendedores e microempreendedores com melhoria nas condições de crédito nos programas existentes. E a expectativa é de beneficiar mais de 2 milhões de negócios. No Procred 360, voltado a empresas com faturamento anual de até R$ 360 mil, a carência passa de 12 para 24 meses e o prazo total de pagamento sobe de 72 para 96 meses. O limite de crédito aumenta de 30 para 50% do faturamento, podendo chegar a 60% no caso de empresas lideradas por mulheres, com teto de R$ 180 mil. Já no Pronamp, voltado a empresas com faturamento anual de até R$ 4.800.000, a carência também passa para 24 meses. O prazo total sobe para 96 meses e o limite total de crédito aumenta de R$ 250.000 para R$ 500.000. Segundo o ministro do Empreendedorismo, da Microempresa e da Empresa de Pequeno Porte, Paulo Pereira, o endividamento não afeta só o consumo, como compromete a atividade produtiva quando atinge pequenos negócios.
8: Empresas que está negativada ou que tem situação de inadimplência não consegue investir nos seus equipamentos, no aumento da sua produtividade, no crescimento da sua capacidade de comercializar. Por isso, a ideia do presidente Lula é devolver para as empresas fluxo de caixa, capacidade de investimento, possibilidade de contração, que vai gerar, né, um dinamismo ainda maior na economia brasileira.
7: Para acessar o Desenrola Empresas, basta procurar o contato com o banco onde a dívida foi contraída e fazer a renegociação. Com locução de Thaísa Vitória, reportagem Luciana Colares de Holanda.
2: A produção industrial brasileira cresceu pelo terceiro mês seguido.
3: A expansão foi de 0,1% na passagem de fevereiro para março.
2: Em relação a março do ano passado, o aumento na produção industrial foi de 4,3%.
3: O gerente de pesquisa do IBGE, André Macedo, destaca os setores que mais cresceram em março.
9: As influências positivas mais importantes foram assinaladas por COC, produtos derivados do petróleo e biocombustíveis e produtos químicos. A atividade de produtos derivados do petróleo e biocombustíveis, que marcou o quarto mês seguido de crescimento na produção e avançou nesse período 11,5%, foi impulsionada em grande parte pela maior produção de óleo diesel, enquanto que no setor de produtos químicos observa-se a maior produção dos produtos ligados ao setor agrícola, com destaque para adubos e fertilizantes.
2: Segundo o IBGE, a indústria já acumula expansão de 3,1% neste ano de 2026.
3: Inaugurada essa semana em Pelotas, no Rio Grande do Sul, a primeira Casa da Igualdade Racial do Estado.
2: O espaço oferece atendimento jurídico, psicológico e social a vítimas de racismo, além de ações culturais, educativas e de inclusão produtiva voltadas à população negra.
3: É a terceira unidade em funcionamento no país.
10: A iniciativa pretende fortalecer comunidades, ampliar oportunidades e enfrentar o racismo de forma articulada. A unidade gaúcha é a terceira do país. Todas foram construídas numa parceria entre o governo do Brasil, estados e municípios. E cada uma custou cerca de R$ 1 milhão. A ministra da Igualdade Racial, Raquel Barros, fala da importância desse espaço para a comunidade negra do país.
11: As mulheres negras sempre precisam de apoio, sofrem muitas violências. E a gente não tinha um espaço adequado para receber essas pessoas. É um trabalho de promover dignidade para quem mais precisa, e a população negra é maioria nesse país, e a gente sabe que a gente ainda precisa avançar muito, mas existe uma escolha desse governo. E a escolha desse governo é fazer com que o Brasil seja um Brasil que tenha direito para todas as pessoas.
10: O espaço possui atividades permanentes de ações educativas voltadas ao fortalecimento da identidade negra. E ainda neste primeiro semestre, mais 3 casas da igualdade racial serão inauguradas no país, 2 em Minas Gerais e 1 na Bahia. Reportagem Cleide Lopes.
2: O inverno começa oficialmente no dia 21 de junho.
3: E por isso o Ministério da Saúde está alertando para a vacinação contra a gripe mais comum durante o frio.
2: Entre os grupos prioritários estão crianças, gestantes e idosos.

0: Desde que eu completei 60 anos que eu faço, né? Porque se você fica gripada, bem, os sintomas são mais leves, sabe?
1: Mais de 17 milhões de doses da vacina contra a gripe já foram distribuídas no país pelo governo. As doses reforçam os estoques das UBSs para a campanha nacional de vacinação contra a influenza, que começou em 28 de março nas regiões Nordeste, Centro-Oeste, Sul e Sudeste. Realizada anualmente pelo Ministério da Saúde, com apoio de estados e municípios, a mobilização prioriza crianças, gestantes e idosos com 60 anos ou mais, grupos mais suscetíveis a formas graves da doença. Éder Gatti, diretor do Programa Nacional de Imunizações, explica que a vacina é a principal forma de prevenção e os imunizantes atuais reduzem hospitalizações.
2: É uma vacina que protege muito bem, ela é produzida no Brasil pelo Instituto Butantan, e ela protege para três tipos de vírus da gripe. E o objetivo dela é principalmente evitar hospitalização e morte.
1: O diretor do Programa Nacional de Imunizações destaca também que a vacina disponibilizada no SUS é segura.
2: É uma vacina muito segura. O Brasil usa ela já há mais de duas décadas. E todos os anos a gente renova a composição dessa vacina conforme orientações da Organização Mundial de Saúde.
1: Além da vacina contra a gripe, o SUS oferece imunização contra o vírus sincicial respiratório para gestantes entre a 28ª e a 36ª semana de gestação. Ela protege os bebês contra bronquiolite e formas graves de infecções respiratórias, transferindo anticorpos via placenta. A aplicação é dose única e recomendada em cada gestação. Reportagem Gabriela Noronha.
3: E o Brasil já atingiu a marca de 1 milhão de gestantes vacinadas contra o vírus sincicial respiratório, causador de doenças como bronquiolite e a pneumonia em bebês.
4: A vacinação das gestantes vem sendo oferecida de forma inédita pelo SUS e garante a proteção dos bebês nos primeiros dias de vida, quando eles são mais vulneráveis a terem complicações graves provocadas pelos vírus.
3: Além da vacina, o SUS também passou a oferecer o Nirsevimab, um medicamento que garante a proteção imediata contra o vírus e é indicado para prematuros e crianças pequenas com comorbidades, como doenças cardíacas e pulmonares.
4: O ministro da Saúde, Alexandre Padilha, destacou que a vacina introduzida em dezembro na rede pública já reduziu em 63% a morte de bebês pelo vírus sincicial respiratório e em mais de 50% os casos de internação por esse vírus.
3: Padilha também convocou as mamães a se protegerem.
5: Gestante, a partir da 28ª semana, se vacine para bronquiolite. Nasceu bebê prematuro, Nirsevimab já disponível nas maternidades.
3: E um recorde na saúde do país. O Brasil registra um número histórico de transplantes em 2025.
4: Ao todo, foram 31 mil procedimentos, o que representa um aumento de 21% em relação a 2022.
3: De acordo com o Ministério da Saúde, o número é resultado dos investimentos em melhoria logística e distribuição entre os estados.
4: No ano passado, foram destinados R$1,5 bilhão para o Sistema Nacional de Transplantes, um crescimento de 37% comparado a 2022.
3: Além disso, o aumento de transplantes também conta com um esforço da Força Aérea Brasileira no transporte ágil dos órgãos e equipes médicas. Foram mais de 4 mil voos nesse período.
4: O esporte brasileiro atinge marca histórica e chega ao recorde de contemplados pelo Bolsa Atleta.
3: O programa oferece apoio financeiro a mais de 11 mil esportistas e garante condições de treinamento e participação em competições nacionais e internacionais.
6: O programa Bolsa Atleta alcançou em 2026 o maior número de beneficiários da história. Com a inclusão de mais 32 atletas, o total chega agora a 11.214 contemplados em todo o país, um aumento de 10% em relação ao recorde anterior de 10.196 registrado em 2025. Os novos beneficiários fazem parte da categoria Atleta Pódio, voltada a esportistas de alto rendimento, que estão entre os melhores do mundo em suas modalidades. Ao todo foram incluídos atletas olímpicos, paralímpicos e surdo-olímpicos, com destaque para modalidades como natação, atletismo, judô e ciclismo, além de atletas guia que auxiliam competidores com deficiência visual. O Bolsa Atleta é um programa coordenado pelo Ministério do Esporte que oferece apoio financeiro para treinamento e participação em competições. O benefício atende diferentes fases da carreira esportiva, desde a base até o alto rendimento, com foco em garantir condições para o desenvolvimento dos atletas brasileiros. Dilson Santa Fé, para a Voz do Brasil.

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1: Fique agora com as notícias do Poder Judiciário e do Congresso Nacional. Uma boa noite.
0: Boa noite para você e até amanhã.
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4: STF autoriza nova fase da Operação Compliance Zero.
5: Ex-governador do Acre, Gladson Cameli, é condenado a mais de 25 anos de prisão, maior pena já aplicada pelo STJ.
4: Ministra Carmen Lúcia participa da última sessão de julgamentos, ocupando a presidência do TSE.
5: Boa noite, eu sou Carlos Eduardo Cunha.
4: E eu sou Walter Lima.
5: O STF autorizou a nova fase da Operação Compliance Zero.
4: O ministro André Mendonça atendeu o pedido da Polícia Federal. Marcelo Della Libera.
6: O ministro do STF, André Mendonça, autorizou a operação que investiga fraudes envolvendo o Banco Master. A Polícia Federal aponta indícios de que o senador Ciro Nogueira teria atuado em favor do banqueiro Daniel Vorcaro em troca de vantagens indevidas. A decisão também determinou a prisão temporária de Felipe Vorcaro, apontado como operador financeiro do esquema. A investigação apura suspeitas de corrupção, lavagem de dinheiro e ocultação patrimonial.
5: O ex-governador do Acre, Gladson Cameli, foi condenado a 25 anos e 9 meses de prisão.
4: Essa foi a maior pena já aplicada pelo STJ em uma ação originária. Fátima Uchoa.
7: Segundo a acusação, Cameli era o líder de uma organização criminosa composta por núcleos familiares, políticos e empresariais. E os atos ilícitos iniciados em 2019 já teriam provocado prejuízo superior a 16 milhões de reais aos cofres públicos. Ele foi condenado pela prática de crimes como lavagem de dinheiro e fraudes em licitações. A Corte Especial do STJ também determinou o pagamento de multa e de indenização ao Estado do Acre no valor de mais de 12 milhões de reais, além da perda do cargo de governador, mas Cameli já havia renunciado no mês passado, pretendendo concorrer ao Senado. A relatora foi a ministra Nancy Andrighi.
5: Ministra Carmen Lúcia participa da última sessão de julgamentos ocupando a presidência do TSE.
4: Ela reafirmou a luta pela democracia e igualdade feminina. Fábio Ruas.
8: Aplaudida de pé pelo plenário, após a exibição de um vídeo sobre a trajetória dela, a ministra encerrou mais um ciclo no TSE, reafirmando o compromisso com a democracia e com a ocupação de espaços de poder por mulheres. Carmen Lúcia foi a primeira mulher a presidir o Tribunal da Democracia. No primeiro ciclo no TSE, ela presidiu a corte de abril de 2012 a novembro de 2013.
9: Candidatas têm mais dificuldades que os candidatos, as advogadas têm mais dificuldades que os advogados, as defensoras públicas têm mais dificuldades que os defensores. Isto não é um problema de civilidade, isso é um problema de humanidade.
8: A posse do ministro Nunes Marques na presidência do TSE e do ministro André Mendonça na vice-presidência vai ser na próxima terça-feira, dia 12 de maio.
5: Desembargadora Margarete Costa toma posse administrativa como ministra do TST.
4: Ela será a 12ª mulher a ocupar o cargo. William Nascimento.
10: Margarete Costa já soma 36 anos de carreira na magistratura trabalhista. Ela será a 12ª mulher a ocupar o cargo desde que o tribunal foi instalado em setembro de 1976. A ministra iniciou a trajetória como juíza do trabalho na década de 1990. Em 2014, foi promovida a desembargadora no TRT-5 da Bahia, tendo inclusive atuado como desembargadora convocada no TST.
5: TRF2 mantém na Justiça Federal ação do MPF contra a Igreja Universal por assédio judicial a jornalista.
4: Com o novo resultado, a ação retorna à Justiça do Rio de Janeiro. Sabrine Menezes.
11: O caso começou em 2020, quando 144 ações praticamente idênticas foram ajuizadas por pastores da Igreja Universal do Reino de Deus em 19 estados contra o jornalista. A apuração do MPF identificou que as petições tinham um padrão e foram ajuizadas no mesmo período, indicando uma atuação coordenada para dificultar a defesa e sobrecarregar o judiciário. Para o TRF2, como o MPF é autor do caso, a competência é da Justiça Federal e não da Justiça Estadual. Na ação, o MPF pede a condenação da Universal ao pagamento de indenização mínima de R$5 milhões por danos morais coletivos, que deverão ser destinados a iniciativas de proteção à liberdade de imprensa.
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12: Boa noite.
4: E até amanhã.
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13: Eu sou Paula Groba.
14: E eu sou Ricardo Nakaoka.
13: E estes são os destaques de hoje do Jornal do Senado, que começa agora.
14: Nova lei endurece regras e combate fraudes no seguro defeso.
13: Comissão aprova proibição de ligações automáticas de telemarketing.
14: Projeto cria rede de proteção para trabalhadoras domésticas vítimas de violência.
13: Boa noite.
14: Boa noite.
13: A denúncia de agressões e tortura contra uma trabalhadora doméstica grávida no Maranhão acendeu um alerta sobre a violência sofrida por mulheres dentro do ambiente de trabalho.
14: Diante da repercussão do caso, chegou ao Senado um projeto que cria uma rede nacional de proteção para trabalhadoras domésticas vítimas de abusos e maus tratos. Repórter Alexandre Campos.
15: Pela proposta, o atendimento deverá ser integrado e respeitar o tempo, a vontade e as decisões da vítima de violência doméstica. Segurança da pessoa agredida, discrição, linguagem acessível e respeitosa também deverão ser observadas pelos agentes da rede de acolhimento. Por outro lado, serão vedadas condutas que revitimizem a pessoa agredida, discriminação ou preconceito contra ela, demora na prestação de apoio e pedidos desnecessários de relato do ocorrido. A autora do projeto, a senadora doutora Eudócia, do PSDB de Alagoas, afirmou que a ausência de um protocolo nacional pode comprometer a segurança e proteção das vítimas de violência doméstica.
16: O protocolo contribuirá para aumentar as denúncias de violência contra as mulheres que se sentirão amparadas pela lei e encorajadas a procurar ajuda.
15: O projeto ainda prevê indicadores de avaliação para apurar a qualidade do atendimento. Em caso de descumprimento do protocolo, tanto o órgão como o agente responsável estarão sujeitos à sanção.
13: E o programa Antes que Aconteça, de prevenção à violência doméstica e ao feminicídio, apresentado pela senadora Daniela Ribeiro, virou lei.
14: A iniciativa soma ações de educação, acolhimento às vítimas e vigilância aos agressores. Repórter Raíssa Abreu.
17: A iniciativa da senadora Daniela Ribeiro, do PP da Paraíba, prevê ações educativas, estruturas de apoio às vítimas em instituições públicas e privadas e medidas de proteção, como o uso da inteligência artificial para monitorar agressores. Durante a votação da proposta em plenário, a senadora destacou a formação de defensoras populares, capacitadas para evitarem os casos de violência.
18: Não precisa mais a história de briga de marido e mulher, ninguém meter a colher, não. Todo mundo mete a colher, sim. E isso é para salvar vidas. Quando vê ali aquela mulher disse assim, não, mas eu não quero denunciar porque é o pai dos meus filhos. A gente sabe que tem todas essas dificuldades. Mas aí, essa defensora popular tem a condição de fazer a denúncia.
17: Também estão previstas ações de recuperação e reeducação de agressores, como as rodas de conversa.
13: Em meio ao aumento de denúncias de fraudes em benefícios sociais, o governo federal endureceu as regras para a concessão do seguro defeso, pago a pescadores artesanais durante o período em que a pesca é proibida.
14: A nova lei, sancionada pelo presidente Lula, cria mecanismos mais rigorosos de controle e prevê punições mais severas para irregularidades. Os detalhes com o repórter Henrique Nascimento.
19: A nova lei do seguro defeso cria exigências como identificação biométrica e inscrição no cadastro único para pescadores artesanais terem acesso ao benefício. O texto também autoriza o pagamento de parcelas pendentes de anos anteriores, desde que os pedidos tenham sido feitos dentro do prazo legal. Durante a votação no Senado, parlamentares divergiram sobre os mecanismos de controle previstos na proposta. O senador Rogério Marinho, do PL do Rio Grande do Norte, criticou pontos do texto e afirmou que as mudanças poderiam facilitar irregularidades.
20: O governo do PT disse, olha, nós queremos evitar os furos, queremos evitar os ralos, queremos evitar a corrupção, porque a CGU identificou os problemas. Aí o relatório vem na contramão.
19: Já o relator da proposta, senador Beto Faro, do PT do Pará, rebateu as críticas e afirmou que a lei amplia as punições para fraudes.
21: Não é verdade que aqui se afrouxa qualquer questão, muito pelo contrário, é mais punição inclusive. As entidades, elas são chamadas a colaborar com o governo.
19: A nova legislação também amplia a transparência do programa e cria regras de atualização cadastral dos pescadores.
13: E o Congresso Nacional vai analisar duas medidas provisórias editadas pelo governo federal que destinam até 14,5 bilhões de reais para o financiamento de caminhões, ônibus e micro-ônibus. O objetivo é reduzir os impactos econômicos dos conflitos no Oriente Médio e renovar a frota rodoviária do país.
14: Outra medida abre crédito extraordinário de 17 bilhões de reais para ampliar o acesso ao crédito. Transportadores autônomos, cooperativas e empresas do setor poderão contratar o financiamento até o dia 28 de agosto.
13: Ligações automáticas que interrompem o trabalho, o descanso e até o sono dos brasileiros podem estar com os dias contados. A Comissão de Ciência e Tecnologia do Senado aprovou um projeto que proíbe chamadas de telemarketing feitas por robôs sem qualquer atendimento humano.
14: Pelo texto, o uso de ligações automatizadas só será permitido para confirmação de uma compra ou contrato feitos anteriormente em outro canal de venda. Repórter Rodrigo Rezende.
22: Se você tem um celular, é muito provável que já se cansou de receber dezenas, às vezes centenas de ligações de números desconhecidos com mensagens automáticas oferecendo produtos dos mais diversos, de planos de academia a empréstimos consignados. Muita gente nem atende mais o telefone por causa disso. A Comissão de Ciência e Tecnologia do Senado aprovou um projeto do senador Ciro Nogueira, do Progressistas do Piauí, que proíbe ações de telemarketing para venda ou adesão de produtos sem que haja intervenção humana. Ou seja, ficariam vedadas as abordagens telefônicas automáticas com os chamados robôs. O relator da proposta, senador Hamilton Mourão, do Republicanos do Rio Grande do Sul, afirmou que os consumidores estão cansados do excesso de ligações automatizadas.
23: Hoje, volta e meia, a gente recebe uma sequência de ligações que são efetivamente ligações feitas por robôs. E esse projeto vem exatamente para impedir que essas coisas continuem a acontecer.
22: Mourão acatou uma emenda que prevê que o uso de ligações automatizadas só será permitido para confirmação de uma compra ou contrato feitos anteriormente em outro canal de venda, um processo conhecido como dupla checagem. A proposta segue agora para análise da Câmara dos Deputados.
13: E em muitas regiões do Brasil, fazer uma ligação ou acessar a internet ainda é um desafio diário. Para tentar mudar essa realidade, a Comissão de Ciência e Tecnologia aprovou um projeto que amplia a cobertura de celular e internet em áreas de difícil acesso.
14: A proposta ainda passará por uma segunda votação antes de seguir para a Câmara dos Deputados. Repórter Márcio Maturana.
24: Operadoras de celular e de internet podem ter que assumir compromisso de abrangência na cobertura para atender a regiões de difícil acesso ou menos atraentes economicamente. Um projeto aprovado em primeiro turno na Comissão de Ciência e Tecnologia previa essa obrigação apenas em áreas rurais, mas a delimitação foi retirada pelo relator, o senador Hamilton Mourão, do Republicanos do Rio Grande do Sul.
25: Entendemos que a lei não deve delimitar uma destinação específica para os recursos oriundos dos leilões de radiofrequência, como no caso o atendimento de áreas rurais. Isso porque a tecnologia é dinâmica e o objetivo de cobertura do campo pode ser alcançado sem uma amarra legal que pode engessar a aplicação dos investimentos.
24: Pelo texto, os compromissos das empresas associadas à exploração das faixas de frequência de celular e internet devem representar pelo menos 90% do valor mínimo da licitação. Esse projeto agora aguarda uma segunda votação na própria Comissão de Ciência e Tecnologia antes de seguir para a Câmara dos Deputados.
13: O presidente do Senado, Davi Alcolumbre, anunciou o lançamento do site História do Senado. O portal já está disponível e reúne fatos marcantes da instituição. A iniciativa celebra os 200 anos do marco inicial do Parlamento Brasileiro, quando foi instalada a Assembleia Geral Legislativa em 1826.
14: Alcolumbre destacou que o especial Senado 200 Anos inclui 8 documentários sobre momentos importantes da atuação da Casa. O site também reúne análises das constituições brasileiras, registros de posses presidenciais e textos sobre a participação do Senado em temas fundamentais, como relações internacionais, meio ambiente, direitos humanos, cultura e patrimônio. Para o presidente do Congresso Nacional, a iniciativa amplia o acesso da sociedade às informações, ao oferecer conteúdo amplo e organizado.
0: Ao celebrar o bicentenário, o Senado Federal reafirma o seu compromisso com a memória, a democracia e o conhecimento histórico. O site foi concebido como espaço público acessível a pesquisadores, estudantes e cidadãos interessados no papel do Parlamento na formação do Estado brasileiro.
14: Com edição de Paula Groba e trabalhos técnicos de João Lira, o Jornal do Senado fica por aqui. Acompanhe agora as notícias da Câmara dos Deputados. Boa noite.
13: Boa noite e até amanhã.
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1: Aumenta a pena para assassinato e lesão de agentes públicos de segurança.
6: Câmara estabelece medidas para evitar acidentes com animais silvestres.
1: Parlamentares aprovam política para exploração de minerais estratégicos.
6: Boa noite. Câmara aprova projeto que cria a Política Nacional de Produção e Beneficiamento de Minerais Considerados Estratégicos. O repórter Antônio Vital acompanhou a votação.
7: A Câmara dos Deputados aprovou o projeto que cria uma Política Nacional para Exploração e Beneficiamento de Minerais Críticos e Estratégicos, fundamentais para a fabricação de equipamentos de informática, para fornecimento de energia e defesa nacional. São exemplos de minerais estratégicos o lítio, cobalto, nióbio e terras raras, usados na fabricação de baterias, painéis solares e equipamentos eletrônicos. O projeto original foi apresentado pelo deputado Zé Silva, do União de Minas Gerais, e o texto final, elaborado pelo relator, deputado Arnaldo Jardim, do Cidadania de São Paulo, contempla também sugestões previstas em outras 14 propostas sobre o assunto. O projeto prevê incentivos para empresas do setor, e a ideia é estimular produtos industrializados no Brasil, com possibilidade, inclusive, de tributação sobre a exportação de minério bruto. A proposta também prevê a criação de um fundo garantidor de natureza privada, com recursos totais de R$5 bilhões, dos quais 2 bilhões serão aportados pelo governo federal para ajudar no financiamento das empresas. Outra fonte de recursos serão títulos emitidos no mercado. As empresas beneficiadas com incentivos fiscais terão que aplicar, pelo prazo de 6 anos, no mínimo 0,3% de sua receita operacional bruta em projetos de pesquisa, desenvolvimento e inovação, e outros 0,2% no fundo garantidor. Para isso, os projetos terão que ser aprovados por um conselho, batizado de Conselho Nacional para a Industrialização de Minerais Críticos e Estratégicos. O conselho terá representantes do governo, das empresas, de universidades, de estados e municípios. O conselho foi criticado pelo deputado Gilson Marques, do Novo de Santa Catarina, que defendeu mais liberdade para as empresas, inclusive estrangeiras, investirem no Brasil.
8: Não tem que ter crédito fiscal direcionado ou regime especial complexo. Tem que ter redução geral da carga e não o contrário. Tem que evitar escolher os vencedores. Tem que ser livre a entrada de investimento externo e sem restrições de controle societário. A liberdade de exportação tem que ter uma ausência de obrigação de beneficiamento no Brasil.
7: A proposta original do governo previa a criação de uma estatal chamada Terrabras, com monopólio sobre a exploração de minerais críticos em regime de partilha, em que apenas o excedente da produção fica a cargo de empresas privadas. A criação de um conselho com poder de aprovar os projetos, com maioria de representantes do governo, acabou sendo aceita para permitir a aprovação. Para o deputado Bongás, do PT do Rio Grande do Sul, ter uma política definida em lei é melhor que nada.
9: Então o avanço de hoje é nós termos uma legislação que permita esse regramento, que cria o fundo, que tem um conselho, que tem um comitê. Essa nós vamos votar sabendo que o debate sobre a soberania vai mais longe. E para isso, inclusive, nós temos que ter outra correlação nesse Congresso para a gente poder ter um dia uma Terrabras para administrar os bens.
7: Já deputados da bancada governista criticaram o projeto por não impor limites a empresas estrangeiras em um setor considerado estratégico. Foi o que disse a deputada Jandira Fegali, do PCdoB do Rio de Janeiro.
26: Mesmo que o texto tenha todas as expressões de defesa da soberania, que cria um conselho com vários poderes para, inclusive, determinar quem deve ou não deve estar dentro do Brasil. Mas se a lei não regula, não dá limites, não estabelece percentuais, qual é o limite do capital estrangeiro, se é que ele deve existir nessa intervenção em área tão estratégica, nós não estamos de fato fazendo a defesa da soberania nacional.
7: O projeto também prevê incentivos

0: para a chamada mineração urbana, que é a obtenção de minerais críticos a partir do desmonte de produtos industrializados, como televisores, computadores e baterias. O relator Arnaldo Jardim disse que a proposta garante soberania nacional e estimula o beneficiamento no país.
1: O Brasil não pode ser mero exportador de commodities minerais. Deve ter estratégia, política, determinação de agregar valor, fazer o seu beneficiamento, fazer a transformação e usar isso, que é um atributo nosso geológico, como um instrumento claro de desenvolvimento.
0: O projeto, que cria uma política nacional para exploração e beneficiamento de minerais críticos e estratégicos, seguiu para análise do Senado. Da Rádio Câmara de Brasília, Antônio Vital.
2: Economia.
3: Welter, do PT do Paraná, comemora o lançamento do programa Desenrola 2.0 como medida para aliviar o endividamento das famílias. O deputado explica que a iniciativa prevê renegociação de dívidas com redução de juros, beneficiando milhões de trabalhadores.
4: Welter acrescenta que o programa busca enfrentar problemas como o alto custo do crédito, além do impacto das apostas e do consumo facilitado. Para ele, a medida deve contribuir para reorganizar a vida financeira das famílias e reduzir o peso das dívidas no orçamento doméstico.
2: Trabalho.
3: André Janones, da Rede de Minas Gerais, pede aprovação imediata da proposta de emenda que acaba com a escala 6x1. Ele critica atrasos e a instauração de uma comissão que, segundo ele, foi criada para ouvir apenas empresários, demonstrando tratamento desigual entre patrões e empregados.
4: André Janones reclama da falta de consultas a trabalhadores na concessão de benefícios fiscais e rejeita a proposta de compensação financeira do governo a empresas com o fim da jornada 6x1. Segundo ele, a população cobra mudanças e o cenário eleitoral aumenta a pressão sobre os parlamentares.
3: Patrus Ananias, do PT de Minas Gerais, defende o fim da escala 6x1, argumentando que o tema ganha relevância no contexto do Dia do Trabalho. Ele apela à sensibilidade social, humana e espiritual dos parlamentares para a aprovação da matéria e por mais qualidade de vida aos trabalhadores.
4: Patrus Ananias destaca sua experiência pessoal na defesa dos direitos trabalhistas e reforça que a jornada de 40 horas semanais, sem corte salarial, amplia o tempo para família, fé e lazer. Ele disse ainda que trabalhadores brasileiros ganham menos, tornando urgente a aprovação da proposta.
3: Silvio Antônio, do PL do Maranhão, apela ao governo federal para atender as reivindicações dos servidores técnico-administrativos das universidades federais em greve desde fevereiro deste ano. Segundo ele, a paralisação envolve 37 entidades e afeta o funcionamento das instituições.
4: Silvio Antônio alerta também para cortes em importações do Conselho Nacional de Desenvolvimento Científico e Tecnológico, o CNPq, comprometendo pesquisas científicas e projetos ligados às universidades federais. Ele pede medidas urgentes para garantir atividades acadêmicas e o desenvolvimento científico nacional.
2: Desenvolvimento regional.
3: Paulo Pimenta, do PT do Rio Grande do Sul, destaca a atuação do governo federal na reconstrução do estado após as enchentes de 2024. O deputado afirma que a resposta à tragédia envolveu mais de 111 bilhões de reais com ações coordenadas por 18 ministérios.
4: Paulo Pimenta informa que famílias, empresas e produtores rurais receberam apoio para retomar suas atividades. Ele cita recursos para moradias, infraestrutura, escolas, unidades de saúde e para a renegociação da dívida estadual.
3: Ícaro de Valmir, do Republicanos de Sergipe, denuncia a falta de água em Aracaju e em municípios do interior após a concessão do serviço à iniciativa privada. O deputado afirma que a crise obriga moradores, hotéis e restaurantes a depender de caminhões-pipa para o abastecimento.
4: Ícaro de Valmir cobra do governo de Sergipe providências para normalizar o fornecimento de água. Ele critica a omissão do executivo estadual diante do problema e relata que famílias chegam a buscar água em locais impróprios.
3: Paulo Marinho Júnior, do PL, denuncia a precariedade da segurança pública e a má qualidade do atendimento médico no município de Caxias, no Maranhão. O parlamentar relata que a cidade enfrenta uma grave onda de violência marcada por homicídios e apreensões de grandes quantidades de entorpecentes.
4: No setor da saúde, Paulo Marinho Júnior relata a falta de leitos para crianças e o descredenciamento de uma clínica do SUS devido à perseguição política. Ele argumenta que o descaso administrativo e a inação dos órgãos fiscalizadores agravam a situação dos habitantes.
2: Transportes.
3: Átila Lins, do PSD do Amazonas, comemora a decisão da Justiça Federal que permite a continuidade das obras da BR-319. Segundo o deputado, a medida responde à ação movida pelo governo federal com o apoio da bancada amazonense no Congresso.
4: Átila Lins sustenta que a rodovia, especialmente em seu trecho do meio, é estratégica para acabar com o isolamento do estado e garantir o desenvolvimento regional.
3: Marina Silva, da Rede de São Paulo, contesta acusações de que pessoas do seu círculo familiar estariam envolvidas em processo que pede a suspensão temporária de editais para as obras na BR-319, que liga Manaus a Porto Velho. A deputada diz que informação divulgada no Senado é falsa.
4: Marina Silva defende que o debate sobre a BR-319 ocorra com informações corretas, sem ataques pessoais e com o devido cuidado ambiental, social e cultural que a região amazônica exige.
2: Meio ambiente.
3: Câmara aprova medidas para evitar acidentes com animais silvestres em rodovias. O repórter Marcelo Lacher nos conta como deve funcionar.
5: O plenário da Câmara aprovou o projeto que estabelece medidas para reduzir acidentes com animais silvestres, principalmente atropelamentos em estradas, rodovias e ferrovias. Pelo texto aprovado, estudos ambientais obrigatórios para obras e ampliação de rodovias e ferrovias deverão prever medidas para evitar atropelamentos. Com base nesses estudos, os órgãos responsáveis poderão exigir, por exemplo, a instalação de estruturas que facilitem a travessia dos animais, como passagens aéreas e subterrâneas, cercas, sinalização e redutores de velocidade. O projeto também determina que órgãos públicos e concessionárias que administram rodovias façam o monitoramento das áreas com mais acidentes. A proposta também cria um Cadastro Nacional de Acidentes com Animais Silvestres, que reunirá informações sobre ocorrências em todo o país. Esses dados deverão ser públicos e usados para orientar políticas de prevenção e melhorar a segurança nas estradas. As regras também passam a valer para estradas e ferrovias já existentes, que deverão se adaptar às novas exigências. No caso de concessões, essa adequação deverá respeitar o equilíbrio financeiro dos contratos já existentes. Relatora da proposta, a deputada Dula Salabeste, do PSOL de Minas Gerais, argumentou que o projeto ajuda a reduzir acidentes, protege a biodiversidade e melhora a segurança nas vias. Segundo ela, a medida organiza ações que hoje são adotadas de forma isolada e cria uma política mais estruturada para enfrentar o problema.
6: Para quem não sabe, no Brasil, a cada segundo, 15 animais silvestres são atropelados nas nossas rodovias. São mortos no Brasil por ano 500 milhões de animais em nossas rodovias. E aí vivemos essa contradição. Temos a maior biodiversidade, mas somos também o país que mais atropela animais em rodovias.
5: O projeto que estabelece medidas para evitar atropelamento de animais silvestres em estradas, rodovias e ferrovias seguiu para análise do Senado. Da Rádio Câmara de Brasília, com informações de Daniela Lessa, Marcelo Larcher.
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2: Direitos Humanos.
4: Raymond, do PT do Rio de Janeiro, relatou na Comissão de Administração e Serviço Público projeto que cria cotas para a contratação de pessoas com síndrome de Down em empresas públicas. O parlamentar considera que a medida garante inclusão e reconhece a capacidade produtiva desse segmento.
8: É um projeto riquíssimo. Ele diz que as empresas públicas de administração direta e indireta têm que ter uma cota de contratação das pessoas com síndrome de Down. Olha que coisa maravilhosa! É o projeto de inclusão para que essas pessoas com síndrome de Down sejam, de fato, reconhecidas como pessoas que trabalham e que podem trabalhar.
3: O projeto relatado por Raymond aponta que a inserção das pessoas com síndrome de Down no mercado de trabalho favorece o desenvolvimento das interações sociais e mentais do segmento. Hoje, segundo o IBGE, há cerca de 300 mil brasileiros nesta condição.
4: Padre João, do PT de Minas Gerais, registra a realização de mais uma Assembleia Geral dos Bispos do Brasil, organizada pela CNBB. O parlamentar reforça as denúncias feitas pela entidade contra a violência às mulheres, as guerras e os ataques às religiões.
3: De acordo com o padre João, os bispos criticaram a negação de territórios aos povos indígenas e o avanço do agronegócio sobre essas terras. Ele pede que dioceses e paróquias ampliem a divulgação das pautas sociais apresentadas pela CNBB.
2: Segurança Pública.
4: Câmara aprova aumento de penas para homicídios contra guardas portuários, policiais legislativos e agentes de segurança privada. O repórter Antônio Vital acompanhou a votação.
0: O plenário da Câmara aprovou o projeto que considera crime hediondo o assassinato de guardas municipais, agentes socioeducativos, agentes da guarda portuária, integrantes do sistema prisional, policiais legislativos e agentes de segurança privada. Isso no caso em que os crimes tiverem relação com a atividade dos agentes. Com isso, o homicídio praticado contra integrantes dessas categorias passa a ter pena de até 40 anos de prisão, no lugar da pena máxima atual de 30 anos. Hoje, a legislação já prevê aumento de penas para crimes praticados contra policiais, promotores, juízes e oficiais de justiça. A proposta também prevê aumento de penas para lesão corporal praticada contra guardas municipais, agentes socioeducativos, agentes de guarda portuária, integrantes do sistema prisional, policiais legislativos e agentes de segurança privada. Nesses casos, lesões corporais gravíssimas e lesões corporais seguidas de morte também serão consideradas crimes hediondos, com penas que podem aumentar em 2/3. Além disso, os condenados têm que cumprir a maior parte da pena na cadeia, sem direito a benefícios como regime aberto ou semiaberto. O aumento de penas nesses casos valem para casos de crimes cometidos em função da atividade desempenhada pelo policial. E os agravantes serão aplicados também se as vítimas forem cônjuge, companheiro ou parente de até 3º grau da vítima. O projeto foi uma sugestão do Conselho Nacional de Segurança Privada à Comissão de Segurança Pública e Combate ao Crime Organizado da Câmara. No plenário, o relator foi o deputado delegado da Cunha, do União de São Paulo. Ele argumentou que agentes de segurança privada são vítimas de homicídio e lesão corporal por vingança. O relator defendeu penas maiores para assassinos de policiais como maneira de desestimular esse tipo de crime.
9: Os policiais são executados em razão de serem policiais. O criminoso descobre que se trata de um policial e, para ser premiado no crime organizado, ele executa aquele policial. Hoje, a pena do crime funcional era de apenas pena mínima de 12 anos e máxima de 30. Uma pena que não garante o repúdio verdadeiro que se deve ter contra o homicídio contra um policial.
0: O projeto que considera crime hediondo o assassinato de guardas municipais, agentes socioeducativos, agentes de segurança portuária, integrantes do sistema prisional, policiais legislativos e agentes de segurança privada, seguiu para análise do Senado. Da Rádio Câmara de Brasília, Antônio Vital.
2: Justiça.
3: Júlio Lopes, do PP do Rio de Janeiro, presidente da comissão externa voltada ao combate à pirataria e à agenda do Brasil Legal, anuncia uma aliança nacional contra a falsificação e venda de produtos que violam direitos de propriedade intelectual e prejudicam consumidores.
10: Um pacto de que aquelas plataformas, pessoas que estão promovendo a pirataria, sejam notificadas pela comissão que eu tenho a honra de presidir, a Comissão do Brasil Legal, e a partir de 10 dias de notificação, sejam então multadas pelo PROCON do Brasil como veiculadores, como promotores de pirataria. Isso é crime. na reincidência dessas multas, a Comissão do Brasil Legal, junto com a CBF e junto com as maiores marcas esportivas do Brasil e do mundo, vão qualificar essas instituições, pessoas ou promoters como não qualificadas à veiculação dos seus produtos.
4: De acordo com o parlamentar, o prejuízo com a pirataria saltou de 4 bilhões para 500 bilhões de reais em 20 anos. Júlio Lopes espera que a pressão sobre a reputação de divulgadores de falsificações sirva para frear o crime no país.
3: Termina agora o Jornal Câmara dos Deputados, com trabalhos técnicos de Wellington Teles e apresentação de Luciana Vieira e Val Monteiro. Boa noite.
4: A Voz do Brasil está de volta amanhã. Uma boa noite para você.
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2: 10 e 1.
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0: paz do Senhor, amados ouvintes, com os lindos acordes do hino Santo Galeu, já estão no ar com mais uma edição do programa A Voz da Libertação. Programa Voz da Libertação, um órgão evangelístico e informativo pertencente à Igreja Pentecostal Deus e Amor. Conta com a sua sede mundial localizada na Avenida Estado, número 4568, na Baixada do Glicério, na Grande São Paulo, capital.
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0: Segundo a responsabilidade da Mulher de Deus, a missionária Irene Miranda. A Igreja Pentecostal Deus e Amor também conta com a sua sede estadual aqui na cidade de Cascavel e está localizada ali na rua Paraguai, número 1302. Segundo a responsabilidade do homem de Deus, o pastor Paulo César.
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0: Eu tenho o prazer de saudar todos os nossos amados irmãos, né, e ouvintes com a doce e perfeita paz do nosso Jesus Cristo. É o vosso irmão em Cristo, Diácono Marildo Ratier, aí com todos vocês até às 23 horas, levando até você a palavra de Deus, orando em teu favor e passando os avisos concernente aos cultos que estão sendo realizados no interior da nossa Igreja Pentecostal Deus e Amor, a nossa sede estadual aqui da cidade de Cascavel. Quero convidar você para ficar conosco, né, até a meia-noite. A programação Voz da Libertação segue-se até a meia-noite, onde Deus estará, né, falando ao teu coração através desta programação. Fique conosco, eu tenho certeza que Deus tem bênção para a sua vida nesta noite. Você que está ouvindo ali pelo celular, né, você que está ouvindo pelo rádio, nós também estamos ali na live, né, pelo Facebook, pelo YouTube. Acesse ali e compartilhe para que mais vida seja alcançada pela palavra de Deus nessa noite. Amém?
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0: Muito bem, amados irmãos e ouvintes, já vamos fazer a leitura da palavra de Deus. Vamos meditar um pouco no que Deus tem a falar no nosso coração nessa noite. A minha Bíblia, ela se encontra aberta no livro de Mateus, no capítulo 22, do versículo 1 em diante, diz assim: Então Jesus, tomando a palavra, tornou a falar em parábola, dizendo: O reino do céu é semelhante a um certo rei que celebrou as bodas de seu filho e enviou os seus servos a chamar os seus convidados, para as bodas, e estes não quiseram vir. Depois enviou outros servos, dizendo: Dizei aos convidados, eis que tenho o meu jantar preparado e os meus bois cevados.

já mortos e tudo já pronto, vinde as bodas. Porém, eles, não fazendo caso, foram um para o seu campo, outro para os seus negócios, e outros, apoderando-se dos servos, os ultrajaram e mataram. E o rei, tendo notícias disso, encolerizou-se e enviou o seu exército, destruiu aqueles homicidas e incendiou a sua cidade. Então disse aos servos: as bodas, na verdade, estão preparadas, mas os convidados não eram dignos. E depois as saídas dos caminhos, e convidai para as bodas todos os que encontrardes. E os servos, saindo pelo caminho, ajuntaram todo quanto encontraram, tantos maus como bons, e a festa nupcial ficou cheia de convidados. E o rei, entrando para ver os convidados, viu ali um homem que não estava trajado com veste nupcial. E disse-lhe: amigo, como entraste aqui, não tendo veste nupcial? E ele emudeceu. E disse então o rei ao servo: amarrai-o de pé e mão, levai-o e lançai-o nas trevas exteriores, e ali haverá pranto e ranger de dente. Portanto, muitos são chamados, mas poucos são escolhidos. Amém. Uma palavra maravilhosa de Deus para a nossa vida nessa noite. O Senhor nos traz, né, uma passagem que traz reverência, né, faz referência a um casamento, a bodas. Porém, nós, pela leitura da palavra, nós vemos que não se trata de uma festa, né, de casamento como nós conhecemos, mas sim um comparativo ao reino de Deus, ao chamado de Deus para a salvação a toda a humanidade. Toda a humanidade tem o convite da salvação hoje. Todos nós somos chamados a fazer parte da herança do Senhor, da herança que o Senhor tem para a nossa alma, para a nossa vida. Fomos, né? Recebemos o convite da parte de Deus, que foi o sangue do Senhor Jesus Cristo derramado lá na cruz do Calvário. Este foi o convite para esta boda, para nós fazer parte deste banquete ou dessa festa que a palavra do Senhor ela faz referência. Nós lemos no versículo 2, nós entendemos o que Jesus está dizendo nesta passagem. O reino dos céus é semelhante a um certo rei que celebrou a boda do seu filho. Quem é esse certo rei? Quem é esse certo rei que está celebrando a boda, o casamento do seu filho? Nós, pela palavra de Deus, se nós formos analisar, ler a Bíblia e compreender a palavra de Deus, nós vamos ver que a igreja de Cristo, ela simboliza a noiva. A igreja do Senhor, ela simboliza a noiva aguardada do noivo. E o noivo é o Senhor Jesus Cristo, aquele que nos convida, nos fez o convite a fazer parte da salvação e da vida eterna. Esse encontro, esse casamento já está prestes a acontecer. Mas quando nós começamos a ler a palavra do Senhor, nós vamos ver que aquele a qual o Senhor mandou chamar, mandou convidar, estava mais preocupado
com os seus afazeres. Estavam mais preocupados com a sua vida pessoal, ou, digamos melhor, com as coisas do mundo, com as coisas banais deste mundo. Hoje o Evangelho é pregado de muitas formas, em muitos lugares, para muitas pessoas. E muitos entendem o Evangelho como se fosse algo ultrapassado, algo que não tem mais cabimento, ou algo assim. Rejeitam o Evangelho. Muitos têm rejeitado o Evangelho nos nossos dias. Têm vivido uma vida dissoluta, uma vida de qualquer maneira. Tem, né? Muitos dizem, eu vou aproveitar minha vida, eu vou curtir minha vida. Vou fazer tudo o que estiver ao meu alcance. Se importa com as coisas deste mundo, com as coisas terrenas deste mundo. Mas eu tenho algo para dizer para você nesta noite. A palavra de Deus fala que tudo neste mundo vai passar. E nós sabemos que a alegria do mundo, ela é uma alegria passageira. Alegria que muitas vezes as pessoas buscam neste mundo é uma alegria passageira. Muitas vezes a pessoa, ela se deleita no pecado, se deleita naquilo que desagrada a Deus, por um tempo, e depois vem o arrependimento, a dor na alma. Por que eu pequei contra Deus? Por que eu me afasto de Deus? É um sentimento, ou digamos assim, talvez a pessoa, ele tem um sentimento de arrependimento, um sentimento de uma pessoa que, né, não se sente bem com as suas atitudes, com as suas escolhas. Mas nesta noite eu quero dizer para você, amado ouvinte, Deus, Ele quer você. Deus, Ele quer que você esteja perto dEle. O Senhor tem bênção para a sua vida. O Senhor tem vitória para a sua vida. O Senhor tem uma promessa para você. Esse convite desse casamento hoje está sendo transmitido através desse programa, dessa programação de rádio, através dos cultos nas igrejas que estão sendo pregados. É o Senhor convidando a todos para a salvação. O Senhor chamando todos para a salvação. Venha fazer parte deste casamento, dessa festa, do reino celestial. Hoje nós temos tempo, hoje há oportunidades. Todos aqueles que rejeitam o convite do Senhor, automaticamente ele aceita a condenação. Por que que ele aceita a condenação? Porque nós, antes do sacrifício de Jesus, o que nós merecíamos era a morte. O que a humanidade merecia é a morte. A palavra do Senhor, ela diz que o pecado do homem, a vaidade do ser humano, estava tão grande, que o seu odor era mal às narinas de Deus. O pecado fede para Deus. As vaidades deste mundo é como uma carniça que está em podridão e chega esse cheiro podre às narinas de Deus. É o pecado. Isso eu trago para você entender, compreender, né? Uma pessoa normal, né? Nós não vamos querer estar perto de algo que não tem, que é mal cheiroso, que é podre, que tem um cheiro de podridão. Isso é,

muitas pessoas têm rejeitado. Muitas pessoas não conhecem. Muitas pessoas não dão ouvido. Muitas pessoas não dão crédito. E estão lançando fora o convite do Senhor. Estão lançando fora o convite desse rei. Que quer nos livrar, que quer livrar a humanidade da condenação, da sua condenação. Ah, mas se Deus é tão bom, por que há a condenação da alma do ser humano? Deus é tão bom, que Ele podia, né, eu com a minha imaginação, com o meu pensar, eu posso dizer que Deus, Ele podia fazer com que toda a humanidade o adorasse. Com seu poder, com a sua grandeza, com a sua onipotência, onisciência, onipresença. Mas o Senhor não quer que a humanidade o ame com amor forçado. O Senhor deu o livre-arbítrio para todos nós, para toda a humanidade. Todos nós temos o livre-arbítrio. Somos livres para amar a Deus. Somos livres. Temos o poder de escolha, amar ou não amar, pecar ou não pecar contra Deus. O pecado, ele te leva para a condenação, o pecado te leva para a perdição. Mas a lei de Deus, ela te leva a ter vida e vida com abundância. Os mandamentos do Senhor nos levam a ter uma vida abençoada. Ah, mas Deus castiga o pecador. Não é. Não é o castigo de Deus. É que o pecado, por nós sermos livres, nós também somos livres para sofrer as consequências de todo pecado. Nós somos livres para colher tudo quanto plantamos nessa terra ou na nossa vida. Não tem como colher laranja de um pé de limão. Não tem como colher um abacate de um pé de manga. Não tem como colher uma maçã de um pé de pêssego. Não tem. Se você plantou o milho, vai nascer o milho. Se você plantou a soja, vai vir a soja. Se você plantou o limão, vai vir o limão. Então, essa é a consequência do pecado. E o que Jesus fez? Jesus, quando nós aceitamos, o Senhor Jesus anula essa consequência. O Senhor Jesus anula a consequência fatal, que é a consequência do pecado, é a morte, a paga do pecado. O Senhor anula essa consequência. Ao invés de nós termos a condenação eterna, o Senhor substitui, o Senhor Jesus substitui ela pela vida eterna. Então, eu fico observando e é uma oferta muito boa. A oferta do Evangelho é muito boa. Mas custa muitas vezes nós ter fé para aceitar. Custa muitas vezes nós ter fé em Deus. Confiar no Senhor. Abandonar o pecado, abandonar tudo aquilo que nos afasta da presença de Deus. Amém? Para que nós façamos parte, para que nós façamos parte das bodas do Senhor, daquele grande dia de salvação, daquele grande dia em que a palavra do Senhor diz que nós nos assentaremos à mesa diante de um grande banquete para nós celebrarmos a vida eterna com Jesus. Amém? Guarde esta palavra no teu coração. Que o Espírito Santo de Deus lhe possa estar falando mais e mais na sua vida. Que você possa entender, compreender, ouvir o convite do Senhor Jesus Cristo para a sua vida nessa noite. Amém? Nesse momento eu quero convidar você para nós fazer uma oração. Eu quero mais um favor. Em favor da tua casa, em favor da tua

0: favor daquilo que você almeja receber de Deus. Vamos orar ao Senhor.
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0: Soberano Deus, maravilhoso e eterno Pai, aqui, Senhor meu Deus, estou na Tua presença nesta noite, na programação, a Voz da Libertação, para transmitir, ó Deus, a Tua palavra, para falar das Suas grandezas, da Sua misericórdia. Não estou aqui, meu Deus, para falar nada de mim mesmo, nem da minha vida, Senhor meu Deus, nem da minha pequenice, das minhas fraquezas. Mas estou aqui, meu Deus, ó Pai, para falar do Deus grande, fiel, verdadeiro, a qual nós servimos. A qual, Senhor, meu Deus, ó Pai, eu tenho prazer, alegria, meu Deus, ó Pai, de estar na Tua presença. Meu Deus, eu sei que há muitas almas, muitas vidas que todavia não conhecem, ó Deus, o Senhor, na Sua essência. Na Sua essência, meu Deus, de amor. Na Sua essência, meu Deus, ó Pai, de um Deus poderoso, de um Deus maravilhoso, de um Deus onipresente, de um Deus onisciente, de um Deus, ó Pai, que tudo pode, um Deus que tudo vê. Neste momento de oração, meu Deus, eu peço a Ti nesta noite, para que o Senhor vá encontro, meu Deus, ó Pai, desta família, deste lar, desta casa, aonde está com o seu receptor de rádio ligado. Ó, meu Deus, acompanhando também pelas transmissões que está sendo, Senhor, meu Deus, ó Pai, transmitida através das redes sociais. Que esta programação seja um canal de bênção na vida desta pessoa. Que esta programação, ó Deus, seja um canal de vitória. Que esta oração, meu Deus, venha a surgir efeito dentro deste lar. No meio desta família, Senhor. Que esta irmã, que este irmão, ele venha sentir nesta noite a Tua presença. Ele venha sentir, meu Deus, o Teu renovo. Ele venha sentir o ânimo que lhe faltava para prosseguir. Meu Deus, venha libertar, meu Deus, o cativo, o oprimido pelas forças malignas. Venha libertar aquela pessoa, meu Deus, que sente no seu coração o desejo sincero de se colocar na Sua presença, de buscar a Tua face, de buscar a Sua misericórdia, meu Deus, mas tem sido, meu Deus, muitas vezes barrado pelas fraquezas, barrado, Senhor, meu Deus, ó Pai, pelos pensamentos, barrado, Senhor, meu Deus, ó Pai, pela opressão maligna. Mas eu Te peço nesta noite, ó Pai, que o Teu anjo de poder venha, Senhor, meu Deus, ó Pai, visitar agora esta pessoa, venha cortar as correntes, os laços malignos, as barreiras malignas, Senhor, que muitas vezes impede esta pessoa de se aproximar da Sua presença, de se aproximar, Senhor meu Deus, ó Pai, de Ti. Ó Deus Santo, Deus querido, ajuda-nos, Senhor meu Deus, ajuda-nos a viver o Teu Evangelho, ajuda-nos a praticar a Tua palavra, ajuda-nos, Senhor meu Deus, ó Pai, tem misericórdia nesta noite, ó Deus amado. Ó Senhor, abençoa este irmão, esta irmã que está ouvindo esta programação, Senhor. Meu Deus, ó Pai, aonde estiver agora, visita, meu Deus, entrega a bênção, a vitória, faz a Tua grande obra, Senhor. Abençoa esta pessoa que muitas vezes está ouvindo esta programação. Meu Deus, ó Pai, muitas vezes, Senhor, meu Deus, está doente, está enferma, até mesmo desenganada pela medicina. Meu Deus, faz a grande obra, Senhor, realiza a cura, realiza o milagre, meu Deus, confirma a bênção, vitória, Senhor, meu Deus, dá o livramento para este pai de família, meu Deus, dá o livramento, ó Senhor, para o filho, para a filha, para a esposa, para o esposo, meu Deus, ó Pai, dá o livramento, livra de todo plano maligno, Senhor, livra de todo plano plano de Satanás, meu Deus, e garante vitória. Senhor, nós te clamamos nesta noite, Senhor, nós te pedimos nesta noite, ó Pai, pelo teu socorro, pela tua graça e pela sua misericórdia. Senhor, trabalhe em nossas vidas, repreenda todo mal, repreenda, Senhor, meu Deus, ó Pai, a opressão maligna, repreenda, Senhor, meu Deus, a fraqueza, repreenda nesta noite, ó Pai, as barreiras, repreenda nesta noite, ó Pai, as investidas do maligno, Senhor, coloca por terra da vida deste irmão, desta irmã, que está ouvindo esta programação. Senhor, abençoa, Pai, as famílias, abençoa os lares, meu Deus, ó Pai, nesta noite, ó Pai, visita aquela pessoa que muitas vezes está com o coração turbado, com o coração angustiado, entristecido, Senhor, meu Deus, ó Pai, muitas vezes, olha para um lado e para o outro e não vê solução, não vê saída, não vê, meu Deus, ó Pai, uma maneira, Senhor, meu Deus, de encontrar uma porta, uma maneira, Senhor, meu Deus, de encontrar uma saída, mas o Senhor é a saída, o Senhor é a porta aberta. Senhor, meu Deus, visita aquele pai de família, Senhor, que está desempregado, visita aquela mãe de família, Senhor, meu Deus, ó Pai, que está muitas vezes só, meu Pai, com seus filhos, meu Deus, está desesperada pela situação que está vivendo, mas nesta noite, ó Pai, visita, Senhor, aonde estiver, alcança a tua graça e misericórdia. Visita, Senhor, meu Deus, ó Pai, neste momento, ó Pai, aquelas pessoas que estão, Senhor, internadas, Senhor, meu Deus, ó Pai, nos hospitais, que estão internadas, Senhor, meu Deus, ó Pai, nos pronto-socorro. Senhor, visita agora aquela pessoa que sofreu um acidente, meu Deus, ó Pai, está acamada, está, Senhor, meu Deus, ó Pai, na base dos aparelhos, está sendo sustentada, Senhor, meu Deus, ó Pai, nos aparelhos. Senhor, visita agora, Senhor, meu Deus, faz a tua obra, faz um milagre, Senhor, revela-se a essa pessoa, meu Deus, ó Pai, para a família, meu Deus, em forma de milagre, em forma de vitória, Senhor, que eles possam compreender, meu Deus, ó Pai, que o Senhor é quem controla a nossa vida, que o Senhor é quem cuida de nós, que o Senhor é quem dá vitória, meu Deus, na vida daquele que crê. Abençoa nesta noite os cultos, Senhor, meu Deus, que estão sendo realizados, Senhor, no interior da Igreja Pentecostal, Deus e Amor. Abençoa cada visitante, Senhor, meu Deus, ó Pai, que tem comparecido na Tua casa em busca de algo, em busca de milagre, em busca de vitória, em busca de arrependimento dos seus pecados, em busca do perdão divino, Senhor, para os seus pecados. Senhor, meu Deus, ajuda, Senhor, meu Deus, ó Pai, a prosseguir na caminhada. Ajuda o Senhor, meu Deus, ó Pai, a ter fidelidade contigo, ajude o Senhor, meu Deus, ó Pai, a permanecer na sua presença, Senhor, a permanecer, ó Deus, na tua casa, é o que nós te pedimos nesta noite. Senhor, abençoa, Pai, poderosamente essa pessoa que tem apresentado a ti, Senhor, seus familiares, que tem, meu Deus, muitas vezes, ó Pai, nesta oração, colocado um copo d'água próximo ao receptor de rádio, meu Deus, ó Pai, pedindo a ti a unção. Meu Deus, unja neste momento esta água, que esta pessoa, Senhor, meu Deus, venha consumir, meu Deus, esta água e venha ser curada, venha ser liberta dos vícios, Senhor, meu Deus, ó Pai, de todas as espécies, vício das drogas, vício do álcool, vício do tabaco, meu Deus, liberta nesta noite, Senhor, e alcança a vitória. Senhor, meu Deus, ó Pai, abençoa, Senhor, meu Deus, essa peça de roupa, abençoa, Senhor, meu Deus, essa chave do veículo, Senhor, meu Deus, esta chave da casa, essa fotografia que está sendo apresentado a ti nesta noite. Visita onde estiver, Senhor, esta pessoa que está sendo representada na fotografia, Senhor, visita ela, meu Deus, entrega bênção, vitória, livramento e cura em nome do Senhor Jesus Cristo. Nós te pedimos nesta noite, já certo da tua resposta, confirma a bênção e vitória. Amém e amém, Jesus.
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1: Por natureza, o homem é esquecido. Esquece de fatos, datas, pessoas e compromissos. Por outro lado, a tendência humana é para não esquecer certos fatos que ocorrem na vida, principalmente quando se trata de perdoar ou pedir perdão. Vemos e ouvimos muitas pessoas afirmarem: eu perdoo, mas não esqueço. Perdoo, mas não quero mais amizade com ele ou com ela. Isto não é perdão. O perdão que a Bíblia ensina é cheio de amor e misericórdia. E normalmente, se perdoando, se esquece, se sepulta no passado. E isso é possível se a pessoa experimentar o perdão divino, tornando-se revertida do grande amor de Deus. Deus, ele é onisciente, é onipresente, é onipotente, mas sem dúvida alguma, ele esquece dos nossos pecados. Pois eu mesmo, Senhor de Israel, apago as tuas transgressões por amor de mim, dos teus pecados, e não me lembro mais. O Senhor Deus lança os teus pecados perdoados para trás de suas costas e joga nas profundezas dos mares. Caro amigo ouvinte, o sangue de Jesus Cristo nos purifica de todo o pecado. Através do seu sangue, que temos a comunhão uns com os outros, e o sangue do Cordeiro de Deus, o Filho de Deus, nos purifica de todo o pecado. Isso se conhecemos a Jesus Cristo e sabemos que Ele é o Senhor. Mantemos a comunhão uns com os outros, e o sangue do Cordeiro nos purifica e nos lava e nos limpa de toda iniquidade. Amigo ouvinte, pare, pense, confesse os seus pecados, e a partir de hoje, tu serás uma nova criatura em Cristo, Jesus, o Filho de Deus. Aprenda a perdoar e será perdoado, pois quem conhece a Deus sabe perdoar. 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
4: Muito bem, amados ouvintes, agora são 22 horas com 43 minutos. Né? Já quero, nesse momento, fazer aquele convite todo especial para os cultos que estão sendo realizados no interior da Igreja Pentecostal Deus e Amor. Né, todos os dias nós temos culto ali na nossa igreja, na nossa sede central. E é onde nós aguardamos, né, a presença de todos os nossos ouvintes, a presença de todos aqueles que almejam receber a bênção do Senhor. Para nós sermos abençoados por Deus, nós devemos ir buscar, né, do Senhor essa bênção. Buscar do Senhor aquilo que nós precisamos. Nós vamos ler na palavra do Senhor, né, na passagem, né, onde Deus cura o cego que estava à beira do caminho, para que ele alcançasse o milagre. Ele, quando viu que Jesus estava ali, ele chamou a atenção de Jesus, ele gritou pela misericórdia do Senhor. Quando nós vemos, né, aquela mulher que foi curada do fluxo de sangue, ao tocar as vestes do Senhor Jesus Cristo, ela também exigiu que ela fizesse um esforço. Exigiu que ela tomasse uma atitude dela mesma para que ela pudesse ser curada. e assim por diante, né? A filha de Jairo, ela também, o seu pai precisou ir aonde estava Jesus e buscar pela misericórdia. Aí está o poder da intercessão, né? Do pai, da mãe que busca a bênção pelo seu filho, do filho que busca a bênção pelo seu pai. Mas tudo parte de nós ter uma atitude, nós sair da nossa zona de conforto e ir ao encontro do Senhor, demonstrar o nosso interesse pelas coisas de Deus, pela vontade do Senhor. Eu tenho para dizer, eu digo sempre, né, quando estou muitas vezes ministrando a palavra do Senhor, que a bênção, ela é consequência. A bênção, ela tem que ser uma consequência na nossa vida. Uma consequência da nossa servidão ao Senhor, da nossa lealdade ao Senhor, a palavra de Deus, a nossa obediência ao Senhor. O que a palavra de Deus diz? Ela diz: buscai primeiramente o Rei do Céu e as demais coisas vos serão acrescentadas. Então, se nós buscarmos ao Senhor e sermos buscar as coisas celestiais, buscar a salvação da nossa alma, buscar viver uma vida em plenitude diante do Senhor, eu não digo que nós vamos ter uma vida de perfeição, mas uma vida de busca, uma vida de clamor a Deus por sua misericórdia, uma busca ao Senhor, né, pelo perdão dos nossos pecados, uma vida de arrependimento daquilo que nós cometemos diante do Senhor, que nós sabemos que desagradou o Senhor ou até mesmo nos afastou de Deus. Porque eu creio que nós precisamos estar pertinho de Deus, nós precisamos estar perto da presença dEle. E o que que o pecado faz? Ele nos afasta da presença de Deus. Tudo aquilo que nós fazemos que desagrada a Deus, Ele nos afasta da presença do Senhor. E a presença do Senhor é que nos dá alegria. A presença do Senhor é que nos traz paz. Então, o que eu quero dizer para você nessa noite, nós dependemos e precisamos da presença de Deus na nossa vida. Não venha somente no intuito de receber uma bênção, uma cura, um milagre das mãos do Senhor. Eu sei que Deus tem para te dar, mas venha no intuito de fazer uma adoração ao Senhor, de fazer uma entrega total ao Senhor, de se entregar a Deus. Senhor, eu vim aqui fazer uma entrega total da minha vida em Tuas mãos. Eu quero ser abençoado por Ti. Não há pecado que Ele não perdoa. Não há mal, não há doença que Ele não possa curar. O Senhor pode curar, né, até a doença, a enfermidade da nossa alma. A medicina, ela tem até um certo poder, um certo limite, né? Ela pode muitas vezes até nos auxiliar a curar as enfermidades físicas. Mas quando toca na área do espiritual, a medicina, pode ser a medicina moderna, a medicina terrena, ela não tem o poder de fazer nada. Mas Deus tem. O Senhor tem o poder. Amém? Então, eu quero fazer um convite todo especial para você estar participando conosco dos cultos que estão sendo realizados na Igreja Deus e Amor. Todos os dias tem culto, né? Ali, a partir das... Temos culto pela manhã, temos culto à tarde e à noite, na sede estadual de Cascavel, na nossa igreja central. O culto da manhã, a partir das 8 horas da manhã, né? Das 8 às 9 horas, né? O culto à tarde, a partir das 14 horas, e o culto à noite, às 19 horas, amém? Qualquer um desses horários, você pode estar chegando na igreja, a igreja vai estar aberta para te receber, vai ter ali um servo de Deus, né? Vai ter ali o pastor, vai ter ali os obreiros, as obreiras, para te receber, orar em teu favor, ministrar uma palavra de Deus para a sua vida, e eu tenho certeza que você vai ser abençoado, amém? Na casa de Deus é um lugar de nós sermos abençoados por Ele. Então venha participar, venha receber a sua bênção, a sua vitória, amém? Amanhã, sexta-feira, prosseguimento de campanha, né? Onde nós estaremos ali trazendo a palavra do Senhor, orando em favor da igreja, e eu tenho certeza que Deus vai derramar sobre a tua vida bênção e vitória, amém? Venha participar conosco. Venha buscar a presença de Deus conosco amanhã, sexta-feira, né? campanha Guerra contra o Mal, onde nós te convidamos para você buscar a sua bênção, a sua vitória. À noite nós temos o culto, né? Prosseguimento do culto, três noites de culto abençoado por Deus, com o título, né? Jesus, Filho de Davi, tem misericórdia de mim. Vem você também clamar pela misericórdia do Senhor para a sua vida. Eu tenho certeza que Deus, ele vai te alcançar vitória. Deus vai te alcançar milagres, bênçãos e maravilha. Amém? No sábado nós temos o culto, né? Aí nós temos a oração de manhã, a oração à tarde e o culto especial à noite, o culto do jovem, nesse sábado agora. Então, você é o nosso convidado especial, você que é jovem, participar conosco e receber a tua bênção e a tua vitória. No domingo, culto especial em favor da família à noite, né? Quero deixar o convite aí para você vir buscar a Deus, levantar um clamor juntamente conosco em favor dos lares, em favor das famílias. E eu tenho certeza que Deus, ele vai entregar grande vitória na sua casa, amém? Segunda-feira, culto de ensinamento, culto, né, doutrinário, aonde estará ali o nosso pastor Paulo César, trazendo a palavra do Senhor, orando pela igreja e Deus derramando a sua graça. Melhor, né, dizendo, né, nesse sábado agora, corrigindo aqui, né, a agenda, nesse sábado agora nós teremos a confraternização do povo de Deus aqui da cidade de Cascavel, na nossa sede estadual, na Igreja Pentecostal Deus e Amor, onde, né, todas as igrejas, né, daqui da cidade circunvizinha, estão convidadas para participar também conosco deste culto de confraternização do povo de Deus, amém? Venha receber a tua bênção, venha ouvir a palavra do Senhor, venha, né, eu tenho certeza que Deus tem algo especial para a tua vida, amém? Graças a Deus. Terça-feira, né, toda terça-feira, culto Mulher de Fé, né? Na quarta-feira, prosseguimento de campanha. Venha receber a tua bênção e a tua vitória. E nas quinta-feira, né, hoje aí tivemos o culto do PEMU, onde Deus tem falado e abençoado a sua igreja. Amém? Muito bem, amados irmãos e ouvintes, neste momento vamos ouvir testemunho de bênção, testemunho de vitória de pessoas que foram alcançadas pelo poder de Deus na Igreja Pentecostal Deus e Amor.
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5: Meire Magalhães, e estava tendo uma construção na minha casa. Estavam reformando as escadarias. E ao descer essa escadaria, acho que talvez por areia, eu tive uma queda com a criança no colo. 30 degraus a escadaria. E ela fazia um L. E nesse final do L tinha uma parede. 10 meses ele tinha, na época, né? Pedro Henrique. Como ele estava de frente para mim, de costa para a parede, no meu colo, a cabeça dele foi direto na parede. Até me emociono ao lembrar o milagre que Deus fez na vida do meu filho. Não tinha ninguém em casa, todos estavam trabalhando. Então os vizinhos me ajudaram a socorrer meu filho. Os vizinhos correram, né, comigo, com meu filho, para o hospital. Chegando ali, eu fui para uma unidade, porque as minhas pernas também estavam todas, né, raladas. Eu bati as costas na escada, eu não conseguia andar. Então, eu fui para uma ala do hospital e ele foi para pediatria com essa minha vizinha. E eu ali naquele desespero, sem saber o que estava acontecendo. Pelo meu desespero, eles me colocaram no soro, numa cadeira de roda, me levaram para pediatria para me saber como estava meu filho. E quando eu cheguei ali, ele estava todo ligado em aparelhos, no oxigênio, no tórax, estava só de fraldinha. E a médica, né, ela me disse: mãe, seu filho está em estado grave, ele teve traumatismo craniano. E ali, sentada naquela cadeira, eu levei meu pensamento aos céus e pedi ao Senhor: Senhor, eu creio que o Senhor é um Deus poderoso. E voltei para casa, isso já era umas 7:30 da noite, quando eu retornei para o meu lado, tinha acontecido isso uma meio-dia. E eu tenho uma igreja pentecostal Deus e Amor. O Senhor opera também nas igrejas dos bairros. Eu congrego aí na sede mundial. Só que como eu poderia ir? Não, eu creio num Deus poderoso. Eu fui aqui na igreja pentecostal Deus e Amor, aqui na minha rua mesmo. E ali estava o início do culto. E aí eu fui à frente, né? Meu esposo me segurando porque eu não conseguia andar direito devido à queda que eu tive. Mas a minha fé, eu fui ali pedir, irmãos. Poucas pessoas ali no começo do culto, umas 15, 20 pessoas. Falei: irmãos, orem, levante a igreja em oração, porque meu filho teve traumatismo craniano. Irmãos, para a honra e glória do Senhor Jesus. Ao retornar de manhã ali naquele hospital, a médica disse: olha, nós fizemos uma tomografia agora no seu filho. O sangue que estava correndo dentro da cabeça dele estancou. Não sei como te falar ou como aconteceu, mas eu creio que foi um milagre. Então, né, lembrei ali na hora, falei, sim, foi um milagre. O sangue estancou, ela me mostrou a radiografia, uma radiografia que ela tinha tirado na noite anterior, no dia anterior, o sangue escorrendo por todo o cérebro dele. No outro exame, né, na outra tomografia, o sangue completamente estancado, para a honra e glória do Senhor Jesus. Ele tinha 10 meses na época. E estamos aí felizes para a honra e glória do Senhor Jesus. Milagre de Deus, através do nosso Senhor Jesus Cristo e a Igreja Pentecostal Deus de Amor na Terra. Quantas pessoas, né, angustiadas, tristes, quem sabe você aí agora no hospital, né, no seu celular, ou até mesmo no seu radinho, quem sabe você está ouvindo esse testemunho e está desesperado, achando, não, realmente o médico falou que não tem mais jeito. Olha, eu sou prova viva, meu filho é prova viva de que Deus é poderoso e ele ouve a oração do servo de Deus quando você pede com fé. Não se desespere, nós temos igrejas pentecostal, Deus e amor, espalhadas por todo o mundo. Ah, mas olha, eu não tenho como ir, não, olha, dobre seu joelho aí agora, creia que o Senhor Jesus Cristo, o mesmo que operou na vida do meu filho, vai operar na tua vida também. Não deixe de comparecer nas nossas igrejas. Tenha certeza que o mesmo Deus que operou no passado, operou na vida do meu filho, vai operar na tua vida também.
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1: Por natureza, o homem é esquecido. Esquece de fatos, datas, pessoas e compromissos. Por outro lado, a tendência humana é para não esquecer certos fatos que ocorrem na vida, principalmente quando se trata de perdoar ou pedir perdão. Vemos e ouvimos muitas pessoas afirmarem: eu perdoo, mas não esqueço. Perdoo, mas não quero mais amizade com ele ou com ela. Isto não é perdão. O perdão que a Bíblia ensina é cheio de amor e misericórdia. E normalmente, se perdoando, se esquece, se sepulta no passado. E isso é possível se a pessoa experimentar o perdão divino, tornando-se revertida do grande amor de Deus. Deus, ele é onisciente, é onipresente, é onipotente, mas sem dúvida alguma, ele esquece dos nossos pecados. Pois eu mesmo, Senhor de Israel, apago as tuas transgressões por amor de mim, dos teus pecados, e não me lembro mais. O Senhor Deus lança os teus pecados perdoados para trás de suas costas e joga nas profundezas dos mares. Caro amigo ouvinte, o sangue de Jesus Cristo nos purifica de todo o pecado. Através do seu sangue, que temos a comunhão uns com os outros, e o sangue do Cordeiro de Deus, o Filho de Deus, nos purifica de todo o pecado. Isso se conhecemos a Jesus Cristo e sabemos que Ele é o Senhor. Mantemos a comunhão uns com os outros e o sangue do Cordeiro nos purifica e nos lava e nos limpa de toda iniquidade. Amigo ouvinte, pare, pense, confesse os seus pecados e a partir de hoje, tu serás uma nova criatura em Cristo, Jesus, o Filho de Deus. Aprenda a perdoar e será perdoado. Pois quem conhece a Deus sabe perdoar. 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
1: Amado Deus, eterno e poderoso Pai, neste momento, Senhor meu Deus, mais uma vez nós entramos nos atos da sua presença para te agradecer. Meu Deus, por este momento na tua presença, meu Deus, que nós temos a plena certeza e convicção que o Senhor, meu Deus, tem ouvido as nossas orações. Que o Senhor tem ouvido as orações daquele que te busca nesta noite, daqueles que te clamam, daqueles que precisam do teu socorro. Senhor, vá em contra, meu Pai, de cada vida, de cada lar, de cada família neste momento, abençoando, Senhor, derramando a sua graça e da sua misericórdia. Senhor, repreenda toda a fúria maligna, toda a influência de Satanás, de dentro dos lares, das casas, Senhor, meu Deus, no meio das famílias. Ó, Pai, visita aquela pessoa que está doente, está enferma, que nesta noite, ó Senhor, ele venha receber, ó Deus, ó Pai, uma grande vitória da parte do Senhor. Confirma mesmo, Senhor, meu Deus, a bênção, o milagre, a resposta do Senhor. Vá ao encontro, Senhor, de cada ouvinte, Senhor, nesta noite. Entrega a vitória. É o que eu te peço neste momento, ó Pai. Em nome do Pai, do Filho e do Espírito Santo de Deus. Amém e amém, Jesus.

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0: Muito bem, amados ouvintes, agora são 23 horas com 4 minutos. Nós já estamos encerrando, né, a programação local A Voz da Libertação. Você vai ficar agora com o Culto no Seu Lar, na voz do pastor Lorival de Almeida. Continue conosco aí até a meia-noite, porque eu tenho certeza que Deus tem uma palavra especial para a tua vida, né? Deus abençoe a todos. Fique todos com Deus até a próxima quinta-feira, onde nós estaremos aqui novamente trazendo a programação A Voz da Libertação. Quem se despede de vocês nessa noite é o vosso irmão em Cristo, Diácono Marinho do Ratinho. Deus abençoe.
1: A voz. Mas para quem não entendeu, quando coloquei o título, sufocando a voz de Deus, ou não, porque nós podemos sufocar uma das vozes, ou a voz de Deus, ou a outra voz. Mas eu quero me utilizar de passagens bíblicas para explicar para vocês o meu ponto. Jesus repreende o endemoniado em Cafarnaum. Podemos ler? Amém? Entraram em Cafarnaum e logo no sábado, indo ele à sinagoga, ali ensinava. Quero lembrar os irmãos que Jesus pregou um terço da sua vida e dois terços ele ensinou. É muito importante o aprendizado, o ensino. E maravilharam-se da sua doutrina, porque os ensinava como tendo autoridade e não como os escribas. Então, não era um ensinamentozinho boca mole, né? Era um ensinamento cheio da unção de Deus mesmo, né? Não era aquela coisinha tipo, parece que não sei, não, era uma coisa que era Deus mesmo falando através do filho, o filho era Deus, enfim, aí ia. E estava na sinagoga deles um homem com um espírito imundo, o qual exclamou dizendo: ah! Imagine você, Jesus estava ensinando, aí se manifesta o camarada lá cheio de demônios e basicamente interrompe o que Jesus está falando. Atentos a isso. Ah, que temos nós contigo, Jesus Nazareno? Viesse destruir-nos? Bem sei quem és, o Santo de Deus. E repreendeu-o Jesus dizendo: cala-te e sai dele. E o espírito imundo, convulsionando-se e clamando com grande voz, saiu dele. E todos se admiraram a ponto de perguntarem entre si, dizendo: que é isso? Que nova doutrina é esta? Pois com autoridade ordena aos espíritos imundos, e eles lhe obedecem. E logo correu a sua fama por toda a província da Galileia. Bem-vindos à casa de Deus, bem-vindos à presença de Deus. Deus tem palavra para vocês, que vocês saciem-se espiritualmente, que vocês se fortaleçam. É, sempre foi assim, né, meus irmãos? Sempre foi assim. Diante da exposição da palavra de Deus, ou diante da exposição do próprio Deus, podem perceber que sempre há uma contrapartida, sempre existe uma forma do inimigo se manifestar para tentar anular, para tentar aniquilar ou para tentar sufocar o que Deus está falando. Por isso que eu disse a vocês: sufocando a voz. E nesse dia nos está dizendo a palavra de Deus que Jesus entra na sinagoga e ali está ensinando. E o ensinamento era bom, o ensinamento estava gostoso, estava fluindo, a ponto de nós vermos a palavra de Deus nos dizendo que as pessoas que ali estavam maravilhadas do seu ensinamento, do seu ensino, porque ensinava com poder, ou seja, tinha autoridade, diferente dos escribas. E de repente, meus irmãos, ali aprendendo também, tinha um homem, que esse homem tinha dentro de si, já em estado de, basicamente, possessão. Não era só uma opressão maligna, era um estado de possessão. Esse homem estava ali, e o inimigo utiliza-se da voz dele e começa o escândalo. Ah! Tem dia que nós estamos pregando aqui na igreja, de repente também a gente ouve lá: ah! Isso já acontece desde os tempos de Cristo. Ó, que temos nós contigo? São duas perguntas. Que temos nós contigo? Tipo, o que nós fizemos para você? Viesse destruir-nos? Não houve resposta. Aí o inimigo, falando na boca do rapaz, resolve então fazer uma declaração. Eu sei quem és, o Santo de Deus. E Jesus não deu nem bola. Tipo, se as perguntas Jesus não respondeu, a afirmação também Jesus não respondeu. Bem diferente da gente. Quando as pessoas falam para a gente, ó, o homem de Deus, a gente... Não, que isso, mas imagina, coisa dessa. Jesus estava sério ali, não? E resolveu fazer o quê? Enquanto o diabo estava fazendo perguntas, Jesus simplesmente ficava quieto. Mas quando o diabo resolveu bajular, quando o diabo resolveu fazer uma declaração, Jesus falou, cala a boca e sai dele. O diabo é assim, meus irmãos, o diabo sempre, sempre, sempre fez tudo e fará tudo para sufocar a palavra que está sendo ensinada, que está sendo levada aos corações, sempre, por toda a extensão da Bíblia Sagrada. Cada vez que Deus faz ouvir a sua voz, podem verificar que existe de alguma maneira uma manifestação maligna para tentar sufocar, apagar, aniquilar, não permitir que as pessoas venham a assimilar a palavra que Deus está falando às pessoas. Eu quero que vocês imaginem hoje, nós estamos vivendo um tempo de tecnologia adiantadíssima, não é? Nós que já passamos de 35, até não temos tanta habilidade assim. Nós não temos tanta habilidade com a tecnologia assim, mas de qualquer maneira a tecnologia, a comunicação, a forma de alcançar pessoas, a propaganda, enfim, as coisas elas aumentaram de tal forma que hoje para Deus falar é assim uma coisa tremenda. A gente tem rádio, a gente tem internet, a gente tem Twitter, a gente tem Facebook, a gente tem tantos outros meios. Algumas igrejas se utilizam de televisão, algumas igrejas se utilizam de tantos outros processos. Mas por alguma razão, eu pessoalmente entendo que eu, pelo menos tenho uma sensação, de que, por incrível que pareça, os irmãos me perdoem se eu estiver errado, e eu posso estar errado, mas eu tenho sempre a sensação que os filhos das trevas se utilizam com mais poder de todos os veículos de comunicação que existem. Eu não sei porquê, parece que eu sinto isso. Parece que eles têm mais tempo para divulgar as suas ideias, para divagar nas suas aberrações ou nos seus, nas suas coisas profanas do que nós temos. O que vocês acham? Eu me lembro, meus irmãos, que quando eu comecei a me interessar pelas questões da comunicação, o que mais a gente tinha era aquela coisa de roda a música ao contrário, não é? Ah, a mensagem subliminar. Eu comprei um livro sobre a mensagem subliminar. Era aquela coisa, aquelas coisas inocentes. Se você olhar o Mickey de frente, não sei o quê. Mas hoje em dia, meus irmãos, mensagem subliminar e rodar o disco ao contrário, nem tem disco mais, agora é CD. Parece coisa de amadores, não é verdade? No entanto, as pessoas que têm capacidade, têm conhecimento, no meu ponto de vista, parece se utilizar de todos os veículos de comunicação possível, de todas as formas de comunicação possível que eles possam inventar ou já inventaram, para levar a mensagem que deturpa a palavra de Deus. É uma forma de tentativa, ou seja, é uma tentativa de sufocar a palavra de Deus. Hoje em dia, qualquer tipo de coisa, por mais perniciosa e antibíblica que ela seja, que é lançada a âmbito de país ou planeta, as pessoas logo recorrem àquele grupo de agora, o intelectual, fulano de tal, da academia, não sei de onde, de letras, ou não sei o que lá, da chefe, não sei o que, das comunicações mundiais, da NASA, sei que lá, vai dar a sua opinião. E parece que quando chega a vez da gente tentar justificar, parece que nós, sinceramente, com todo respeito a todos nós, porque nós estamos denegrindo a nós mesmos falando isso, mas parece que quando nós vamos falar, parece que nós falamos como um bando de capial do mato. São tentativas velozes, tentativas, muitas delas muito bem sucedidas para muito, em relação a muitas pessoas, de sufocar o que Deus está falando. Se nós formos analisar, meus irmãos, já aqui Jesus está falando numa sinagoga, e observa a ousadia desses espíritos imundos, que eles falavam na boca desse rapaz berrando, eu acredito que era com todo pulmão. Imagina Jesus estar lá: eu sou o caminho, a verdade. Foi mais ou menos assim. Jesus está lá dizendo: porque quem mentia não minta mais. Um exemplo, né? Que eu não sei o que ele estava falando. Quem mentia não minta mais. Que temos nós contigo? Mas a gente fala, de quando vem isso? Isso vem desde o livro de Gênesis. Com os berros, talvez não. Mas Deus chamou Adão, criou Adão, explicou para Adão, mostrou o processo para Adão, mostrou para ele a regra, o regulamento desse lugar aqui, desse paraíso é esse aqui. Pega da sua costela que ela se recompõe, tem todo tipo de cromossomos e todo tipo de coisa para recomposição e para também a criação de uma pessoa, todo tipo de linha genética, pegou, fez lá, e a costela nasce de novo, vocês sabem, não é? E falou, é assim, assim, explica para ela, depois que, de tudo que Deus falou. Não é que aparece a serpente. Todo mundo sabe que quando se fala serpente, não está falando do réptil, porque não é coisa do réptil maligno, não é verdade? Quando se fala serpente, está falando do próprio diabo. Não é que aparece lá e Eva. Se a voz era essa, eu não sei, mas eu sinto que a serpente chegou assim, toda cautelosinha, né? Eva. Deus falou, não é, ele disse, mas não é o que ele disse, que ele queria dizer, não disse, enfim, ficou aquele negócio e Eva foi, a serpente, o inimigo foi sufocando o que Deus havia falado, foi aniquilando no coração do homem o que Deus havia falado. Estou falando no coração do homem, mas foi ela, né? Mas Adão podia ter dito, não, peraí, Deus falou mais alto e fala mais alto, Deus é Deus e deixa isso para lá, né? Não é uma coisa nova, meus irmãos, não é uma coisa recente. É uma coisa que nós podemos verificar desde que há homem sobre a face da terra. Deus fala e o inimigo quer desfalar. Existe essa palavra, desfalar? Sei lá, se não existe é um neologismo hoje. O inimigo quer, enfim, contradizer o que Deus falou. Eu vejo, meus irmãos, no texto que nós lemos, que Jesus não permitiu o inimigo sufocar a sua voz. Jesus não permitiu o inimigo sufocar o seu ensino. Jesus não ficou com muito lenga-lenga com o inimigo, não. Fala o seu nome, grita aí agora, planta bananeira, não. Jesus já foi direto ao assunto. Perguntas, não quero responder. Bajulação, não aceito. Cala a boca e sai dele, foi o que o Senhor Jesus falou. Já tentou falar mais alto que o Senhor, tirar o foco do ensinamento, tirar o foco daquilo que estava sendo dito, daquilo que estava sendo uma maravilha para aqueles que estavam ouvindo, como a própria Bíblia atesta. Jesus não deixou ser a sua voz sufocada pelo grito e nem pelo distúrbio que estava sendo causado por esses espíritos malignos. Sabe o que Pedro fala em 1 Pedro capítulo 5? Para nós temos cuidado, porque o diabo, o vosso, ou seja, o nosso adversário, ele está rugindo, rugindo forte como um leão, ou seja, está berrando, buscando a quem possa tragar. Quando o leão ruge, o leão não faz miau, miau, faz? Quem faz miau, miau são os gatinhos. Quando o leão ruge, eu ouvi uma vez uma pessoa dizendo que dependendo do lugar se consegue ouvir até 8 quilômetros de distância. É forte o negócio. É forte. Claro que se o leão rugir aqui em São Paulo, tem prédio, não tem a reverberação, não é campo aberto, é diferente. Mas lá nas savanas, se o leão chegar e fazer o famoso dele lá, né? Não vou fazer, porque senão depois vão, né? Fazer o rugido dele lá. Se ouve, chega a falar até mais, mas eu não quis exagerar para não cair no ridículo. É forte. E esse rugido do inimigo tem tentado e tem sido produzido para tentar, sim, sufocar a voz daquele que tem falado ao seu coração. Porque embora eu reconheça que a sensação que eu tenho, pelo menos, é que o inimigo tem se utilizado com muito mais espaço e com muito mais força de tudo que ele pode se utilizar para sufocar Deus falando, eu ainda acredito, meus irmãos, que o nosso Deus, mesmo falando bem tranquilinho, como falou ao profeta Elias,

sei lá, que uma manifestação para que crianças com menos de 3 meses no útero da mãe possam ser abortadas. Parece que as vozes que se unem em favor dessas coisas são maiores do que as nossas vozes. Será que nós estamos sendo sufocados? Se o inimigo não para de berrar, meus irmãos, se o inimigo não para de tentar sufocar o que Deus está falando aos nossos corações, a questão é, se o inimigo berra, berra, o que é que nós podemos fazer para que a voz de Deus não seja ultrapassada em volume, não seja ultrapassada e sufocada pela voz do adversário? Será que o nosso Deus está calado e não está falando? Porque de repente nós, se nós formos analisar ponto por ponto, nós vamos ver que existem situações no presente século que nós somos reféns. Reféns de vozes que parecem ser mais poderosas do que nós, mas não são, apenas parecem ser. Se o inimigo está berrando, o nosso Deus está falando, e a voz do nosso Deus tem de ultrapassar a voz do inimigo. Porque se o inimigo está berrando, eu posso dizer a vocês que a voz do nosso Deus, ela não está calada, ela continua falando, ela continua alcançando vidas. O profeta Isaías nos fala, meus irmãos, no capítulo 30, versículo 30 também, só no iniciozinho: e o Senhor fará ouvir a sua voz majestosa. O Senhor fará. Agora, é evidente, meus irmãos, que o inimigo, hoje, na situação que nós vivemos, é claro que o inimigo não tem poder para ganhar no berro, para ganhar no volume, para ganhar no grito. Mas acontece, meus irmãos, que quando as pessoas sabem que Deus está falando, e sabem também que o inimigo está tentando contradizer o que Deus está falando, então as pessoas passam a ouvir duas vozes, e ao ouvir duas vozes, as pessoas têm de optar por qual voz elas haverão de ouvir. E quando as pessoas têm a opção de ouvir a voz que não é a voz de Deus, essas pessoas, elas estão contribuindo para que a voz de Deus seja sufocada em relação a elas mesmas. Em relação a elas mesmas. Eu segurei, meus irmãos, essa campanha mesmo sabendo. E eu falo em forma de uma meia crítica, sim, por que não? Não tenho problema em dizer o que eu preciso dizer. Eu segurei essa campanha e vou manter essa campanha, mesmo sabendo que na nossa igreja Deus e Amor, não falo de outras, eu tenho que falar da nossa nesse momento, a grande maioria das pessoas que conheço aqui não gostam de ouvir Deus falar. Falar, eu gosto de ouvir Deus falar, sim, eu gosto. Ah, irmão, não vai ter que retirar porque eu gosto. Quem nessa igreja não gosta de ouvir Deus falar? Calma, calma, calma. É só verificar os cultos de ensinamentos nas nossas igrejas. Qual é o volume de participação? Tem culto que chega a ser absurdo, estou falando a verdade ou não? Não entendem as pessoas que não existe coisa melhor. Ah, mas Deus fala, eu quero receber o milagre. Deus está falando também, calma, é evidente que tudo isso faz parte. Por isso que comecei a mensagem dizendo: Jesus pregou um terço e ensinou 2 terços da sua vida. Mas eu diria que dentro desse inteiro que nós vemos aí, o Senhor Jesus nunca deixou de pregar e de ensinar. E claro, havia o respaldo à sua palavra com coisas que aconteciam, maravilhas que aconteciam. Mas é muito importante as pessoas ouvirem Deus falar através da pregação e do ensino. É muito importante valorizar, porque isso fortalece, isso dá a você autoridade para resistir, isso dá a você conhecimento para discernir. Ainda ontem eu estava falando com os meus filhos e meus sobrinhos sobre o rapaz que não teve um discernimento. Até achei engraçado, assim, o rapaz falando com o pastor, contando a história de um jovem da igreja dele. Eu estava ouvindo que o jovem queria casar, gostou de uma moça, e o pastor falou: é melhor você orar, não é, a Deus, para ver se realmente é de Deus. Porque às vezes não é de Deus, clama ao Senhor, não é que Deus vai escolher para você, mas Deus pode te dar uma luz. E ele pegou e fez aquele negócio que a gente chama às vezes, em alguns casos, até de bibliomancia, né? Com todo respeito. Chegou e falou: Senhor, olha o dedão aqui, ó. Fala comigo, meu Deus. E saiu um versículo lá,

0: E ele achou que Deus estava aprovando o namoro dele. E o pastor falou, mas Deus falou comigo, falou, pastor. Mandei o dedo no versículo lá, e Deus falou para namorar a moça, mas não deu certo. Deu uma briga terrível, uma confusão terrível. Nós dois nos abatemos. Pastor, mas o que, que a Bíblia falava? Ele citou um versículo lá, pastor, mas como você interpretou isso? Ele vira para o pastor e fala, bom, pastor, no versículo que eu li, eu entendi que Deus estava falando comigo assim, vai que é tua, Tafarel. Mas os irmãos já imaginaram uma coisa dessa? Não deu certo. Não deu certo. Faltou-lhe o entendimento, faltou-lhe o discernimento. Poderia ter buscado a Deus um pouquinho mais. E poderia ter tido um pouquinho mais de conhecimento da palavra de Deus, quer seja através da mensagem, através do ensinamento bíblico. As demais coisas o Senhor vai acrescentando. Você vai buscando o reino de Deus, vai buscando o conhecimento de Deus. Deus vai dando conforme você precisa na sua vida. E vai dando muito mais do que você pode pedir, é o que a Bíblia Sagrada fala. Deus nunca deixou de falar conosco e nunca deixará de falar conosco, meus irmãos, nunca. Eu tenho para mim, biblicamente, digo aos irmãos que enquanto a igreja estiver aqui, enquanto a igreja não estiver arrebatada, Deus vai continuar falando com essa igreja, Deus vai continuar falando com esse povo. Mas eu tenho para mim também que cada vez que Deus falar alguma coisa, imediatamente o inimigo tentará sufocar aquilo que Deus está falando a você, porque ele não tem interesse em ver o seu bem. O inimigo não tem interesse que você seja uma pessoa obediente a Deus. O inimigo não tem interesse que você desfrute das melhores coisas que Deus tem para você. E mais uma vez eu digo aos irmãos, resumidamente, tudo de bom e do melhor que existe nessa terra, Deus fez para você que é filho. Deus fez para você que é filho. Deus sempre falou ao homem. Gênesis 3, versículo 8, um pedacinho. E ouviram a voz de Deus, ou seja, Deus já estava falando com Adão. Já estava falando com Eva. Assim como está falando contigo. Mas é bem provável que o inimigo tente sufocar. E você é quem vai dizer, sufoca ou não sufoca. Porque quando você aceita o que Deus está falando contigo, a palavra de Deus vem e ela vai ter progresso dentro de você. Não é? Quando você ouve que o inimigo começa a querer, tipo, ficar cocheando ali, começa de repente a ter os sentimentos que Eva teve naquele dia ali no jardim. Existe um perigo muito grande de que a palavra de Deus seja sufocada. E quando a palavra de Deus é sufocada, o desastre é certo. O desastre é certo. Não deixe o inimigo sufocar a voz de Deus. Desde o livro de Gênesis, passando por todos os livros do Antigo Testamento, e hoje posso falar também do Novo Testamento, passando por profetas, juízes, em alguns casos até reis, Deus nunca deixou de se manifestar ao seu povo através da palavra. É comum verificarmos no Antigo Testamento, e não eram só profetas não, às vezes pessoas que não tinham ofício de ser profetas, mas eram usadas esporadicamente. Essas pessoas falavam com a autoridade que vinha pelo Espírito de Deus, assim diz o Senhor. Assim diz o Senhor, diziam essas pessoas. Aí nós vemos a autoridade que Jesus estava tendo quando falava a esse povo na sinagoga de Cafarnaum. Não é que Jesus chegava e falava, bem gente, eu acho que é assim, não, eu acredito que Jesus falava com essa autoridade que os profetas falavam, aqueles que vieram antes dele, assim diz o Senhor, era Deus mesmo falando, não tinha meio termo, não tinha eu acho, não tinha parece que, não, era Deus falando ao seu povo, e continua falando. Voz de Deus nunca cessou-se. Deus sempre fez de tudo para que a sua voz fosse ouvida. Quem tem ouvidos para ouvir, ouça o que o Espírito diz às igrejas. No Novo Testamento nós vemos, meus irmãos, tantas passagens. Quem é de Deus ouve a palavra de Deus. As minhas ovelhas ouvem a minha voz, e não ouvem a voz do lobo, não ouvem a voz do devorador. As minhas ovelhas ouvem a minha voz e eu as chamo pelo nome. É preciso ouvir a voz de Deus. As minhas ovelhas ouvem a minha voz, elas reconhecem a minha voz. Não seguirão o desconhecido. Não permita o inimigo sufocar a voz que Deus está falando a você. Parece que é chover no molhado, mas eu posso dizer a vocês, meus irmãos, nós temos carinho por tantas pessoas, principalmente os da nossa família, mas não, nada pode se comparar ao carinho e ao amor que Deus tem por você, igreja. Você é a menina protegida dos olhos do Senhor, e o Senhor nunca negará a você uma palavra. Quando precisa de conforto, nosso Deus é conforto. Quando precisa de força, o nosso Deus é força. Sua palavra nos traz força. Quando estamos no pior estado que se possa estar uma pessoa, ali está o nosso Deus com a sua palavra para nos alentar, para nos levantar. Quando Jesus estava diante de Pilatos, Jesus falou claramente a Pilatos: todo aquele que é da verdade ouve a minha voz. Se você é da verdade, você não vai sufocar a voz de Deus, ou seja, não vai permitir o inimigo sufocar a voz que Deus está falando a você, mas você vai aceitar essa palavra, você vai ouvir essa palavra. Quando o inimigo chegar, talvez com seu jeitinho, talvez com a sua forma de se pronunciar, não pense você que o inimigo vai chegar para você e falar: ei, gente, sou Satanás, tudo bem? Tem uma palavra. Não, não, não. Ele vai chegar para você em muitos casos dizendo que é um ministro do evangelho. Quem sabe em alguns casos até se transfigurar num anjo de luz. E aí que mais uma vez eu falo a vocês, meus irmãos, não é que Deus não faça, Deus faz maravilhas. Eu sei que Deus pode estar curando vocês aqui hoje só de ouvir essa palavra. Eu sei que Deus pode estar abrindo grandes portas. O inimigo pode estar sendo repreendido nesse momento só de ouvir essa palavra. Mas mais uma vez eu quero dizer a vocês: comam a palavra de Deus, recebam a palavra de Deus, ouçam a voz de Deus. Não deixe o inimigo sufocar a voz de Deus em relação a palavras que fala ao vosso coração, porque essa palavra, esse conhecimento, traz a você o discernimento para você saber. Quando o inimigo se manifestar parecendo um anjo de luz, você já sabe: não, não é um anjo de luz. Quando o inimigo se manifestar dizendo: não, não é bem assim, imagine você, porque agora nós podemos, porque o pastor disse, não, se não é Deus quem disse, chega. Vocês terão o discernimento, quem vai ser sufocado será o adversário. A voz dele sim que vai cair no desuso. A voz dele sim que vai ser uma voz que poderá gritar, poderá falar aos berros, mas não vai criar nenhum tipo de efeito na sua vida, porque você tem o conhecimento de Deus, o discernimento do Senhor, e você não vai na base do vai que é sua, tafarel, né? É o que diz a palavra de Deus: todo aquele que é da verdade ouve a minha voz. Se você tem o Espírito de Deus, você reconhece, você ouve, e você segue o que Deus está falando contigo. O inimigo vai seguir rugindo. A voz de Deus não poderá ser sufocada na sua essência, eu diria assim. Não, mas na nossa vida ou na nossa particularidade. Se nós deixarmos de ouvir a voz de Deus e o inimigo bradar ou gritar, e nós entendemos que está mais forte, ouvimos o que o inimigo fala e não o que Deus fala, pelo menos para nós, nós estaremos sufocando aquilo que Deus nos está falando. O inimigo vai continuar falando, vai continuar gritando, mas o nosso Deus nunca deixará de falar a essa igreja, até que Ele chame essa igreja ao arrebatamento. Somos nós quem tomamos a decisão qual é a voz que nós vamos sufocar. A decisão de sufocar está conosco. Quando ouvimos Deus falar, podemos dizer como Samuel. Até um pouco descontextualizado, mas eu posso dizer: fala, Senhor, que o teu servo ouve. Samuel não sabia ouvir a voz, não sabia como reagir diante da voz, e nem sabia de quem era a voz, mas ele buscou orientação, e sendo orientado, fez exatamente da forma que foi orientado para tal. Quando Deus falou, Samuel, imediatamente a resposta foi, fala, Senhor, que o teu servo ouve. A decisão é nossa. Que Deus continua falando, Deus continua falando. Que o inimigo não vai calar-se até o dia em que Deus disser de uma vez para ele, cala-te, chega, o seu tempo de gritar, o seu tempo de rugir terminou. Aqui na passagem, naquele dia em Cafarnaum, o tempo de Satanás impedir o ensinamento, tirar o foco das pessoas, tentar, quem sabe, bajular, enganar, terminou quando Jesus falou, cala-te e sai dele. E o espírito imundo, convulsionando-o, o rapaz endemoniado, é claro, gritando com grande voz, teve de sair. O rapaz foi recuperado, houve admiração de todas as pessoas entenderam que o que estava acontecendo ali era novo, era poderoso, não era uma coisa sem autoridade, era uma coisa poderosa. E o nome do Senhor Jesus foi glorificado e a sua fama correu por toda a Galiléia. Deus abençoe você. Eu sei que o Espírito de Deus está falando contigo. Sufocar a voz de Deus, mas de jeito nenhum. Nosso Deus nunca deixou e nunca vai deixar de falar. E mesmo quando Deus está em silêncio, Deus está falando. Deus abençoe vocês, meus irmãos. Que o inimigo seja vencido, que a voz dele seja sufocada e que a palavra do nosso Deus possa fluir, trazendo cada vez mais vitórias a todos nós. Que Deus os abençoe. Nós vamos orar nesse momento ao Senhor e vamos agradecer a Deus por essa palavra. Senhor meu Deus, Senhor meu Pai, agradecemos o Senhor de todo o nosso coração, de toda a nossa vida. Nós pedimos ao Senhor meu Deus que o Senhor fale a cada coração cada vez mais poderosamente, que o Senhor fale a essa vida, que o Senhor fale, meu Deus, ao seu povo, à sua igreja, e que a palavra do Senhor não seja sufocada, Senhor, mas que seja sufocada, acabada, a voz do inimigo, a voz da morte, mas que a voz do Senhor, a voz da verdade, o Senhor mesmo fala que quem é da verdade ouve a sua voz. Que essa voz continue, Senhor meu Deus. Continue falando, porque nós queremos ouvi-la, porque nós somos da verdade. E nós sabemos, Senhor meu Deus, que sendo da verdade, acreditamos no Senhor, na sua palavra, no seu poder. E certamente, Senhor meu Deus, o Senhor vai continuar falando e se manifestando a nós. Se manifestando a essa igreja, se manifestando a esse povo. Senhor meu Deus, Senhor meu Pai, em nome de Jesus Cristo, toca nessa vida, toca nesse coração, para abençoar com a sua palavra e também com a providência, e também, ó Deus, com a cura, com o milagre, com a libertação. Senhor meu Deus, toca em cada uma dessas pessoas com o seu poder, com a sua graça. Eu não sei, ó Deus, o que essas pessoas sentem no seu particular, mas sei que o Senhor é Deus poderoso, o Senhor é tremendo, o Senhor sonda os corações. E sei que mediante a fé o Senhor não negará o seu povo a operação das tuas mãos. Manifesta-te, ó Deus, para operar nesse coração atento à tua palavra, atento à tua verdade. Manifesta-te, Senhor meu Deus. Manifesta-te, Senhor meu Pai, para levantar essa pessoa que por algum motivo ela espiritualmente declinou-se. Quantas pessoas, ó Deus, que estão vivendo momentos difíceis na vida e sabem que se não for pela ajuda do Senhor, não haverão de subsistir. Repreendo, a Deus, essa força maligna, essa força do engano, essa força satânica que veio para deturpar, para desvirtuar a sua palavra. Que essa força seja vencida e que a palavra do Senhor encontre guarida nesse coração. Meu Deus, esse lar que está sendo sufocado, Senhor, pelo inimigo, mais grita, mais ruge nele o adversário do que fala o Senhor, e esse lar está sendo, a Deus, sufocado, abatido. Essas pessoas estão em estado de sofrimento, em estado de batalha. O Senhor é poderoso para nesse momento, Senhor, fazer uma obra nessa casa, nessa família. O Senhor é tremendo para também, ó Deus, aliviar essa pessoa que infelizmente foi levada por conselhos vazios e cheios de palavras vãs, Jovens que deixaram seus lares, Senhor meu Deus, ouvindo a voz do mundo, ouvindo a voz do adversário. Jovens que partiram, ó Deus, para o mundo e agora estão viciados, agora estão, Senhor meu Deus, completamente na adição do álcool, das drogas, da cocaína, da maconha e outras drogas novas, ó Deus, que eu não sei nem dizer o nome. Senhor meu Deus, o Senhor é Deus poderoso para curar o câncer, para curar a tuberculose. O Senhor é Deus poderoso para curar a enfermidade que atinge esse corpo. Essa enfermidade, Senhor meu Deus, que está levando essa pessoa a uma vida de medo. O Senhor é Deus poderoso para nos lavar na sua palavra e nos purificar no sangue de Jesus que foi derramado na cruz do Calvário. Senhor meu Deus, Senhor meu Deus, nos alimentando da sua palavra, nos fortalecemos. Adquirimos entendimento. Temos o discernimento que vem do Senhor. E dessa forma, ó Deus, nós queremos adentrar a esfera do teu reino e desfrutar dos benefícios, ó Deus, que o Senhor tem para nós como filhos. Senhor, vem abençoar essa igreja, vem abençoar esse povo. Vem abrir portas, ó Deus, venha curar enfermos. O Senhor tem corações para habitar, o Senhor tem vidas para fazer uma grande obra. O Senhor tem vidas, ó Deus, para curar nessa noite. Cura o enfermo. Cura o enfermo, Senhor meu Deus. O Senhor pode, Senhor meu Pai, fazer uma grande obra nessa vida, nesse coração. E eu quero, ó Deus, agora clamando ao Senhor, que todas as vozes do inferno, que todas as vozes malignas, que todas as vozes do engano, que elas sejam sufocadas no poder do nome de Jesus Cristo. Eu te ordeno, espírito imundo, espírito da mentira, espírito do engano, eu te ordeno, sai agora, cala-te, sai agora, saia desse corpo, saia dessa vida, saia dessa casa, saia dessa pessoa. Eu creio que o Senhor é Deus poderoso para levantar aquele que foi enganado pela voz do inimigo. Eu sei que o Senhor é poderoso para levantar aquele que foi enganado pela voz do mundo. Pela voz, ó Deus, daquilo que parecia muito plausível, mas era a voz do engano. Em nome de Jesus, eu te ordeno o poder da acusação do inferno. Em nome de Jesus, está vencido. Levanta, Senhor meu Deus, levanta, levanta aqueles que por alguma razão caíram. Aqueles, ó Deus, que se deixaram levar por palavras vãs e pecaram. Levanta agora, Senhor meu Deus, levanta agora, perdoa os pecados, levanta. Sara essa ferida da alma, Senhor meu Deus. Ajuda agora, ó Pai, esse que está indeciso, esse que ainda não tem o poder do discernimento, que possa discernir sabiamente nesta noite. Cura todo o mal, toda a dor, toda a enxaqueca. Abençoa as nossas crianças, os nossos idosos, todos os que estão aqui, Senhor meu Deus, que estejam, Senhor meu Pai, sendo tocados pelo poder das tuas mãos, pela tua bênção, a tua bênção que só enriquece e que não nos acrescenta dores. Em nome de Jesus Cristo, ó Pai, em nome de Jesus Cristo, que a palavra do Senhor esteja abrigada nesse coração e essas vidas sejam todas vidas de vitória, em nome de Jesus Cristo. Amém, Senhor. Amém, Senhor. Amém. Nós é quem decidimos se vamos sufocar a voz de Deus ou a voz do adversário. Nós que somos salvos, nós que somos servos do Senhor, nós já resolvemos, e há muito tempo atrás, só Deus, é só Deus quem fala a nossa vida, não é? Mas você que desviou-se dos caminhos do Senhor, você que nunca se entregou para Deus, eu pediria a você que levante a sua mão para se entregar ao Senhor nesse momento. Levante a sua mão para reconciliar-se com Deus nesse momento. E você vai estar dizendo ao adversário: não, eu não ouço a sua voz está sufocada, eu ouço a voz de Deus me chamando para a salvação. Você quer reconciliar-se com Deus? Levanta a sua mão. Você quer entregar-se para Deus, recebendo essa palavra e vivendo essa palavra? Levante a sua mão, não precisa vir aqui, os irmãos vão aí onde vocês estão. Levanta a sua mão para Deus. Deus está te chamando para a vida de vitória e de salvação. Acima de tudo, uma vida de salvação. Levanta sua mão, levanta, não tenha receio. Porque se você não ouve Deus, você sufoca Deus. Se você não ouve Deus, você está, infelizmente, ouvindo a voz do outro. Deus abençoe, querido. Deus abençoe. Deus abençoe também. Vai lá, meus irmãos, onde estão eles? Deus está feliz com a vossa decisão. Outro irmãozinho ali também, vai lá. Deus está feliz com a vossa decisão. Traga a sua vida ao Senhor. Deixa Deus tomar conta de vocês. Ouçam a voz de Deus e tudo será muito melhor. Tudo será muito melhor. Tem mais alguém que quer entregar-se ao Senhor ou reconciliar-se com Deus? Se você está ouvindo a voz de Deus é essa. Deus está chamando você bem. Me dá o seu coração. É isso que Deus está dizendo a você. Que Deus abençoe vocês. Os nossos ouvintes também que estão ouvindo em casa. Entregue os vossos caminhos ao Senhor. Retornem para os braços de Deus. O que há de vir, virá e não tardará. O tempo em que nós vivemos é tempo aceitável, é tempo da graça. Mas o dia em que a porta se fechar, aí será difícil. O tempo é agora. O tempo é agora. E a Bíblia chega a dizer que o inimigo está furioso, o inimigo está maluco. Porque ele sabe que o tempo dele está bem curtinho. Então ouça o que Deus está falando contigo e receba essa voz e a voz de Deus. Que Deus abençoe vocês. Põe a mão no coração, Senhor meu Deus, Senhor meu Pai. Confirma a obra do Senhor nessas vidas, Senhor meu Deus. Onde há uma pessoa triste, eu sei que o Senhor é poderoso para trazer alegria nesse momento. Esses, ó Deus, que ao Senhor se entregam, ou aqui, ou em casa. Eles se entregam para pertencer a Ti. E se pertencem a Ti, o inimigo não pode mais tocar nessas vidas. Que a voz do Senhor se sobressaia nessas vidas e que essas vidas, Senhor meu Deus, caminhem na direção da vitória para sempre, sem nunca se voltarem atrás. Receba essas vidas em nome de Jesus, ó Deus. Amém, Senhor, amém. Leva em paz o seu povo, abra portas, cura as doenças, traga alegria, Senhor meu Deus. Confirma a sua presença e a sua obra em cada vida em nome de Jesus. Que todos digam amém. Digam comigo assim, meus irmãos. A paz do Senhor Jesus, olha, digo mais uma vez, a paz do Senhor Jesus. Muito obrigado a vocês de todas as igrejas da Deus e Amor, de todos os outros ministérios. Obrigado, é um prazer poder falar de Deus para vocês. Mais uma vez, a paz do Senhor Jesus. Vamos com Deus, meus irmãos. Muito obrigado pela presença de vocês. Que o Espírito de Deus siga falando cada dia mais firme e forte aos vossos corações.
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1: O Senhor Deus nos diz na sua palavra: eu amo os que me amam, e os que de madrugada me buscam, me acharão. 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
2: Sobre este vale que você está vivenciando.
3: Exatamente. E eu digo até um pouco mais: Deus, ele já revela aos nossos corações aquilo que nós devemos dizer. Deus revelou ao profeta Ezequiel aquilo que ele deveria dizer. Ele liberou a palavra, os ossos tiveram carne, liberou mais uma palavra, e aqueles ossos que agora com carne começaram a ter vida. Prezado internauta, prezado ouvinte, nesta campanha, Deus quer lhe dar vida e vida com abundância. Você que está nesta campanha online desde o primeiro dia desse mês de maio, você pode também estar na campanha presencial, aí mesmo, na Igreja Deus e Amor, mais próxima da sua casa. Aqui em nossa sede mundial, Diácono Smiller, às 15h, nesse domingo, teremos esta campanha, onde uma multidão já está presente desde o início, clamando, profetizando e, em nome de Jesus, crendo nas promessas de Deus. E eu creio que o templo da glória se tornará pequeno neste domingo para os sinais, prodígios e maravilhas que acontecerão.
2: Com certeza, é um povo de Deus reunido, buscando a presença do Senhor, e nós temos visto como Deus, ele tem trabalhado de maneira sobrenatural. Você ouvinte que nos ouve, você internauta que nos acompanha nesta hora, você pode fazer parte desta multidão de pessoas que tem buscado.

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1: Por natureza, o homem é esquecido. Esquece de fatos, datas, pessoas e compromissos. Por outro lado, a tendência humana é para não esquecer certos fatos que ocorrem na vida, principalmente quando se trata de perdoar ou pedir perdão. Vemos e ouvimos muitas pessoas afirmarem: eu perdoo, mas não esqueço. Perdoo, mas não quero mais amizade com ele ou com ela. Isto não é perdão. O perdão que a Bíblia ensina é cheio de amor e misericórdia. E normalmente, se perdoando, se esquece, se sepulta no passado. E isso é possível se a pessoa experimentar o perdão divino, tornando-se revertida do grande amor de Deus. Deus, ele é onisciente, é onipresente, é onipotente, mas sem dúvida alguma, ele esquece dos nossos pecados. Pois eu mesmo, Senhor de Israel, apago as tuas transgressões por amor de mim, dos teus pecados, e não me lembro mais. O Senhor Deus lança os teus pecados perdoados para trás de suas costas e joga nas profundezas dos mares. Caro amigo ouvinte, o sangue de Jesus Cristo nos purifica de todo o pecado. Através do seu sangue, que temos a comunhão uns com os outros, e o sangue do Cordeiro de Deus, o Filho de Deus, nos purifica de todo o pecado. Isso se conhecemos a Jesus Cristo e sabemos que Ele é o Senhor. Mantemos a comunhão uns com os outros e o sangue do Cordeiro nos purifica e nos lava e nos limpa de toda iniquidade. Amigo ouvinte, pare, pense, confesse os seus pecados e a partir de hoje, tu serás uma nova criatura em Cristo. Jesus, o Filho de Deus, aprenda a perdoar e será perdoado. Pois quem conhece a Deus sabe perdoar. Esta é mais uma mensagem da Igreja Deus e Amor, levando você ao caminho do Senhor.

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2: Meia-noite e um.
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2: 12:31.
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4: 1 e 1.
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1: 1h30.
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4: 2 horas.
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1: 2h25.
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3: 2h56.
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3: 3h24.
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4: 3h55.
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5: 4h53.
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3: 5h23.
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2: 5h52.
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2: 6h24.
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6: E agora a gente conversa com o psicólogo Dr. Lucas Landim. Dr. Lucas, por que começar o tratamento quanto antes é tão importante?
7: Bom, Vivian, isso é muito relevante porque nós entendemos que quando a criança está bem ali no início da infância, quanto mais cedo, ela tem um potencial de desenvolvimento melhor. Então ela vai ter uma resposta melhor a um tratamento. Então quanto mais cedo a gente consegue iniciar, a gente estimula mais áreas que essa criança precisa. Quando ela já atinge uma idade maior, ela vai responder menos a esse tratamento. Então a gente vai conseguir ter um resultado um pouco menor do que se começar anteriormente.
6: Realmente, Dr. Lucas, tempo é desenvolvimento e cada minuto, nesse caso, conta.
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5: 6h59.
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18: 7:03. Bom dia, doutor.
19: Bom dia, muito bom dia, audiência. Muito bom dia, o universo de pessoas atingido pela Rádio Estúdio 92 FM de Cascavel e pelas redes sociais, não é? Que são as nossas, do Henrique, as redes sociais da rádio, dos nossos companheiros do prefixo. Enfim, a questão simples é: o que é que foi fazer Lula nos Estados Unidos? Foi com uma comitiva de apenas 8 pessoas. A Jeanne d'Arc dessa vez não foi, não foi aquele séquito todo. Fez uma reunião com a Milaranja, o Trump, como ele disse. Né, fez uma reunião com o presidente Trump. A reunião teria demorado quase 3 horas, ninguém sabe, apenas quem estava lá, e não se sabe o que foi tratado. O discurso de ambos, a posteriori, foi um discurso muito vago e interessante sob o ponto de vista da leitura do que disse o americano. Né? Falou que o cidadão brasileiro é muito simpático, muito afável, só banalidades, não disse nada relevante do que foi tratado. E o presidente brasileiro fez uma leve alusão ao combate aos grupos narcotraficantes que hoje vicejam na vida do nosso país. De forma que, para quem está analisando de tão longe e com tanta distância, fica bem difícil fazer uma observação para a nossa audiência que seja explicativa e ou didática. Né? Por quê? Porque nós estamos ausentes de informações fidedignas, senhor Henrique e senhores companheiros e amigos que nos acompanham na Rádio Estúdio 92, nesse espaço de 7 às 7h55 diuturnamente. Eu gostaria realmente de saber o que foi tratado, o que falaram sobre terras raras, o que interessa mesmo ao povo brasileiro. Aí os dois segmentos tiveram aquele comportamento, não é? O pessoal da esquerda festiva, e aí foi as redes sociais, etc., numa comemoração, eu diria até mesmo ridícula, dizendo que o presidente deles, porque é só deles esse sujeito, né? Sim. É o sujeito que não é o presidente da República. A República, na administração desse sujeito, foi afundada.
20: É.
19: 3 trilhões de gasto, etc. Mas eles afirmando que o presidente deles, que cai vertiginosamente nas pesquisas, foi lá e fez, e aconteceu, e sambou. Primeiro que ele não fez nada disso, que aparentemente ele estava sóbrio.
20: Aparentemente, né? Há controvérsia.
19: Sim, há controvérsia, mas aparentemente estava sóbrio. É. De tal sorte que toda aquela coragem que a embriaguez dá habitualmente às pessoas estava ausente neste episódio específico. Além do mais, eu insisto, aquilo que eles efetivamente trataram, ninguém de fato sabe. Eu, como cidadão deste país, e aí abstraindo até a nossa postura ideológica, eu diria, como cidadão deste país, eu gostaria de dizer que efetivamente seria extremamente relevante que nós tivéssemos notícia daquilo que foi tratado, o que levou ao chefe de Estado do nosso país sair do Brasil com uma comitiva de 8 pessoas, ir a uma reunião em Washington, passar 3 horas reunido com o presidente americano e voltar para o Brasil no dia subsequente. O que será que aconteceu? A história, evidentemente, haverá de contar.
20: É verdade.
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20: Bom, pessoal, são 7h08. Peço desculpa aí pela minha voz, que hoje não está das melhores. Mas vamos tocando aqui, hoje. Você pode participar conosco no nosso WhatsApp 419-9587-4735. É o nosso WhatsApp. Manda o seu recado de áudio para cá, participa conosco. Colocamos ao vivo aqui o seu comentário. 419-9587-4735 é o WhatsApp do Direto ao Ponto. E não se esqueça de dar o like lá na live do YouTube, arroba OGEBUC, OGEIERBUCHI.
19: Lule, mandou um recado aqui para mim.
20: É.
19: Disse que ele tem um remédio para tua voz.
20: Ah, é? Qual é?
19: É gargarejo. Pinga com mel e guaco.
20: Ah, ele gosta.
19: É. Aí eu falei, mas presidente, é só o gargarejo? Daí lá, meu filho, ó, faz o gargarejo e depois mete para dentro.
20: é verdade. Mas vamos lá, Ogê, vamos dar conta aqui. Vamos falar dessa situação que aconteceu ontem. O presidente Luiz Inácio Lula da Silva disse nesta quinta-feira que saiu muito satisfeito da reunião que teve mais cedo com o presidente dos Estados Unidos, Donald Trump. Foi uma reunião importante para o Brasil, foi uma reunião importante para os Estados Unidos, disse ele. Ele afirmou ainda em coletiva de imprensa na Embaixada do Brasil, em Washington, ele ter saído muito otimista do encontro e relatou que Trump discordar muito do Brasil. Vamos ouvir o que disse o presidente da República.
22: E eu se vê o presidente Trump de que é importante que os Estados Unidos voltem a ter interesse nas coisas do Brasil. Por exemplo, eu disse para ele que muitas vezes nós fazemos licitações internacionais para fazer uma rodovia, uma ferrovia. O ponto é o seguinte, é muito sério. A partir da semana que vem vamos lançar um plano de combate ao crime organizado que é para valer. Quem escapou até a semana que vem, tudo bem, mas escapou, não vai escapar mais. E vamos fazer algumas frentes. Vocês já ouviram aqui as quatro frentes de trabalho. Uma delas é a questão financeira. Nós precisamos destruir, sabe, o potencial financeiro do crime organizado e das facções. A questão das drogas, tentando ter base militar dentro dos outros países, quando, na verdade, para você fazer com que os países deixem de plantar ou fabricar aquilo que a gente chama de droga, é preciso que a gente crie alternativa econômica para esses países. Como que você vai fazer um país deixar de produzir coca se você não oferece uma alternativa de algum produto para que alguém possa plantar e ganhar dinheiro? a minha fisionomia. Você acha que eu estou otimista ou pessimista? Eu estou muito otimista. Veja, porque tem uma divergência entre eles e nós que ficou explicitada na reunião. O ministro dele falou uma coisa, os nossos ministros falaram outra. Ora, como a gente não podia ficar debatendo o dia inteiro sobre isso, eu propus, vamos dar 30 dias. Vamos dar 30 dias para esses companheiros resolverem o problema. E nós voltamos a conversar. E ainda falei para o Trump, a gente precisa fazer reunião lá, o carro, a gente pode fazer teleconferência. É mais barato.
20: Olha o Lula querendo economizar, hein, Gê? Isso é um fato inédito. É, mas essa última parte da fala dele me deixou com uma pulga atrás da orelha, Gê. Ele disse, nós dissemos uma coisa e Estados Unidos disse outra. E vamos começar a tratar aí nos próximos 30 dias. Ou seja, os governos pensam completamente diferente, pelo que ele disse.
0: Bom, como ele é um beócio, eu vou tentar traduzir para o português aquilo que foi dito pelo Lula. Veja você, quando você tem um papagaio vencido e vai no banco e não tem dinheiro para pagar, você conversa com o gerente e pede o quê?
20: Crédito.
0: Não, mais 30 dias.
20: Sim.
0: Seu crédito já está esgotado.
20: Não, 30 dias de crédito, de prazo para pagar.
0: De prazo, você pede mais 30 dias. Desculpe. Então, o que o Lula claramente trouxe a lume foi o seguinte. Olha, meu pessoal aqui pensa diferente do pessoal dele, etc. e tal, e eu pedi 30 dias para ver se a gente chega a um acordo, barari, parará, e vamos acertar via rede social, porque não precisa gastar dinheiro. Logo ele, né? Que a mulher põe dois aviões na pista para ir para o exterior para fazer uma passagem rápida lá com Paris-Ancoler, só para ver se a saúde do presidente francês vai bem, obrigado. O Lula, efetivamente, ao contrário do que dizem seus acólitos, ao contrário do que dizem os seus seguidores, né, os seus fanatizados, o Lula está cada vez menor. Quando ele veio para o mandato desta feita, em 2022, seja lá como tenha vindo, falava-se em Prêmio Nobel da Paz, falava-se em retorno auspicioso e muita coisa que seu grupo de articuladores e de alquimistas, porque precisa ser um alquimista para transformar o Lula hoje num grande líder nacional e ou internacional. Então, a sua patuleia falava que ele viria para um mandato consagrador, o terceiro mandato.

0: mandato e tal. As pesquisas de opinião pública, muito embora o trabalho do Sidônio, né, que é um trabalho intenso de compra, de mercantilização, de opinião e tudo mais, muito embora o trabalho intenso desse sujeito, a pesquisa é clara. O cidadão, por exemplo, está em queda livre, foi aos Estados Unidos para tomar uma carraspana. É óbvio que o cara saiu abatido, aniquilado, porque ele é um mentiroso contumaz, certo? E todo mundo sabe, ele mesmo, em diversas entrevistas, em ocasiões alhures, ocasiões anteriores, já disse: mente, mente, quel que sose resterà, né? Que é aquela frase famosa do filósofo francês, né? Mentir, mentir, alguma coisa vai ficar da mentira. Isso foi repetido depois, né, na Segunda Guerra, pelo Goebbels, no Terceiro Reich e tal. E o pessoal de esquerda é muito insistente na cópia dessa estratégia. Mente, mente, quel que sose resterà. Mas dessa vez, nem mentir, o homem da cana, mentiu. Tem o homem do café, tem o homem da estrada, tem o homem não sei o quê. O Lula, eu diria que nessa questão agrícola, é o homem da cana-de-açúcar, é do bagaço da cana que ele gosta.
1: É verdade. Bom, G, mas não parou por aí. Segundo Lula e os ministros que participaram do encontro ao longo das cerca de 3 horas de conversa, foram discutidos temas como comércio e tarifas, cooperação internacional no combate ao crime organizado e minerais críticos. O presidente brasileiro disse ainda ter defendido uma reforma do Conselho de Segurança da ONU. Antes de Lula falar, os ministros fizeram breve relato sobre os temas de suas áreas e foram unânimes em avaliar a reunião de forma muito positiva. Em relação aos minerais críticos, Lula relatou ter explicado o cenário atual no Brasil, incluindo a aprovação pela Câmara dos Deputados na noite da última quarta-feira, uma nova lei sobre o tema. O Ministério de Minas e Energia, o ministro, melhor dizendo, de Minas e Energia, Alexandre Silveira, não deu detalhes, mas sinalizou que devem ocorrer investimentos americanos no Brasil nesta área. Aí, hoje, no finalzinho da coletiva de imprensa, o Luiz Inácio, ele foi perguntado se pediu apoio de Trump nas eleições deste ano. E Lula disse que Trump não tem nada a ver com isso. Vamos ouvi-lo.
2: Com a eleição no final do ano, o senhor chegou a tocar nesse assunto com ele? O senhor vai pedir apoio para o presidente Trump, como o senhor deu lá atrás para a Kamala Harris? Tem algum receio de pressão mesmo, ou apoio do presidente Trump para a oposição, para falar
3: Não
2: com o Bolsonaro,
3: existe,
2: por exemplo?
3: eu te falo, não existe nenhuma possibilidade de eu discutir esse assunto com qualquer presidente de qualquer país do mundo. Esse é um assunto brasileiro. Eles sabem disso. Eles também são presidentes. Eles também disputam eleições. Então, o meu respeito ao presidente Trump é porque ele foi eleito pelo povo americano. E só pelo fato de ele ter sido eleito pelo povo americano, não cabe a mim questionar. Cabe a mim levar muito a sério que ele tem mandato do povo americano para ser presidente desse país.
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1: Tá aí, Gê, para fechar esse assunto do Luiz Inácio.
0: Você percebe como esse sujeito está prejudicado sob o ponto de vista da questão cognitiva. A pergunta foi: você, presidente, envolveu-se na eleição americana e, muito embora ninguém tenha te chamado, você se meteu a apoiar Kamala Harris, que era a candidata dos democratas. E você procedeu, parlapatão embriagado com Tomás, que é de forma errônea, porque você se envolveu no assunto interna corporis dos americanos e não raras vezes foi extremamente ofensivo em relação ao Trump. Perguntado por esse sujeito aí, que é lá da Rede Bandeirantes, né? Perguntado por ele, o Lula responde: esse é um assunto que ninguém tem a ver. Ora, se ninguém tem a ver com a eleição do Brasil, por que que ele se meteu com a eleição americana? Por que que ele frontalmente apoiou a adversária do Trump e apanhou na eleição americana? É claro que o Trump tomará as decisões em relação à campanha brasileira que interessarem aos Estados Unidos. Essa bobagem que as pessoas têm em mente, não, ele vai apoiar quem é de direita, quem é de esquerda. O Trump é um empresário que tem negócios no Brasil. Quando o Lula fala em concorrência, e falou em concorrência internacional, o Trump tem hotel aqui no Brasil, minha gente. Vocês acham que ele não conhece as dificuldades comerciais do Brasil, a legislação brasileira, como funciona? Ele tem o Trump Hotel em São Paulo. Já esqueceram disso?
1: Tem no Rio de Janeiro também.
0: E tem hotel no Rio de Janeiro, sabe? E o sujeito se reúne com a imprensa brasileira e diz que vai falar, falou com o Trump em relação às oportunidades internacionais que o Brasil tem. O empresário Donald Trump sabe das opções que o Brasil oferece. Nós somos a 10ª economia do mundo, né? É evidente que o empresário, porque antes de ser presidente dos Estados Unidos, ele é empresário, e é empresário internacional, tanto é que tem rede hoteleira em nosso país. Pelo amor de Deus, como é que alguém ainda pode acreditar em Lula ou Mendaz, sabe? É uma barbaridade o sujeito dizer que falou para o presidente americano que tem concorrência de rodovia no Brasil, que existem oportunidades comerciais no Brasil. Beira o ridículo. Alguém deveria orientar esse senhor para não passar vergonha no varejo e no atacado, o que acontece consuetudinariamente. É todo dia um vexame. Ontem, me parece que o vexame foi menor, porque ele foi coibido de mentir. Então, ele
1: sóbrio,
0: só falou...
1: Estava sóbrio.
0: E aí ele só falou bobagem. Tipo essa, tem negócio no Brasil, para os americanos. Meu Deus do céu, quantas companhias americanas existem funcionando nessa pátria amada Mãe Gentil? Pelo amor de Deus, quantas montadoras de veículos americanos existem no Brasil? As primeiras montadoras que existiram aqui foram a Ford e a General Motors. Como é que alguém pode ouvir o presidente da República falar esse monte de asneira e comemorar como a patuleia de esquerda faz? Isso é um desserviço, isso é uma prova de desamor à bandeira brasileira e à nossa cidadania. Isto é, como diria Boris Cachotti. Lembra do Boris Cachotti?
1: Boris Cazói.
0: Boris Cachotti.
1: Isto Boris... é uma vergonha.
0: Perfeito.
1: Isso aí. Direto um abraço ao aqui para o Luiz Sorbaro, hoje, nosso ouvinte diário aqui de Cascavel. Grande doutor Luiz, grande abraço. O Luiz Roberto, lá de Curitiba, também está ligado conosco, viu, Gê? Paranista, está feliz com o time dele. E vai no jogo no próximo domingo, viu? Contra o Toledo, buscando a vaga na semifinal. Abraço para o Luiz Roberto. O Evilme também já nos achou aqui também em Cascavel, hoje já vai acompanhar a gente também.
0: Fez aniversário ontem, né?
1: Anteontem, quarta-feira.
0: Está de ressaca até agora.
1: Está de ressaca o Evilme. Mas vamos lá. A vereadora de São Paulo, Gê, senhora Janaína Pascoal, lembra da Janaína Pascoal? Aquela professora, advogada, foi uma das principais responsáveis pelo impeachment da Dilma Rousseff. Lembra dela?
0: Claro que lembro. Pois então. A figura de escola da judicatura brasileira e professora de direito da USP.
1: Pois é. Bom, hoje ela é vereadora, né, na cidade de São Paulo, e ela afirmou nesta quinta-feira que o senador Ciro Nogueira, alvo da quinta fase da Operação Compliance Zero, deflagrada pela Polícia Federal ontem, deveria se afastar da presidência nacional do Partido Progressistas. Janaína sugeriu que a senadora Tereza Cristina, do PP, assumisse o comando da sigla de forma interina. Em uma postagem na rede social X, a vereadora afirmou que partidos políticos não são propriedades particulares e precisam ser preservados pelo bem das ideias defendidas e principalmente dos mandatos.

0: quase um trilhão e meio, é, né? Até o dia 8 de maio. Parabéns a você, brasileiro, a todos nós que levantamos cedo, ou você que vai dormir tarde porque trabalha, vai dormir cedo porque trabalha a noite toda, né? Para o quê? Para poder ajudar a manter essa máquina, a máquina do Estado.
1: E por falar em parabéns, quero aproveitar a parabenizar o Dr. Carlos Alberto Celiprandi, o Chili, e o Luiz Iguaçu Celiprandi, o Nico. Ambos irmãos estão de aniversário hoje, 8 de maio.
0: Parabéns, então, Dr. Carlos Alberto Celiprandi e Luiz Iguaçu Celiprandi. Hoje é dia de festa, hoje é dia de bolo. Vamos lá, 9 horas e 29 minutos. A gente volta daqui a pouquinho, depois do nosso break. Ah, tem um assunto também muito importante para a gente tratar aqui, que diz respeito também ao dinheiro público, lá no Sergipe. Você é que o Sergipe é o seguinte, né? É um estado muito rico, tem dinheiro sobrando, né? E por isso, bem, a gente já vai trazer esse assunto daqui a pouquinho, tem a ver com o judiciário no Sergipe. Penduricalhos? Que barbaridade! O Brasil podia mudar o nome, né? O país dos penduricalhos. 9h30, voltamos já aqui no Independência 92.
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4: 9h29.
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1: Nove horas e 33 minutos. Deixa eu mandar um abraço aqui, né? A colunista social Cidinha Marcon, obrigado pela audiência. A Marlise Cruz, do IAT. Simval Lima, abraço. Nilson Machado, o Ezonel, o Ailton Baiano, que está com a gente também. Marco Aurélio Martins. Temos o Marcelo Kalinowski, de Toledo. Amir Kanitz, também Toledo. Abraço, gente. Doutor Tiago Kozak, advogado aqui de Cascavel, parceiro, também conosco sempre. 9 horas e 33 minutos na sua manhã. Manhã de sexta-feira, continua a chuva, ainda continua chuvoso, o dia vai ser chuvoso hoje, hein, gente? Minha tia aí, por favor, né, não esqueça de pegar a sombrinha, tá bom? Porque vai chover o dia todo hoje aí. E o Tribunal Campeão em Penduricalhos e Desigualdades está de volta às manchetes nacionais. É isso mesmo, minha gente. É uma reportagem do portal Carta Capital, site Carta Capital, mostrando o seguinte, né? Olha só, no Sergipe, o que está acontecendo lá? Lá, a criatividade da presidência do Tribunal de Justiça de Sergipe, inflando os contra-cheques dos juízes, minha gente, gratificação por exercício em comarca de difícil provimento no menor estado do país. Sim, o Sergipe é o menor estado do país. E aí, o que que acontece? Lá, eles aprovaram uma nova gratificação no valor de 35% do salário dos juízes, ou seja, cerca de 13 mil reais por mês, tá bom? Então, assim, por quê? Essa gratificação, ela é concedida para quem vai trabalhar em localidades que são de difícil provimento. É isso mesmo, gente? Você viu isso aí, Osmar Júnior? O que você achou dessa notícia?
4: Era só o que faltava. Quando você fala eles aprovaram, eles é o próprio Tribunal de Justiça de Sergipe que decidiu que essas 22 comarcas agora se enquadrariam em comarcas de difícil acesso. Mas para que uma comarca seja denominada de difícil acesso, tem que haver uma aprovação legal pela Assembleia Legislativa do Estado de Sergipe. Isso não aconteceu. Então, foi uma determinação do próprio tribunal, legislação em causa própria de aumentar os salários. Num momento em que nós estamos lutando contra os penduricalhos, eles sempre dão um jeitinho, fazem uma chicana para conseguir aumentar o salário. Não passa de aumento de salário, favorecendo a esses juízes dessas comarcas, principalmente em ano eleitoral. Isso me faz lembrar aqui de Cascavel, quando eu falo em legislar em causa própria, nós aqui tivemos, inclusive, a nossa emissora fez parte dessa campanha pela extinção dos salários dos vereadores. Nós questionávamos o fator de aumento de salário. Sabe quem que aumenta os salários dos vereadores? Os próprios vereadores. Ou seja, está aí na lei orgânica do município, legislação em

0: causa própria. Os vereadores dizem, não, estamos ganhando muito pouco, Gilson. É, vamos ganhar um pouco mais. E quem vota são os próprios vereadores. Né? Se você tivesse a oportunidade de votar pelo aumento do seu salário, Gilson, você votaria sim ou não?
1: Eu votaria contrário.
0: Então.
1: Se eu fosse vereador.
2: Eu lembro, vocês vão lembrar também, não tem muito tempo, eu não vou lembrar só o nome da cidade, né? Mas dois vereadores, eles votaram o aumento dos próprios salários lá da praia, numa videochamada. Lembram disso aí?
1: Lembro. Viu, o judiciário brasileiro é um dos mais caros do mundo. Em 2024, 146,5 bilhões. E de 23 para 24, o aumento foi de 5,5%. Já estamos comprometendo quase 1,6% do PIB com o salário do judiciário. Ganhou muito.
2: 9 horas e 39 minutos. Se fosse só o Sergipe, ou só no Sergipe, né, amigos, até não seria tanto assim, mas a gente sabe muito bem que isso aí acontece no Brasil todo.
0: Exatamente. E se fosse só no Poder Judiciário, mas agora as coisas estão chegando também ao Poder Judiciário. E por falar nisso, na próxima semana nós vamos fazer uma matéria especial sobre o desvio de finalidade do Poder Judiciário, sobre as pequenas autoridades no Poder Judiciário. O Poder Judiciário, ao invés de ater-se a sua função judicante, está também querendo legislar e querendo fazer papel de Poder Executivo. Aliás, nós já vemos isso no Supremo Tribunal Federal. Mas agora está se espalhando Brasil afora. E nós vamos fazer uma matéria aqui no Poder Judiciário de Cascavel, que também está sofrendo esse efeito dominó.
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2: Bem, 9 horas e 40 minutos é um assunto muito sério, né? Essa questão envolvendo o nosso judiciário, sem dúvida nenhuma. Se não é o mais caro do mundo, está ali entre os três mais caros do mundo, ok? E assim, num país como o Brasil, que falta tanta, mas tanta coisa, né, para o povo, aí esse pessoal cada vez mais sendo beneficiados. E como disse o Osmar aí na matéria, não é nem lei, nem foi votado se isso poderia acontecer ou não. Né? Não se sabe nem assim, viu, mas e esse dinheiro vai sair da onde? Né? Como assim? Quanto que dá? 35%, né? do salário a mais?
1: Quando eles falam em aumentar salário, eles não se preocupam de onde vem a receita, porque é do lombo do trabalhador.
0: E a justificativa é de que não é, que é uma gratificação, não é salário. Mas é uma gratificação permanente.
2: Exatamente.
1: O salário mínimo do brasileiro, 1.620.
2: Existe o teto, né? Então, para não ultrapassar o teto, aí não é salário, é gratificação.
1: Tá, salário mínimo brasileiro, 1.620. Hoje, uma cesta básica dá mais de 50% do salário mínimo.
2: Agora, 9h41, nós já temos o contato com o Eduardo Luz. Nós estamos tentando, né? Estou aqui conversando com ele online, tá? Estamos tentando o contato com ele porque, bom, quando o tempo fica ruim... Com o tempo bom, a internet no Brasil já é mais ou menos. Com o tempo ruim, então, né? Mas estamos tentando aqui o contato com ele para daqui a pouquinho falarmos sobre esta situação aqui, porque vai acontecer o encontro do Fórum Parlamentar Catarinense, articulado aí, então, essa reunião com os deputados federais de Santa Catarina, junto à Secretaria de Articulação Nacional em Brasília, para debater, esclarecer e expor a situação envolvendo a demarcação do Morro dos Cavalos, né? E a gente gostaria de falar com o Eduardo, já está conosco, né? O que esperar deste encontro aí do Fórum Parlamentar Catarinense sobre este assunto? Quem fala conosco agora é Eduardo Luz. Onde você está neste momento, meu amigo? Bom dia.
4: Bom dia, Emerson. Você me ouve bem?
2: Sim, sim.
4: Perfeito. Eu estou aqui próximo a Brasília, estou em Anápolis, justamente porque na semana que vem, na próxima terça-feira, dia 12 de maio, esse encontro, né, da bancada catarinense, justamente para resolver, afinal de contas, o que será feito com a demarcação de Morro dos Cavalos. Porque já comprovamos, já deixamos claro, que a demarcação, a homologação da suposta terra indígena Morro dos Cavalos, lembrando bem que Morro dos Cavalos não existia até 1994, é só a partir de 94 que uma comunidade indígena é artificialmente alocada, literalmente transplantada e colocada lá, tá certo?
2: Onde fica isso, Eduardo?
4: Morro dos Cavalos é um importante morro no litoral sul catarinense, no litoral centro-sul catarinense. Logo, quando você pega o mapa da ilha de Santa Catarina, da capital, onde fica Florianópolis, a pontinha daquela ilha indica exatamente o Morro dos Cavalos já no continente, né? É um local histórico importante, foi lá que importantes eventos aconteceram ao longo da história, incluindo a fuga, né, do pessoal ali da Revolução de 68. Tem vários pequenos eventos que são tantos e tão precisos que eu prefiro não entrar em detalhes. O fato é, a BR-101, quando desce de Florianópolis para Porto Alegre, tem um estreitamento quase que único, um evento único na estrada inteira, que é Morro dos Cavalos, porque de um lado você tem um paredão enorme, que sobe aquele paredão, aquele morro de pedras, né, que na verdade o Parque do Tabuleiro, a Serra do Tabuleiro do lado direito, para quem desce para Porto Alegre, e do lado esquerdo o Morro dos Cavalos, de modo que toda a rodovia fica afunilada ali naquele local, né? Então, lá foi criada uma comunidade indígena artificialmente implantada lá em 1994. E desde então eles tentam criar essa terra indígena. A terra já foi contestada várias vezes, já ganhamos, inclusive, em algumas instâncias na justiça, mas agora, em 2004, o presidente Lula, durante o julgamento do marco temporal, literalmente homologou a terra indígena Morro dos Cavalos. Por causa disso, nós pleiteamos, né, o nosso senador de Santa Catarina, senador Espiridião Amin, fez o PDL 717, que é um PDL que cancela essa homologação, é o primeiro PDL da história nesse sentido, Emerson, mas até hoje não foi aprovado, foi aprovado no Senado, tivemos uma importante aprovação no Senado no ano passado, salvo engano, há um ano atrás, em março do ano passado, ou março ou maio de 2025. Hoje, nós estamos aqui em 2026, estamos ingressando hoje em maio, quer dizer, uma semana já de maio, e nada de acontecer essa aprovação na Câmara dos Deputados. É por isso que a bancada de Santa Catarina se reunirá na próxima terça-feira, estarei lá presente com eles para impulsionar a aprovação deste PDL na Câmara Federal. Esperamos que seja aprovado, mas mesmo assim a expectativa é pequena, porque tem tanta coisa acontecendo ao mesmo tempo que um PDL como esse encontra-se travado, Emerson, lá na Câmara, entende?
2: Sem dúvida nenhuma. Importante, importante sim o debate, né, e este encontro aí para debater este assunto. Após este primeiro passo aí, o que pode ser feito? O que já tem alguma agenda sobre o assunto após isso?
4: Não, na verdade nós não temos, porque o PDL está parado lá na Câmara da mesma forma como está parado a PEC 48. Lembra-se da PEC 48? Já falamos aqui, lembra-se? Várias vezes.
2: Exatamente.
4: No finalzinho de março, início de abril, pedimos várias vezes com os nossos deputados, fizemos um esforço de ir até Brasília, pedir, aprove-se, pelo menos o início do processo, Hugo Mota, pelo menos aprove o início do processo lá da tramitação da PEC 48. Não entrou em tramitação, não entrou na pauta do dia, assim como o PDL 717. Então, estamos numa situação onde importantes propostas legislativas, por mais importantes que sejam, ficam travadas por conta de outros eventos, por conta de outras prioridades. Parece que o Congresso está sempre pegando fogo, tem sempre algum incêndio a apagar. Então, o ideal seria colocar em tramitação, puxar para tramitar. A Câmara Federal precisa atender essa importante demanda do povo catarinense. Só que não conseguimos. Então, vamos ver se com essa reunião, se a gente consegue uma audiência pública, por exemplo. Estamos pensando em solicitar uma audiência pública e, mais do que isso, um empurrão para que a tramitação aconteça de forma efetiva nos próximos meses, na próxima semana, nos próximos meses. Agora é difícil. Nós não sabemos das limitações, mas graças a Deus teremos esse aceno da bancada catarinense. Esperamos, inclusive, que outras bancadas, tais como a bancada, é importante, a bancada do Paraná precisa, né, cavar um PDL da mesma natureza. Nós temos aí o caso de Guaíra e Terra Roxa, que, cujos as demarcações, a demarcação da tal terra indígena Guavirá, Guaçu, é tão ilegítima quanto, merecendo, portanto, uma travação, um entrave como esse, né? Uma medida parlamentar como esta. Estamos testando, na verdade, aqui, Emerson, nós estamos abrindo o caminho à medida que caminhamos. Nós vamos abrindo, fazendo o caminho, porque ninguém nunca chegou, nós nunca tínhamos chegado numa situação como essa, onde tantas demarcações são tão ilegítimas, tão ilegais e se acumulam ao longo dos anos. Só que vão sendo empurradas com a barriga, o Congresso deixa passar e nada é feito, e o Executivo brasileiro, no caso, na mão do PT, acaba empurrando demarcações ilegítimas goela abaixo. Essa é a situação.
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0: Edward, já que você falou do PDL 717-2024, e eu gostaria que você rememorasse para o nosso ouvinte, né, a situação exata dos objetivos desse projeto, desse PDL, a importância da aprovação, já foi aprovado no Senado. Seria, então, a suspensão das homologações já feitas nos decretos presidenciais, é isso? E também alterar o rito das demarcações.
4: Exatamente. O mais importante aí, na verdade, nem sei dizer assim qual é o mais importante, porque ambas são vitórias importantíssimas. Duas homologações presidenciais, uma da suposta terra indígena Morro dos Cavalos, a outra de uma terra indígena chamada Todoimbu, lá em José Boitão, Santa Catarina. Duas homologações do presidente serão derrubadas, já foram derrubadas pelo Senado e aguardam ser derrubadas da Câmara. Se isso acontecer, será a primeira vez, Osmar, a primeira vez que duas terras indígenas são derrubadas pelo Congresso Nacional, contrariando a demarcação presidencial. Isso é histórico, tá certo? Mas tão histórico também será a reformulação do processo demarcatório, que acontece à revelia da população, sem ouvir municípios, sem ouvir comunidades atingidas, sem ouvir a população em geral. Só os indígenas são ouvidos por meio do processo demarcatório imposto pela FUNAI, né, e levado a cabo, executado pelos antropólogos, que só ouvem, sempre ouvem e unicamente ouvem os supostos indígenas ou os indígenas de fato. A comunidade que vai ser atingida nunca é ouvida. Na democracia, isto é uma violência. Em qualquer processo democrático, qualquer país democrático do mundo, não deveria ser permitido ouvir somente um lado da ação, o lado dos interessados. É extremamente importante que os atingidos tenham vez, voz e participação. Até hoje, veja, eu falei de 94, já são 30 anos que essa farsa, que essa imposição da FUNAI sobre Santa Catarina causa impactos profundos, tem causado, inclusive, acidentes. Não sei se vocês se lembram que um caminhão tombou lá no Morro dos Cavalos, justamente porque o governador quer ampliar, quer duplicar, na verdade, já vai fazer mais de 20 anos que estão tentando duplicar essa rodovia lá na região, e é impossibilitado por medidas de compensações ambientais ou medidas do Ministério Público Federal, impedindo que essa duplicação da rodovia seja executada. Portanto, essas duas medidas, a alteração do processo demarcatório e a revisão de uma homologação autoritária, são históricas e devem ser aprovadas pelo Congresso Brasileiro no próximo mês, ainda, quem sabe, em maio ou junho, preferencialmente no primeiro semestre. Nós estamos lutando e vamos continuar lutando para que justiça seja feita nesses casos.
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2: Aguardamos você aqui com novidades na semana que vem, Eduardo Luz, tá certo? Foi um prazer mais uma vez esse contato aí contigo.
4: O prazer é meu, espero poder trazer novidades positivas, boas notícias na próxima sexta-feira. Grande abraço, nos vemos lá na próxima sexta.
2: Até ok,
4: lá.
2: Valeu. 9h52, 9 horas e 52 minutos. Antes do Alexandre Garcia, nós temos condição de colocar a produção agora um vídeo. Né? Nós vamos procurar esse vídeo aí, um vídeo que mostra, gente, atenção, né? É a invasão, uma invasão lá na reitoria da USP, quebradeira, alunos, a manifestação, gente, inclusive, nós defendemos aqui a manifestação pacífica, ordeira, né? Isso é constitucional, inclusive, né, Osmar e Gilson? Mas aí o seguinte, inclusive nós temos aí, né, muita gente presa ainda, quase cerca de 190, quase 200 pessoas ainda estão presas, porque lá no 8 de janeiro de 2023, nós sabemos, todo mundo já sabe da história, não precisa nem relembrar, né? Ah, invadiram, uns quebraram, outros isso, outros aquilo, e naquela época cerca de 2 mil pessoas entraram no mesmo pacote, né? E um monte de gente ainda sofrendo por causa disso. Depois, aqui nós tivemos agora mais recentemente a invasão na Assembleia Legislativa do Paraná, uma confusão lá com professores, né, e tudo mais, não deu em nada. Agora, uma invasão, uma tentativa de invasão, e deu uma quebradeira lá na USP, é a Universidade de São Paulo, que está entre as maiores do mundo, ok? Quero saber se vai acontecer alguma coisa, né, com estes invasores, tá? Quem estiver conosco aí na live vai poder ver o vídeo aí agora, tá bom? Nós já temos aí, tá, essa confusão lá na reitoria da USP em São Paulo, gente. Olha só que coisa, né? Já está acontecendo aí o vídeo? Tá. Olha o barulho, quebradeira, né? Portas de vidro sendo quebradas, tá, por manifestantes. Pode colocar na tela inteira, né? Tá. Isso aí é patrimônio público sendo depredado, né? E aí, pelas cores que nós vemos aí, né, nesse vídeo, a gente já sabe muito bem qual é a ideologia desse pessoal, ok? Ó, bagunça, balbúrdia, quebradeira, confusão, tá? E aí, será que nossas autoridades lá de Brasília vão fazer o quê, né? PGR, STF, Polícia Federal, vão investigar o porquê dessa balbúrdia na porta da reitoria da maior, acho que é a maior hoje do Brasil, né? A USP é a maior do Brasil, né?
0: É a maior do Brasil. Pois é, nós estamos ouvindo ali ocupação, desocupados fazendo ocupação. A ocupação, que é um termo tão utilizado pelo movimento sem terra, pelo movimento criminoso, pelo movimento sem rosto, também é utilizado pela ala estudantil da esquerda brasileira, que invade a universidade, aliás, invadiu outras universidades também, e são os mesmos que condenaram exatamente a invasão que aconteceu no dia 8 de janeiro. E muitas vezes essas quebradeiras, tivemos aqui alguns exemplos, inclusive o próprio deputado Renato Freitas, que agora está em processo de cassação, foi o líder de uma quebradeira na Assembleia Legislativa do Estado do Paraná. E também participou de movimentos que visam realmente essa algazarra, essa baderna, essa depredação do patrimônio público, né, atropelando qualquer tipo de razão que eles poderiam ter.
1: Ó, se você for analisar os gastos operacionais, vamos falar da USP, folha de pagamento, os professores, aquela coisa arada toda, luz, água, energia, cada aluno da USP custa hoje R$60 mil por ano. Nós ajudando a pagar. Para o cara chegar lá, acender um baseado, não prestar atenção no ensino, depois que sai com o canudo na mão, não sabe nem para que é que se formou. Tinha que acabar com essa palhaçada. Porque nós todos pagamos.
2: Eu quero saber é isso aí. O que vão fazer com esses baderneiros? Ah, porque são estudantes, né? Tá, invadiram. Greve, manifestação, é uma coisa. Agora, quebradeira é outra. Então, se puniram lá em Brasília, né? E puniram severamente, 14, 17 anos. 14 anos só a moça do batom, né? Aí tem outros também. Teve também o senhor ali que doou R$500 para a viagem, sem saber...
0: Pegou 14 anos também.
2: Também 14, sem saber o que ia acontecer lá em Brasília, né? Pelo jeito assim, não. Parece até que ele... Tá aqui os R$500, vocês chegam lá e quebram tudo, né? Parece que foi isso que o cara fez, né? E claro que não foi. É. Nós só queremos saber das autoridades o que vai acontecer com esse pessoal que invadiu e quebrou a reitoria da USP. A gente volta nesse assunto a semana que vem, com toda certeza, né? Bem, são 9h57 já.
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2: É o seguinte, nós temos que encerrar. Nosso tempo já se esgotou nesta sexta-feira. Voltaremos segunda-feira, terça-feira, tem entrevistão. A primeira vai ser com o pré-candidato ao governo do Paraná, Luiz França, do partido Missão. Mesmo partido do pré-candidato a presidente que teve aqui na bancada conosco ao vivo, né? O Renan Santos. Né? Muito bem. Vamos fazer o seguinte? Vamos deixar agora que Alexandre Garcia traga suas notícias, suas informações. Depois tem o Show da Manhã com o Marco Antônio Costa. E nós voltamos segunda, pessoal.
0: Um ótimo final de semana a todos. Até segunda-feira.
1: Até segunda. Bom fim de semana.
2: Valeu, gente. Muito obrigado pelo carinho da audiência. 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E você, amigo ouvinte internauta, né, que sempre se liga conosco aqui. A todos, um forte abraço.
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5: Bom dia. Eu não sabia do preço daquela criação da Justiça Eleitoral, o Pilili, não, a Pilili, porque é uma urna, embora a ministra Carmen Lúcia diga que é neutro. Não entendi bem. Neutro não existe na língua portuguesa, que está na Constituição, que tem que ser respeitada pela ministra. Ela é ministra do Supremo. O artigo 13 diz que a língua portuguesa ou é a pilili ou é o pilili. Não tem, ou é um ou uma. Não tem neutro. Não tem o et do inglês. E ainda assim o inglês chama navio de she. Bom, vamos lá. Custou 6 milhões, ou melhor, sejamos justos, a agência contratada para fazer propaganda do TSE. O TSE vende o quê? Vende voto? Vende urna? Vende eleição? Meu Deus. Para quê? Olha, na minha idade, eu nunca vi, durante décadas e décadas, Justiça Eleitoral ou governo fazer propaganda de si próprio. O governo não vende sabonete. O governo vende bons serviços ou boas obras. Quando faz boas obras e bons serviços, para que propaganda? Essa é a melhor propaganda, não? Mas então, é propaganda. Diz que é propaganda da democracia, não é, ao contrário. Porque se isso é o símbolo da democracia, estão achando que a cidadania é um bando de bebê chorão, de criança. Porque aquilo ali é para Zé Gotinha. Tem jeito de Zé Gotinha. E 6 milhões o contrato. De onde é que saiu 6 milhões? Foi de Taiwan? Foi de Marte? Não, foi do seu trabalho. Às vezes você nem notou, digamos que você não paga imposto direto, você já pagou, em tudo que comprou você pagou imposto. Deixou, o que ia custar R$50, custou 70 porque você deixou 20 para o governo. Então é assim que as coisas funcionam. E na hora de votar você tem que saber escolher, para saber se vai escolher uma pessoa que vai gastar bem, aplicar bem o seu dinheiro para prestar bons serviços públicos, de segurança pública, de saúde, de ensino, para você. É isso. Isso é que a gente tem que falar sobre eleição. Agora, a Justiça Eleitoral está só com 53% de confiança nas urnas. E esse pilili, que eu digo brincando, parece o Cebolinha dizendo que está com diarreia, né? Esse pilili, 6 milhões, e é um desastre de comunicação, se dirige a meninos e meninas de 5, 6 anos que não votam. A ministra diz que se dirige aos que vão votar aos 16, esses detestam ser tratados como crianças. Meu Deus, todo mundo sabe disso. O sujeito já está no fim da adolescência, ele quer ser adulto, ele ou ela. Né? Bom, 6 milhões. O Lula e Trump, eu achei que foi uma abertura. Lula fez questão de repetir várias vezes na entrevista que quer recuperar a parceria histórica, amizade, Brasil e Estados Unidos. Afinal, somos do mesmo continente, somos do mesmo mundo ocidental, compartilhamos dos mesmos valores judaico-cristãos e temos uma história de parceria. Os americanos foram os primeiros aí a reconhecer os nossos sistemas de governo. Né? Durante a guerra, nós lutamos juntos, né? Tanto na primeira como na segunda. Na primeira não foi tanto a luta, mas nós mandamos um bom contingente de médicos e enfermeiras. E na Segunda Guerra nós deixamos quase 500 brasileiros que entregaram a vida pela libertação da Europa do jugo nazifascista. Neste 8 de maio a gente comemora a vitória, em que o último a assinar foi o Marechal Keitel. O almirante Jodl já tinha assinado na véspera. E eu estou falando de Lisboa, O terceiro escalão, acho que foram 1.600 brasileiros da FEB, desfilou na Avenida da Liberdade, em Lisboa, a pedido de Salazar e com o aval de Dutra, ministro da Guerra, depois presidente da República. Nós desfilamos na Avenida da Liberdade, aqui em Lisboa, com todo o significado. É interessante que desfilamos diante de um ditador num país que tinha um ditador semelhante, que era Vargas, né? Que foi derrubado logo depois, muito por causa disso. Já que nós derrotamos ditaduras na Europa, não fazia sentido ter uma ditadura no Brasil. De Lisboa, Alexandre Garcia.
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10: 10h03.
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17: Olá, sou Suzane Pascoal, médica dermatologista, e hoje quero conversar com você sobre algo que muita gente enfrenta no dia a dia: a acne na vida adulta. 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Elas são mais comuns do que se imagina e pode estar diretamente ligada ao seu hábito de vida. 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
19: Olá, aqui é Celso Roma Kiv. Esses são alguns dos destaques da edição impressa do jornal Preto no Branco. 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Cascavel Futsal pega Umuarama pela Liga Nacional. Está em volta à quadra nesta sexta pela Liga Feminina. 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
25: Neymar e Robinho Júnior afirmaram que já se acertaram após a briga durante um treinamento do Santos no último domingo. A confusão ganhou repercussão depois que o jovem atacante teria recebido um tapa no rosto do camisa 10 durante a atividade no CT Rei Pelé. Após o empate do Santos com o Deportivo Recoleta pela Copa Sul-Americana, os dois apareceram juntos em clima amistoso. Robinho Júnior disse que aceitou as desculpas de Neymar e afirmou que está tudo resolvido. Por aqui, Operário e Cianorte deram adeus à Copa Sul-Sudeste ainda na fase de grupos da competição. O Operário perdeu de virada para a Chapecoense por 2-1 em Ponta Grossa, enquanto o Cianorte foi derrotado pelo América Mineiro por 3-2. Com os resultados, nenhum representante do Paraná avançou às semifinais do torneio criado pela CBF em 2026. Chapecoense, Novo Horizontino, Avaí e Volta Redonda seguem na disputa pelo título. De Curitiba, Mauro Conte, com informações da Rede AERP.
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3: 10h14.
4: Essas outras podem ser tudo, mas nunca vai ser acerto.

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5: E a gente conversa agora com a advogada doutora Laura Landim. Doutora, se o divórcio foi motivado por uma traição, a pessoa traída tem direito a uma parte maior nos bens ou uma indenização?
6: Eita, Vivian, como diz a Marília Mendonça, né? Amante não tem lar? Na verdade, assim, a traição, ela não coloca você numa condição melhor de divisão de partilha, de bens. Você vai dividir os seus bens de acordo com o regime do que você escolheu no seu casamento. Mas o que você pode buscar para reaver esse prejuízo que você teve, né? É, talvez, uma ação indenizatória desse dano sofrido em decorrência da traição. Isso é possível. Mas colocar uma condição diferente em relação aos bens, isso não. Porque a culpa do divórcio já deixou de ser discutida desde 1970. Antigamente, a gente discutia a culpa no divórcio. Hoje, não mais. Hoje, se você quiser divorciar, entrar com um processo hoje, o juiz dá a decisão amanhã, sem ouvir a outra parte. Então, não se discute mais culpa no divórcio, mas os danos psicológicos, materiais, oriundos dessa traição, podem sim ser buscados através de uma ação de indenização oriunda da traição.
5: Uma pena, né, doutora? Mas é verdade. A traição fere, mas não define os direitos.
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0: Bom dia, sejam todos bem-vindos a mais um show da manhã aqui, diretamente de Lavras, Minas Gerais. Eu estou no condomínio Viverte. Eles abriram espaço para a gente fazer a nossa live matinal. Bom dia para todo mundo de Lavras, Minas Gerais, Brasil, todos vocês. Sejam todos muito bem-vindos. Não esqueçam de deixar o like nessa live maravilhosa de sexta-feira, 8 de maio de 2026, e na companhia dos melhores analistas e ativistas desse país, meus amigos. Fernando Conrado, que honra me dá estar ao seu lado aqui nessa sexta-feira. Bom dia, meu amigo. Como é que você está?
1: Bom dia, Marco. Muito feliz, cara. Alegria estar aqui a gente conversando, sempre com visões mais contundentes aí, tentando ser o. Cara, eu digo para as pessoas aqui, Marco, exatamente o que eu penso, o que eu enxergo, né, o mundo, as pessoas normalmente têm uma. O Nietzsche diria naquele livro que ele fala do Übermensch, né? O que ele diz para nós? Cara, tem três tipos de pessoas. Tem aquela pessoa que é o. Que é como se fosse o Jean-Jacques Rousseau, uma visão mais rousseauiana do mundo. Que achar que existia o bom selvagem, que o ser humano é um homem bom e que a sociedade estraga ele, se torna uma pessoa mais revolucionária, quer mudar o seu dia a dia, não é meu caso, né? O outro caso que a gente tem é o homem do é o Goethe, né? O homem do Goethe, esse homem que quer conhecer o mundo, viajar por todos os lugares, falar todas as línguas, conhecer tudo, quase que numa fuga de uma realidade, né? Eu já fui muito esse, eu já fui todos eles, né? E o terceiro deles é esse homem do Schopenhauer. Tá meio brabo com o mundo, meio desiludido, tá enxergando a realidade, as pessoas acham que ele é um pessimista, né? Então, cara, eu já fui todos eles, eu já fui esse revolucionário, queria mudar o mundo, jovem, imagina, eu com 16 anos, tava estudando antropologia, política, ciência política, sociologia, direito na Universidade Federal do Rio Grande do Sul, né? Sou formado em todas essas áreas aí, pós-graduação, em números, pós... gosto de estudar muito isso, sempre tentei isso. Depois, esse cara eclético de viajar o mundo todo, mas eu já morei em todos os lugares, falo seis línguas, li todos os livros, vi todos os filmes, já fui esse cara mais do gueto, né? Depois me tornei esse cara de Schopenhauer, desiludido com a realidade, sentimento de não estar no mundo, que Max Weber falava para nós. Só que depois a gente vai virando esse homem adulto, cara, que enxergar essa realidade, sabendo das nossas limitações, o que que a gente pode mudar, o que que a gente pode organizar melhor, melhorar a tua vida, a tua casa, teus filhos, tua família, né? Para assim a gente vai mudando a realidade, acaba mudando o mundo como um todo. Então, só para isso aqui é o meu habeas corpus preventivo para já dizer como é que eu comento as coisas. Eu sou um
0: Mas é
1: otimista, eu sou um realista, mas sou um realista otimista. Eu espero que a gente vá para o melhor, né? Eu espero me livrar do mal. Luto para isso também. Então é só fazer um habeas inicial sobre os meus pareceres aqui, Marco.
0: Todos nós esperamos, não é mesmo, Rubinho Nunes? Bom dia, nosso vereador federalíssimo. Como é que o senhor está? Tudo
1: Bom
0: bem?
1: dia, como é que vocês estão? Tudo bem? Graças a Deus. Desculpem o atraso, eu sempre reclamo que o Adriles atrasa. Hoje quem atrasou fui eu. O trânsito tá infernal, mas
0: Ah, não, eu
1: estamos
0: atrasei
1: aqui
0: bastante.
1: nessa manhã.
0: Começamos agora também, porque eu
1: Mas
0: estava.
1: eu consegui atrasar com
0: A gente estava te esperando,
1: atraso.
0: a gente estava te esperando. Eu dei uma agarrada na estrada, meus amigos. Mas olha, vamos lá.

0: quer compartilhar com vocês. Vamos ouvir.
1: Os dois chefes de Estado extrapolando todo o tempo que havia sido programado, em 1 hora e 10 minutos, pelo menos a mais, um total de 3 horas. Foi uma reunião muito produtiva em que os presidentes estabeleceram, inclusive, missões para cada uma das áreas. Os ministros puderam abordar os temas de seus ministérios, quando o presidente Lula passou a palavra, e também do lado americano, os ministros que estavam presentes, as autoridades que estavam presentes, puderam participar desse intercâmbio de ideias sobre os temas bilaterais em discussão. Portanto, como eu disse, foi muito produtiva, muito boa, muito positiva, e temos agora áreas específicas para se trabalhar.
0: Fora o enrolando lero, teve um bastante enrolando lero aqui, tem escorregão do Lula, vamos ver isso daí também.
2: O senhor me disse algo que chamou a atenção. O senhor falou que entregou a lista de autoridades que ainda tem sanções de visto ao presidente e o senhor mesmo relacionou ao PL da dosimetria. Eu lembrei que quando a Magnitsky foi retirada do ministro Alexandre de Moraes, o Departamento de Estado me disse que via o PL da dosimetria como algo positivo. Porém, o senhor vetou e foi agora o veto derrubado no Congresso. Como é essa negociação para a retirada dessas sanções? O que o senhor ofereceu em troca para o governo dos Estados Unidos? Foi reduzir a pena dos condenados pelo 8 de janeiro ou não?
3: Não, porque o presidente da República não tem nada a ver com a quantidade de muitos ou de poucos anos com a condenação. Isso é uma coisa eminentemente do Poder Judiciário. Eu entreguei a lista porque eu já tinha entregado a lista uma vez e não foi resolvido o assunto. E você sabe o que acontece? Muitas vezes você entrega um papel para um presidente, vem uma pessoa acessar o presidente, não sabe quem é, e toma da mão do presidente. Comigo acontece muito. Coisa de comer, então a pessoa toma, porque comer, mas vão comer escondido. Então, papel as pessoas tomam também. Às vezes alguém me entrega um papel, eu pego na mão, quando eu abro, quero, pá, tomou a mão.
0: E aí, é um pedaço de papel, não é perseguição. É um pedaço de papel, Fernando Conrado. É o que você falou, a visão realista quando você está lidando com um cara que é mitômano, que é um monstrengo aí da extrema esquerda, vai ser essa. Ele vai... E o mais engraçado é como a mídia faz esse papel de idiota sempre, né?
4: É
0: sempre uma passação de pano e um discurso completamente desconectado da realidade. O Lula não está senil, mas ele tá na versão mais radicalizada dele que a gente já viu na nossa história.
4: Porque não tem nada a perder, né, Marco? Que a gente está vendo com o Lula que ele não tem nada a perder, meu. Né? Muita gente até já levanta a possibilidade do Lula nem concorrer nas próximas eleições, né? Se continuar nesse nível decrépito, porque o Brasil se transformou muito quando a gente começou a ter essa guerra dos donos do poder, das grandes corporações, quem realmente manda, com seus lacaios, que são os políticos e a burocracia. Né? Acho que a burocracia quer o Lula no poder, mas os donos do poder não querem mais o Lula no poder. Então, está tendo uma guerra entre burocracia e donos do poder que está resultando aí no Banco Master, com todas as suas... Bom, nós vamos falar mais disso aqui no programa hoje. Mas essa pergunta desse repórter foi muito boa, né, cara? Lula, o que tu trocou para tirar essa Magnitsky? Aquela grande pergunta. Cara, as pessoas acham que é dosimetria, mas isso aí não tem... Na minha visão, tem nada mesmo, só politicagem, dizer que é perseguição política. Não, meu. Para mim, a grande troca foi o Lula não se meter na questão do Maduro. Ó, meu, nós vamos entrar aí, se o Maduro quiser fugir, vocês não se metam, tá? Porque são as trocas de zona de influência. E tudo é um grande teatro internacional. Tudo que vocês, meus amigos, toda vez que tu vê uma imagem política na tua frente, pensa que é 1º de abril, tem alguém que tá querendo te mentir, alguém tá querendo te enganar. Sabe? Então, a grande troca que vai ter, ao meu ver, disso tudo, já falei ano passado para ti aqui, de fato aconteceu, né? Pai Conrado nunca erra, cara, é o seguinte, ó. Os Estados Unidos vão entregar partes da Ucrânia para a Rússia, só que ele tem que ter uma zona de influência. Se a Rússia vai ter uma zona de influência dentro da Ucrânia, a Rússia vai ter que perder uma zona de influência aqui. Então, daqui a pouco, a próxima zona de influência já foi a Venezuela, né? Já mudou um pouco. Ficou com o time do Maduro? Ficou, mas não ficou a figura do Maduro ali. Né, talvez seja Cuba agora, as coisas estão se encaminhando. Tanto quando o Trump vem cumprimentar o Lula meio de longe, assim, também é tudo uma questão de imagem internacional. Mas o que acontece é que o Lula tinha medo que o Trump fosse escrachá-lo, tanto que não encontrou ele ao vivo outras vezes, e agora já está tudo sereninho. Porque tu te lembra quando o Trump escorraçou o Zelensky lá? Chamou o Zelensky de tudo quanto é coisa ao vivo, o Lula tinha medo disso. Agora já está tudo certo, meu amigo. Já se viram ao vivo. A gente não pode ser muito ingênuo nisso tudo. Agora, a imprensa faz o seu papel de passapano, né? A gente tem um sistema...

0: todo lulopetista aí, com exceção do fio diário e alguns outros movimentos, a gente ainda consegue ter alguém que fale a verdade. Mas o que a gente tem que enxergar é isso, cara. É tudo um grande teatro na tua frente. De fato, eu acho que é uma grande vitória. Não digo que seja uma vitória para o Lula, para o Brasil. O Mauro Vieira encheu muito, com muito farelinho, muito confete nisso tudo. Mas já é um grande passo ver o Lula e o Trump se encontrarem ao vivo, por mais que o Trump queira se colocar como distante, né, mas se encontrarem ao vivo e o Trump não escorraçou o Lula. Ou seja, Brasil e Estados Unidos, meus amigos, pontualmente estão muito próximos um dos outros, como a gente está vendo tudo acontecer aí. Agora, por outro lado, mantendo as suas distâncias, né? Esse é o mundo real que eu falei aqui no início, cara, enxerguem com transparência, tá tudo diante dos teus olhos.
1: Perfeito, e eu queria aproveitar e jogar para o Rubinho mais um trecho aqui da parte da entrevista, vamos lá.
2: Entreguei para ele também a lista dos nomes brasileiros que ainda continuam proibidos de entrar no Brasil, nos Estados Unidos, as nossas autoridades constituídas. Como foi aprovada a dosimetria no Congresso Nacional, vai diminuir a pena de todo mundo. Quem sabe o Trump reconheça a necessidade de, sabe, liberar o visto, sabe, dos brasileiros que estão proibidos de entrar aqui.
1: Ele tem que se decidir, Rubinho. Não era um pedaço de papel e não era longe da competência dele, ele não falou que era do judiciário, jogou para o judiciário, jogou para cima, jogou para baixo, agora quer jogar para o Trump para falar o seguinte, ó, libera aí, pô, a gente é bonzinho, não foi a gente que pediu a dosimetria, e a dosimetria ainda está muito longe do que a gente precisa para resolver a vida das famílias que foram perseguidas, Rubinho.
3: Pois é, o Lula veta a dosimetria, ele caneta contra a dosimetria, o PT ataca a dosimetria dia após dia, critica os manifestantes, critica todos que votaram a dosimetria, saíram falando em golpe. Já tem a associação de esquerdista querendo judicializar para derrubar a dosimetria. E aí, quando é conveniente, o Lula com esse discurso envergonhado, acanhado, provavelmente depois de ter sido trucidado pelo Trump, sabe que está mentindo, porque o trejeito, a postura corporal dele é de um mentiroso, aí diz que foi aprovada a dosimetria. Enfim, o Lula é um hipócrita, ele é um mentiroso, ele é um demagogo, ele é uma pessoa que simplesmente está ali para tentar vender algum tipo de narrativa. Essa reunião com Donald Trump foi uma peça de publicidade do Lula para, de alguma maneira, retomar uma espécie de protagonismo internacional para dizer, vender no mercado interno que possui relacionamento diplomático com os Estados Unidos, que possui boas relações. A questão é que nada apaga para mim, nada, que o Lula foi lá oferecer terras raras em troca de não qualificar o PCC e o Comando Vermelho com organizações terroristas. Agora, tá até difícil construir um raciocínio quando o Marco Antônio aparece com o papel higiênico na tela.
1: Ah, perdão, pessoal, eu tava limpando a mesa aqui.
3: Brincadeira, Marco Antônio, eu já tinha concluído que eu não ia poder perder a piada aí.
1: Aqui, foi. Eu derrubei
3: constrangido.
1: Energético.
0: Constrangido. Não te preocupa que eu também tenho aqui para emergência, Marco.
3: Se eu não for convidado mais pro fio diário, porque eu constrangi o Marco Antônio ao vivo, tá vermelho. Não,
1: hoje isso, a gente tá aqui na... Ó, e eu quero jogar um derradeiro do Lula com esse negócio de Cuba, Venezuela e essa postura dele que já está bem evidente para todo mundo, né? O cara tá. Ele tem os amigos dele bem definidos. Vamos lá.
4: Letícia, e a sua impressão, as suas impressões dessa coletiva, né, do presidente Lula?
5: Olha, né? Tem mais um ponto que é importante nisso tudo, que foi o presidente Lula conseguiu colocar na mesa de conversa a questão de Cuba e de Venezuela. A situação nesses dois países, a relação dos Estados Unidos com esses dois países era um dos tópicos entre os quais Lula queria falar com Donald Trump, mas que estava ali na agenda e não era certeza se ia dar para conversar. E aí o presidente brasileiro, ele fala, faz uma frase muito importante, né? Ele disse que o Trump falou para ele que não pensa em invadir Cuba. Tá uma relação muito tensa entre Estados Unidos e Cuba ali, já se arrastando há alguns meses. Teve a situação com a Venezuela, com a captura do Nicolás Maduro no começo do ano. Então, o Lula, quando ele traz essa pauta e consegue sentar e conversar com o presidente americano, ele assume aquele papel que ele gosta muito, inclusive, de fazer, que é vou resolver, vou discutir, sou um símbolo de relações internacionais, vou sentar para ajudar a resolver problemas relacionados a outros países. Então, é bem, bem significativo ele ter conseguido trazer a situação da América Latina, porque o Trump tem tido um olhar muito forte para a América Latina nessa segunda gestão dele, e esse é um movimento importante, é uma conquista importante para o Lula, porque é isso, o Brasil tem uma influência muito grande nesse continente, especialmente aqui na América do Sul, mas ele falando como um porta-voz de América Latina abre um canal de diálogo imenso com os Estados Unidos, Diego.
4: Muito bom. Agora, Dani, ele falou que não foi discutida a classe...
1: Abre um canal imenso com os Estados Unidos, Diego. Abriu um canal imenso com os Estados Unidos. Eu gosto da maneira como a galera faz torcida. E eu, galera, eu acho esse recado importante. Fernando Conrado, não virem essas pessoas. Isso é uma pseudo-jornalista, uma pseudo-analista, né? Mostrando uma torcida esdrúxula, uma coisa estúpida. É que nem você querer elogiar a pessoa por qualquer coisa. É que nem você não querer criticar quando a pessoa erra. Você cria uma visão bem idiotizada de mundo. O Brasil é muito influente na América Latina. O que eles escondem é que toda essa influência decorre de uma organização chamada Foro de São Paulo, que tem um intuito deliberado de ser uma entidade radicalizada e extremista voltada para a Revolução Comunista na América Latina. Isso ninguém escondeu, mas eles fingiam que isso não existia nesses últimos 20 anos. Fernando.
0: Sim, mas olha só, Marco, tá, vamos analisar pelos dois lados. Isso aí tu tá completamente certo, a gente sabe que o Brasil todo, que a América Latina toda caminha para esse lado, aí até com o pobre, os encontros de Puebla, no México, né? Saiu do Foro de São Paulo, voltou lá para o México. Agora, o Brasil, cara, ele é o maior país da América Latina e manda aqui, desmanda. Se tu pegar um jornal da Argentina dos anos 90, pegar um jornal do Uruguai, eles falavam, a gente precisa da cooperação do nosso grande irmão do Norte. E eu, quando li aquilo ali, achava que era dos Estados Unidos. Eles estavam falando do Brasil, porque é uma zona de influência muito grande. Como eu disse para vocês também, cara, olha só, isso aí é o acordo, terras raras, vai ter, é para tu ver também que com acertos financeiros, tudo fica calmo, né? O PCC deixa de ser terrorista, o Comando Vermelho deixa de ser terrorista. Tudo é um grande acerto, meus amigos, eles não estão nem aí para ti. Agora, de fato, eu acho que o Trump está querendo fazer nesse último mandato dele, que eu acho que ele não tem como entrar em reeleição por lá, né? Mas o que ele consegue é fazer essa zona de influência dos Estados Unidos na América Latina, tirando um pouco, maior ou menos, mitigando um pouco da influência da China na América Latina, que é o que ele vem fazendo também, e tirando a Rússia com esses dois tentáculos, que é Cuba e é Venezuela. Por outro lado, a gente tem que enxergar também que esses comentaristas... É que o problema é o seguinte, cara, inventaram uma coisa chamada IA, inteligência artificial. Agora todo mundo coloca no ChatGPT e lê aquilo ali como se estivesse pensando. O ChatGPT, todas as inteligências artificiais, só procuram a informação que está mais repetida na internet. E como eles colocam cada vez, 95% dos comentários que a gente tem na internet escrito é contra o conservadorismo. E o que me chama a atenção nessas pessoas da estupidez da esquerda, Marco, é o seguinte, ó. Como é que esses caras... Cara, só, se a Globo tá apoiando a esquerda, é porque a Globo tem vantagem sobre isso. Então, por que a Globo tá apoiando? Eu tô sendo feito de otário. Se a Fundação Ford tá apoiando a esquerda, é porque os grandes capitalistas estão apoiando a esquerda, eles têm vantagem nisso. Então, eu tô sendo feito de otário. Né? Se o Itaú apoia a esquerda desse jeito, é porque eles estão tendo lucro. Os bancos estão tendo lucro apoiando a esquerda. Eu tô sendo feito de otário. Como é que o esquerdista não enxerga essas coisas, cara? Porque é óbvio, o cara não pensa, tu compreende? E se torna essas matracas leitores de texto do ChatGPT. O mundo se transformou nisso. Tudo uma grande câmara de eco dos dois lados, a nossa bolha. Até vou dar um oi pro Adrilles aqui, já antecipado, né? Sempre brilhante, bom ter o Adrilles, o nosso amigo Adrilles. Foi o Adrilles que nos apresentou pessoalmente, né, Marco? Te lembra? Foi. Nós estávamos num SPAC lá, foi o Adrilles. É isso aí. Isso é um cara muito, um espírito muito gregário do Adrilles também. Mas só para finalizar aqui. Então a gente tem essas grandes câmaras de eco, onde as pessoas ficam repetindo as mesmas coisas do mesmo lado, sabe? Do lado da esquerda, né? E do lado da direita também. Tem muita câmara de eco aí, repetindo sempre o mesmo discurso aí para tentar agradar alguém. Mundo real, né, cara? Vamos tentar enxergar tudo com um grão de sal, ó.
1: Tudo com grão de sal, Adrilles Jorge, nosso também querido vereador federal, que tá com uma rinite violenta hoje.
6: Rinite aguda. Bom dia, nossa, meu querido cara, Fernando Conrado.
1: Completamente.
6: Bom dia, meu tutor Rubens Nunes. Bom dia,
1: Rinossoro, Adrilles. Rinossoro. Rinossoro, lava o nariz de manhã, lava com a...
7: Tem um... Deve ser ácaro no travesseiro.
0: Tu já lavou o nariz com isso aí, cara?
1: Um cloreto de sódio.
0: Com soro e com aquela punção? Tu já fez? Eu nunca tive coragem de fazer aquilo ali, meu.
1: Não, ele passa normal. Ele passa normal. É bom dar uma limpada, Adrilles.
6: É, você fica sem nariz, mas tudo bem.
1: Não.
0: Cara, olha só, Adrilles, é que tu não vem desse berço esplêndido do Marco, né? Uma família já organizada, que já tinha essas informações já há 50 anos atrás. Tu tá sabendo isso aí agora que tu vê na internet, no TikTok, coloca o sorinho no nariz. Ô, no Marco, filho da dona Mônica, do seu Marco lá, meu, é outro tipo de criação. É outro tipo de criação.
1: Mas eu quero saber qual que é a criação do Ciro Nogueira, Adrilles Jorge, porque o Ciro Nogueira está no olho do furacão Vorcaro. Vamos colocar aqui para vocês, analista do UOL e o Sidônio. O que eles têm em comum? Vamos descobrir, Adrilles.
4: Local que estava em Trancoso. Mas, o Letícia Casado, me conte, como é que a campanha do presidente Lula está vendo, né? Oportunidade, já que o Ciro Nogueira, alvo dessa operação, foi ministro do governo Bolsonaro. O microfone estava desligado aqui, desculpa. Foi aqui. Começa de novo.
5: A campanha do Lula está olhando especificamente para o dia de hoje. Ali, o pessoal da campanha, o pessoal do PT, o pessoal do Congresso, está todo mundo assim, realmente comemorando. Porque o Lula vinha num momento muito ruim e, de fato, no dia de hoje ele conseguiu dois eventos que foram muito positivos para ele. Então, esse encontro com o Trump e essa operação com o Ciro Nogueira, ela tem, sim, um peso para a campanha desse ano. Porque vale lembrar que lá atrás... O Ciro Nogueira estava sendo cotado para ser o quê? Vice do Flávio Bolsonaro. O que aconteceu hoje? Abre um flanco de investigação ali, olha, o Banco Master é um esquema do Centrão. Ciro Nogueira é um senador do Centrão. E mais, o Ciro Nogueira, além de ser senador do Centrão, amigo do Flávio, ele era ministro do Jair Bolsonaro. E aí entra um outro olhar também, que ele não é o primeiro ministro, ex-ministro de Jair Bolsonaro, que está conectado a esse esquema e que começa a aparecer no meio dessa confusão. Porque a gente lembra que no começo do ano, alguns meses atrás, né, o UOL trouxe uma reportagem mostrando a relação do Fábio Faria com o Daniel Vorcaro. A Flávia Arruda, que foi ministra do Jair Bolsonaro também, ela é casada com um dos ex-sócios do Banco Master, com Augusto Lima.
1: Ela só esqueceu de falar que tudo aconteceu durante o governo Lula, Adrilles Jorge. Toda essa... Não só a corrupção sistêmica promovida pelo Vorcaro e, pelo Supremo Tribunal Federal, usando o Vorcaro como braço financeiro, Adrilles.
6: O Ciro Nogueira, em primeiro lugar, o Ciro Nogueira é centrão. O Ciro Nogueira ele é a antítese daquele velho axioma do Che Guevara. Ai, governo, sou a favor. É calunioso dizer que o Ciro Nogueira é apenas da base dura, do núcleo bolsonarista. O Ciro Nogueira já foi complacente, já foi ministro, já foi apoiador do Bolsonaro, do Lula, já falou que Bolsonaro era fascista à época. O caso do Ciro Nogueira é sintomático de um tipo de político que é fisiológico daquilo que se chama central, não é? Qual que é a acusação a ele? Você ter negociado emenda parlamentar e projeto de lei para ser do interesse de um determinado empresário. Até esse ponto não é necessariamente um crime, é um lobby. Só que, quando você oculta as intenções, eventualmente, quando você se coloca totalmente à disposição de um banqueiro, que também é um corrupto, que também é um criminoso, você está traindo a sua população, você está traindo o seu eleitorado, porque um senador da República, assim como um deputado, um vereador, um deputado estadual, deveria estar atendendo as demandas daquela população que ele elegeu, daquela cidade, daquele estado e daquele país. O senador Ciro Nogueira, e ele não é único, pode até não ser criminosa essa atitude, mas é absurdamente imoral, estava atendendo aos interesses de um banqueiro corrupto, entendeu? O Ciro Nogueira, assim como tantos outros, estabelece os interesses narcísicos da sua base eleitoral para se locupletar, para se eleger e para angariar poder e dinheiro. O Vorcaro corrompeu e prostituiu boa parte da República, mas corrompeu e prostituiu boa parte da República e a maior parte da República que elegeu Luiz Inácio Lula da Silva. Isso é meio óbvio. Vorkaro tinha relações com ministros de Estado, com juízes do Supremo, da Suprema Corte, juízes esses que deveriam julgá-lo, em que ajudou a financiar resorts, em que financiou a esposa de um ministro do Supremo Tribunal Federal para fazer lobby para ele, entendeu? Que, na verdade, a esposa era um laranja do ministro Alexandre de Moraes, que fazia lobby diretamente. Tinha relações com todas as esferas da República, mas, sobretudo, com todas as esferas da República que orbitavam no círculo do senhor Luiz Inácio Lula da Silva.
1: E tem... Você queria falar alguma coisa, Fernando? Sobre essa...
0: Não, cara, posso comentar também, cara. Assim, olha só, eu não tenho essa... Não vou dizer ingenuidade do Adriles, mas eu não enxergo coisa dessa maneira positiva. Não é que o Vorkaro corrompeu o sistema cobra uma taxa, tem que pagar para participar. A Odebrecht pode ter certeza que o empresário, ele não quer corromper o sistema cobra uma taxa, ele tem que pagar para participar. Meu amigo, assim, o Vorkaro, dono de um banquinho master, que ninguém sabia o nome, há pouco tempo atrás, deu 40 bilhões para o sistema, quanto é que tu acha que o Itaú dá? Quanto é que tu acha que o Bradesco paga? Quanto é que tu acha que é o tamanho da corrupção que esses caras colocam para todo mundo? O Ciro Nogueira, meus amigos, porque agora foi a corrupção foi no governo Lula. Cara, você tem que enxergar a realidade, meus amigos. Ele foi chefe da Casa Civil do Bolsonaro. É tudo a mesma coisa. Não é na mesma proporção? Não é. Né? Não é na mesma proporção? Tem visões diferentes? Tem. Eu prefiro que ganhe o Flávio Bolsonaro que ganhe o Lula, sem dúvida nenhuma. Vou fazer campanha. Mas sem ilusões, meus amigos. Ciro Nogueira era o chefe. Tanto que os PT estão tudo... Cara, os marqueteiros do PT estão assim, ó. Bah, agora nós achamos. Achamos onde é que nós temos que atirar. Tá aqui o ladrão para fazer isso tudo. Tá aqui a prova que eles tinham conexão. E é todo mundo. Agora, essa delação do Vorkaro, não sei se é o momento de comentar isso aqui ainda, ele não botou tanto que a PF nem gostou. Falou que é meio fajuta e fraca, né? Porque podia ter colocado mais tubarões nisso tudo, né, Marco?
1: Eu queria aproveitar e jogar para
6: o... Existe... Peraí. Deixa eu responder aqui. Quando eu digo que o Vorkaro corrompeu boa parte da República, é lógico que eu estou fazendo uma literação, uma alegoria. É claro que a corrupção é endêmica no país há muito tempo. Mas é diferente, Conrado, quando você estabelece, você cria, você entra num sistema corrupto, quando você centraliza. Por exemplo, o governo Bolsonaro, não há nada de centralizador do processo de corrupção que ligue Bolsonaro a esse processo de corrupção. O problema do Lula é você vem desde mensalões, você vem desde petrolões, escândalo do INSS, fazendo um cruzamento com a corrupção financeira, bancária, entendeu? O Lula era um centro catalisador dessa corrupção. O Bolsonaro entrou num sistema que era corrupto e tentou combater esse sistema corrupto. É claro que tem entes corruptos dentro do governo Bolsonaro. É só essa distinção que eu queria fazer.
0: Não, de acordo contigo, Adriles, tanto que o Lula ele vai se manifestar depois, não sei se vocês viram, eu espero que todos eles que estão envolvidos sejam inocentes. Isso é uma falcatrua, isso aí ele está mentindo descaradamente, como ele é próprio dele, como o Rubinho falou, é próprio dele ser um mentiroso. Tá? Mas a gente tem que enxergar, como eu estava dizendo também, como eu falava dos donos do poder, os donos do poder são esses caras, tu compreende? Os donos do poder é o Itaú, são as grandes corporações que pagam a classe embaixo, né, tanto a burocracia quanto os políticos, para votar para eles, dar benesses a eles, é assim que funciona a história toda, e aqui a gente não pode se iludir, e a guerra que está dando é exatamente essa, são os donos do poder, né, que estão sendo expostos. Agora, uma pergunta só, Marco, até para depois, para a gente conversar, cara, por que a gente tem um banco master com esse dinheiro todo, né? Só dinheiro do judiciário em corrupção? Ou tem outras coisas, como o Rubinho falou aí, do PCC, do Comando Vermelho? De onde é que vem todo esse dinheiro que o master trabalha e opera? Essa é uma questão que a gente tem que começar a levantar, né?
1: E eu sinto falta dessa investigação, Rubinho, porque a gente está aqui esperando... uma delação do Vorkaro, a delação do diretor do BRB, que dizem que essa daí vai ser 1 milhão de vezes mais explosiva, porque esse cara não tem absolutamente nada a perder. O Vorkaro deve ter aí enterrados alguns milhões, centenas de milhões de reais, que nem o Pablo Escobar, que nem o Alexandre de Moraes, o Gilmar, esses caras devem ter tudo o dinheiro enterrado ou em Bitcoin, ou em laranja, ou espalhado pelo mundo inteiro, na China. Mas o que eu acho interessante... é essa questão da delação. Quero expandir um pouco para essa questão também, Rubinho. Vamos colocar o vídeo da Malu Gaspar falando sobre.
8: Daniel Vorcaro finalmente entregou a proposta de delação premiada para a PF e para o Ministério Público, mas ela não sobreviveu nem 2 dias. Isso porque, nos anexos do dono do Master, não consta nada do que acaba de ser revelado pela própria PF na operação sobre o senador Ciro Nogueira, que, ao que tudo indica, recebeu uma mesada de R$500 mil para defender os interesses do Master no Congresso. A investigação mostrou que o senador, que o Vorcaro chamava de um dos grandes amigos da vida, recebeu no envelope o texto da emenda que aumentava a cobertura do Fundo Garantidor de Crédito para os investidores dos atuais R$250 mil para

0: 1 bilhão. O projeto foi apelidado de Emenda NAP, porque parecia feito sob encomenda para salvar o banco. E hoje a gente descobriu que era isso mesmo. Assim que o texto foi apresentado pelo Ciro no Congresso, o Vorkaro mandou uma mensagem para os executivos dele que dizia assim: saiu exatamente como eu mandei. E o pessoal, animado, respondeu que os lucros do Master iam sextuplicar e que aquilo ia ser uma hecatombe sobre o mercado financeiro. A Emenda Master acabou nem sendo votada, mas a hecatombe caiu sim. Só que hoje, em Brasília. Agora, muita gente graúda que ainda tinha esperança de se safar já está revendo isso daí, porque certamente tem muito mais político na mira da PF. Também foi para o espaço a ideia de que a delação do Vorkaro seria uma delação séria. Segundo quem conhece bem o material, a parte sobre o Ciro Nogueira é tão boa para ele que já ganhou até o apelido de a beatificação de Ciro. Pois é, se quiser realmente fechar um acordo com a PF e o MP, o Vorkaro vai ter que falar bem mais.
1: Vai ter que falar bem mais, vai ter que falar a verdade, não vai poder falar que nem na coluna do Igor Gadelha de ontem, que ele queria só se aproximar do Moraes com um contrato de 129 milhões. O cara, isso daí mostra que o cara ainda está correndo a barriga, o cara está preso, está na superintendência da Polícia Federal, parece que foi remetido de volta para a Puda, para botar, não é a mão na consciência, é o pé no chão. O cara tem que botar o pé no chão. E acho que isso daí também é uma mensagem do André Mendonça, essa quinta fase da Operação Compliance Zero, falando o seguinte: irmão, a gente consegue encontrar muito mais informação do que essa delação que você está passando para nós. A gente não é trouxa, não, Vorkaro. E também tem o Paulo Henrique Costa, que é o diretor do BRB, que também está para fazer uma delação, mas nesse caso, esse cara não é que nem o Vorkaro, que tem rede de amigos e políticos e apoios fora da cadeia. Esse cara aí tá com uma mão na frente e outra atrás. Ele vai precisar delatar, Rubinho.
2: Marco Antônio, eu vou ser bem sincero, eu sou mais cético que todo mundo. Para mim, isso aí é tudo um teatro. É um grande engodo, uma enganação. Eu lembro quando saiu aquela matéria do Vorkaro, que ele socou a parede e gritou nomes, enfurecido, porque as pessoas não estariam ajudando ele. Eu me peguei pensando, né? Olha a cara do Vorkaro, olha a estética do Vorkaro, olha a vida do Vorkaro, enfim, o cara das russas no jato para fazer orgias com políticos. É uma coisa meio de filme, né? Imaginar o sujeito numa cela, todo enfurecido, socando a parede, berrando nomes. Porque ninguém faria isso. Talvez tenha sido um teatro criado pela própria defesa do Vorkaro para colocar ele na papuda naquele momento, e aí a gente acaba comprando essa narrativa e gerando uma expectativa. Ele ficou lá na papuda, ele saiu da papuda, foi para a superintendência da Polícia Federal, e aí gerou-se aí, ao longo de algumas semanas, uma enorme expectativa, porque o Vorkaro iria derrubar a República. Eu fiz parte dessas pessoas que achavam: não, agora o Vorkaro vai vir e vai abrir a boca. Porque ele fez só uma piada. Ele foi lá, apresentou uma delação premiada que é ridícula, é risível. Tudo bem, ele tem o Juca lá, que é o grande articulador de acordos. Não sei se é alguma estratégia jurídica do Juca de oferecer pouco para os caras esperarem mais e tentar chegar no meio termo, porque se tivesse oferecido mais, iriam pedir mais. Enfim, eu não sei. Eu sei que tudo é um grande teatro. É um grande teatro. Eu duvido que o Vorkaro deu socos na parede. Eu duvido que o Vorkaro gritou o nome. Seria legal. A gente queria que isso acontecesse. Isso não aconteceu. A delação também não aconteceu. O Vorkaro está protegendo todo mundo porque ele tem a obrigação de proteger. Tudo bem. A prisão dele ganhou contornos interessantes. Quando o tal do sicário foi suicidado na cadeia, tudo isso foi criando uma espécie de cultura de popular ao redor do que estava no meio disso. Para mim é pura e simplesmente corrupção, tráfico de influência, blindagem de comparsas, blindagem de parceiros, apenas isso. E aí todo o sistema opera dentro dessa blindagem, só que tem um outro ingrediente no meio. Isso é politicamente conveniente, porque os marqueteiros do Lula estão tratando de tentar jogar isso no colo do Flávio Bolsonaro, que não tem nada a ver com a história. E aí ficam vinculando o Bolsonaro. Ah, o Ciro foi ministro do Bolsonaro. Tá, e daí? O que, que o Bolsonaro tem a ver com a história? Onde cita o Bolsonaro? Lugar nenhum. O negócio aconteceu na gestão do Lula. E aí vem a direita e fica: não, mas o Bolsonaro... O Bolsonaro tem nada a ver com a história. O Bolsonaro não é mencionado, o Flávio não é citado. Não tem nada, nada, nada. E a gente cai na estratégia da esquerda de ficar nesse grande engodo. Essa é a verdade. Tudo isso é um grande teatro para o Lula aproveitar eleitoralmente. Nada além disso.
1: Exato. Diga lá, Conrado.
3: E para conseguir apoio do Centrão, né? Porque agora, assim, olha só, os grandes nomes do STF não vão ser entregues pelo Vorkara, né? Louco, né? Até porque a gente sabe que é só uma questão de tempo até ele sair. Cara, o Lula saiu. Lula tava preso, peraí, ele vai sair.
4: Porque... Conrado, mas peraí. Não é que ele não vai entregar os nomes do STF.
3: Não
4: os
3: vai
4: nomes
3: entregar.
4: Do STF
3: não vai entregar,
4: já né? Se entregaram. Se você, uma criança de 6 anos, até hoje eu falo, calma, Conrado. Uma criança de 6 anos sabe que é errado o ministro pegar dinheiro de um julgado. O juiz pegar dinheiro de um julgado que está para ser condenado por corrupção passiva. Não tem jeito dele não entregar a gente como Alexandre de Moraes, como Dias Toffoli, porque ele financiou essas pessoas de maneira clara, aberta e objetiva. Não é entregar, é ele constatar o que houve. Ou seja, é uma imoralidade que aponte para um crime. Como é que ele não pode entregar?
3: Só uma coisa, cara, só, isso tudo tá falando é óbvio, a gente enxerga isso, a gente tá vendo, né? A mulher do Moraes ganhar 129 milhões pra quê? Pra entregar 3 negócios do ChatGPT? É óbvio que não, mas não vai acontecer. Ah, o Alexandre de Moraes é corrupto. Não vai acontecer, vocês estão se iludindo. Cara, não teve Magnitsky contra esse cara, entrou uma Magnitsky do Trump contra o Moraes e não aconteceu nada, Andrés. O Trump tirou, Andrés, vocês estão se iludindo, cara. Aí eu tô com o Rubinho, não podemos se iludir nessa história toda. Tanto que eu acho que a PF já foi pegar o Ciro pra dizer o seguinte, olha só, meu, essa toda elaçãozinha aí, se é pra pegar o Ciro, a gente pega. Né? E outra coisa, ele não vai entregar esses grandes, mas já deu um tiro no Centrão, pra dizer, ó, Centrão, ou vocês começam a se aproximar com a gente nessa história de eleição, quem vai ficar do nosso lado, já não pulem da barca, porque todo mundo pulou da barca, Driles. Os caras não botaram o Befias pra ganhar no STF, os caras já... O Lula comprou e não levou. Então eles estão... É uma pressão, ó, Centrão, não nos abandonem ainda, vão ficar um pouco mais. Isso aí, pra mim, como falou o Rubinho muito bem, é um grande teatro, uma estratégia de sobrevivência do sistema como um todo, porque o sistema vai fazer aquilo que o Maquiavel já nos dizia, o sistema vai entregar uma mão para não perder o braço, o sistema vai mudar alguma coisa para não ter que mudar nada, talvez alguma cabeça não mudar nada.
4: Tudo bem,
3: talvez alguma cabeça
4: ser... de delações. Você acha que já está tudo combinado então com o presidente do BRB?
3: Eu acho que já
4: fazer uma delação? Você acha que já está
1: uma pré-combinação? Não, eu, aí calma lá. Que,
4: mas se houver uma contradita nas delações,
1: agora, aí mesmo. Agora vamos. Tudo não, bem,
3: eu quero ter errado. Olha só, pessoal.
4: A delação do Vorkaro é menosprezível. A questão é essa.
3: Eu sei disso. Eu sei disso. Que é pra tentar. Meu, o Rubinho falou muito bem. Cara, entrega um pouquinho pra eles pedir mais e tu entregar o meio. É essa a estratégia. Tá? E assim, cara, olha só, eu quero estar errado, tudo que eu falo aqui pra vocês, eu quero estar errado, só que eu não erro, entendeu? Até hoje que eu enxerguei, aconteceu, infelizmente. É, cara, eu quero estar errado, Adriano, eu quero que ele entregue o Alexandre de Moraes, eu quero que o Alexandre de Moraes vá pra cadeia em prisão perpétua por todos os crimes e atrocidades que cometeu, não vai acontecer. Eu quero que aconteça, não vai acontecer.
2: A única pergunta que fica é qual é a mão que será entregue? A mão é o Ciro? Vai ter uma outra mão?
3: É isso aí, não, a minha pode ser até um Toffoli, a mão pode até chegar num Toffoli, para mim, ao meu ver.
2: Mas você reparou que o Toffoli desapareceu dos noticiários? Não se fala mais do Toffoli? Esse é o ponto, alguém vai pagar a conta.
1: Eu vou falar a impressão que eu tenho do cozido, fogo baixo. André Mendonça colocou o cozido em fogo baixo. Fogo baixo, terreno eleitoral, operação da polícia, não ter que depender exclusivamente de uma delação, porque ele está sentindo que o sistema tem maneiras de se autocompor, como o Vorkaro peitando. O Vorkaro está peitando uma prisão. Ele já está com um advogado que é um cara premiada. E assim, sai uma porcaria sem pé nem cabeça... É um trabalho que o advogado tem que depois falar pro cara, irmão, se você continuar nessa, você vai ficar preso, você não vai sair. Enquanto ele está preso, e enquanto está no fogo baixo, o cozido do Supremo Tribunal Federal, que envolve o Toffoli, o Moraes, o Gilmar Mendes, a Patota, o Mendonça, ele também está trabalhando, mas ele não está acelerando, ele não está indo além das limitações do gabinete dele. Ele ainda não comprou uma guerra de secessão dentro do STF. E eu acho que ele espera o deslinde...
3: Nem vai comprar.
1: Ele vai esperar o deslinde do processo eleitoral para daí ver com qual matéria-prima ele vai poder trabalhar a partir de 27. Com qual presidente e com qual Senado. Porque sem presidente querendo resolver o Supremo e sem Senado querendo resolver o Supremo...
3: Gaveta.
1: ele vai ficar numa guerra totalmente assimétrica lá dentro, porque não é só ele, né? Tem André Esteves, tem os oligarcas, tem o Joesley Batista, tem essa galera, o Lide do Dória, tem toda essa galera que irriga o Supremo. E a espinha dorsal do Supremo está composta das associações de magistrados, que até hoje não deram pio, do funcionalismo público do sistema de justiça, inteiro, em peso. É surreal o que a gente está vivendo.
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7: 11 e 4.
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10: Dica de hoje, a diferença entre três palavrinhas que confundem muita gente, tanto na fala quanto na escrita. Mas sem acento, mais e mas com acento. Vamos lá? Veja como é fácil. Mas sem acento indica contrariedade ou oposição. Eu quero ir, mas não posso. Mas, quando coloca o i, indica quantidade. Eu quero mais desse produto. E mas com acento é o plural de má. Essas atitudes são más. Uma letra faz diferença. E escrever corretamente faz mais diferença ainda. Se liga nessa dica. Eu sou a professora Eleandra Toscan. Para mais dicas, continua com a gente na 92.3 FM.
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1: E vamos para uma pauta cultural ou vocês preferem falar do Bessias? Eu acho que está na hora da pauta cultural.
3: Vamos lá.
1: Bessias já morreu, né? Vamos sepultar
4: o Bessias. Tá urubulice aqui, pelo amor de Deus.
3: Não, o Bessias quer anular a votação. Quer fazer votação então... aberta e nominal no STF.
4: Agora vocês estão deixando de contar com uma coisa, sinceramente. Onde estão as nossas lideranças políticas à direita para incitar a população? Para de rir, ô demônio! Para incitar a população para estabelecer uma insurreição civil mínima contra esse estático. Já que vocês estão nessa urubulice toda, a direita só fica se degladiando, é o Eduardo contra o Nicolas, é o Nicolas contra o Eduardo, em vez de estabelecer um princípio de união e falar, olha, não vai ter punição do Vorka, não vai ter punição do Alexandre de Moraes, não vai ter punição do senhor Dias Toffoli, vai ficar tudo por isso mesmo, vai ficar uma passação de pano, e eventualmente a gente devia pedir exatamente pela possibilidade do impeachment e de uma reforma ampla, total e restrita do judiciário. O momento é esse, o momento em que há uma animosidade em relação ao governo Lula, o momento em que há uma percepção clara, até de uma criança de 6 anos, como eu disse aqui, de que juiz que recebe dinheiro de julgado é uma coisa escandalosamente imoral em qualquer lugar do mundo. Você deveria ter uma união mínima da direita para estabelecer, para entabular. Cadê o senhor Tarcísio, o Zema, que está falando em relação ao STF? Cadê as lideranças políticas de direita incitando a população a fazer? Se não, eventualmente, aí eu vou ter que dar razão para os meus amigos urubus, Rubens Nunes e meu querido amigo aqui, enfim.
2: Adriles, com todo o respeito, com toda a vida, você deve estar com rinite porque você usou algum alucinógeno essa noite, cara. Desculpa. Com os presos do dia 8 de janeiro, quem vai ter coragem de pedir insurreição civil?
4: Não é insurreição civil, é uma expressão, Rubinho.
2: Você falou insurreição civil.
4: É, exatamente, insurreição civil.
2: Eu tô louco.
4: Aos moldes lá do Henry Thoreau. É uma desobediência civil.
2: Básica, não vai ter desobediência civil nenhuma, Adriles. E vamos lá. Boa parte
4: você tem as condições para isso. Não é para fazer uma revolução. Estou falando dos limites da democracia, pô.
2: E a grande maioria das lideranças está preocupada com a eleição.
4: Pois é.
2: Não vai ter insurreição civil. Todo mundo está dosando a pílula no que fala aqui, com medo de tomar uma chapuletada.
4: Rubinho, mas o discurso da eleição... Você pega o discurso do Zema hoje...
2: Não, Adriles, você quer conclamar uma insurreição civil em maio de 2026, sendo que daqui 5 meses...
4: Cara, mas a questão se coloca. Não vai, vocês estão rindo. Adriles, o discurso do Zema está chamando os ministros do Supremo Tribunal Federal de golpistas. Está chamando eles de criminosos.
2: Mas
4: o discurso, de eleição esse ano que é exatamente contra um golpe que foi dado dentro...
3: Cara, é que o Zema não tem chance de ganhar, por isso que ele pode falar.
4: Então você vai passar pra história como hipócrita.
2: Por que que o Zema esperou agora pra falar isso? Por que que ele não falou lá
4: atrás? Não, eu concordo com você. Eu tô tentando ser pragmático e instrumentalizar o interesse eleitoral do Zema e de outros para que esse interesse se transforme em ação popular.
2: Você pega a galera, os candidatos ali que brigam com a margem de erro e intenção de voto, fazer qualquer coisa.
3: Pessoal, olha só. Deixa eu só me meter um pouco aqui, ó. Por que que a gente não tem isso? Tu sabe por quê? É projeto pessoal de poder. Te lembra quando o Bolsonaro chegou no poder? O MBL, que apoiava os Bolsonaro, na hora já foi contra. Por quê? Porque se o Bolsonaro ficar pra sempre no poder, o... Ouve. O MBL nunca chega no poder, entendeu? Aí eles começaram a brigar. Hoje eles fundaram... Ouve, cara. Hoje eles fundaram um partido, né? Botaram um cara pra falar tudo aquilo dos candidatos. Ah, eu quero gente morta, prender os bandidos, tem que fazer tal coisa. Só pra tentar ganhar um hype, tentar ganhar engajamento na rede social. Não vai ganhar nada. Não vai ganhar voto nenhum, né? Vai ser lá um... Vai concorrer com um desvio padrão lá, como falava o Rubinho aqui, tá? Outra coisa, cara, mesma coisa agora. O Nicolas tá despontando, todos aqueles que têm medo do Nicolas no futuro já estão querendo matar o Nicolas na raiz, que pra mim é o nome mais... que me traz essa esperança otimista que o Brasil mudasse alguma coisa lá no futuro, tu entende? Daqui a alguns anos. Agora, meu amigo, é todo mundo projeto pessoal de poder, ninguém vai fazer porcaria nenhuma, o Zema tá falando pra tentar ganhar engajamento, ter mais poder ali adiante, porque agora ele sabe que não vai chegar em lugar nenhum, mas tá indo muito bem, parabéns. Parabéns pro Zema que tá fazendo o que tá fazendo, da maneira como tá fazendo, nos vídeos do jeito que tá fazendo. Só que, cara, olha só, o pessoal pedia, não vou dar nomes aqui, porque são meus amigos do coração que eu amo, né? Mas umas coisas assim, cara, os caras pediam impeachment do fora Alexandre de Moraes há 15 dias atrás, agora estão dizendo, não, Alexandre de Moraes vai andar na linha se mudar o Congresso. Mas, meus amigos, é projeto pessoal de poder de todos. Só não tem projeto pessoal de poder quem não está no jogo do poder. Eu não tô, posso falar essas coisas. Entendeu? Agora, quem está lá em cima é tudo para tentar chegar no poder e tentar chegar no poder como? Muitas vezes diminuindo os adversários. Agora, eu quero parabenizar esse programa pelo Marco aqui, porque é trazido o Adriles, que é um fenômeno de potência de voz, de conhecimento, de cultura, e um cara muito articulado para falar, e trazer com uma visão diferente, eu talvez mais extrema dentro desse realismo, e o Rubinho mais ponderado, mas a gente está fazendo uma discussão aqui, centro, que então, as pessoas, cara, que as pessoas... Não é, cara. Cara, ponderação, porque esse debate aqui não existe mais na direita. Não existe mais na direita um debate transparente como a gente está fazendo, e o Marco está de parabéns.
1: Peraí, é que se falar ao mesmo tempo, o programa, o áudio do Adriles não está entrando.
3: Devolvi para o Adriles, devolvo para o Adriles lá.
1: Vai lá, Adriles, você se mutou. Estou com problema de ruído, vocês estão me ouvindo bem? Ah, tá. É melhor você sair, sai e entra de novo. Sai e entra.
2: Mas sempre o... enquanto o Adriles sai e entra, deixa eu
1: posso, falar. Eu posso tentar fazer uma reflexão dentro da ponderação, Rubinho, só para jogar também para você, que eu acho o seguinte. Eu sou um cara, pelo menos eu me... Né, é uma palavra muito... É uma expressão muito esquerdista, mas eu me identifico como um cara mais de pauta do que de qualquer outra coisa. Eu tenho a pauta como a minha força motriz. A pauta é a reforma do sistema de justiça para tirar os ministros do Supremo, para impedir que novos ministros abusadores cheguem na corte e também reformar tudo que está correlato com o sistema de freios e contrapesos. Da decisão discricionária do presidente do Senado, no âmbito do próprio Senado, pelo regimento interno, até lei de abuso de autoridade, e o sistema de justiça tem que ser pensado junto com o sistema federativo, porque a concentração de poder em Brasília gera todas essas distorções, de ministro do STJ ganhando 500 pau por mês, 1 milhão e reclamando de regime escravocrata, que nem aquela desembargadora do Pará falou, na maior cara de pau, mulher ganhando 200 pau por mês falando isso, até... O pessoal que a gente vê no Supremo Tribunal Federal cometendo uma série de abusos, e a melhor forma da gente se unir é em torno de pauta. E o que o Fernando Conrado fala e o que a gente sente às vezes no ambiente interno político partidário é que isso infelizmente não faz parte do arroz e feijão para você conseguir um espaço na política e para você abrir um espaço com os caciques que estão lá há 40, 50 anos, esses caras estão mandando há 60 anos. Desde os 20 anos de idade, esses caras estão mexendo em partido. Kassab, meu pai lembra do Kassab, criancinha, falando com João Melão Neto, que foi meu padrinho. João Melão Neto, que foi deputado federal, escritor, radialista, tinha programa lá atrás, programa de opinião também que ele fazia. E o Kassab já era aquele... De 20 anos de idade, já era esse... monstrinho de partido político, monstrinho do PL. Ele era do PL lá atrás, o Kassab. Mas é isso. Eu acho que a gente tem que combater o espírito do Centrão mudando o nosso comportamento sobre como a gente encara a pauta, aliança política, coesão de grupo para defender essas pautas. E esse é um trabalho que não é partido que vai fazer. São pessoas dentro dos partidos que vão se conectar e vão criar um grupo mais coeso para enfrentar a mentalidade, a cultura do Centrão e da esquerda dentro desse sistema, Rubinho.
2: Pois é, Marco Antônio, eu concordo contigo, especialmente quando você fala do alinhamento ao redor de pautas. É isso que a gente precisa mesmo. A gente precisa trabalhar dentro das convergências. E até para ser bem claro com a audiência, eu gosto.

0: gosto muito do Zema, acho ele um baita de um governador.
1: Não.
0: O meu ponto é que hoje eu defendo eu tenho uma visão de que a eleição presidencial ela é quase que plebiscitária. O nome que ganhou pujança e musculatura é o Flávio. E é hora de trabalhar ao redor dele. Então a gente tem que trabalhar dentro disso para não subdividir a direita, porque a esquerda não faz isso. A esquerda tem um nome muito bem desenhado. É o bandido que eles defendem lá, é o cara que vai, não gosto muito, mas vai votar nele. E aí a gente fica aqui nessa discussão, não, mas olha só, eu sou mais limpinho, o cara ali, ele falou um negócio que eu não concordo. Não, mas peraí, vamos. O Caiado tem o direito de ter o um projeto pessoal dele, de encerrar a carreira política dele, perdendo a eleição para presidente porque ele quer, então vamos deixar o Kassab fazer palanque livre no país inteiro e atrapalhar o Flávio porque ele quer estar bem posicionado para negociar no segundo turno. Sim, eu acho que esse contorno todo, esse desenho todo que vai sendo feito, acaba prejudicando. Eu, por exemplo, eu falo abertamente, não sou ninguém na fila do pão, sou um reles vereador, mas eu acho o Zema um baita nome para ser vice do Flávio Bolsonaro. Acho que ele teria essa musculatura, inclusive ajudaria no estado pendular, que é Minas. Minha singela opinião, se não for também,
1: Eu
0: vou votar
1: estou.
0: no Flávio do mesmo jeito, não vai mudar nada. A única questão que eu falo, que eu penso é. Nós temos que nos alinhar ao redor de pautas. Nós temos um candidato que defende claramente essas pautas, que é o Flávio Bolsonaro. Pré-candidato, não posso cometer um erro eleitoral com ele, que senão ele nem está aqui, ainda vai pagar a conta. Eu acho que o momento é a gente trabalhar ao redor desse nome, de uma maneira muito clara, muito aberta, muito específica, e enfrentar o nosso inimigo, que é o Lula. E vamos concordar, não é um
1: Você,
0: inimigo fácil, ele só está cambaleando. Diga, senhora Adriles Smith.
1: eu vou fazer o papel da Poliana utópica aqui, para deleite do Conrado. A questão que se coloca é a seguinte, mas vou tentar ser pragmático, eu estou sendo pragmático. Eu sei que o sistema está tentando se blindar, mas eu sei também, vocês sabem, que a gente não está numa condição de normalidade na história da República. Sim, a normalidade da República, alguns vão dizer, alguns certos, sempre foi a corrupção endêmica. Mas essa corrupção endêmica, somada a um eixo ditatorial, de maneira clara e transparente para toda a população, nunca teve. Então, eu até acho que o Flávio não tem as condições, exatamente porque tem um pai torturado, vivo, que tá preso, que está praticamente quase indo para um estado moribundo de situação. Essa situação de presos do 8 de janeiro, de senhoras com andador de 73 anos sendo vistas por todo mundo, essa situação de uma mulher com batom sendo condenada a 14 anos, isso está sendo explorado, por exemplo, pelo Zema e menos pelo Flávio. Isso pode ser uma articulação política que pode redundar, que pode objetivar aquilo que eu chamei de maneira meio irônica de insurreição civil controlada, aos moldes do Henry Thoreau, uma desobediência civil.
2: Mitigado,
1: Um
2: mitigado.
1: contraponto, uma pressão ao Senado, uma pressão ao político, uma pressão à Polícia Federal que faça algo mais amplo, geral e menos restrito a simplesmente cortar meia dúzia de cabeças. Pode ser que dure até a eleição, pode ser que seja depois da eleição, mas a questão que se coloca é a seguinte: de maneira pragmática, você tem um pai moribundo na cadeia, sendo praticamente torturado, você vê que a situação do seu pai se espelha em senhoras com bíblias e batons e rosários na mão, sendo praticamente mortas na cadeia, condenadas a quase 20 anos de cadeia, e você não vai fazer nada, você não vai incitar a população para isso? É claro que a voz popular, nesse momento ou depois das eleições, seria um ativo muito potencial. O que me incomoda é essa cisão na direita. Aí eu concordo com a urubulice do Rubinho. Realmente, cada um tem seu interesse eleitoral. Mas o interesse eleitoral, por exemplo, do senhor Flávio Bolsonaro,
2: Mas
1: essa,
2: qualidade,
1: o
2: pô.
1: interesse eleitoral do Flávio Bolsonaro passa pela vida do pai. Entendeu? Então é nesse momento em que eu acho que a gente tem que confluir para a possibilidade de incitar a população para o que está acontecendo. Se eventualmente houver uma passagem de pano ampla, geral e restrita. O pai do Bolsonaro, o pai do Flávio, vai continuar na cadeia. As mulheres vão continuar morrendo na cadeia. E, eventualmente, existe uma voz de lideranças políticas, do Zema ao Flávio Bolsonaro, que pode fazer alguma coisa pelo país para estabelecer um tipo de contraponto a esse, entre aspas, sistema de covil que vocês estão dizendo, entendeu?
3: Posso colocar mais densidade nessa mistura? Porque é
1: Vamos
3: o
1: lá.
3: seguinte, a gente está falando muito de coesão de pautas, levantar bandeira, e a gente precisa primeiro do like de vocês, a gente está com 7 mil pessoas ao vivo aqui, em vários canais, Marco Antônio Costa, no X, agradecer a Rádio 92.3 Estúdio FM de Cascavel, que nos retransmite. e pedir para você não esquecer de deixar o like, compartilhar essa live lá na conta do Bessias. Vai lá na conta do X do Bessias e mandem a live para ele. Ele merece, porque agora a gente vai falar dele e do vampiro. Por isso o like é importante. O vampirão, o Nosferatu, veio direto do sarcófago para trazer um recado para vocês, maravilhosos, aqui na nossa audiência do Fio Diário. Vamos ouvir.
2: Evidentemente, não foi bom para o governo, né? Mas eu conheço o Jorge Messias, mas há muito tempo, desde que ele era vice-presidente da República, né? E sei que ele é um jurista de mão sobre mão. É, competentíssimo, não tenho a menor dúvida, mas o ambiente político do país é que muitas e muitas vezes leva a esta circunstância, né? Eu não faço comentários, evidentemente o Senado fez aquele que ele poderia fazer, é seu papel. É, agora, lá dentro, pelo Jorge Messias.
4: A questão da dosimetria também, qual é a análise do senhor?
2: Ah, bom, essa foi inteiramente favorável. Eu acho que, mais do que nunca, é preciso buscar a pacificação do país. E a nova dosagem de penas, que naturalmente o Congresso decreta, mas quem vai examinar, caso a caso, é o Supremo Tribunal Federal, né? Eu acho que é uma coisa para vistas à pacificação do país. Acho que o Congresso fez muito bem de manter a integridade do projeto que foi aprovado pelo Congresso.
4: O presidente não gostaria ainda do presidente Lula dos Estados Unidos conversar com o senhor exatamente nesse momento?
2: Acho útil. Aliás, nós temos que adotar o multilateralismo, especialmente com os nossos principais parceiros, ou seja, o primeiro parceiro comercial do Brasil é a China. Se ele parceiro, os Estados Unidos, você não pode deixar de conversar com os Estados Unidos, mas numa conversa muito moderada, muito adequada. Eu acho até que a China demorou um pouco, bem antes. Né? Eu acho que pelo presidente Lula não haveria problema. Eu espero que o Brasil tenha os melhores resultados.
4: E cenário eleitoral, já aproveitando para ver.
3: É, tá péssima a gravação, peço desculpa para a audiência, mas basicamente ele falou o seguinte...
1: Puxou o saco do Messias e do Lula.
3: É, a polarização estragou tudo. A polarização estragou tudo. Então, é assim que o Messias enxerga, é assim que o vampirão, o Michel Temer enxerga, as nomeações... Mas esse é o puro suco de Centrão, na verdade.
1: É o contrário que eu estou falando. Ele passa pano exatamente. O Michel Temer nada mais representado do sistema que o próprio Michel Temer.
3: Isso. E daí você sai de uma análise meritória, de fato, e você pega esse negócio rocambolesco, esse negócio do. Sabe o professor que de antigamente, que começava a aula, ou o cara que entra para fazer uma sustentação oral num tribunal e fica elogiando os desembargadores? Só que isso já. Eu acho que isso já não expressa mais um anseio popular. Eu acho que agora as pessoas enxergam. Quem é o Messias ou não? Rubinho, eu quero começar com você.
0: Eu concordo com uma coisa que foi dita pelo Temer. A polarização estragou tudo. Estragou todos os esquemas, as tramóias, estragou o teatro das tesouras, estragou esse grande engodo que era a política, onde você pega o sujeito que é opositor e fica passando pano para as falcatruas do adversário, porque ele também está ali no bolo, no meio. A polarização acabou com isso. A esquerda se sustentou ali, defendendo aborto, agenda woke, corrupção, tudo que é de ruim, e tem a direita apontando o dedo para eles e falando: vocês são corruptos, vocês são assassinos de crianças, vocês são safados, e nós queremos que vocês vão para o arco parta. A polarização realmente acabou com o esquema do Tucanistão, com o esquema do PSDB, com aquela forma MDBesca de tocar o país. Acabou com as chances de políticos enfadonhos de centro chegarem ao poder. Acabou, a polarização acabou com o Geraldo Alckmin governando o estado de São Paulo, por exemplo. Acabou com as hipóteses de um tucano chegar no segundo turno. Acabou, inclusive, com o próprio PSDB, que hoje vive em frangalhos, justamente porque a polarização acabou com isso. Eu defendo a polarização. Eu acho ótima. A polarização é um troço necessário, porque durante décadas nós vimos a esquerda e os frouxos, insossos, pau moles do PSDB falando que era direita e a gente tendo que votar em cretinos como Aécio Neves, porque não tinha outra opção. Em 2018, o presidente Bolsonaro destruiu o PSDB, destruiu a frouxidão do centro e trouxe a polarização. Hoje nós temos representatividade. Hoje o sujeito consegue bater no peito e falar que é de direita, e aí você pega esses políticos antigos, arcaicos, obsoletos, de centro, falando: não, olha só, a polarização é horrível. É horrível para eles. Mas se é ruim para o centro, é bom para a população. Se você vê alguém de centro com alma de tucano chorando, é ótimo para o povo, que aumente a polarização. Sim.

0: político que estão concorrendo aí, que não é o cara que eu gosto, mas ele defende algumas coisas, as mesmas pautas. Diante da merda que a gente tá, a gente tem que enxergar quem defende as pautas que a gente quer. Pauta defesa da família, defesa da liberdade, defesa da propriedade privada, defesa do livre mercado e defesa do Estado de Direito. Essas são as minhas pautas, são as pautas conservadoras. É isso que eu defendo. Ah, mas ele faz isso aqui, essa tramóia. Não me interessa. E outra coisa que a gente tem que enxergar com pragmatismo é que essa é uma luta que cada um tem que lutar num campo. Tem pessoas que vieram das redes sociais e foram para o mundo político. O Adrilles está fazendo um belo trabalho, o Rubinho está fazendo um belo trabalho, mas tem vários que tinham que permanecer no campo das redes sociais, naquilo que fazem muito bem, com seus programas, com seus alunos, com seus cursos, falando uma verdade de maneira destemida, e entender que a guerra não é. Sabe por que que a gente se ralou com o Bolsonaro lá atrás? Porque a gente tentou, com um exército só, abrir 500 tipos de frentes de batalha, ao invés de lutar uma batalha por vez. A esquerda tem muito bem claro quem vai lutar cada batalha. Tu não vê a Erika Hilton se meter com o campo ambiental, ela cuida da parte dos trans. Tu não vê a Marina Silva se meter com a parte de relações internacionais do Estado, porque o dela é meio ambiente. Cada um cuida de uma guerra. O problema daqui da parte da direita é achar que todo mundo tem que ser super-homem, todo mundo tem que fazer tudo. Cara, cada um cuida de uma coisa. O Nicolas faz um trabalho maravilhoso com a juventude, o Flávio está fazendo um trabalho maravilhoso em apaziguar, o Zema está falando tudo aquilo que um Flávio não pode falar, para quando chegar num debate poder falar. Cada um faz uma parte da guerra. Senão vocês vão querer esperar que venha um cavaleiro branco salvar todo mundo, que o Donald Trump venha salvar todo mundo, que Deus abra os céus e desça um Jesus Cristo personificado para fazer milagres pelo Brasil. E é por isso que o Brasil é esse negócio aí de cada vez tem missa às 4 da manhã e o pessoal jogando no jogo do tigrinho. Todo mundo quer ficar rico do dia para a noite, todo mundo quer que o milagre se opere. Na minha visão, meus amigos, sou pragmático, isso não vai acontecer. Acredita em Deus, reza, mas afia a tua espada. A gente está numa guerra. Cada um afia a sua espada e cada um faz a guerra onde é possível fazê-la. Essa é a minha visão.
1: Muito bem, Fernando Conrado e Adrilles. Adrilles tá olhando com olhos de um poeta atiçado. Ele quer debater hoje. Sempre que eu junto o Adrilles,
2: Eu acho o seguinte, primeiro,
1: eles adoram debater. Vai lá.
2: vocês estão conversando como se a gente tivesse no momento normal da República. A gente não está. Mais uma vez, não é por utopia que eu falo isso, mas por pragmatismo. Primeiro, conceito de polarização. Eu concordo com o Rubinho, concordo com o Conrado, que a polarização é ótima para tomada de consciência política de um país que antes só sabia quem era a seleção brasileira e só discutia novela. Hoje a gente sabe quem são os ministros, hoje a gente sabe, a população média brasileira sabe da corrupção endêmica que assola o país, sabe que existe uma ditadura esquisita, pelo menos a parte que tem mais consciência política. Só que a gente não tem mais polarização. A gente tem perseguição política. A gente tem pessoas que são presas, a gente tem pessoas que estão sendo torturadas, e pessoas que morreram na cadeia, como creche. A gente tem pessoas como a dona Iraci, uma idosa de 73 anos, com andador, sendo acusada de abolição violenta do Estado Democrático de Direito. Então, assim, eu concordo em parte com o Fernando Conrado, mas eu discordo dele quando ele fala que cada um faz sua parte. A parte de cada um, obrigatória. Aí talvez seja utópico, mas eu acho que é uma utopia, do mínimo. Seria obrigação do Tarcísio Gomes de Freitas, do Romeu Zema, que já faz, o Flávio Bolsonaro dizer: estamos sob o jugo de uma ditadura do judiciário. É simples dizer isso. Eu duvido que o Zema fosse preso, que o Flávio seria preso por isso. Eu duvido que o Tarcísio fosse preso. Talvez eles achem que, se contrapondo ao sistema, vai haver uma reação. O Tarcísio já me disse isso. Ali, se eu me contrapor ao STF de maneira clara e objetiva, eles travam o meu governo. Eles vão travar todos os governadores de direita que disserem que existe uma ditadura judiciária. Tarcísio chegou a dizer que o Gilmar era exemplo de uma democracia pujante no país. Além de não falar nada, ainda piora a situação. Entendeu? Então, esse excesso de pragmatismo que eu vejo embutido, incrustado no discurso do Fernando Conrado, infelizmente, meu amigo, ajudou a que a gente estivesse nessa situação. Se houvesse exatamente uma coisa mais incisiva das nossas lideranças políticas, a gente ainda estaria, talvez, na fase da polarização. Percebe? A gente está numa fase de perseguição. E aí, quem fala, quem tem vez para falar, é o Michel Temer, que é a face mais obscura desse sistema político corrupto, carcomido.

0: que a gente está aqui. É o homem que indicou Alexandre de Moraes, é o homem que absolve qualquer um de ser de centro, de esquerda, de direita. É o homem que está querendo absolver o Jorge Messias, que seria mais um artífice da ditadura promulgada. Então, enquanto a gente ficar ouvindo os discursos do Michel Temer, o discurso brando de algumas lideranças políticas como o Tarcísio, e não se contrapor, e não incitar essas lideranças para fazer algo, a gente vai ficar realmente nesse sistema. Percebe? Inconscientemente, Conrado, a gente com esse discurso é tudo a mesma coisa, vai mudar alguma coisa para não mudar nada, se a gente não incitar não só a população, mas os nossos lideranças políticas, a gente como comunicador, você está falando de gente de internet, está falando de você, está falando de mim, está falando do Rubinho, do Marco Antônio, a gente tem obrigação moral de incitar exatamente a população para perceber o que está acontecendo. É uma corrupção endêmica, moral, financeira e ditatorial, como se nunca houve antes na história desse país. Agora, a gente vai ficar ouvindo de braços cruzados o discurso do Michel Temer, dizendo que é tudo a mesma coisa, dizendo que todo mundo tem que ser absolvido, que a polarização é terrível? Não dá, meu amigo. A gente tem que fazer alguma coisa e incitar nossas lideranças políticas que incitem a população nas ruas. Senão a gente não vai mudar lugar, não.
1: Vou só pedir uma licença aqui, mas Adriles, olha só, o Bolsonaro falou para ninguém ir para as ruas das manifestações levar placa contra os ministros.
0: Ele errou.
1: Não podia
0: errou.
1: Falar contra os ministros. Olha, Adriles, o Flávio Bolsonaro não pede isso. Você tem que enxergar a realidade. Tu acha que eles vão mudar agora? Estão concorrendo, pedindo para que todos votem nele? É tudo um cálculo eleitoral, Adriles. Então agora vamos parar com essa ilusão aí, meu amigo. Quer falar isso aí? Pode falar, dizer que eu estou errado, mas ninguém vai fazer nada. Eles já não fizeram, Adriles. Tudo foi um acordo. Bolsonaro pediu para o Alexandre de Moraes ser ministro dele. Fez piadinha quando tinha que estar enfrentando
0: os caras.
1: Que ia ser preso igual. Ficou de joelho, cara.
0: Foi um acordo errado.
1: Tá todo mundo preso porque escolheu uma conta errada, mas é o preço para a sobrevivência que eles estão pagando. Quer tu queira, quer tu não queira. A nossa missão aqui, Adriles, ao menos é a minha, Fernando, é preparar a próxima geração, cara. É fazer com que as outras pessoas pensem.
0: Não vou esperar a próxima geração.
1: A tua pode... Meu, olha só, meu. A tua pode não ser, porque a tua parte da guerra é
0: outra. Eu estou morrendo na cadeia, Conrado.
2: É, deixa eu falar. Olha,
0: Conrado, presta atenção.
1: Adriles, pediram 6 anos de cadeia pra mim, Adriles. Eu tava exilado na Itália. Eu perdi, cara, é que tu ainda não foi mandado te prender. Quando a Polícia Federal for te prender, tu vai recorrer, eu tenho filho, eu parei. Eu tô falando a realidade como enxerga. Olha só, dentro dessa luta armada de ir pra rua, armada entre aspas, né, de ideias aqui, eu, Conrado, não posso fazer. O que eu posso fazer? É manter as pessoas a pensar como é que vai cuidar do teu filho, cuidar da tua família, cuidar dos valores, entender quais valores a gente tem que defender, que é o que eu acredito. Essa é a minha parte, cara. Eu não posso mais fazer a outra. Eu quero que tu faça a outra, tá fazendo muito bem, e eu te aplaudo.
0: Vamos lá,
1: é cada um numa área. Se cada um abraçar uma área, nós vamos mais longe. O Flávio Bolsonaro não pode pedir para as pessoas irem para as ruas. Tu tá te iludindo, é uma ilusão. Que eu faço o quê? Tu quer apostar? Então vamos apostar dinheiro. Vamos botar dinheiro nas palavras. É 100 mil reais que o Flávio Bolsonaro não vai falar. Colocar 100 que ele vai falar isso, e vamos ver quem vai ganhar. Peraí.
0: Fernando, presta atenção. Eu concordo plenamente quando você diz que o Bolsonaro errou de cálculo. Errou, mas por uma razão terrível. Errou porque ele confiou em demasiado nas instituições. Ele errou no cálculo que a democracia prevaleceria, que os atores institucionais como Alexandre de Moraes e Dias Toffoli e Gilmar Mendes poderiam entabular um diálogo democrático, em que houvesse uma revisão, em que houvesse uma possibilidade de anistia, em que houvesse a possibilidade de diálogo para que as pessoas fossem livres. Ele fez o mesmo erro que o Winston Churchill apontou no Chamberlain, de discutir com o tigre enquanto você está com a cabeça na boca do tigre. O meu problema, Conrado, é que se a gente continuar nesse diálogo complacente, a gente, o Flávio Bolsonaro, o Romeu Zema e todos nós sejamos engolidos por esse mesmo tigre que até o momento tem engolido Bolsonaro e senhoras de 70 anos com batons e rosários na mão. Se eventualmente, para não dizer que eu estou sendo mais uma vez utópico, se todas as lideranças políticas, todas de direita, do Zema ao Flávio, ao Caiado, a, sei lá, o Renan Santos, enfim, todo mundo se colocar em contraponto a essa ditadura do judiciário, o judiciário vai prender todo mundo? Todos os candidatos, todas as lideranças? É claro que não. Então, exatamente por esse cálculo pragmático, cada um faz o seu, o Flávio não vai falar nada, não vai incitar. Não estou dizendo para o Flávio conclamar a população na rua, mas se eventualmente, em algum momento, não houver um papel de liderança dizendo o que está acontecendo de maneira clara no país, porque as pessoas estão percebendo o que está acontecendo de maneira clara no país. Até a Rede Globo, meu amigo, está dizendo da corrupção endêmica que se dá dentro do seio do Supremo Tribunal Federal, e a gente vai não vai aproveitar, eu estou falando de maneira pragmática, não vai aproveitar essa chance de dizer toda ditadura recai em corrupção. E aí, eventualmente, a gente vai ficar calado, cada um fazendo seu papel silencioso eleitoral, aí, realmente, a gente vai incorrer no mesmo erro que você, sabiamente, incutiu no senhor Bolsonaro. Errou por confiar em demasiado nas instituições e está pagando um preço alto. Está sendo preso. Está na cadeia. E aí, eventualmente,
2: vai continuar. Teu áudio...
0: A gente vai ficar na cadeia com o senhor
2: Bolsonaro. Teu áudio... Adriles, de novo, ó, e é um problema do teu celular, eu acho. Teu áudio começou a bugar, quer ver? Ó, deixa eu tirar, tira do mudo só para ver se tá com problema. Só para você voltar para a pauta cultural.
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4: 11h40.
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2: E o que eu acho legal do programa é que a gente não tem agenda. A gente está conversando aqui, cada um tem a sua visão, não tem nada combinado, não tem nenhum papo de comadre aqui. É para a gente, sim, entender o que está acontecendo, né? É que nem olhar para uma lousa com vários pontinhos e você vai criando... a inteligência a respeito do fenômeno que a gente está observando. Então, análise é... opinião não é análise, né? Opinião você tem de baseada. Agora, quem sabe fazer análise mesmo, eu acho importante aprender e ouvir, né? Bons, até não só na área política ou pública, os bons líderes, ou os melhores líderes, eles precisam saber, eles precisam ter informação boa, né? Não informação falsa, nem informação enviesada. Eles precisam ter informação na fonte e precisa ter uma capacidade de separar o ego, a vaidade, a falsa sinalização de virtude, o contexto político, o contexto pessoal da pessoa, o contexto historiográfico da instituição. Tem muita coisa para você fazer análise hoje sobre o Supremo. Senão você cai de... É que nem vocês estavam falando aqui, você entra na história agora, tem gente que está se interessando por política agora e está colocando pela primeira vez na live. Às vezes tem uma pessoa assim entrando na live, aqui, tem pessoas ao vivo. Aí essa pessoa, ela está descobrindo o mundo agora, ela está descobrindo o MBL agora, ela está descobrindo a gente agora, ela está descobrindo algumas coisas do PT que para você que está há 20, 50, 30 anos ouvindo isso, eu estou ouvindo, pô, eu era fascinado por política desde criança. Então, eu sempre gostei. Mas não é todo mundo que é assim. Então, eu acho legal. O debate ele serve exatamente para você conseguir entender o mundo que está ao redor de você. E quando ele tem honestidade intelectual, aí que você pode extrair algo positivo. Diga, Fernandão.
1: Juro que vai ser bem curtinho mesmo, tá? Olha só, o que o Marco está fazendo aqui é exatamente preparar a próxima geração. Ele está chamando, pô, pessoas chegaram agora a primeira vez. Chegou a primeira vez, está ouvindo de política quatro caras falar. Está preparando o próximo soldado. Só que é uma guerra, pessoal. Tem generais, mas tem que ter infantaria, pessoal, que continue com essa expectativa de mudança, com sangue no olho para mudar. Cada um de uma forma. Adrilho, só o que eu falei antes, só para te dizer, claro, aqui, que eu acho que quem está nos assistindo está vendo que eu e tu estamos certos. Entendeu? E o nosso debate aqui é exatamente para que essas pessoas que estão assistindo, uns vão concordar mais contigo, outros vão concordar mais comigo, e a gente está fazendo exatamente aquela guerra que eu falava. Nós estamos aliciando pensamentos para fazer essa luta com coragem, cada um no seu ponto, cada um no seu tamanho, cada um com a sua voz, para essa mudança do Brasil. É tudo aquilo que nos une enquanto pauta, que é isso que o Marco estava trazendo para nós.
0: Eu só acho que pessoas como o Flávio Bolsonaro deveriam não só preparar próximas gerações, porque nessa geração tem gente morrendo, a questão é essa, na cadeia.
1: Tem, mas eu também acho. Olha o Rubinho lá.
0: Inclusive o pai dele.
2: O Rubinho. Vai lá.
16: A questão é que a gente tem que ser prático. Vamos pegar o exemplo de El Salvador. O Bukele precisou de um mandato para resolver tudo. Bastou que ele tivesse coragem para fazer. A questão é que a gente precisa ter um mandato. E aí, para chegar lá, a gente precisa derrotar o Lula. O Lula é o vilão, o Lula é o inimigo. E a gente tem que chegar lá e derrotar esse cara. E a oportunidade que nós temos é agora em outubro. É o que eu dizia anteriormente, o Lula está cambaleando, ele está no pior momento dele, a esquerda está desacreditada. Ele trabalhou contra si mesmo ao longo de 4 anos, prometendo picanha e entregando imposto. Essa é a verdade, o brasileiro entende isso e não há tempo do Lula criar uma mentira, uma conspiração e reverter. O que nós temos que ser e entender é a estratégia, a praticidade. Eu concordo com todos aqui, cada um com as suas armas, com as suas ferramentas. Nós temos que combater o mesmo inimigo. A gente tem que ganhar a eleição. Tudo parte daí. Mas não basta derrotar o Lula e botar o Flávio. Se você pega e na hora de votar num deputado, tu vota num cara fisiológico de centro, no cara que tá dando emenda ali para manter um time de futebol funcionando na tua cidade. Se você não coloca um parlamento ideológico alinhado, o Flávio não vai ter outra alternativa enquanto presidente se não conversar com o centro para poder governar. Ah, mas o centro vai falar, como é que muda isso? Votando em gente boa, pô! O cara quer cobrar do Bolsonaro que ele conversou com o centro. Mas aí na hora de votar, foi lá e votou no Cabo Sul Borges. Pô, não tem condição de dar um parlamento adequado e cobrar do presidente um bom resultado. Se você vota no Flávio, aqui em São Paulo o cara vai lá, não, vou votar no Flávio, vou votar no Tarcísio e na Tebet. Ah, vai pro escambau, não tem condição. Você tem que dar uma chapa inteira, trocar os senadores, botar bons deputados. Dá uma olhada nos deputados atuais. Quanta gente precisa mudar no parlamento? Gente que ganhou o voto da direita, ele entrega porcaria nenhuma pra direita. Vai lá, faz negociata, faz acordo, faz esquema, vota com o Lula, deixa de votar na hora de votar, aparece com uma desculpinha. Não adianta cobrar do presidente se o parlamento que você entrega é uma porcaria. Não, olha, eu vou votar no Flávio, vou votar no Tarcísio, mas pra deputado, eu vou votar nesse cara do PSD aqui, ele é muito legal, ele manda emenda pro meu bairro. Pô, tu tá pensando no teu bairro ou no país? Essa conta tem que ser feita.
2: É isso, é exatamente isso. E eu vou até aproveitar o gancho só pra gente jogar um temperinho cultural, e daí a gente já parte pro superchat. Mas antes eu queria jogar um superchat especial que eu esqueci de colocar antes, da nossa querida, ou do nosso querido. Vamos lá. Paula Rios. Marco. E a declaração do Lula que tem que dar outras coisas para quem planta maconha e coca, para eles pararem de plantar drogas e terem alternativas? Os traficantes vão plantar soja? A declaração do Lula eu quero aproveitar, eu vou até aproveitar deixa desse superchat da Paula para colocar o nosso Além da Imaginação, e a gente vai usar essa provocação da Paula e esse vídeo que vocês assistirão agora, que tem tudo a ver também. Vamos lá.
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2: Então, com vocês, Karen Santos, vereadora do PSOL lá em Porto Alegre. Aí, Fernanda.
18: Drogas é uma mercadoria, como qualquer outra. Assim como a gente tem o álcool, que é legalizado, assim como a gente tem o cigarro, que é legalizado, assim como a gente tem o açúcar, o café e, dentre outros medicamentos, tarja preta. Quer acabar com as drogas? Regulamenta. Porque é muito interessante para o capitalismo super explorar essa cadeia produtiva das pessoas que plantam, das pessoas que embalam, das pessoas que fazem o translado, até chegar no varejo, lá na ponta, na biqueira, são trabalhadores mega explorados, sem seus direitos garantidos.
2: Vamos lá, eu quero começar
1: cara,
2: dele.
1: Havana do Sul, mano. Cara, Havana do Sul, cara, Porto Alegre é uma vergonha, cara. A Havana do Sul, cara.
0: São os traficantes oprimidos.
1: O problema dela não é a droga, é que o trabalhador do tráfico está explorado.
0: Opressão do traficante.
16: O aviãozinho.
0: Opressão do aviãozinho. É o proletariado da
16: Copa. Vai acabar com a 6x1 da biqueira.
2: Alguém consegue ouvir?
0: 6x1 da biqueira é ótimo.
1: Peraí. Ótimo, genial, ótimo.
2: 6x1 da biqueira. Fez por um da biqueira, Adriana e Jorge, existe alguma coisa que lastreia teoricamente, o pensamento dessa senhora?
0: O pensamento é o mesmo pensamento do Lula, né? O mesmo pensamento do Lula, que diz que você tem que dar condições para o trabalhador colocar alguma coisa no lugar da coca. O Lula, por exemplo, ele é amigo de ditadores cuja ditadura são sustentadas pelo narcotráfico, né? Então, o narcotráfico sustenta toda aquela apoteose de ditadura, de opressão, de autocracia, da qual o Lula não só é fã, como financiou. Financiou Venezuela, financiou o Congo, dá dinheiro para Nicarágua, a Bolívia, Colômbia. Ou seja, todos esses países que são sustentados pelo narcotráfico, o Lula tem uma inveja profunda, não é à toa que eventualmente ele não quer que os narcotraficantes, os líderes do narcotráfico, sejam considerados terroristas, porque talvez ele ache que seja uma maneira de rebeldia contra o status quo. Só que ele se esquece que o status quo é a própria ditadura que é sustentada pelo narcotráfico, e talvez ele tivesse esse sonho aqui no Brasil, né? Então, esse pessoal pseudo-progressista que faz apologia ao uso de drogas, deveriam pensar o seguinte: a liberação do uso de drogas, inclusive, é uma pauta liberal, extremamente liberal, de direita, né? O próprio Milton Friedman falava que as drogas deveriam ser absolutamente liberadas em nome da liberdade de expressão e liberdade de ação que você faz com o seu próprio corpo, que é a primeira propriedade privada. Eu discordo frontalmente dessa afirmação, porque, para além de um liberalista, tem que ter um conservadorismo de prudência. Se a droga, a cocaína, a heroína, ela não é igual banana de feira. Você teria que fazer uma propaganda imensa, como você faz com o cigarro, por exemplo, para estabelecer que a população, que não tem sequer água encanada, na metade da população, poderia perceber e aferir os riscos do uso potencial de drogas, que todo mundo percebe, mas, eventualmente, ninguém fala de maneira concreta e objetiva, e tem essa romantização do uso da droga da parte do próprio presidente da República, da parte de lideranças políticas como essa vereadora aí de Porto Alegre. Ou seja, existe uma romantização em contraponto à condenação que se tem em relação ao cigarro, por exemplo, que parece que a droga é exatamente uma forma de rebeldia contra o status quo social, quando, mais uma vez, ela exatamente subsidia o status quo social de uma ditadura que se ergue através do narcotráfico, que se ergue através da destruição de corpos, de famílias inteiras, de esgarçamento social, de contraponto político, porque a droga também é uma maneira política de contraponto, às vezes não é à toa que eles estão querendo fazer exatamente uma política de combate efetivo à droga em toda a América Latina, classificando como terroristas, e não é à toa que Lula e os apoiadores do Lula querem exatamente fazer essa apologia subliminar ou escancarada, como essa vereadora, ao uso de drogas. Como se o trabalhador que trabalha na lavoura de cocaína, de folha de coca, sei lá, de pé de maconha, fosse um oprimido, fosse um proletariado. Um proletariado que trabalha para destruir, arrebentar o tecido social, arrebentar a vida de pessoas, arrebentar a construção de famílias e dar subsídio e dar sustentação a ditaduras. Ou seja, o pseudo-progressismo dessa vereadora e do Lula quer empurrar a população, as famílias, os indivíduos para o abismo. Bom, quando você tem um tecido social totalmente arrebentado, desgraçado, você faz aquilo que sempre lembra-se do adágio romano: divide a sociedade, arrebenta com a sociedade e depois reina em cima das ruínas. É o sonho do Lula, é o sonho dessa vereadora, é o sonho de todo membro da esquerda pseudo-progressista que faz apologia ao uso de drogas.
2: Muito bem, Adriles. Deixa eu pegar o Rubinho nessa daí também, porque isso, Rubinho, acho que representa bem o padrão estereotípico da esquerda, só que a gente fala muito, e isso é o que mais me incomoda, a gente está preso um pouco na salvação messiânica política eleitoral. E esse é o maior calcanhar de Aquiles da direita. Porque se a gente não fizer o trabalho na universidade, essa galera aí está em todos os cursos de mestrado repetindo essa merda aí, repetindo essa ladainha, repetindo essa mentira, essa bobagem. Ou é uma mistura, e é sempre uma simbiose grotesca, é sempre uma mistura bizarra entre o marxismo tradicional clássico e o neomarxismo identitário, que são os grupos dos pretos, dos periféricos misturados com os trans, misturado com essa...
0: Agora tem os vendedores de drogas.
2: E agora virou o quê? Traficante do bem, pô.
0: Aviãozinho agora explorado. Aviãozinho
2: de traficante. Cala de trabalho do tráfico. Vamos defender os trabalhadores do tráfico, Rubinho. E tem gente que embarca nessa, hein, bicho?
16: Embarca, Marco Antônio. Você pega, por exemplo, na USP, eles estão em greves ali há 2 semanas. Ontem invadiram, depredaram. A USP e os estudantes, as universidades foram cooptadas pela esquerda, que deliberadamente atua contra a sociedade e emburrece os universitários. O discurso dessa vereadora aí, nunca tinha visto, tido o desprazer de ver essa figura abjeta. O discurso dela é um discurso que é repetido diuturnamente pelo PSOL em todas as frentes, é repetido diuturnamente pela esquerda em todas as esferas. É o discurso que representa as esquerdas, que é repetido nas universidades e que vai sendo transformado em realidade dia após dia, porque eles são incisivos, eles batem na tecla e tem idiota que compra a história de que o traficante da biqueira é oprimido. E aí o dono da biqueira, ele é o grande opressor do trabalhador. Meu Deus, e o Lula trata isso como se tivesse que ter incentivo agrícola para plantador de coca. O Lula passa 4 anos demonizando o agro, destruindo o agro brasileiro, e aí, de repente, precisa de incentivo agrícola. Para o produtor de soja? Não, para o produtor de coca. Só que eu quero lembrar para vocês que se legalizar droga, por exemplo, não vai acabar com o tráfico. O máximo que você vai fazer é transformar o traficante em contrabandista e pegar todo mundo que foi preso pelo tráfico e soltar pela retroatividade da lei em benefício do réu. Só que o que vai acontecer? Qual é o produto mais contrabandeado do Paraguai para o Brasil? Cigarro. Cigarro é permitido. Existe contrabando de bebida, vão contrabandear cocaína, vão contrabandear maconha. A questão é que a esquerda vive um estado de degradação social, de degeneração. Eles querem uma sociedade tão extrema, tão degradada, que eles permitem qualquer coisa. Vamos lembrar que é a esquerda que lucrava com a miséria na Cracolândia, em São Paulo. Eram as ONGs de esquerda que ficavam distribuindo cachimbo para carcudo no centro de São Paulo. E quando a gente trabalha para coibir, para salvar essas pessoas, eles estão lá defendendo o traficante e o usuário. Não me espanta nada, não me espanta nada, porque é dessas pessoas, desses traficantes, desses bandidos, que vêm os votos. Daqui a pouco vai ter sindicato de biqueira.
2: É, meus amigos, daqui a pouco tem sindicato de biqueira. Fernando, para a gente matar essa questão...
1: Finalizar esse ponto aqui. Tá. Meus amigos, olha só, quando ela fala que tinha que liberar as drogas, trazer para uma industrialização, quando eu falei dos donos do poder, grande parte dos donos do poder é o narcotráfico. Né? Por que, que tu acha que... Olha só, pessoal, se a indústria fosse maior que o narcotráfico, já tinha maconha embalada na caixinha do Marlboro, tu entende? Já estava tudo organizado. Só que tu acha que a indústria não tem condições de fazer muito melhor, maconha é melhor, cocaína é melhor, tudo que já fazem. Só que o narcotráfico transformou o Brasil no narco-estado. Como a gente tem todos esses dinheiros de mensalão, de Vorcaro, de onde é que vocês acham que é esse dinheiro? Por que vocês acham que sempre o pivô de todos esses escândalos é um doleiro? Porque ele está botando dinheiro vivo em dólar, tu compreende? Dinheiro vivo é dinheiro do narcotráfico, meus amigos. Pouca coisa de corrupção vem dinheiro vivo. Tem malas do Gedel, óbvio que tem, mas a maior parte do dinheiro vivo, cash gold, vem do narcotráfico. É por isso que tem um doleiro em todos esses momentos. É dinheiro do narcotráfico andando. Você tem que enxergar a realidade. O Brasil é o maior exportador de cocaína. Tudo sai do Porto de Santos, que quem manda lá é o Michel Temer. Tá, vocês são... Cara, só o Brasil não produz cocaína. Do dia que vem a cocaína da Bolívia para cá, tem que passar para onde? Pela Amazônia. Por que que tu acha que a esquerda quer proteger a Amazônia? Não pode encostar na Amazônia, tem que proteger os índiozinhos da Amazônia. Porque de ali é o corredor da cocaína. É tudo cocaína, é tudo narcotráfico no Brasil. E aí não pode ter ilusão disso, tu compreende? Então quando eles fazem esse discurso aqui, é um discurso para inglês ver também. Se os narcotraficantes ouvirem esse discurso, tu vê que quem fala isso aqui não é um deputado lá no Congresso, não é um senador da República, é uma vereadorazinha, que é uma ideia estapafúrdia, protegendo não o tráfico de drogas, né? Não falando mal do tráfico de drogas, mas falando mal da exploração dos trabalhadores. Então enxerga a realidade. O que manda no Brasil é narcotráfico e grandes corporações. É os Vorcaro da vida pagando para ter... Cara, todos os nossos sistemas de corrupção, até o mensalão, era isso. Era uma mesada paga mensalmente para todo mundo votar a favor daquelas indústrias. Odebrecht, indústrias automotivas... Vocês entendem esse tipo de coisa? Existe um monopólio da droga. O monopólio da droga do Brasil é com os traficantes e com o narcotráfico em geral. Por isso que não pode ter essa um dissolvimento no livre mercado. É só enxergar a realidade.
2: Mas o processo de abrir os olhos é difícil porque ele envolve um pouco de esforço intelectual. Se você ficar no marasmo intelectual, se você não criar um elemento crítico de suspeitar de tudo que você vê, de todo mundo que fala e de todo mundo que você assiste, você tem que se reprogramar um pouco. É, a quem está culturalmente acostumado com Globo, com CNN, tem que que nem você se acostumar numa dieta ruim. Né? Me acostumei com McDonald's. Como é que você para isso? É um pouco doloroso o processo para sair do McDonald's e começar a comer bife com arroz e feijão, frango com arroz e feijão. Você tem que se reeducar. E é um processo de reeducação. E nós da direita também a gente tem que passar por esse processo. Eu vejo todo mundo falando e eu puxo a orelha. E às vezes até a gente fala, né? Ah, mulher trans. Não tem mulher trans. Parou. Tem que parar. Esse daí é uma coisa que parece inofensiva. Você fala para ser educado. Mas aí, se você reconhece que tem mulher trans, você vai ter que começar a falar mulher biológica. E parecer um retardado falando mulher biológica.
0: Você não fala, o problema é que se você não falar, você pode ser preso.
1: Preso.
2: Chega, chega disso.
1: Isso é essa, é. Com o voto do Flávio Bolsonaro, tá, Adriles?
0: Se você fala que uma mulher trans está ameaçando uma... se você fala que uma mulher trans está ameaçando uma mulher real, como está acontecendo agora, direto e reto, você tem que falar que é a mulher trans, que não é um homem. Um homem está ameaçando uma mulher, seria preso. Você tem que modelar sua foto. Senão você é preso por transfobia, isso aí.
2: Me incomoda isso demais e vai na linha que você falou também, de sempre numérico e sempre com organização. Numericamente, tem 50, 100 falando repetidamente, quero ver prender 50, 100. Quero ver empresário colocar dinheiro num canal de comunicação da direita para ajudar a segurar a onda contra esses caras, porque está todo mundo pobre, fudido na direita, sem brincadeira, tá? De rede social, de iniciativa, de construção de empresa de comunicação, quem que tem da direita? Algum canal para rivalizar com o CNN? Não tem. E daí a pessoa vê o Ministério Público processando por 1 milhão, fala, não, eu não vou. Se não é por medo de ser preso, é por medo de indenização vultuosa do Ministério Público Federal.
0: A minha rixa amistosa com o Fernando Conrado é nesse sentido. Eu sempre remonto um conto brilhante do Machado de Assis, que é o alienista. O que é o alienista? É um estudo sobre poder. É um médico psiquiátrico que resolve internar quase que a cidade inteira achando que todo mundo é louco. Aí todo mundo percebe que o louco era o médico, entendeu? Então, o Estado democrático de direito é uma abstração, é uma ficção criada para que a gente tenha um governo que regule a natureza humana. Aquilo que o Hobbes chamava de coisa do mal em si, né? Da natureza humana. O homem é o lobo do homem. Agora, se eventualmente você estabelece que o Estado tem prerrogativas concretas de opressão e tem a obrigação de te oprimir, e se eventualmente você tira essa presunção do Estado e você, com toda a população, se rebela contra a tirania de um Estado que deveria te proteger, aí o Estado deixa de existir. Tirando essa premissa do que eu estou falando, vocês tirem as ilações completas.
1: O anarquismo, é o turro, é abolir o Estado.
0: Não é.
1: Mas
0: é
1: essa contraponição é violenta, né, Adriles?
0: Gigantesco em relação ao Estado. É outra coisa que
2: eu
0: estou falando.
2: Eu gosto do espírito da desobediência civil. Eu falei isso uma vez numa live, o cara derrubou a live, aquele do Caravelas, o Marcelo? Marcelo fez a live e nem deu a live, nem mandou a live para mim. Ele só derrubou a live. Eu falei a palavra desobediência civil.
0: Eu só queria que as lideranças políticas do país se unissem num discurso só. Só isso.
2: Eu cheguei para mim, todo mundo que está assistindo a gente.
1: Tudo projeto pessoal de poder, Adriles.
0: Pois é, que triste.
2: Todas as decisões oriundas do Supremo Tribunal Federal. Aí ele virou e falou, não, isso não dá. Como assim? Aí, encerra a live. O que aconteceu? E desobediência civil é uma temática constitucional, inclusive. Tem livro da Maria Garcia, tem várias obras de juristas.
1: Marco, nós estamos no Brasil, o pessoal sendo preso porque evocou um artigo que está na Constituição.
2: Sim.
1: Tu entende? Tá na Constituição o artigo. Foi um pensamento de como, se der errado o Estado, como é que nós vamos fazer uma transformação? Tá ali, uma das formas de solução do Estado. Tá escrito. Se tu evocar isso, tu vai preso, Marco. Tá na Constituição do Brasil. Isso aí, meu. Brasil,
0: tá na Constituição americana. O cidadão pode pegar armas contra o Estado que se colocar de maneira totalitária contra a população. Manda prender o Thoreau, ó, aqui, ó. Achei o livrinho aqui, ó. Tratado da Desobediência Civil. Se o Estado é totalitário que deveria te proteger, você pode se insurgir contra o Estado. Manda prender o Thoreau, Alexandre Moraes.
2: Vamos, deixa. Posso caminhar para o superchat rapidinho? Você consegue ficar, Adriles, mais 5 minutos? Vamos lá.
0: 5 minutos.
2: Ah, vamos ver. É bom sequestrar o Adriles mais tempo. E o Rubinho também. Não perguntei para o Rubinho se ele consegue 5 minutos.
16: Vamos, 5 dá. Estou apertado, que tem a próxima agenda.
2: Então vai, vamos lá. É, primeiro, Rick Sandrelli. Eu fiz uma previsão futurística em uma live, membros do Fio Diário, fechada em 23 ou 24. Falei que o Bolsonaro teria de ser preso para que resolvessem correr atrás de uma resolução dos presos do 8 de janeiro. Aí ele continua em outro superchat. Qual que é o outro dele? Quem inventou a cartinha? Quem plantou Moraes no STF? Quem mudou o PL da anistia para a dosimetria? Quem fez a outra cartinha para Bolsonaro e ficou nas mãos do Moraes? Ele está falando do Michel Temer.
0: Michel
2: Temer como grande...
0: É, o Temer é o epítome máximo daquilo que os meninos chamaram de o sistema. O Temer é o sistema. Aí, governo, eu sou a favor. Ele vai fazer convite com qualquer governo.
2: Uhum. É. É isso aí. Obrigado, Rick Sandrelli. A Elizabeth Tomazelli mandou. Consegue ler, Fernando?
1: Claro. Estamos em uma guerra. Deve ser feita uma escolha de Sofia. O mal menor. Colocar dúvidas nas pessoas em relação ao Flávio só vai dar vitória ao Lula. O PT continuar no poder, o judiciário não vai ter reforma. Nada muda. Isso aí. E esse é o mundo real. Acho que a gente tem que pegar o lugar do quem tem mais chance de ganhar do Lula, todo mundo se abraçar e lutar. E quem não gosta, fechar o nariz e votar. Ó. Votar. Entendeu? É assim que funciona, pessoal. Não tem o que fazer.
2: Obrigado pelo carinho, Beth. A Beth está sempre conosco, um beijo no coração dela. Farquad mandou para nós. Consegue ler, Rubinho?
16: Consigo. Governo Bolsonaro, tivemos os que cavavam covas para enterrar a direita. Esse vagabundo do Nogueira, entre outros, vendeu vidas que resultou no dia 8 de janeiro. Por exemplo, exemplo para termos cuidado em 2027 com o Flávio. É um exemplo de cuidado, sim, mas é o que eu disse anteriormente. A gente precisa entregar um bom parlamento para o Flávio. Não adianta votar no Flávio e votar no cara fisiológico que colocou a emenda para o seu time do bairro.
2: Excelente. Obrigado, meu querido Rubinho. O Jefferson Chequene. Você consegue ler, Adriles, ou está pequeno para você?
0: Reflexão. Quando vamos mudar a forma dos partidos escolherem os partidos? Porque não temos votações internas para... Porque não temos... votações internas para escolher os candidatos. Para que servem os filiados? Tirar o poder da escolha dos caciques. Por mim, não tinha que ter nem partido. Acho que a votação poderia ser... O candidato poderia ser...
1: O sistema, cara, tudo a gente, é pro sistema de proteger,
0: dependendo do
1: sistema
0: partidário, é sempre complicado.
1: Tudo é pro sistema se proteger. Cara, olha só, todo o sistema é feito para eles proteger. É juiz que não pode sair do cargo...
2: É, Fernando, eu vou ter que agradecer ao Adriles, que falhou o microfone dele já e ele já vai sair. Beijo, Adrilinho. Obrigado. Valeu, querido. Siga o Adriles Jorge em todas as redes sociais, que ele já travou. E, Rubinho, deixa eu...
1: Demais.
2: Que eu sei que você está com horário, queridão. Obrigado. Siga o Rubinho Nunes. Redes sociais, Rubinho, para o pessoal te seguir.
16: RubinhoNunes.sp em todas as redes. Obrigado pelo convite, pela oportunidade. Foi um prazer estar aqui com vocês. Essa manhã, uma conversa muito boa, muito legal mesmo, assim, maravilhoso, já meio debate, os pontos, então, muito obrigado, pessoal, valeu, bom fim de semana a todos.
2: Com Deus, bora, vamos lá, obrigado, Rubinho, e vamos lá.
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23: Meio-dia e 13.
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3: O senador Flávio Bolsonaro voltou a defender a criação de uma comissão parlamentar de inquérito para investigar o caso que envolve o Banco Master. Em suas redes sociais, o pré-candidato à presidência recordou que integrantes da base do presidente Lula não assinaram o pedido de investigação no Congresso. Ele escreveu que, misteriosamente, o PT foi contra a CPI do Master, declarando também que a oposição ao governo apoiou a abertura desta CPI. O senador ainda classificou as denúncias relacionadas ao Master como muito graves, afirmando que o ministro André Mendonça, do STF, agiu corretamente ao autorizar a operação. Para Estúdio 92 FM, Emerson Bittencourt.
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2: Na análise de Murray Rothbard, guerra entre estados significa violência organizada contra inocentes. Defesa individual é legítima. Já a guerra estatal vai muito além disso. Ela envolve financiamento compulsório, mobilização indireta e, principalmente, atinge pessoas que não têm

0: qualquer relação com o conflito. Mesmo quando apresentada como justa, a guerra perde legitimidade ao atingir inocentes. E há um padrão claro: guerras ampliam o poder do Estado. Mais impostos, mais controle, mais centralização. A posição libertária não é escolher um lado geopolítico, é reduzir ao máximo a violência e rejeitar sua institucionalização. Guerra estatal não é defesa, é coerção em escala massiva, cujo resultado nefasto é a morte de inocentes.
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3: 12:35.
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7: Olá, sou Suzane Pascoal, médica dermatologista, e hoje quero conversar sobre algo que com certeza já passou pela sua cabeça. Será que o estresse pode causar problemas na pele? A resposta é sim. Você já reparou que em momentos de tensão ou ansiedade surgem manchas, coceira, espinhas ou queda de cabelo? Doenças como psoríase, que provoca manchas vermelhas com escamas, caspa, melasma, alopecia areata, rosácea, acne e até desidrose, que são aquelas bolinhas nas mãos e pés que coçam muito? Todas elas têm uma ligação com o estresse. Por isso, cuidar da saúde emocional é uma necessidade, e a sua pele pode estar sinalizando isso. E lembre-se, o acompanhamento com o dermatologista é fundamental para poder avaliar corretamente sua pele e indicar o tratamento mais adequado, melhorando assim a sua qualidade de vida. CRM Paraná 42.548, RQ 33.162.
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10: Neymar e Robinho Júnior afirmaram que já se acertaram após a briga durante um treinamento do Santos no último domingo. A confusão ganhou repercussão depois que o jovem atacante teria recebido um tapa no rosto do camisa 10 durante a atividade no CT Rei Pelé. Após o empate do Santos com o Deportivo Recoleta pela Copa Sul-Americana, os dois apareceram juntos em clima amistoso. Robinho Júnior disse que aceitou as desculpas de Neymar e afirmou que está tudo resolvido. Por aqui, Operário e Cianorte deram adeus à Copa Sul-Sudeste ainda na fase de grupos da competição. O Operário perdeu de virada para a Chapecoense por 2-1 em Ponta Grossa, enquanto o Cianorte foi derrotado pelo América Mineiro por 3-2. Com os resultados, nenhum representante do Paraná avançou às semifinais do torneio criado pela CBF em 2026. Chapecoense, Novo Horizontino, Avaí e Volta Redonda seguem na disputa pelo título. De Curitiba, Mauro Conte, com informações da Rede AERP.
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2: 1 e 3. 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
10: Luiz Inácio Lula da Silva estava com pânico de ser humilhado pelo americano Donald Trump, com quem se encontrou no dia de ontem. Para evitar qualquer aperto, a delegação brasileira pediu à Casa Branca para barrar a imprensa, que havia sido convidada para participar dos primeiros 30 minutos da reunião. Também foi cancelada a coletiva conjunta de Lula e Trump para após o encontro, e o petista preferiu um ato solo na embaixada brasileira em Washington. O governo brasileiro alegou que a coletiva conjunta foi cancelada porque o encontro se alongou. O jornalista espanhol David Allendet classificou o ato como visita estranha de Lula, carregada de tensão. Já John Roberts, da Fox News, disse que virou piada a proibição da imprensa, mas que teria sentido, já que a relação Lula-Trump é bastante conturbada. Para Estúdio 92 FM, Emerson Bittencourt.
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4: 1h32.
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9: A agricultura tem sido o setor mais prejudicado pela política do governo dos Estados Unidos. Prejudicado, em primeiro lugar, pelas tarifas impostas pelo presidente.

0: entre Trump, a China. E quando a China retaliou, alcançou principalmente os agricultores e a produção agrícola dos Estados Unidos. E agora os agricultores são vítimas da guerra dos Estados Unidos contra o Irã. Por quê? Porque a agricultura depende do diesel, cujo preço explodiu com a guerra. E depende também dos insumos da agricultura, dos fertilizantes que vêm do Oriente Médio ou passam pelo Oriente Médio. O resultado disso é que a taxa de inadimplência na agricultura aumentou muito, o número de suicídios de agricultores também aumentou muito. Mas o suicídio não é apenas uma epidemia que alcança a agricultura dos Estados Unidos. Na França, o suicídio de agricultores tornou-se um caso de saúde pública. E mesmo no Brasil, principalmente no Rio Grande do Sul, é grande o volume de agricultores que recorrem a esse ato de desespero. E segundo o estudo da Universidade Federal da Bahia, é entre os agricultores a maior taxa de suicídio também no Brasil. O que explica essa taxa de suicídio é que a agricultura não é apenas um meio de vida. O agricultor não é como um funcionário público, cujo vínculo com o trabalho é apenas o da subsistência, o da sobrevivência. É um vínculo profissional. A agricultura não é apenas um meio de vida, a agricultura é uma forma de vida, é um jeito de viver do agricultor. Ele não se vê fora a agricultura. A agricultura, para ele, é um modo de vida. E quando ele quebra, quando ele se torna inadimplente, quando ele não consegue pagar os seus compromissos, ele entra num processo de depressão e de desespero, porque ele não se vê fora daquela atividade. Por essa razão, os governos têm que ter muita responsabilidade com o agricultor, pela sua função social, pela sua vulnerabilidade, pelos riscos que ele corre. E ele é o único tipo humano capaz de garantir a segurança alimentar do país. E o Brasil muitas vezes despreza, ou menospreza, ou negligencia a sua relação com a agricultura e com o agricultor. É preciso que o governo, o Estado e a sociedade tratem a sua agricultura e os seus agricultores com muito mais proteção do que o que temos realizado.
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4: 2:09.
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2: A empresa JIF Investimentos S.A. pediu ontem ao ministro Dias Toffoli do Supremo a extensão de efeitos de uma decisão para suspender as multas do seu acordo de leniência devido às supostas irregularidades da Operação Lava Jato. A defesa da JIF se refere a uma decisão proferida por Toffoli em setembro de 2023. No pedido, a empresa também pede o arquivamento do processo atual em razão de uma decisão favorável obtida na Justiça de Primeira Instância. Em 2017, o Ministério Público Federal homologou o acordo de leniência firmado com o grupo para que a empresa pagasse 10,3 bilhões de reais de multa e ressarcimento mínimo. Os valores são referentes ao esquema de corrupção que envolve o pagamento de propinas a agentes públicos. Para Estúdio 92 FM, Emerson Bittencourt.
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4: 2h39.
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3: 3 e 5.
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4: Quando falamos em câncer, o tempo faz diferença. Eu sou o Dr. Felipe Stati, oncologista do CIONC, Hospital do Câncer, e eu tenho um recado para você. O diagnóstico precoce aumenta consideravelmente as chances de sucesso no tratamento e pode significar procedimentos menos agressivos e maior qualidade de vida. Realizar consultas médicas periódicas, manter os exames de rotina em dia e estar atento aos sinais do próprio corpo são atitudes essenciais. Alterações persistentes, dores inexplicáveis, perda de peso sem causa aparente ou mudanças no funcionamento do organismo devem ser avaliadas por um profissional de saúde. Muitas pessoas adiam consultas por falta de sintomas, mas a prevenção começa justamente antes que eles apareçam. Cuidar da saúde é um compromisso com o presente e principalmente com o futuro.
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7: Luiz Inácio Lula da Silva e Donald Trump decidiram dar prazo de 30 dias para que equipes dos dois governos avancem nas negociações sobre tarifas comerciais e na investigação aberta pelos norte-americanos contra o Brasil. O encontro que ocorreu ontem na Casa Branca durou mais de 3 horas. E apesar do clima descrito como positivo por integrantes dos dois governos, não houve acordo imediato sobre as disputas tarifárias. A principal divergência envolve a investigação comercial aberta pelos Estados Unidos com base na chamada Seção 301 da Lei de Comércio Americana. Washington acusa o Brasil de práticas consideradas desleais em áreas como etanol, propriedade intelectual, desmatamento ilegal e sistema de pagamentos PIX. Para Estúdio 92 FM, Emerson Bittencourt.
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4: Dica de hoje, como usar o eu ou mim? Esse é um erro bastante comum porque está enraizado na linguagem coloquial. Mas isso não quer dizer que a gramática mudou. Vamos escrever certo? Por quê? Porque valoriza a mensagem e dá credibilidade para quem está falando ou escrevendo. Muito bem. O eu é usado quando o pronome faz ação. Por exemplo, eu resolvo, eu faço. O mim vem depois de preposição e não pratica ação. Para mim, por mim. Faça isso por mim. Dica bem rapidinho. Se o verbo vem depois, use eu. Se a preposição vem antes, use mim. Não esqueça. Escrever certo valoriza a sua mensagem. Eu sou a professora Eleandra Toscan. Para mais dicas, fique aqui conosco na 92.3 FM.
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7: 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Foi a primeira vez desde 1894 que senadores rejeitam uma indicação do presidente da República ao Supremo. Os grandes derrotados e culpados pelo fracasso são o ministro José Guimarães, o líder do governo no Congresso, Randolph Rodrigues, o líder no Senado, Jax Wagner, o líder na Câmara, Paulo Pimenta, o líder do PT na Câmara, Pedro Uxay, e a líder do PT no Senado, Tereza Leitão. 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
3: 3h52.
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1: O cenário político nacional foi sacudido ontem por declarações contundentes de Romeu Zema. O ex-governador de Minas Gerais e pré-candidato à presidência subiu o tom contra Lula, questionando o silêncio ensurdecedor do Palácio do Planalto diante dos desdobramentos da Operação Compliance Zero, deflagrada pela Polícia Federal. Em vídeo publicado em suas redes sociais, Zema criticou a postura omissa do governo federal e sugeriu que o receio de retaliações internas imobiliza o atual mandatário. O ex-governador mineiro afirmou, abre aspas, "Tenho sido o pré-candidato que mais tem colocado a boca no trombone. Não tenho rabo preso. E o que o Brasil precisa são de líderes que não têm o rabo preso. Porque o presidente está lá caladinho também. Com certeza, porque tem muita gente do PT envolvida." Fecha aspas. Para Estúdio 92 FM, Emerson Bittencourt.
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0: 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Ladies and gentlemen, está começando pela 92.3 FM, Cascavel, Paraná, o seu Rock History, seu programa diário de rock and roll, resenha, positivismo e muita coisa agradável. Hoje é sexta-feira, então eu acho que é triplamente agradável. Clima, na verdade o clima, como eu sempre coloco, não dá pra dizer que tá ruim. O clima não está ruim, é uma chuva, tá chovendo desde ontem, agora tá uma garoa fraca aqui no centro de Cascavel, tá 13 graus nesse momento aqui, mas a gente já teve 10 graus hoje pela manhã. Amanhã cedo começa aqueles frios que eu falei pra vocês que são mais extensos, né, de 4 graus, 2 graus, 5 graus, 8 graus. Como a gente já tinha colocado para vocês, amanhã ainda tem muita chuva, amanhã sábado ainda tem muita chuva, mas a partir de segunda, domingo na verdade, dia das mães, já não vai ter tanto assim, mas preparem-se, como eu falei para vocês, tinha que preparar guarda-chuva e blusa hoje, porque realmente é um tempo diferente daquele que a gente tem algumas semanas atrás, quando eu falava aqui, inclusive, eu falava assim, ó, 37, 36, 38 graus, nós vamos ter saudade disso. E essa saudade chegou, ladies and gentlemen. Nesse dia 8 de 5 de 2026, hoje é o dia do turismo para todos nós. Dia do turismo, dia do artista plástico, dia do profissional de marketing, dia da Cruz Vermelha também. Dia da Cruz Vermelha, olha que coisas interessantes tem para a gente comemorar hoje, né? Hoje e sempre, diríamos nós. Vou falar para vocês que tem algumas coisas para a gente conversar. Tem Iron Maiden, tem uma do Iron Maiden aqui que eu tenho que falar para vocês hoje, que vai ser muito legal. Tem uma também que não é muito legal, que a gente vai conversar sobre isso, mas tem mais o que aqui? Ah, eu vou começar falando disso aqui, porque tem muita gente que gosta de Total Eclipse of the Heart. Pois é, que isso é cantado pela Bonnie Tyler, tá? Desde os anos 80. Que foi, na verdade, um dos maiores nomes da música pop e rock dos anos 80. Ela foi colocada em coma, induzido, esta semana, após passar por uma cirurgia intestinal de emergência lá no Faro. Ela mora no Faro, já há muitos anos. Inclusive, pouca gente sabe que ela fala português bem pra caramba. Ela tem 74 anos de idade e a informação foi divulgada, na verdade, ontem, por um representante dela, a pessoa do métier dela lá, né? E tava repercutindo pra caramba, já saiu o jornal no mundo inteiro. E eu li pelo The Guardian hoje cedo, eu tava lendo o jornal em inglês, e eu vi isso aí e achei interessante. Interessante no sentido de, pô, ela é uma baita voz, né, cara? Baita voz. Segundo o porta-voz dela, que é a Judy Lander, os médicos optaram pelo coma induzido pra auxiliar na recuperação dela, que ela tem 74 anos, a Bonnie Tyler. E o comunicado é o seguinte, que a equipe pediu privacidade durante o período delicado que ela está enfrentando. Mas pelo que eu já estou sabendo, a coisa é muito mais feia do que a gente pensa, tá? Não foi colocada em coma induzido por nada, não. Geralmente acontece isso, né? Eles fazem isso mesmo, principalmente com a pessoa da idade dela. Mas ela foi internada às pressas lá no Faro, que fica lá no sul de Portugal. Por quê? Porque ela começou a passar mal durante um show que ela fez em Londres. E ela chegou a procurar, na verdade, na Grã-Bretanha, ela chegou a procurar o atendimento médico, mas parece que foi visto assim como um mal-estar, uma coisa de estômago e tal, e não teria identificado nada no momento. Só que quando ela chegou no Faro, quando ela chegou na casa dela, as dores, acho que se intensificaram, né? Ela precisou ser transferida com urgência para um hospital. Só que teve um rompimento do apêndice dela. A gente chama de supuração, porque aconteceu comigo também, eu sei como é que é. Dolorido e chato pra caramba. Peritonite chama-se isso. E pode acontecer quando, talvez até no caso dela, o conteúdo intestinal se espalha pela cavidade abdominal, o que foi exatamente o que aconteceu comigo. Eu lembro muito bem que foi o Sagai que fez a operação. Depois eu contei pra ele num voo, eu tava num voo em São Paulo, encontrei ele, contei pra ele, falou, é verdade, você passou por segundos pra não ir embora, cara. E realmente é algo muito... Mas eu era muito novo, então acho que no meu caso foi diferenciado da Bonnie Tyler. Mas fica aí, ó, pra quem gosta de Bonnie Tyler, ela está em estado aparentemente grave no hospital. Bom, a notícia triste a gente vai dar através do André Fernandes. Eu quero agradecer o André Fernandes porque os artistas, hoje é sexta-feira, nós temos as agendas dos artistas locais que tocam aqui, Toledo, Marechal, Guaíras, sabe? Tudo local. Nós somos a única rádio e o único programa que faz isso. É, e o André Fernandes, que é um, ele já esteve aqui com a gente, tocou violão aqui nesse estúdio junto com o, André, com o Alexandre Baré, que por um acaso o Alexandre Baré dos Cascaveletes está indo nesse momento para o Chile, onde eles vão fazer um show esse final de semana. Muito legal saber que eles voltaram e voltaram com muita força. E o André me mandou esse áudio aqui que vocês vão escutar agora, porque depois de tocar essa música aqui, eu vou falar porque que a gente... Nós não íamos tocar essa música hoje, mas depois que a gente escutar e vocês escutarem o solo de guitarra que tem no final dessa música, eu vou contar a novidade pra vocês, que é muito triste mesmo. Vamos lá, Ovelha Negra da Rita Lee.
1: Cascavel, André Fernandes passando pra mandar aquele super abraço para o programa Rock History e para o Sir Victor Nascimento. Mas hoje não pra falar de agenda semanal, e sim pra falar e prestar uma homenagem ao grande Luiz Carlini, que nos deixou ontem à noite. Grande mestre da guitarra, uma das maiores referências do rock setentista em diante, né? Criador do antológico solo de Ovelha Negra, de Rita Lee. Inclusive, foi o primeiro solo que eu aprendi na guitarra, quando eu tinha 10 anos de idade. Então, assim, é uma referência enorme para mim. E hoje eu acho que seria legal a gente falar sobre ele também, né? Então, Carlini, descanse em paz. E muito obrigado por essa contribuição maravilhosa na música, na arte, na vida das pessoas, né? Deixando, então, a vida mais afinada com melodias lindas. E é isso. Um abraço a todos.

Rock History, tudo bom? Eu sou o Théo Moreira, passando a agenda do final de semana para vocês, que hoje é dia de selva, hoje tem Jangal, com o Théo Moreira fazendo a abertura da casa a partir das 19h30, com o melhor do acústico para vocês, do pop e do rock, e também depois tem Acústico 40+, com Diego Lima e David Aaron. Bora pro Jangal hoje, e esse final de semana, Dia das Mães, um feliz Dia das Mães a todas as mães desse mundo, valeu!

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1: Não sei se a gente ri ou se a gente chora quando escuta uma música dessa aí. Isso é Gorillaz, de 2001. Isso aí tava na FIFA, tá? Tava no FIFA 2002, se não me engano, da EA Sports. Essa música é remixada, na verdade. É, tava lá. Só que o que ele tá falando nessa música é simplesmente o seguinte: o mundo tá acabando. Eu preciso comprar um Nike. Get the shoe shine. É uma coisa absolutamente... Não tem explicação, não tem como explicar. Mas quero agradecer mais uma vez ao André Fernandes, que é um grande, grande, grande músico, que esteve aqui com a gente. E ele mandou essa mensagem muito legal sobre o Luiz Carlini, que infelizmente faleceu essa noite. E o Luiz era simplesmente a alma do Tutti Frutti, que era a banda da Rita Lee. E agora, daqui a pouco eu vou falar uma coisa pra vocês que vocês não vão acreditar, mas é uma realidade. Acontece nessa vida, a gente estava conversando sobre isso aqui no estúdio antes de começar o programa. Essas coisas acontecem na vida. Mas o Luiz era simplesmente um dos maiores guitarristas desse país. Como eu falei para vocês, vários dos meus amigos músicos lá em São Paulo, no Rio de Janeiro, Brasília, eles postaram hoje em suas redes sociais fotos com o Luiz, que era a maioria dos cantores que tocam aqui, que mandam música pra gente, que são muitas vezes exclusivas. Já tocaram com ele, já fizeram questão de ir no estúdio com ele, porque o cara era simplesmente maravilhoso. Ele tocou com a Rita Lee do tempo da banda Tutti Frutti. Depois que eles se desfizeram, ele continuou no estúdio com a Rita Lee. E por um acaso, hoje, fazem 3 anos também que a Rita Lee nos deixou. Então veja como é que são as coisas nessa nossa vida, né? Ele morreu ontem à noite, ele estava muito mal, foi internado lá em São Paulo. Ainda não sabemos o porquê, a causa, mas ele tinha 73 anos, mas morreu exatamente no dia da morte da sua melhor amiga, né? A pessoa que fez realmente ele tão famoso quanto ela. Na minha visão, ele é tão famoso quanto a Rita Lee, sendo ela a rainha do nosso rock and roll. Isso aqui chama-se Mr. Know It All e é a quinta mais tocada no mundo hoje. 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

Alô, amigos do Rock History, aqui quem fala é o Rafa Meneghini, passando aí na programação, fazer um convite especial para vocês. Hoje tem Rafa Meneghini acústico no Azul Banana, a partir das 20 horas, todo mundo convidado. E amanhã em Curuguaty, Paraguai, tem um encontro internacional de motociclistas e triciclistas. Bico e Rafa, a partir das 21 horas, então a galera que está ouvindo aí da região, todos os motociclistas convidados para esse grande encontro aí, sábado, a partir das 21 horas, beleza? Forte abraço aí, Sr. Victor Nascimento e toda a equipe, a gente se encontra...

0: Fala, Victor Nascimento, boa tarde aí pra você, pra toda a galera que tá curtindo o Rock History. Aqui é o Pardinho falando, guitarrista da banda West Valmet. Quero fazer um convite aí pra galera. Hoje à noite, nessa sexta-feira, dia 8, tem o West Valmet a partir das 20h30 no Bar do Maçã. E amanhã, dia 9, tem o West Valmet em Marechal, no Rock and Beer. É um festival de cerveja e de bandas lá, muito legal que rola. Valeu, um abraço.
1: Um abraço, isso aí, Pardinho, mais um artista local, mais um artista falando com a gente todas as sextas-feiras aqui no Rock History. A gente dá chance a essas pessoas aí que fazem a arte, a música aqui na nossa região oeste. E tá aí, grande Pardinho da West Valmet, que vai estar hoje lá no Bar do Maçã. Vão estar muito felizes lá, porque realmente eles gostam muito deles lá. Dá um público muito legal, já vi eles lá, dá um público muito legal. Agora, esse som que você escutou aí chama-se Hero, do Chad Kroeger. Logicamente, vocês vão lembrar dele pelo Soundgarden, né? E essa música... Nickelback. Só que essa música foi feita exatamente por ele, pro Homem-Aranha do Tobey Maguire, aquele de 2002. Foi lançado de 1º de janeiro de 2002, esse som aí. Foi feito exclusivamente para aquele filme do Homem-Aranha. E eu vou contar uma história para vocês. Nessa semana, o lugar onde é feito os lançamentos chama-se Leicester Square, lá em Londres. E eu trabalhei por 2 anos nesse lugar, inclusive no dia que foi o lançamento desse filme do Homem-Aranha, encontrei Sir Paul McCartney e a mulher dele, a gente conversou por alguns minutos, na entrada do cinema e depois na saída também, fui comprar uma sombrinha para ela, que estava chovendo, lembro muito bem disso. Só que nessa semana, neste mesmo lugar, em Leicester Square, o Iron Maiden fez a pré-estreia mundial do Iron Maiden Burning Ambition. Em meio de um clima de celebração, pelo menos 50 pessoas, a trupe toda deles estavam lá, junto com muita gente. Tava o mascote, o Ed, estava lá, o pessoal do Heavy Metal estava. E eles ficaram muito felizes, porque teve uma recepção muito grande. Eu sei porque muitos amigos meus brasileiros estavam lá também tirando fotos, e é muito legal. E, logicamente, todo mundo pede aquilo que o Bruce sempre fala, que é Scream for me, London! E foi muito legal. Se vocês quiserem ver, o documentário vai ser... Já vai estar na televisão brasileira, acho que nos cinemas brasileiros, que mostra toda a trajetória, inclusive o Blaze Bayley estava junto lá também, que foi vocalista do Iron Maiden, mostra toda a trajetória da banda. É um documentário, na verdade, da vida toda deles. Estava todo mundo lá, todo mundo. Inclusive estava o Lars Ulrich, do Metallica, estava lá também. E o Gene Simmons, do Kiss, também estava junto lá para prestar homenagem para eles. Vamos fazer aniversário? Vamos lá.

0: Happy birthday to you, ladies and gentlemen. Parabéns. Neste dia 8 de 5 de 2026, aniversário de vocês, sortudos, caiu numa sexta-feira, vão celebrar. Tem muita música por aí para vocês aproveitarem. Daqui a pouco tem mais gente falando sobre música. Mas meu parabéns a todos vocês nesse dia 8 de 5 de 2026. Sabe o que faz aniversário hoje? Nesse aqui faria, que é o Rick Nelson. Ele faria, do La Bamba, né? Ele faria 86 anos hoje, ele morreu em 85. Gary Glitter, esse aqui tá preso, ele é um estuprador, canalha, safado, mas foi um grande cantor, não dá pra dizer que não. Tem 82 anos, tá preso. Tomara que fique até o fim da vida lá. É, Alex Van Halen faz hoje 73 anos de idade. É, David Rowntree, do Blur, faz 62 anos de idade. Bill Legend, do T-Rex, faz 82. A Maria Padilha faz 66 anos já. Betty Faria nos deixava nesse dia. Eu acho que nos deixava nesse dia em 84, né? Uma coisa assim. Eu não lembro muito bem o ano que ela faleceu, não. Chris Funks, do Talking Heads, faz 75. Hoje faz aniversário nos goleiros que a gente estava falando aqui. A gente falou desse cara essa semana. Faz 60 anos. Cláudio Taffarel. Novo pra caramba. É que a gente conhece ele há tantos e tantos anos. É desde o Inter lá e tal. É, 60 anos pro goleiro campeão mundial. Rebeca Andrade já faz 27 anos de idade. O Deivinho, que tomou 2 cocos ontem do Mirassol, faz 35 anos de idade. Eu não sei porque nem que joga ainda aquele camarada lá. Harry Truman, o 33º presidente dos Estados Unidos, nos deixava nesse dia em 1884. E hoje faz 100 anos. Sir David Attenborough, um naturalista inglês fantástico. Eu sigo esse cara há mais de 20 anos, mais de 30 anos talvez. Ele é fantástico, ele faz 100 anos de idade. Todo documentário da BBC que você vê de natureza, pelo menos nos últimos 50 anos, foi Sir David Attenborough que fez. 100 anos de idade para ele, vida longa, vida longa. Hoje nos deixava num acidente em uma Ferrari. Isso aí tá no YouTube se vocês quiserem ver. Quando ele morreu, Gilles Villeneuve, dirigindo uma Ferrari, eles perderam em uma curva e você consegue ver o corpo dele voando, saindo do carro. É incrível a visão daquilo. Como eu falei antes, nos deixava hoje a grande rainha do rock, Rita Lee Jones. Hoje faz aniversário o Luiz Sérgio Carlini. Nos deixou, foi embora hoje também junto com ela. Hoje faz aniversário minha querida amiga Cris Inomata. Um beijo no seu coração. Eu vi ela esses dias, inclusive. Essa aqui não é daquelas que eu falo, oh, faz tempo que eu não vejo. Eu vi a Cris esses dias. Um grande abraço a todos vocês. Vamos, então, para aquelas que você sabe cantar junto. Escolhi duas brasileiras hoje. Primeiro é uma baiana arretada, que fez esse álbum chama-se Matrix, ou Matrix, se você quiser. É, chama-se Submersa, e depois vem um Ira para nós. Vamos lá.
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6: 4h41.
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9: Olá, sou Suzane Pascoal, médica dermatologista, e hoje quero conversar com você sobre algo que muita gente enfrenta no dia a dia, a acne na vida adulta. Sabe aquelas espinhas que surgem de repente mesmo em idade madura? Elas são mais comuns do que se imagina e pode estar diretamente ligada ao seu hábito de vida. Noites mal dormidas, estresse, exposição solar excessiva e até alimentação podem influenciar no aparecimento das espinhas. Alimentos ultraprocessados, com açúcar e derivados do leite, por exemplo, podem agravar o quadro de acne. Por isso é importante observar seu estilo de vida e fazer escolhas mais saudáveis. 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
17: Rock History na Estúdio 92.3 FM, Cascavel, Paraná. Seu programa diário, todos os dias, de segunda a sexta-feira, 16 horas, aqui pela 92.3 e também pelo nosso querido Facebook Meta, Estúdio 92.3 FM Cascavel, se você quiser mandar uma mensagem, como fazem sempre vários amigos nossos que estão ligados, inclusive abraço pessoal de Toledo, Toledo está mandando bastante mensagens aqui para gente. O Beto também está ali, Polimento ligado, o Osvaldo na campanha, o Irineu está ligado também. O Eduardo está indo para São Paulo e escutando o nosso programa, que legal, obrigado mesmo. Tem uma pessoa aqui também que está em São Paulo também ligado conosco, muito obrigado. E se você quiser entrar no nosso Instagram, agora que a gente perdeu 6 ontem, né? Bom, a Beyoncé perdeu 4 milhões de seguidores ontem, nós perdemos só 6, não ficou tão ruim assim para nós todos. Mas como eu avisei vocês ontem, tome cuidado, entrem no seu Insta, e entrem no seu Facebook, pelo menos até amanhã, porque amanhã eles vão dar outro chop, chop, chop. Vão cortar mais bilhões de pessoas, talvez. Bilhões não, mas milhões de pessoas vão cortar amanhã. Cadastros que são fake, eles estão cortando. Cadastros que são inativos, que a pessoa usa cada 6 meses, vai lá e entra, eles vão cortar. Então não reclame depois quando você chegar, quero ver aqui no Insta, quero ver no Face, e não tiver mais. Ontem foi, não sei se foi 22 ou 25 milhões de pessoas que perderam seus Instas ontem. Amanhã é Facebook, parece. Bom, vamos de música. Isso aqui estavam no Brasil. Elas estavam, porque elas são 3 irmãs, na verdade. E agora elas estão cantando com uma das maiores cantantes mexicanas de todos os tempos. Todas elas são do México. Estavam no Brasil há poucas semanas atrás, acho que 2 ou 3 semanas atrás. Isso aqui chama-se The Warning, chama-se Love to Be Loved. Som novo, que a gente que lançou. Vamos lá.

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2: Estúdio 92, Rock History nesse dia 8 de 5 de 2026. Já estamos quase na metade do mês de novo. Que coisa incrível que está sendo esse mês, né, gente? Bom, vou falar uma coisa pra vocês aqui, que a gente tava falando no começo do programa do Carlinho, né, do Luiz Carlinho, que nos deixou hoje também, músico maravilhoso, fantástico, ao longo da carreira dele toda, participou de mais de 400 discos e sempre esteve transitando entre estilos diferentes, na verdade, gerações, inclusive gerações de artistas que se identificavam muito com o jeito que ele tocava guitarra, né? Eu vou dar exemplo pra vocês aqui, ó. Esse cara participou de gravações do Erasmo Carlos, dos Titãs, do Barão Vermelho, do Supla. Inclusive o Supla postou um negócio muito legal hoje nas redes sociais dele, tocando junto com o Carlini, maravilhoso. Eric Burden do The Animals. Ele fez um disco junto com o Eric Burden. Então, por essa ovelha negra que a gente decidiu homenagear hoje, a Rita Lee, que também faleceu nesse dia, 3 anos atrás, vai ecoar para sempre. Eu acho que enquanto houver rádio como a 92.3, que vai tocar música de qualidade para você sempre, a gente vai conseguir viver junto desses artistas, porque, como eu sempre falei, o artista, o músico, ele não morre, ele vira uma estrela. Isso aqui chama-se Oboto, Já e Eu. Vamos lá.
3: Salve, rapaziada do Rock History. Fala, Vitor, tudo bem? Aqui fala o João, vocalista do Boto. E eu tô passando aqui pra anunciar pra todo mundo que Já Eu, Um Pouco de Sol, já tá disponível em todas as plataformas digitais. É o primeiro reggae da banda, o único reggae do álbum, espero que vocês curtam. É uma música que fala de um relacionamento e eu usei o tema da natureza pra contar um pouco dos ciclos e das coisas que vêm e vão. E, enfim, espero que vocês curtam muito. São na caixa aí, meu chapa.

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1: Isto é muita qualidade para uma sexta-feira acabando. Você saindo do seu trampo, você indo para a universidade, indo buscar alguém, chegando na nossa cidade, seja muito bem-vindo. Você que está na estrada, vai na boa, vai na calma, vai na tranquilidade. Você que está na cidade, é a mesma coisa. Cuidado, porque com esse tempo molhado, com esse tempo chuvoso, seu carro fica, às vezes, com um pouco espaços nos vidros embaçados. Isso pode fazer você perder um pouco da percepção de estrada e etc. Então, tome muito cuidado, porque é necessário. Agora, esse som aí, eu amo essa música, chama-se Cinema Mudo, dos Paralamas. Do primeiro álbum, era Patrulha Noturna, e tem Vital e Sua Moto, essa coisa toda, é de 83. E eu lembro muito bem que a história dessa música aí, lá no Rio de Janeiro, em 82, foi fundada a Fluminense FM, 94 alguma coisa, 94.9 FM. É, tem até um filme agora, homenageando essa rádio. É, foi a pioneira a tocar rock nacional, emergente, na verdade. Tocou, eles que fizeram, basicamente, o Barão Vermelho ir pra rádio, os Titãs irem pra rádio, vários outros artistas irem pra rádio. E a história dessa música aí, o Herbert Viana gravou um cassete, uma fita cassete, e como ele ficou sabendo que a rádio Fluminense FM, que era maldita, tava tocando rock and roll, porque era uma coisa que não era assim, gente. Não é igual nós, hoje, na 92, que a gente toca rock pra caramba e rock de qualidade. Eles tocavam outras coisas, tocava MPB, tocava Vou Te Contar, Os Olhos Já Não Podem Ver, essas coisas assim. E o Frejá falou, eu tô indo lá na Fluminense. E isso é verídico, tá? Verídico do rock and roll. Inclusive o Frejá já me contou essa história. O Herbert Viana falou assim, faz o seguinte, cara, leva esse cassete lá pra eles, vê se eles tocam a nossa música, que era exatamente essa que você acabou de escutar. Chama-se Cinema Mudo, de 1983. Ladies and gentlemen, continue na 92.3 FM, Cascavel, Paraná, que tem muita coisa de qualidade ainda pra você. Amanhã, às 15 horas, tem o Mago do Rádio aqui, pra você também, com muita informação, muita notícia, muita resenha. E eu vou deixar uma última, como a gente sempre faz. Às 15 para as 6 aqui você tem um programa que é exclusivo da 92, que fala exatamente aquilo que está acontecendo nesse país. Ontem aconteceu várias coisas, hoje já aconteceu várias outras coisas. E só na 92 você fica sabendo a realidade, aquilo que aconteceu, porque é um programa exclusivo. Às 15 para as 6 da tarde aqui. Vou deixar uma última para você aqui. Aproveitar, aumenta o volume do seu rádio, porque essa mulher é maravilhosa. Esse som é 10 anos mais velho que a dos Paralamas. É, isso aqui era uma compilação que ela fez, chama-se Tuesday Night Music Club, da maravilhosa, da fantástica Sheryl Crow. Isso aqui chama-se Can't Cry Anymore, ou seja, não posso mais chorar. Por quê? Porque chegou o fim da sexta-feira, chegou o seu final de semana. So keep rock alive.

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2: 5 e 9.
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11: A Corte Especial do Superior Tribunal de Justiça recebeu a denúncia da Procuradoria-Geral da República contra o desembargador Ivo de Almeida, do Tribunal de Justiça de São Paulo, por envolvimento em um esquema de venda de sentenças. Com a decisão, o magistrado passa à condição de réu e responderá a uma ação penal, fase em que serão produzidas provas. O magistrado está afastado do cargo desde junho de 2024, quando a Polícia Federal deflagrou a Operação Churrascada e realizou buscas em sua residência e em seu gabinete no Tribunal de Justiça. Foram apreendidos R$170 mil em espécie na residência de Ivo de Almeida. Durante as diligências, a defesa do desembargador nega enfaticamente os crimes atribuídos a ele. Para Estúdio 92 FM, Emerson Bittencourt.
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1: 5h21.
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7: Dica de hoje, o uso dos porquês. Quem nunca se confundiu com eles, não é mesmo? Mas é bem fácil. Veja só, porquês separados são usados em perguntas, sem acento no começo, com acento no final. Já o porquê junto e sem acento é usado para resposta. E o porquê junto com acento é aquele que é substantivado, ou seja, ele recebe um determinante. O porquê, esse porquê, aquele porquê, um porquê. Veja só como é fácil e simples. Não erre mais. Para mais dicas, continue com a gente na 92.3 FM. Eu sou a professora Eleandra Toscano.
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10: Na análise de Murray Rothbard, guerra entre estados significa violência organizada contra inocentes. Defesa individual é legítima. Já a guerra estatal vai muito além disso. Ela envolve financiamento compulsório, mobilização indireta e, principalmente, atinge pessoas que não têm qualquer relação com o conflito. Mesmo quando apresentada como justa, a guerra perde legitimidade ao atingir inocentes. E há um padrão claro: guerras ampliam o poder do Estado. Mais impostos, mais controle, mais centralização. A posição libertária não é escolher um lado geopolítico, é reduzir ao máximo a violência e rejeitar sua institucionalização. Guerra estatal não é defesa, é coerção em escala massiva, cujo resultado nefasto é a morte de inocentes.
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7: Neymar e Robinho Júnior afirmaram que já se acertaram após a briga durante um treinamento do Santos no último domingo. A confusão ganhou repercussão depois que o jovem atacante teria recebido um tapa no rosto do camisa 10 durante a atividade no CT Rei Pelé. Após o empate do Santos com o Deportivo Recoleta pela Copa Sul-Americana, os dois apareceram juntos em clima amistoso. Robinho Júnior disse que aceitou as desculpas de Neymar e afirmou que está tudo resolvido. Por aqui, Operário e Cianorte deram adeus à Copa Sul-Sudeste ainda na fase de grupos da competição. O Operário perdeu de virada para a Chapecoense por 2-1 em Ponta Grossa, enquanto o Cianorte foi derrotado pelo América Mineiro por 3-2. Com os resultados, nenhum representante do Paraná avançou às semifinais do torneio criado pela CBF em 2026. Chapecoense, Novo Horizontino, Avaí e Volta Redonda seguem na disputa pelo título. Forte abraço para você, uma ótima sexta-feira, um bom fim de semana e até segunda. De Curitiba, Mauro Conte, com informações da Rede AERP.
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14: Olá, seja muito bem-vindo. Está no ar Oeste Sem Filtro. Hoje é sexta-feira, dia 8 de maio de 2026. Eu sou Paula Leal, estão comigo nesta edição Adalberto Piotto, Alexandre Garcia, Ana Paula Henkel e Carlo Cauti. Vamos aos destaques de hoje.
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14: E sexta-feira é dia de Branca Nunes no estúdio de Oeste Sem Filtro, trazendo alguns dos destaques da mais recente edição da nossa revista digital, já disponível no nosso site, edição nova. Branca Nunes, seja bem-vinda, boa noite. Conta pra gente alguns destaques, porque tem muita coisa boa nesta semana, né?
4: Tem mesmo, Paula. Boa noite, Piotto, Cauti, Alexandre e Ana. Boa noite a você que nos acompanha. Vou começar com a capa, que foi escrita pelo Adalberto Piotto, que descreve, assim, de uma forma muito didática e clara, que eu acho isso uma arte, conseguir traduzir o economês. E aí ele explica por que, que o Desenrola 2 é esse programa ineficaz, populista e perverso. E eu acho que ninguém melhor do que o Piotto para explicar essa matéria.
16: Boa noite, Branca.
14: Adalberto Piotto, boa noite. Seja muito bem-vindo. Eu falei hoje na chamada, que a gente faz sempre um stories no nosso Instagram para chamar o público para o programa, que Piotto trabalhou bastante essa semana nessa capa, né, Piotto, trazendo aí os detalhes desse Desenrola 2, né, que muito provavelmente vai precisar de uma reedição muito em breve. Piotto, boa noite.
16: Boa noite, Paula. Boa noite, Branca. Boa noite, Cauti, Ana. Alexandre, bem-vindo a todos que nos acompanham. A Branca me fez esse pedido e o Desenrola tem um problema que é congênito do programa, vem dele. Porque, para você ter uma ideia, em menos, se você estava criando uma solução para as famílias endividadas, em 2023 teve o primeiro Desenrola e agora já teve que fazer outro. E detalhe, o endividamento das famílias aumentou em número de endividados e em valor absoluto da dívida geral das famílias. Ou seja, elas estão endividadas e o governo começou com uma mania muita maldade, colocar isso na conta de jogos, colocar isso na conta da irresponsabilidade ou da ausência de educação financeira. Primeiro que as donas de casa têm mais educação financeira do que a equipe econômica do Lula, porque elas não estão devendo tanto quanto o governo. E olha que o governo aumentou o imposto, as famílias não conseguiram aumentar a renda, porque a situação da economia brasileira não permite que elas consigam aumentar a renda. E quem manda na economia é o governo Lula. Mas o Desenrola, ele é baseado numa fórmula, obviamente para tentar financiar, ou melhor, refinanciar as dívidas das famílias nas modalidades mais caras de crédito. E a começar do cartão de crédito, que é a fórmula mais, ou o acesso mais popular de as famílias terem algum crédito. E eu coloquei, temos aquele exemplo, Branca?
4: Tem, eu pedi para colocarem fazerem um gráfico. Isso. Que explica didaticamente o que acontece com o dinheiro.
14: Boa, vamos colocar na tela, então, compartilhar com a nossa audiência.
16: Parte do Desenrola vai ser, obviamente, as pessoas vão ter uma situação melhor. O governo usa como argumento o seguinte, olha, vai ter juros de até 1,99%, vai ter 90% de desconto, só que a coisa não é tão simples assim. A gente mostrou ali, olha, quem recorreu ao cartão de crédito porque precisava de algum dinheiro emergencial, eu peguei um valor baixo, R$1.000. Se ele precisava desse dinheiro emergencial, ele não foi pagar nada desse cartão de crédito. Tomou a primeira vez e não pagou. O juros do rotativo, no máximo, para quem não faz nenhum pagamento, chega a 15,09%, que dá 440% ao ano. Essa dívida acumulada em 2 anos, porque é o tempo máximo da dívida que o Desenrola permite você negociar, vai a R$ 29.160. Aí, com os 90% de desconto, você fala, nossa, que governo bonzinho, os bancos são maravilhosos. Cai para 2.916, ou seja, 10% da dívida. Aí, a taxa de renegociação para quem já está endividado, é uma taxa muito boa, perto do que, obviamente, se tem atualmente, R$1,99. Se ele pagar em 48 meses, levando-se em conta que vai sobrar muito pouco dinheiro no orçamento dele para renegociar a dívida, ele vai pagar R$93. No final desses 2 anos, dos 4 anos, perdão, de 48 meses, vai a R$ 4.464. Aí tem uma conta ainda mais perversa. Você fala, nossa, ele pegou R$1.000 e vai pagar R$4.464. A dívida dele, apesar do desconto, apesar dos juros mais baixos, vai ser 4,4 vezes o valor inicial da dívida. Em nenhum lugar do mundo isso existe. Isso não são juros. Isso aí é para acabar com qualquer orçamento familiar. Não tem quem resista a um juros desse. Não tem, é impossível você resistir. Mas vamos lá, para se ter uma ideia, ele paga esse valor. Se ele tivesse deixado, porque pode usar parte do fundo de garantia. O fundo de garantia, nesse mesmo período, o R$1.000 que ele poderia ter usado, porque o fundo de garantia é dinheiro dele, para fazer essa dívida e, obviamente, não emprestar do banco no cartão de crédito, porque é a modalidade mais acessível, vai um pouco mais de R$1.000. Né? Ou seja, ele vai pagar R$4.400, R$4.400 e pouco, sendo que os juros, se ele te deixou no fundo de garantia ou na poupança, rende mais ou menos a mesma coisa, 6% e poucos. Ou seja, não é uma solução boa, não apenas porque ainda assim ele vai pagar muito mais do que o valor inicial da dívida em apenas 2 anos. Não é que é uma dívida de 10 anos, é uma dívida de 2 anos. Se eu aplicar 10 anos aí a juros compostos, esse negócio fica uma bola de neve. Mas porque os bancos provavelmente já receberam esse valor, porque tem uma ferramenta na legislação brasileira que o banco coloca em provisões de dívida difícil de receber, chama-se PDD. E quando o banco coloca isso no balanço dele, coloca como dívida. E dívida não paga imposto, ou seja, ele põe ali como despesa. Como ele não paga imposto, ele paga um imposto menor, obviamente, do lucro do banco. Esse valor, ele já, de alguma forma, compensou, pelo menos em boa parte, esse valor, e agora vai receber ainda com uma garantia do governo de 10 bilhões, que é do FGO, Fundo Garantidor de Operações. Ou seja, é perverso porque os bancos vão ganhar. Aliás, o Lula adora dizer que nunca os bancos ganharam tanto dinheiro quanto os mandatos dele. Sim, dessa vez o Lula não mentiu. É verdade. Vão ganhar de novo. E as famílias foram empurradas por um programa perverso, embora dê um certo alívio, mas ainda assim é muito perverso, porque nada do que levou essas famílias à dívida, a um endividamento crescente, foi resolvido. E para ser resolvido, precisa que o governo Lula pare de gastar mais do que arrecada, construa uma situação econômica que atrai investimento de verdade para que a economia retome e as pessoas não fiquem tão endividadas. É esse o... Resumo. O desenrola foi um pouco mais para mostrar a situação da realidade brasileira.
14: Resumo da ópera, a cara do PT, esse programa.
16: A cara do PT.
14: É isso. Diga lá, Branca Nunes.
4: Eu também quero destacar uma reportagem que eu escrevi com o Arthur Piva, que chama A Pandemia Passada a Limpo. A gente mostra, né, retoma a pandemia. Eu acho sempre bom lembrar para não esquecermos, para não repetirmos essa fórmula nunca mais. E a gente mostra que, embora, né, o Brasil ainda continue sendo apresentado como um dos países em que mais morreram vítimas da doença, quando você pega o número real, né, que é o número de mortes por 100 mil habitantes, o Brasil cai para a 21ª posição. Também mandei um gráfico aí para produção, só para ilustrar mesmo que o Brasil... Ele foi, claro, todos os países morreram muitas pessoas, isso a gente não está querendo minimizar, mas todo mundo pega o número total de mortes em que o Brasil aparece em segundo colocado, mas não, na verdade, ele é o 21º. E também uma outra crítica, que é a rapidez da vacinação completa, né, da população, que o Brasil foi muito bem, em um ano ele estava melhor do que muitos países, entre os quais a Inglaterra. Então, isso também é um dado importante. E o outro, né, torcer para que isso nunca mais aconteça, porque a gente tem que lembrar do que aconteceram com os estudantes. Né, Paula, você escreveu bastante sobre isso também na pandemia. E os estudantes, eles fora da escola, é um conhecimento que jamais será recuperado. E eu lembro que eu entrevistei o Rocieli Soares, então secretário de Educação de São Paulo, e ele falou que se ele pudesse voltar no tempo, ele jamais teria fechado as escolas. Por quê? Porque as crianças e os jovens morreram muito pouco. Tem também um gráfico que deixa isso muito claro. A Covid-19, ela era fatal principalmente para quem tinha mais de 60 anos. Mas, mesmo assim, trancamos todos em casa e deixamos os estudantes sem aula, um aprendizado que jamais vai ser recuperado, Paulo.
14: Principalmente naquela fase de alfabetização, né, Branca? Quando as crianças estão ali entre 7 e 8 anos e que elas precisam, inclusive, ver, né, o professor ali falando, gesticulando, para realizar a alfabetização, todos com máscara em casa. Imagine em escola pública, onde as pessoas não tinham acesso à internet, a um computador, para acompanhar todas essas aulas online, né, de forma remota. Foi uma farsa.
4: Foi uma farsa, e também durante a pandemia se falou muito de que isso, que seriam feitos reforços e que esse aprendizado ia ser recuperado. Não foi feito. O reforço não foi feito nem nas escolas particulares e muito menos nas escolas públicas. Então, esta é uma matéria

0: pandemia passada a limpo. E eu vou terminar, Paula, com uma reportagem do Eugênio Gulcinski sobre a guerra entre a Rússia e a Ucrânia, que está esquecida. Agora os conflitos no Oriente Médio, né, que ganharam a atenção da mídia e do mundo inteiro, e ninguém está olhando para o que está acontecendo no meio da Europa, né? Então, o Eugênio, ele dá um balanço e mostra que sim, ainda está morrendo muita gente, os conflitos nunca foram tantos, então é preciso voltar a olhar, né, para este lado do mundo em que tem muita gente morrendo. Até agora foram quase 2 milhões de pessoas, então é um número bastante significativo.
1: Sem dúvida. E a gente, inclusive, vai tratar desse assunto hoje porque o presidente Donald Trump publicou uma declaração anunciando uma trégua entre Rússia e Ucrânia. Então, bastante oportuna essa reportagem do Eugênio nessa edição
0: Pois é, e
1: da
0: agora já se
1: West.
0: falam que muitos territórios, né, em que a Rússia invadiu, eles não serão devolvidos. Então, vai ser difícil também essa solução.
1: Olha, a
0: Mais
1: gente
0: uma.
1: já exibe, então, conflito longe dos holofotes. Do Eugênio Gulcinski também. A gente convida a nossa audiência. Dá uma espiadinha nessa reportagem. Branca Nunes, é isso?
0: É isso.
1: Nesta sexta-feira?
0: Tem muito mais, viu? Tá ótima a edição.
1: Sempre difícil selecionar algumas reportagens e artigos para destacar aqui, né? Bom fim de semana para você, um ótimo Dia das Mães, parabéns. E
0: Obrigada, um ótimo programa.
1: até semana que vem. E o Supremo Tribunal Federal. O ministro, aliás, do Supremo Tribunal Federal, melhor, André Mendonça, afirmou que não teve acesso à proposta de colaboração premiada do dono do Banco Master, Daniel Vorcaro. A manifestação foi feita por meio de uma nota oficial divulgada após informações de que o ministro estaria insatisfeito com os relatos apresentados à Polícia Federal e à Procuradoria-Geral da República. Mendonça afirmou que delações são atos de defesa e precisam ser sérias e efetivas para produzirem efeitos na justiça. O ministro também disse que as investigações devem seguir normalmente, independentemente da existência ou não de um acordo de colaboração. Segundo a nota, Mendonça ainda não teve acesso ao material entregue pela defesa de Vorcaro, a Polícia Federal e a PGR. O texto afirma que informações em sentido contrário carecem de fundamento. Alexandre Garcia, muito boa noite. Seja bem-vindo conosco esta semana. A notícia, então, de que Daniel Vorcaro apresentou uma proposta de delação premiada abriu margem para muita especulação no noticiário de quais seriam os nomes. A gente não tem nenhuma confirmação ainda, até porque esse acordo não foi fechado, ainda não foi finalizado. Precisa passar pela PGR e pela Polícia Federal, precisa do crivo desses dois órgãos, antes, inclusive, de chegar nas mãos do ministro André Mendonça, que veio então a público dizer que formalmente Alexandre ainda não tomou conhecimento dos termos desse acordo de colaboração premiada. Muito boa noite.
2: Boa noite, Paula, Ana, Piotto, Cauti. Prazer muito grande estar com vocês. Paula, enquanto você falava, eu festejava aqui a minha posição de ontem, quando eu comentei esse assunto. Eu disse: olha, eu não tenho informação primária sobre esse assunto. Eu não sei se o ministro está realmente irritado ou não. Eu estou muito cauteloso quanto a isso, né? Agora, o fato é de que deve ter saído lá da Polícia Federal alguma informação mostrando que a delação de Vorcaro estava muito monetarizada e não individualizada, né? Muito dinheiro oferecido para compensar as coisas que ele fez. Na régua dele, as coisas se medem por milhões, né? 129 milhões, 500 mil para um. Vai ser 300 mil, investe lá num resort 12 milhões ou manda 8 milhões. Na cabeça dele é isso, as pessoas são todas compráveis, né? As pessoas que são venais são compráveis. Mas, e aí ele traduziu por dinheiro, oferecendo e tal. Mas realmente ainda não temos nenhuma informação concreta e, obviamente, informação de Vorcaro só se ele realmente contribuir para as investigações, porque ele tem um concorrente muito forte, que são os telefones dele, os celulares dele. Tem um cunhado dele que quer delatar também. Tem o ex-presidente do Banco de Brasília que quer contar muita coisa, inclusive com o nome do Tribunal de Contas, que a gente já imagina quem seja, né? Aquele ministro que estava advogando pelo Master lá no Banco Central. Então, se a delação dele não servir, tem muita coisa, eu não vou dizer nem subsidiária ou acessória, tem muita coisa que traz a informação, traz o conteúdo, traz o entorno, né? Esse primo dele, que a gente descobriu agora que naquele dia foi avisado por alguém para poder fugir de carrinho, de campo de golfe, Trancoso, né? Coisa fina, foge de carrinho de golfe. Mas é a expectativa. O Caro tem que saber que esse instrumento da delação premiada foi feito para trazer dados novos que sejam importantes a ponto de se aceitar um acordo de diminuição da pena, que, em troca de algo que realmente represente uma contribuição para que as investigações tenham os rumos corretos e cheguem a lugares em que as provas normais, os testemunhos, os indícios não chegariam. Ele tem que ser decisivo em muita coisa. Então, essa é a situação, eu imagino que seja essa a situação do Volcaro, mas não tem nada de irritação do ministro André, porque eu acho que o ministro André não tem esses sentimentos de emoção que outros juízes caíram, não, outros juízes foram tentados a ter. Ele é um juiz muito, muito isento e equilibrado, não ficaria furioso ou irritado, ele simplesmente constataria: isso não é suficiente, devolva-se e diga-se a ele que ele tem mais uma oportunidade, só isso.
1: Ana Paula Henkel, boa noite, seja bem-vinda. É um ponto que o Alexandre nos traz, né, Ana? A gente da imprensa precisa ter muita cautela em relação aos termos desse acordo de colaboração premiada. O fato é que a gente ainda não sabe, há muita especulação, inclusive alguns vazamentos seletivos para favorecer interesses de um ou de outra pessoa. Há uma corrida pela colaboração premiada, várias partes interessadas em delatar, em contar a sua versão dos fatos, mas a gente precisa olhar com um certo ceticismo o que está acontecendo, mas o fato é que o ministro André Mendonça veio a público se manifestar com essa nota dizendo que, olha, a delação precisa ser séria, precisa estar baseada em fatos e provas, mas eu ainda não tive contato, acesso a esses documentos, a esses anexos que foram entregues pela defesa de Daniel Vorcaro. Boa noite.
3: Boa noite, Paula. Boa noite, Piotto. Parabéns pela capa, Piotto. Espetacular o artigo. Muito bom poder ler um artigo desse porte, entendendo a economia como você mastigou ali para a gente. Boa noite, Cauti, mestre Alexandre. Boa noite à nossa audiência. Paula, veja bem. Ontem, aqui nos Estados Unidos, tivemos, né, vamos falar também daqui a pouco, do encontro entre Lula e Donald Trump, pois o caso Banco Master, Vorcaro, ele é mais noticiado aqui do que o próprio dia de ontem. O dia de ontem você quase não encontra na imprensa o encontro de Donald Trump e Lula. Mas o caso Master você já encontra, e inclusive já com algumas análises, inclusive de economistas, dizendo que esse caso pode chegar, os tentáculos podem chegar nos Estados Unidos, aos Estados Unidos. Agora, a questão da delação, nós somos todos testemunhas de uma delação que foi feita 8, 9, 10 vezes e que colocou gente inocente na cadeia. Então, é como você disse, nós precisamos ter muito cuidado com o que é vazado, como é vazado. Nós queremos justiça, sim, e pelo que tudo indica, tem muito peixe grande envolvido nessa história toda do Vorkaro, do Banco Master e de todos os tentáculos disso tudo. Agora, o que pode estar correndo nos bastidores, né? Porque assim como há as delações que não, eu falo isso, mas eu não consigo provar, o que pode estar acontecendo também sobre o que o Vorkaro não vai falar, porque nós temos acesso a algumas mensagens de um telefone. Nós ainda temos 7 telefones, nós que eu falo Brasil, apesar de nós não fazermos parte da Polícia Federal ou do Ministério Público ou do Supremo, mas nós estamos interessados, porque nós estamos falando de bilhões e bilhões de reais de dinheiro público também. Então, Paula, eu fico apenas curiosa para saber o que pode estar correndo nos bastidores, essas negociações, porque a gente sabe que alguma coisa está acontecendo. Ontem, tudo isso chegou num nome muito importante que foi o do Ciro Nogueira. Então, a gente precisa ter cautela, sim, mas as delações, o que o Vorkaro diz. Nós não podemos viver novamente o que nós vivemos com Mauro Cid, que enquanto alguns agentes específicos, e no caso dele, o Alexandre de Moraes, enquanto eles não ouviam o que eles queriam ouvir por parte do Mauro Cid, as delações não eram estabelecidas e finalmente, né, assinadas. E aí outras investigações possam ser abertas.
1: E a defesa de Daniel Vorkaro propôs devolver 40 bilhões de reais nessa proposta de acordo de colaboração premiada. Segundo o projeto, a proposta, o valor seria pago de forma parcelada ao longo de 10 anos. A avaliação no Supremo é que o prazo é considerado longo demais e dificulta a recuperação imediata dos recursos. A estratégia da defesa, comandada pelo advogado José Luiz de Oliveira Lima, o Juca, seria ganhar tempo e tentar reverter o processo nos próximos anos. Carlo Cauti, muito boa noite, seja bem-vindo. Um outro ponto bastante importante, crucial, central dessa proposta de delação premiada é a devolução dos valores que foram desviados em todas essas fraudes financeiras pelo Daniel Vorkaro, Cauti. Aí há essa informação também que surge, que é publicada, de que haveria uma proposta de devolução de 40 bilhões de reais parcelada em 10 anos, o que é uma questão, né? Um problema, porque isso pode comprometer aí o cumprimento desse acordo ao longo dos anos, que foi o que vimos com a Operação Lava Jato, né? E o desmantelamento de todos os acordos que foram firmados na operação. Boa noite.
4: Pois é, Paula, boa noite, Piotr, boa noite, mestre Alexandre, boa noite, Ana, boa noite ao nosso público. Pois é, primeiramente é surpreendente como Daniel Vorkaro desviou 40 bilhões de reais em contas fora do Brasil. Estamos falando de um valor muito superior à roubalheira, por exemplo, da Operação Lava Jato. A roubalheira da Lava Jato não chegou a 40 bilhões de reais. É exatamente esse valor que, mais ou menos, vai ser devolvido aos brasileiros que compraram CDBs do Banco Master pelo Fundo Garantidor de Crédito. Agora, se Daniel Vorkaro se propôs a devolver 40 bilhões, quer dizer que ele tem mais lá fora, que não vai ficar pobre, obviamente, vai guardar uns trocadinhos para ele. Então, é um absurdo que ele torrou dinheiro entre festas, jatinhos, carnavais, camarotes, uísques lá em Londres também,
5: Nome
4: etc.
5: do uísque.
4: Uísque, quanto foi? 600 mil reais, dólares.
1: 3 milhões de reais, a
4: 3
1: farra do
4: milhões,
1: uísque
4: a farra
1: em
4: do uísque,
1: Londres.
4: junto com Alexandre de Moraes, o diretor da Polícia Federal, o advogado-geral, procurador-geral da República, entre outros. E ainda sobraram 40 bilhões de reais nas suas contas pessoais que ele tem capacidade de devolver para os investigadores. Não interessa que são 10 anos, importa que ele tenha essa quantia lá fora e quanto mais ele desviou, que a gente não sabe. Então, começa esta pergunta: por quê? Como é que ele conseguiu fazer isso e quem ajudou ele a desviar 40 bilhões de reais? Porque é uma quantia tamanha que não é possível, por exemplo, que o COAF, que quando você movimenta mais de R$ 2.000 num boleto pago na lotérica, não percebesse que havia 40 bilhões de reais
5: Que
4: saindo do Brasil
5: loucura.
4: impunes. E ninguém foi chamado do cofre perguntando onde vocês estavam quando saíam do Brasil pelo menos 40 bilhões de reais. Além disso, né, o ponto é, quem recebeu esse dinheiro, fez a declaração de imposto lá fora, comunicou eventualmente às autoridades brasileiras que havia esse dinheiro lá fora, porque há vários acordos bilaterais de jurisdições que devem comunicar ao Brasil. Por exemplo, se você investir nos Estados Unidos, o governo americano comunica ao governo brasileiro, à Receita Brasileira, que você tem conta lá. Foi feito isso, então temos dois problemas aqui, só de cara. E em terceiro lugar, que operações, de onde vem esse dinheiro? Vieram só das pessoas que compraram CDBs, e não foi só isso, claramente, ou tivemos, por exemplo, lavagem de dinheiro, que levou a essa quantia nababesca, porque lembramos que Daniel Vorcaro, somente em jatinhos, tá, gente? Só em jatinhos. R$1 bilhão, só em jatinhos. Ele gastou 40 milhões de reais só em um carnaval num camarote. Lá na Sapucaí, que era tão grande que tinha camarote do camarote. Então, assim, no mínimo, a farra do Banco Master deve ter custado entre 10 e 15 bilhões. Só a namorada, a ex-modelo que estava nos Estados Unidos, recebeu R$500 milhão como Pix na conta, assim, um presentinho de gala para a namorada. Essa não vai devolver. $100 milhões, a tal de Marta Graeff. Sem contar o Orlando TI, entre outros. Então, assim, temos pelo menos entre 10 e 15 bilhões de reais que foram torrados, comprados imóveis, comprados mansões, bebidos em whiskies lá em Londres, e isso tudo se junta aos 40. De onde veio essa grana? Veio só dos brasileiros que foram roubados ou veio da lavagem de dinheiro que Daniel Vorcaro provavelmente não está explicando direitinho para a Polícia Federal? E é por isso que a PF não quer aceitar essa delação, porque o Vorcaro claramente não está falando tudo o que sabe e está protegendo muita gente. E só terminando, Paula, a operação contra o Ciro Nogueira nos últimos dias não foi casualidade, porque provavelmente Daniel Vorcaro queria entregar o elo mais fraco da cadeia, ou seja, o cara que foi pego com as mãos na marmelada apresentando a chamada emenda master, que queria aumentar o FGC, a cobertura do FGC para R$1 milhão. O cara era indefensável, iria perder qualquer eleição lá no Piauí, até mesmo para síndico de condomínio, então provavelmente Vorcaro queria entregar alguém já queimado. E a Polícia Federal quer as pessoas que ainda não apareceram nem nos autos e muito menos na mídia. Então, se Vorcaro não entregar os peixes grandes, inclusive aqueles para quem ele emprestou um telefone celular e para as quais ele mandou mensagem perguntando e aí conseguiu bloquear, se o Vorcaro não entregar essa turma, dificilmente vai ter delação premiada desse banqueiro delinquente que temos agora preso lá em Brasília.
1: Pois é, Piotr, porque a gente lembra que a operação de ontem, da quinta fase da operação Compliance Zero, ainda é decorrente daquele celular, de um dos aparelhos de Daniel Vorcaro, que a Polícia Federal conseguiu periciar, né? Encontrar ali as mensagens e chegou, então, ao Congresso Nacional o senador Ciro Nogueira. Quer dizer, tem vários aparelhos ainda e laptops que precisam ainda ser periciados. Agora, em relação a essa proposta de delação premiada, já saiu também um bastidor de que a proposta teria sido muito ruim, os investigadores não estariam satisfeitos com aquilo que Daniel Vorcaro entregou, e já tem até um burburinho de que Vorcaro estuda a possibilidade de trocar mais uma vez de advogado. Hoje o advogado dele é o Juca, bastante conhecido. Ele tinha trocado primeiramente, era o Pier Paolo Bottini, trocou pelo Juca para realizar essa proposta de delação premiada, mas já há um rumor de que ele pode pensar em trocar o seu advogado.
5: Paula, a questão do advogado, quando tem essa fumaça, normalmente é porque tem fogo mesmo, tem uma fogueira ali queimando. É claro que, obviamente, podem chegar a um acordo novamente, mas normalmente isso leva à troca de advogados. Mas vamos lá para alguns pontos. Se só com um telefone, em tese, ele já está ofertando devolver 40 bi, a hora que chegarem os outros, essa conta precisa ficar bem maior. Agora, 40 bilhões para ser devolvido em 10 anos, ele tem muito mais. O caute foi ao ponto. Outra, 4 bi por ano, por que ele não pode devolver os 40 agora? Ele já tem esses 40, ele não continua na atividade bancária, vai estar preso ou vai estar com uma série de restrições. Então, ele já tem esse dinheiro. Então, devolve os 40 bi já e negocia as outras coisas. De novo, o acordo é um tapa na cara, né? Da Polícia Federal, do Brasil, dos brasileiros. Não faz nenhum sentido. Tem muito mais, então... Eu não sei, como o Alexandre Garcia mencionou, o que eu sei também do ministro André Mendonça é que ele é técnico. Se chegou alguma coisa para ele, falou: isso aqui não atende ao que é a previsão legal de uma delação. Bom, tenta de novo, porque isso aqui está muito ruim. Pronto, acabou. E óbvio que o advogado talvez tenha tentado propor alguma coisa e ver, não avançou. Se não avançou por essas razões, e a gente não sabe exatamente os detalhes, né? A nota oficial é que não, eu nem tive acesso à delação, mas ele foi lá e fez questão de dizer, delação é um instrumento da defesa. Então, você precisa apresentar o melhor possível para que seja aceito, senão não convence. Se não convencer o juiz, não homologa, não tem delação. Se não tem delação, não tem benefício. E como o Alexandre já tinha mencionado também, tem uma fila de gente querendo fazer delação. Ou seja, a oportunidade está aí. Passou, não volta mais. E a Ana mencionou a delação do, ainda na época da trama golpista. Pela lógica da delação, e é difícil imaginar que o ministro André Mendonça se afaste dela, como, por exemplo, se afastou o ministro Alexandre de Moraes, delação é uma vez só. Se você entregar uma coisa e depois quiser refazer, já deu, já perdeu o direito. Então, quer dizer, ele está dando um recado, talvez por essa nota, à defesa. Não sei o que vocês propuseram, o que vocês estão querendo fazer. Façam melhor, porque senão não vai acontecer. No caso do Alexandre de Moraes, foi ali, né? Aquilo foi outra coisa, não foi uma delação. Ali foi pressão, coação, foi um monte de coisa. Qualquer outra coisa para fazer o Mauro Cid falar o que o Alexandre queria, o Alexandre de Moraes queria ouvir naquele processo. Bom, e deu no que deu, e todo mundo sabe do absurdo que foi aquele julgamento. O que tem aqui muito claro para mim é, sim, o Vorcaro tem muito mais para entregar e fez um teste que parece que deu errado. Essa proposta de 40 bi é vergonhosa. É um escárnio. 40 bi não paga o FGC. Fundo Garantidor teve um prejuízo de 54 bilhões. E olha que ali é só de quem vai receber até 250 mil. Eu estou falando de muito mais. Tem uma série de fundos que também precisam ser investigados, como o do Amapá, que colocou lá milhões de reais naquele negócio para ter rendimento alto. E olha que estava cuidando de aposentadoria de pessoas. Ninguém faz isso, né? Um fundo responsável. Ou seja, tem muita mais coisa que vai aparecer. Agora, se um telefone já suscitou a devolução de 40 bi, eu posso fazer um multiplicador? Tem outros 10 ou 9, alguma coisa assim?
1: 8, né? Aparelhos.
5: Agora, o Cauti fez um ponto que me permita só insistir. Como é que sai tanto dinheiro assim, ninguém percebeu? Você faz uma transferência de Pix, o governo queria taxar Pix de todo mundo aí, o cara que vende pipoca no trânsito, o cara que vende aquelas coisinhas todas no trânsito, que recebe no Pix, né? E esse dinheiro ninguém percebeu, com todos os acordos que o Brasil tem com o mundo, o Cauti mencionou, e são vários. Esse dinheiro está guardado aonde? E outra, hora que repatriar, vai repatriar de onde? Para pagar os 40 bi, se é que vai ser fechado nesse valor. Nossa vida, tem muito mais gente envolvida mesmo nesse caso, né?
4: Não, além disso, desculpa, Paula, só dois pontos. Primeiro, justamente, Piotr, quem tentar abrir uma conta hoje, em qualquer corretora, mequetrefe dos Estados Unidos, tem que entregar um pacote desse tamanho. Isso. De documentos demonstrando renda, demonstrando a origem do dinheiro, garantindo que não é de qualquer tipo de atividade ilícita. E você manda 40 bi e ninguém fala nada, não assinou nada. Todo mundo que recebeu lá estava de boa. Então temos vários problemas aqui. É. Mas só terminando esse ponto, não é só absurdo esse acordo, é imoral, é realmente indigno. Por quê? Se a gente pegar 40 bilhões de reais, devolver em 10 anos, e aplicar esse dinheiro nos Estados Unidos a uma taxa de 3,75% ao ano, que são juros por lá, o senhor Vorcaro vai receber só de juros a bagatela de 17,8 bilhões de reais por ano. Por ano. Então, assim, estamos falando de milhões de reais por ano, aliás. Estamos falando
1: milhões.
4: De milhões, perdão. Milhões por ano. Então, estamos falando de um valor por 10 anos que, assim, é um valor que vai garantir para ele um bom teor de vida. Então, ele vai sair do Banco Master sem nenhum tipo de dano aparente no seu patrimônio, porque depois de 10 anos vai ter um patrimônio de mais ou menos, quanto que vai dar? 200 por ano, milhões acumulado? Eu acho que tá bom, né? Para sair imune e sem ter que pagar grandes penas. É disso. Imagina se aplicar isso no Brasil a 14,5% ao ano, quanto que ele ganha. É disso que estamos falando.
1: Bom, tem mais um bastidor envolvendo a proposta de delação de Daniel Vorcaro, porque ele teria também omitido suspeitas de pagamento de propinas e benefícios envolvendo o senador Ciro Nogueira. Segundo informações divulgadas pelo Globo, o documento não menciona pagamentos mensais, nem vantagens como pagamento de viagens internacionais, hotéis de luxo e voos privados. Fontes ligadas à negociação afirmam que Vorcaro evita envolver Ciro Nogueira diretamente e prefere não relatar transferências ilícitas ou benefícios. Investigadores da Polícia Federal teriam classificado o trecho da delação sobre o senador como um capítulo de beatificação em referência ao tratamento brando

0: dado ao presidente nacional do Partido Progressistas. Segundo investigações, Ciro Nogueira teria atuado em favor de interesses do Banco Master no Congresso. Entre os pontos investigados está a chamada Emenda Master, que propunha ampliar a cobertura do Fundo Garantidor de Crédito de 250 mil para R$1 milhão. Segundo a Polícia Federal, a proposta teria sido redigida por integrantes do Banco Master e entregue ao senador para apresentação no Congresso. Em nota, a defesa de Ciro Nogueira negou as irregularidades e afirmou que o senador não teve qualquer participação em atividades ilícitas. Vou passar aqui para o Alexandre mais uma apuração envolvendo aí esses acordos, né, de uma possível delação premiada de Daniel Vorkado, que parece que está tentando poupar ali o senador Ciro Nogueira. Alexandre.
1: Eu não sei se ele está testando ainda alguma coisa, os poderosos que podem estar pressionando, né? Ciro Nogueira, se recebia 500 mil por mês, ainda é fichinha. Isso é um sétimo da mensalidade que ia para o escritório de advocacia da família Moraes. Né? É um sétimo, ainda ele ainda é um pequenininho. Mas se ele está achando que vai vender uma delação omitindo gente importante... Né? E outra coisa, aí entra na crônica policial, na ficção policial. Muita gente na rede social diz: olha, o que aconteceu com o sicário pode acontecer com ele. Né? Mas acontece com ele se ele não falar, se a gente se colocar no lugar daqueles que podem ser atingidos. É melhor ele entregar logo, né, dar todos os nomes, porque aí não tem mais nenhuma razão para fazer alguma coisa para impedi-lo de falar. Enquanto ele não falar, ele está correndo esse... Eu vou falar em risco, porque aconteceu com o sicário. Se aconteceu com o sicário no dia da prisão, dentro de uma delegacia, né, no caso, a superintendência lá de Minas Gerais, da Polícia Federal, a gente tem que considerar essa possibilidade. E a possibilidade também de ele voltar para o presídio se não estiver mais na condição de... elaborar uma delação. Agora, essa delação é uma concessão que ele está recebendo, eu acho que ele não está entendendo, porque a Polícia Federal tem meios. Imagina, se um celular já provoca isso, né? Se um celular entrega alguma gente, 8 celulares entregam muita gente. Né? Então, tem isso pela frente, mas a vontade do Paulo Henrique Costa de entregar, mostrar que tinha mais gente estimulando-o a fazer o que ele fez, né? E tinha, né? O cunhado certamente vai dizer que, olha, era compromisso de família, o Vorkário que dava as ordens e tal. Então, não tem mais gente. Não adianta ficar escondendo. Se ele não esconder, tudo bem. Se descobre no celular, se descobre nas... Espero que se descubra em transferência de numerário, porque 40 bilhões aí transferidos e a gente não ficar sabendo. É uma coisa terrível. Né? E a outra coisa desses 40 bilhões, né, a gente fica pensando, veja o passado para tentar prever o futuro. Imagina se entregar 40 bilhões. Depois lá vem um ministro do Supremo, lá pelas tantas, que dispensa, suspende o pagamento, como aconteceu com a JTS. Por coincidência, no mesmo mês em que entrou investimento no Taiaiá. Então, tem coisas assim que são óbvias, que são evidentes, que não precisa muito trabalho. Tem um contrato assinado de 129 milhões, né? Então não precisa muito trabalho. Ou a gente está fingindo que acredita em história da carochinha. Porque só pode acreditar em Papai Noel, história da carochinha, quem acredita que estava tudo legal num contrato desses ou num investimento de um resort que não estava numa ilha paradisíaca no Caribe. Estava lá meio escondido, que não era um grande investimento. Assim como Ciro Nogueira comprou 13 milhões de cota no Green pelo valor de 1. São essas coisas que eu acho que eles estavam muito confiantes. Depois que viram o Supremo livrar os condenados da Lava Jato, acharam que nesse Brasil não dá nada, esse país não merece mais seriedade, não existe mais punição, isso aqui é o país da impunidade. Deve ter sido isso que passa até inconscientemente na cabeça dessas pessoas que saem da lei, saem dos princípios, que não têm o menor constrangimento de meter a mão no dinheiro dos outros.
0: E agora nós vamos a Brasília conversar com a nossa repórter Berenice Leite, que traz mais detalhes para a gente. Berê, boa noite, seja bem-vinda. Parece que não era só o caso da emenda master proposta pelo senador Ciro Nogueira, mas também outros projetos de lei apresentados por parlamentares que tinham também como objetivo beneficiar não apenas o Vorcaro, mas também alguns familiares do empresário. Muito boa noite.
2: Exatamente, Paula. Boa noite a você também, a todos que nos acompanham. Olha, depois da busca e apreensão que ocorreu no dia de ontem, em uma das residências, inclusive fica aqui em Brasília, do senador Ciro Nogueira, a Polícia Federal continua investigando em busca de outros nomes de políticos envolvidos, no que eles desconfiam ali, uma certa influência que Daniel Vorcaro exercia, colocando inclusive pautas de seu interesse para serem votadas e futuramente ser beneficiado. Bom, e o que eu apurei aqui é que a Polícia Federal também investiga duas minutas de projetos de lei que teriam sido elaboradas pelo Banco Master, pela assessoria de Daniel Vorcaro, e entregues ao senador Ciro Nogueira. Os projetos de lei davam conta de pautas relacionadas ao crédito de carbono, né, o mercado de carbono e também transição energética. Isso teria ocorrido em novembro de 2023. No mês seguinte, em dezembro de 2023, Hugo Mota, hoje presidente da Câmara, naquela época ainda não era o presidente da Casa, teria apresentado uma emenda que tratava justamente de questões que envolvem o crédito de carbono. Ele apresentou essa emenda em dezembro de 2023, como eu disse, um mês depois. Chama atenção essa proximidade e também o que que contemplava, né? Que seguradoras e empresas do setor de previdência privada teriam que investir compulsoriamente, no mercado de carbono. Bom, e na época isso chamou a atenção dos investigadores porque o pai do Daniel Vorcaro, ele teria investido no mercado de carbono e ia precisar de compradores. A emenda, ela previa então que por meio das seguradoras que teriam que fazer essa compra do crédito de carbono, isso ia injetar cerca de 9 bilhões de reais por ano. Né? E claro, as seguradoras e também as empresas do setor de previdência privada, não satisfeitas com a aprovação da emenda na Câmara, judicializaram e o caso está até hoje parado no Supremo Tribunal Federal. Além disso, Paulo, a gente também ressalta aqui essa relação entre o presidente da Câmara, Hugo Mota, e Ciro Nogueira. Ambos foram identificados nas mensagens que foram extraídas do celular de Daniel Vorcaro. O próprio Hugo Mota teria se encontrado de acordo com as investigações da Polícia Federal, teria se encontrado com Daniel Vorcaro em pelo menos cinco situações. A primeira delas, identificada então nesses diálogos, foi justamente um mês depois dele ter assumido aqui a presidência da casa, né? A presidência da Câmara dos Deputados. E também existe um inquérito que investiga, recentemente isso veio a público, cinco malas que teriam chegado aqui no Brasil, teriam chegado aqui num voo particular, em uma aeronave particular, e neste voo, quatro parlamentares estavam. Essas malas chamaram a atenção e viraram alvo de inquérito porque não passaram pela fiscalização, pela alfândega. As imagens, inclusive, nós temos as fotos aí do circuito do aeroporto e que mostram que essas malas não passaram, então, por nenhum tipo de vistoria. E o que chama atenção, que nesse voo estavam quatro parlamentares, entre eles Ciro Nogueira e o presidente da Câmara, Hugo Mota. Essa viagem saiu de uma ilha caribenha com destino ao Brasil e, como eu disse, né, os dois parlamentares estavam juntos nessa mesma aeronave. Então, é investigado nesse momento o que teria nessa mala, né? E quem é o dono das malas também, ninguém sabe. Ambos os parlamentares negam qualquer tipo de envolvimento, mas o fato chama atenção. E ainda ontem, só para

0: essas peças de um grande quebra-cabeça que, ao que tudo indica, demonstra que a influência de Daniel Vorcaro aqui na Câmara dos Deputados, no Senado Federal, enfim, era para atender os seus interesses e que isso ainda tem muita água para passar debaixo da ponte, outros nomes devem aparecer.
1: Sem dúvida, Berê. Queria tratar outro assunto com você que tem relação com o Master nesta sexta-feira, 18h31. Você está aí solitária na Câmara dos Deputados, continua trabalhando, mas sei que fez muita apuração durante toda a semana. Berê, porque há pelo menos três pedidos de CPI no Congresso para investigação do Banco Master. A gente tem observado uma operação blindagem para frear qualquer iniciativa de abertura de CPIs, mas parece que a coisa tem mudado um pouco o clima, a temperatura, e cresce o interesse para ver quem que poderia sair na frente, antecipar, instalar essa comissão, justamente para comandar a comissão e as investigações envolvendo o Banco Master. Conta para a gente o que você tem apurado nesse sentido, Berê.
0: Olha só, Paula, ainda nesta semana, aquele mandado de segurança impetrado pela oposição dava conta de uma instalação de imediato, forçando que o presidente do Senado, Davi Alcolumbre, na próxima sessão do Congresso, ele faça a instalação da CPMI do Master. Essa aqui, pelo que eu tenho apurado, é a que mais tem chances de se concretizar. Inclusive, no dia de ontem, esse mandado de segurança, ele já era encaminhado diretamente para que o Mendonça fosse o relator, mas ele entregou o processo para o presidente da corte, Fachin, que garante que, por meio de sorteio, o André Mendonça foi coincidentemente sorteado o relator e é ele que vai decidir esse mandado de segurança. Então, há uma expectativa por parte da oposição de que ele dê um parecer favorável, né, pela instalação da CPMI do Banco Master, até porque nós já tivemos o caso na época da CPI da Covid, onde o Supremo também tomou essa iniciativa forçando o Congresso a instalar a Comissão Parlamentar de Inquérito. Agora, nos bastidores também, muito se fala sobre vai terminar em pizza, os governistas vão sequestrar ali, né, a narrativa, vão querer a presidência, vão tomar a presidência e relatoria, até porque parece que nomes do Centrão não têm interesse, né, no avanço dessas investigações. E o que eu ouvi foi o seguinte, que ainda que haja algum tipo de tentativa de sequestrar a narrativa, quem pode entrar em cena é o presidente do Senado, Davi Alcolumbre. E ele, como tem governabilidade, digamos assim, demonstrou isso inclusive na sabatina do Jorge Messias, quando ele foi ali, a indicação foi derrubada, né, do presidente Lula, que ele, por ter interesse também em controlar as investigações, já que em algum momento a Polícia Federal também sabe que ele fez uma indicação, enfim, vocês já sabem toda aquela história envolvendo a Previdência lá no Amapá. E o fato é que Davi Alcolumbre, talvez, não havendo opção e a CPMI tendo que ser instalada, entre em cena para controlar as investigações e tentar se blindar de qualquer tipo de exposição aqui no Congresso, viu, Paula? Volto com você.
1: Obrigada, Berenice Leite, pelas informações. Bom trabalho para você. Até uma próxima. 18h34, a gente vai repercutir um pouco o que nos trouxe a Berenice Leite a respeito da possibilidade de instalação da CPI do Banco Master e também esse caso envolvendo uma emenda proposta por Hugo Mota, mas eu vou fazer o seguinte, a gente vai para um intervalo e na volta a gente comenta essa apuração da nossa repórter direto de Brasília, mas antes, claro, eu aproveito para convidar você a participar do nosso programa, enviando um vídeo para a gente. O número do WhatsApp, compartilho com você, é o 11 95786 1993. A gente aguarda o seu contato. Enquanto isso, faz uma pausa rápida e volta já.
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4: 6h37.
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8: O senador Flávio Bolsonaro afirmou que o PT foi contra a abertura da CPI do Banco Master no Congresso.
9: Sabe o que é curioso? O pai do Lulinha pode aparecer a qualquer momento dizendo que apoia a CPI do Banco Master. Mas deixa eu te contar o que ele não fala. O PT foi contra a CPI. Os deputados do PT não assinaram. Só que agora não dá mais para segurar. Aí vem o teatro. E eu te pergunto, será que o PT está contra a CPI porque envolve políticos da Bahia que eles controlam há mais de 20 anos? Ou será porque a família do Jacques Wagner, líder do PT, recebeu 11 milhões em uma empresa ligada ao caso? Ou porque o Guido Mantega, que já foi ministro da Fazenda do Lula, recebia 1 milhão por mês do banco só para fazer lobby dentro do governo? Ou porque o Lewandowski, ex-ministro da Justiça, recebeu 5 milhões. Agora, segura essa. Ou será que é porque o próprio Lula teve uma ótima reunião fora da agenda oficial com o dono do Banco Master, cercado de ministros de primeiro escalão, como Rui Costa, da Casa Civil? Coincidências demais, né? Aliás, Rui Costa foi governador da Bahia, onde todo o rolo do Banco Master começou. A verdade é simples. O PT não quis investigar, tentou travar, mas não conseguiu. A oposição assinou, eu assinei, e agora a CPI vai sair. Eles querem pagar de bonzinho? Não pola. Quem tentou esconder, agora não pode posar de herói. O Brasil tá vendo.
8: Piotr, esse vídeo do senador Flávio Bolsonaro vai muito ao encontro do que nos trouxe a Berenice Leite, no sentido de que há uma disputa e uma corrida para ver quem instala a CPI, porque a gente sabe que quem comanda a CPI, principalmente relatoria e presidência, dá o tom da investigação e é possível muito possível que a CPI do Banco Master seja em algum momento instalada ainda esse ano, porque há três pedidos, uma CPI na Câmara, uma no Senado e uma CPI mista. Piotr, e se me permite, só para incluir mais uma informação que trouxe também a Berê no bloco anterior, que foi uma emenda proposta pelo Hugo Mota para injetar ali bilhões de reais em créditos de carbono, no caso 9 bilhões de reais, e é uma medida que beneficiaria o pai de Daniel Vorcaro. Essa é uma medida que está suspensa no Supremo Tribunal Federal, inclusive sob relatoria do ministro Flávio Dino, mas é um indício que não é só a emenda master ali, o destinatário, né? No caso Ciro Nogueira, tentando beneficiar Vorcaro e seus familiares.
10: Vamos primeiramente nesse ponto aí sobre o vídeo que publicou o senador Flávio Bolsonaro, pré-candidato à presidência. O PT nunca quis a CPI do Master, porque sabe exatamente onde ela começou. Aliás, o problema do Master, no tal do Credicesta lá na Bahia, nos governos do PT. O PT está há décadas no comando do governo estadual da Bahia. Mais que isso, havia uma série, como a gente viu os nomes todos aí, são todos de conhecimento público, ex-ministros do governo Lula, todos envolvidos ou que prestavam serviços ao Master. O Lula recebeu o Vorcaro numa reunião fora da agenda e tinha sido uma boa reunião. O Vorcaro, por exemplo, fez jossa, inclusive, com o presidente Bolsonaro, disse que o presidente Bolsonaro era um débil, alguma coisa no sentido, não sei exatamente a palavra. O PT não queria, porque, obviamente, traria uma série de investigações, isso geraria uma série de investigações que ia mostrar, obviamente, o como o governo, de alguma forma, estava envolvido com o escândalo do Master. Por que que o PT mudou de ideia agora? Primeiro, porque quer controlar a narrativa. Óbvio, uma CPI é sempre uma caixa aberta ali e vai acontecer muita coisa. Segundo, porque eles perceberam em pesquisas internas do PT e também algumas que foram divulgadas e são mais públicas, que sim, o PT está envolvido com isso, é a percepção pública. Que sim, este é um assunto que sim vai pegar durante o período eleitoral. Aí, obviamente, mudaram de opinião. Mas como o próprio senador mencionou, eles nunca assinaram. O PT não quis essa CPI, até porque, convenhamos, a boa parte do Supremo ainda, naquele momento em que o Supremo analisou pedidos de CPI, continuidade de CPI, me refiro também à CPI anterior, à do INSS, se o PT quisesse, o Supremo teria dado um apoio maior, ou teria permitido a continuidade. Basta ver o voto do Flávio Dino, essas coisas, o que tem acontecido nos últimos tempos. Ou seja, é uma tentativa de fazer algum controle político ou reduzir danos, mitigar os danos à imagem do governo, porque as pesquisas mostram que isso está colado na imagem do governo federal, do governo Lula. Esse ponto. Com relação a esse projeto, veja só, eles vão usar crédito carbono, é uma coisa bonita, né? Pega bem. Olha, é um dinheiro que vai ali para justamente você fazer com que as empresas comprem esse crédito carbono para questões ambientais, melhorar a imagem e tudo mais. Claro, o tipo de coisa que pega. Nesse caso, o Supremo já tem dois votos contrários. Do Dino, se não me engano, do próprio Alexandre de Moraes, pela inconstitucionalidade. Mas o projeto veio pelo Hugo Mota, que sim, beneficiaria o pai do Vorcaro. O esquema é gigantesco e sempre tem um verniz, né? Essa história de crédito de carbono é um verniz poderoso. É por isso que essas ONGs todas funcionam no Brasil. Elas têm um verniz que estão protegendo os índios, que estão protegendo a Amazônia, que estão protegendo a fauna, a flora e sabe-se lá o que, né? Não tem nada disso. É só verniz. Ali é interesse econômico puro e de sabe também, obviamente, controle político do país. Até porque elas têm muito dinheiro que vem de fora. O ex-ministro Aldo Rebelo denuncia isso de uma forma eloquente há muito tempo, sem contar o que a própria CPI lá, inclusive, que investigou as ONGs, demonstrou claramente. Mas você vê que o esquema só aumenta. Uma das razões pelas quais parte das investigações tem uma certa dificuldade de avançar rapidamente é porque desta vez tem tanta gente, isso demonstra, tá, acho que está demonstrado, tem tanta gente envolvida que é todo dia uma dificuldade nova. Porque quem você imagina que poderia não estar envolvido, sim, aparece em alguma lista ou porque teve alguma relação com o Vorcaro. O Vorcaro estava comprando metade da República, esse é o ponto. Olha, para quem tem 40 bi e está querendo devolver 40 bi, imagina só o que ele já não fez com o dinheiro lá atrás.
8: Alexandre, a gente tem percebido essa operação blindagem tanto do presidente da Câmara, Hugo Mota, quanto do presidente do Senado, Davi Alcolumbre, em não instalar a CPI, tanto que os casos foram parar no Supremo Tribunal Federal. A Berenice trouxe aí essa questão do mandado de segurança que está com o ministro André Mendonça, mas tem um outro pedido para instalação de CPI do Master, em que o relator é o ministro Cássio Nunes Marques. Faz mais de um mês que esse pedido está no gabinete do ministro Cássio Nunes Marques. E eu trago mais uma informação. O senador Alessandro Vieira pediu ontem a suspeição do ministro Cássio Nunes na relatoria deste caso para instalar a CPI do Banco Master, justamente pela proximidade de Cássio Nunes Marques com Ciro Nogueira, senador do Piauí, além do caso do filho dele, que teria recebido ali valores ligados também ao Banco Master.
11: É, filho dele, ele teria que demonstrar que a proximidade não é, é apenas geográfica, né? Seria a oportunidade de demonstrar isso. Mas, e outra coisa, né? Eu concordo plenamente com o ministro Fux quando assumiu a presidência do Supremo e disse que isso é assunto do Legislativo, decide num voto e acabou. O Supremo não tem que se meter nessa história. Mas, e aí... Eu falei em filho do ministro, eu falei em ligação piauiense, né? Mas olha só essa história, pai do Vorcaro. Ah, porque o pai do Vorcaro comprou carbono, tá, investiu em carbono e quer que alguém compre dele, e é por isso o Hugo Mota fez esse projeto. O pai do Vorcaro é o Vorcaro, ele é o laranja do Vorcaro, é a mulher do ministro do Supremo é o ministro Supremo. O irmão do outro ministro Supremo, os irmãos, são o ministro Supremo. É essa a questão que a gente tem que saber, que é tudo uma coisa só. Não existe uma possibilidade de separação, ainda que faça a separação de um matrimônio, por exemplo. Né? Essas coisas estão todas ligadas. E vejam só, o Vorcaro é um estrategista. Ele tem Alcolumbre, presidente do Senado, e Mota, presidente da Câmara. Alcolumbre está lá com o tesoureiro de campanha dele, que pegou o dinheiro dos aposentados do Amapá e botou no Master. O Hugo Mota está até com um avião do Tigrinho para ir para aquela famosa ilha holandesa lá, Sint Maarten, São Martinho. E, enfim... Holandesa pela metade, né? Outra metade eu acho que é francesa. Mas, enfim, essas coisas fazem parte do esquema, de um esquema para enganar a lei, para tentar enganar a polícia, tentar enganar as autoridades financeiras do país e tentar enganar a população que contribui para isso. Quanto saiu da população comum? Os 40 bilhões de que o Vorcaro está tratando aí na delação dele. Isso tudo é da mente corrompida, mas espertalhona. A gente precisa de pessoas com expertise e não com espertalhonas aqui no Brasil. Mas sempre tivemos isso. Desde aquele golpe na Manes, sempre tem um golpista mor. Nesse momento, o Vorcaro. Mas ele tem uma rede de laranjas, de cúmplices, que se amarram com ele e dependem dele. Agora é uma dependência recíproca. Por isso é tão difícil criar uma CPI. Por enquanto, tudo isso está sendo investigado na área policial. Mas uma CPI é uma investigação política, que tem repercussões políticas, que são e que é uma investigação necessária, porque envolve políticos, a gente sabe disso. Envolve as pessoas que receberam a procuração do voto numa eleição para manejar o dinheiro dos nossos impostos, fazer leis, mudar leis. Meu Deus, isso é muita responsabilidade. Quanto mais alta a graduação da pessoa no Estado brasileiro, no meio social brasileiro, mais responsabilidade ela tem. Né? Ou seja, mais grave é o seu crime, né? Se tiver praticado um crime, a sua ação. E a gente vê aí que perderam a vergonha, já fazem as coisas abertamente.
8: 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Agora, 18h50, a gente vai para o intervalo, é isso, produção? E na volta a gente traz detalhes sobre o noticiário internacional, encontro do presidente Lula com Donald Trump, a trégua entre Rússia e Ucrânia, todos os detalhes para você na volta do intervalo.
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0: Çok düşüyor.
1: Ai, Dagomir Marchese, aprontando todas em Oeste Cultura. Vamos lá, vamos seguir adiante aqui com o nosso noticiário internacional. O presidente dos Estados Unidos, Donald Trump, anunciou um cessar-fogo de 3 dias entre Rússia e Ucrânia. A trégua deve acontecer entre os dias 9 e 11 de maio, com suspensão das ações militares entre os dois países. Trump afirmou que o acordo também prevê a troca de 1.000 prisioneiros de cada lado. O presidente dos Estados Unidos agradeceu a concordância dos presidentes Vladimir Putin e Volodymyr Zelensky. Trump também declarou que espera que o acordo seja o início do fim da guerra entre Rússia e Ucrânia e que as negociações continuam. Ana Paula Henkel, a gente exibe aí na tela essa declaração do presidente Donald Trump a respeito dessa trégua. Ele disse que foi, inclusive, o pedido foi feito por ele, esse pedido de cessar-fogo, né, feito diretamente pelo presidente Donald Trump. A gente vai acompanhar como é que vai ser se desenrolar aí desses dias, né, dessa trégua, pelo menos parcial, entre Rússia e Ucrânia.
2: Olha, Paula, o presidente americano está tentando, né? De alguma forma ele está tentando apaziguar os ânimos nesse tabuleiro geopolítico. Algumas situações acontecem de maneira mais rápida, outras ele continua costurando. Ele que foi sempre acusado, né, de ser um beligerante, que causaria muitos conflitos, Terceira Guerra Mundial. E vejam vocês, ele que vem tentando costurar esses acordos de paz. O ano passado ele costurou o acordo de paz entre o Hamas e Israel naquela guerra dos 12 dias, famosa guerra dos 12 dias, e outros acordos também ao longo dos últimos 18 meses. Então ele vem tentando. Eu apurei ontem, Paula, que o Donald Trump, o presidente americano, falou com Vladimir Putin semana passada e que foi uma longa ligação. Outro ponto também que vem sendo tocado, dessa vez pela primeira dama dos Estados Unidos, a Melania Trump, é em relação à devolução de crianças ucranianas que foram sequestradas por agentes russos. E ela tem também colocado, ela que é muito discreta, quase não entra em absolutamente negociação nenhuma política da Casa Branca, ela tem escrito cartas para o Vladimir Putin. Parece que já é a segunda ou terceira carta que ela escreve pedindo cuidados com essas crianças, e algumas crianças estão sendo devolvidas para a Ucrânia. Agora, Paula, eu não sei se a gente vai falar de Donald Trump e Lula, mas rapidamente aqui, só para dar um en passant do que está sendo costurado aqui, o que eu pude apurar ontem à noite em relação a esse encontro do Lula e do Trump, já que a imprensa americana não divulgou muito, Paula, impressionante. Mas o que eu pude apurar ontem é que foi uma reunião longa, foi uma reunião extensa, como nós vimos. Alguns protocolos foram cancelados, como nós vimos também, a coletiva de imprensa depois. E Donald Trump, assim que acabou a reunião, ele fez aquela postagem ali no Truth Social, dizendo, né, o presidente dinâmico, Luiz Inácio, e logo depois, coisa de 20 minutos depois, ele já estava falando da União Europeia, de Úrsula, enfim. Mas o que eu pude apurar ontem, Paula, é que essa reunião foi muito mais comercial do que uma reunião para tratar de pontos ideológicos. Tanto que na reunião os titãs da área comercial dos Estados Unidos estavam presentes, né? O Howard Lutnick, que é o secretário de Comércio, o Scott Bessent, que é o secretário de Tesouro, e o Jameson Greer, né, que é o grande cérebro por trás das tarifas. Marco Rubio não estava, que é o soldado ali, o pitbull, digamos assim, ideológico do Donald Trump. Ele estava na Itália, do nosso querido Carlo Cauti, se encontrando com o Papa Leão XIV. E o que eu apurei, Paulo, foi que o assunto ficou realmente muito em torno de tarifas terras raras. Narcoterrorismo foi citado de alguma maneira, mas não de uma maneira mais aprofundada. Agora, o que eu achei curioso, Paula, é que hoje, exatamente hoje, os detalhes sobre o assunto narcoterrorismo, se o PCC e o CV, Comando Vermelho, serão colocados na lista de narcoterroristas, a minha apuração não chega na extensão da profundidade sobre esse assunto. Mas eu achei curioso, Paula, que na quarta-feira, o Donald Trump, ele lançou, a Casa Branca lançou uma estratégia dos Estados Unidos de contra-terrorismo, né? Para a guerra contra o terrorismo. E é um documento muito bem detalhado sobre a estratégia da Casa Branca. Esse documento aconteceu, ele foi publicizado na quarta. Ontem tivemos a reunião de Lula e Donald Trump, e hoje o Donald Trump acabou de dar uma coletiva na Casa Branca e ele disse o seguinte: que a presidente do México, a Claudia Sheinbaum, é uma marionete dos cartéis do narcotráfico, que o narcotráfico hoje comanda o México. Ou seja, acho que a gente pode ler nas entrelinhas se houve um aprofundamento maior da conversa do presidente Trump com Lula em relação ao narcoterrorismo, a gente não sabe. Mas a gente sabe muito bem a linha que está sendo seguida pela Casa Branca, e esse sanduíche do Lula entre esse manual aí de contra, né, de luta, combate ao terrorismo na quarta, e hoje o presidente americano dizer que a presidente do México é uma marionete dos cartéis. Donald Trump não costuma fazer as coisas à toa, viu, Paula? Ele saiu com sorrisos ontem e fotos, e claro que a delegação brasileira disse que foi uma reunião maravilhosa, mas a gente sabe que aqui nos Estados Unidos, como o Donald Trump, eu até escrevi isso, se eu não me engano, foi em outubro do ano passado, logo depois da tal química ali da ONU, que a diplomacia trumpiana é isso, é entre sorrisos e porretes, e Donald Trump faz o que tem que ser feito para ele conseguir o que ele quer na agenda dele. Paula.
1: Deixa eu aproveitar e passar para o Alexandre, já que a Ana tocou nesse encontro entre o presidente americano Donald Trump e Lula, Alexandre, a repercussão, né, desse encontro, que realmente quebrou protocolos. Ontem nós trouxemos ali os relatos dos ministros que estiveram presentes também. O presidente Lula respondeu algumas perguntas dos jornalistas e a gente já soma também com essa trégua de 3 dias aí anunciada pelo presidente Donald Trump entre Rússia e Ucrânia, que coincide com a celebração russa do Dia da Vitória, se não é talvez estratégico aí para passar esse período e depois volta à guerra. Não é pouco tempo, 3 dias, para uma guerra que se estende a 4 anos, Alexandre?
0: Ontem teve outra celebração. Ontem fez 26 anos que Putin assumiu o poder na Rússia. 26 anos. Não tem alternância de poder por lá. Em 2000, no dia 7 de maio. E outro aniversário, está fazendo já 51 anos. Foi super porta-aviões, deu filme, né? Nimitz volta ao inferno. O Nimitz surge lá na Guerra do Pacífico, e apavorando os japoneses. E agora o Nimitz surge na Baía da Guanabara. O porta-aviões Nimitz, que foi e é até hoje o líder da classe Nimitz. Um gigante. Ele já está com 51 anos. O ano que vem provavelmente vai ser descomissionado, né? É uma presença significativa. Anuncia-se que vai participar de operações navais no Atlântico Sul. Deve ser até a despedida do Nimitz, mas o Nimitz está lá. Porta-aviões, poderosíssimo americano de propulsão nuclear, certamente com armas nucleares. Bom, agora, Lula. Pois é, a notícia que a Ana deu de Lula dizer que a Sheinbaum é marionete. Não, de Trump dizer que a Sheinbaum é marionete e omitiu Lula. Ele poderia dizer Lula que se cuide, né? Talvez já seja algum recuo ou alguma paz obtida no encontro de véspera. Pode ser. Eu sou dos que acreditam que esse encontro foi positivo, digamos, para o Lula, inclusive. O que ele cedeu, o que ele combinou, porque ele várias vezes na entrevista falou em parceria com os Estados Unidos e volta aos tempos da paz, da parceria, da amizade. Parecia o Getúlio conversando com Roosevelt lá em Natal, naquele encontro. Ele estava se justificando, olha, os chineses vieram porque os americanos não estavam investindo, mas podem investir, terras raras estão aí, pode investir desde que guarde a soberania. Soberania é um rótulo, né? Soberania, todo mundo fala da soberania da Amazônia, mas está lá PCC e Comando Vermelho estão mandando nas águas da Amazônia, nos campos de pouso da Amazônia, enquanto as autoridades federais estão preocupadas com garimpeiro, né? Que graças aos garimpeiros nós passamos o meridiano de Tordesilhas, né? Eu acho que foi. Lula tomou os cuidados, né? Pediu para não haver aquelas entrevistas, para ele não se expor. Por sorte dele, Marco Rubio, como a Ana falou, estava lá com o Papa, né? E a questão ficou muito comercial, né? Lula fez gracinhas lá e tal, ele acha que resolve tudo com gracinha e copo de cerveja numa mesa. E está lá, o Trump obteve uma trégua, talvez para comemorar os 26 anos de poder do Putin, né? Vamos ver agora o que acontece com essa. O Greer, né? Que é o sujeito que trata das tarifas, porque o Lula admite que não houve entendimento nessa área. O Brasil tem uma posição sobre o imposto e a tarifa, e os americanos têm outra visão. Então, eles vão ter que achar um caminho agora na área técnica, no grupo técnico. O próprio Trump, aí no Truth Social, né, ele explica que nos próximos meses os nossos auxiliares vão ter encontros e talvez a gente marque um novo encontro para continuar essa questão. Então, é assim que eu vejo a coisa, né? E enquanto nós ficamos vendo lá na Baía da Guanabara o poderoso Nimitz.
1: Vou aproveitar que a Ana fez menção a um vídeo do presidente falando do presidente do México, é isso, Ana, que a nossa produção conseguiu resgatar para a gente compartilhar com a nossa audiência? Vamos dar uma olhada?
3: They come through Mexico for the most part. We have a problem because the cartels rule Mexico. And nobody else, the cartels, they just rule it. And, you know, we lose 200,000 people a year through this poison that pours into our country. So we have the sea done, meaning the ocean, the waterways, pretty much done, 97%. And we're going to have the land done very soon.
2: É exatamente, foi uma coletiva, Paula, hoje na Casa Branca, e ele disse que os americanos, né, os Estados Unidos perdem 200 mil pessoas por ano para as drogas, que majoritariamente entram pela fronteira do México, e que os cartéis, na verdade, que comandam e administram o México. Foi uma longa entrevista. Então, Donald Trump, quando ele declarou guerra ao narcotráfico e às drogas lá ainda em 2024 na própria campanha, foi um dos principais pontos de campanha dele e é um dos principais pontos que ele cumpre como presidente e com afinco em legislações e ações e ordens executivas, como ele tem feito desde o dia que ele voltou para a Casa Branca no dia 20 de janeiro de 2025.
1: Perfeito. Piotr, quer complementar?
4: Não, eu queria só me juntar, Alexandre, num ponto sobre a reunião de ontem. O governo do PT está celebrando porque tirou uma foto ao lado do Donald Trump, mas vamos lá. A reunião foi longa, como a Ana mencionou. Não, alguns protocolos não existiram, como aquela entrevista coletiva dos dois presidentes. Mas reparem num ponto, além das bobagens que o Lula falou depois em relação a quem... Que é sobre PCC, combate à violência, enfim, as coisas todas que ele falou na entrevista lá na embaixada. Mas presidentes se reúnem normalmente para celebrar acordos. Aí você tem aquela imagem, né, deles assinando ali os documentos e tudo mais. O Brasil está tão sem interlocução no governo americano que não conseguiu levar absolutamente nada antes para que, obviamente, tivesse pelo menos um anúncio positivo de alguma coisa, fosse uma redução de tarifa. Não, esta foi a reunião para perceber que nada está negociado, que precisa de muita coisa ainda para ser negociada adiante. Isso demonstra como o Brasil não tem nenhum acesso e perdeu esse acesso. Ontem foi uma tentativa de retomar alguma coisa. Nada foi assinado. O Trump fala em vários meses, né, nos próximos meses, que essas equipes vão se reunir. Ou seja, ontem foi um quebra-gelo. O governo brasileiro não conseguiu fazer reuniões antecipatórias com equipes técnicas para, digamos, alinhavar coisas que aí sim, no dia, você vai lá e assina. Nem isso aconteceu. Ou seja, foi uma reunião, por esse ponto de vista, muito ruim, em que pese o fato da pauta reduzida, só nas questões comerciais.
1: Deixa eu voltar com a Ana rapidamente, só para fechar.
2: Só porque o Piotto mencionou uma coisa sobre a reunião, mas até ontem de manhã, durante a semana toda, eu ficava entrando ali, né? A gente, o famoso F5 no computador, entrando na agenda oficial da Casa Branca, do presidente Trump, que é pública, claro, e até quinta-feira de manhã, essa reunião não estava na agenda da Casa Branca. Essa reunião só entrou na agenda da Casa Branca poucas horas antes da reunião, ou seja, alguma mensagem aconteceu para que o cerimonial, para que os oficiais da agenda da Casa Branca não colocassem essa reunião na agenda. Então foi colocado assim, muito em cima da hora. E apesar do, eu fiz uma brincadeira, né, o pitbull ideológico do Donald Trump estar na Itália, o pitbull comercial das tarifas, o Jameson Greer, estava nessa reunião e, pela minha apuração, ele não cedeu muito na questão das tarifas, até por isso que depois o Lula disse, não, a gente vai ver numa próxima reunião, daqui a 30 dias, quem de fato está errado e quem estiver errado vai ceder. Acho que não foi uma boa fala, não. Agora, uma fala do Lula que chamou muita atenção ontem, para mim, pelo menos, na reunião, foi a fotografia vale muito. Aí a gente vê que o Lula, ele está perdendo bastante nas pesquisas para a eleição presidencial do Brasil em outubro, e tanto que ele, que antes da eleição presidencial americana de 2024, chamou o presidente americano, o então candidato, até de nazista ou do novo, o rosto do novo fascismo, agora a fotografia vale muito. É porque o Lula não, ele sabe que os números dele para essa corrida no Brasil não estão bons e a situação dele com os americanos também não pode, não deve estar tão confortável assim.
1: Perfeito. Acho que o Alexandre levantou a mão para a gente fechar o assunto. Diga, Alexandre.
0: Exatamente. Eu só queria fazer um acréscimo a uma informação da Ana, que ela disse que a imprensa americana, os jornais americanos, praticamente não deram o encontro. E vocês viram que, na contrapartida, não tendo outra coisa, a imprensa brasileira esmiuçou o cardápio do almoço. A gente ficou sabendo cada legume que estava no prato da salada, depois como é que foi feita a carne, o purê de feijão, que eu chamo de tutu aquilo, e a abundância de sobremesas, né? A gente soube de tudo do cardápio do almoço. Mas o que aconteceu na reunião em si, entre os dois chefes de Estado, aí tinha pouca coisa a dizer.
1: E a gente vai para um rápido intervalo comercial. Volta já.

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2: 7:16.
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9: O presidente do Congresso Nacional, senador Davi Alcolumbre, promulgou hoje a lei da dosimetria, que reduz as penas dos condenados pelos atos do 8 de janeiro. O texto será publicado em edição extra do Diário Oficial da União. Lula não promulgou o texto dentro do prazo constitucional de 48 horas. Encerrado o período, a competência então passou para o presidente do Senado. Em nota, o Congresso disse que a Constituição Federal determina que o presidente do Senado pode promulgar uma lei quando o presidente da República não realiza o ato dentro do prazo de 48 horas. Assim que o Congresso derrubou o veto de Lula na semana passada, lideranças do PT afirmaram que pretendem recorrer ao Supremo Tribunal Federal para discutir a legalidade e aplicação da lei da dosimetria. Nos bastidores, a leitura é de que os integrantes do Supremo irão respeitar a decisão do Congresso, até mesmo porque alguns deles teriam participado da redação do texto aprovado pelos parlamentares. Em entrevista ao programa Arena Oeste, na noite de ontem, Renan Santos, pré-candidato à presidência da República pelo Partido Missão,
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9: Estamos de volta ao vivo em Oeste Sem Filtro. Tivemos um probleminha técnico, mas já restabelecemos a nossa conexão. Carlo Cauti, eu trazia então essa notícia de que o presidente do Congresso Nacional, Davi Alcolumbre, promulgou a UPL, o projeto de lei da dosimetria, já que o presidente Lula se recusou a fazê-lo. Então, pela legislação, ele teria 48 horas para fazer, como não fez, então, Davi Alcolumbre promulga o projeto de lei que reduz as penas para os condenados do 8 de janeiro. Cauti, a gente trouxe também uma questão da possibilidade de judicialização. Algumas lideranças do PT já saíram, ainda na semana passada, no dia 30, quando foi derrubado o veto, dizendo que iriam bater a porta do Supremo Tribunal Federal para questionar a legalidade do PL da dosimetria. Agora, o fato é que nós temos apuração, e trouxemos aqui em outras oportunidades, Cauti, que alguns integrantes do Supremo Tribunal Federal inclusive ajudaram na redação do texto, que foi relatado pelo Paulinho da Força. Então é possível, muito possível, que esse caso não tenha aí respaldo no Supremo Tribunal Federal. Claro, agora a gente precisa aguardar, porque como sempre o Brasil às vezes surpreende, né? Principalmente a Suprema Corte Brasileira. Cauti, eu queria aproveitar e trazer, fazer um gancho aqui. Ontem no programa Arena Oeste, foi entrevistado o Renan Santos, que é pré-candidato à presidência da República pelo Partido Missão, e ele justamente em determinado momento não falou exatamente sobre o PL da dosimetria, mas comentou um pouco a respeito da separação dos poderes. Vamos acompanhar.
2: Mas vamos chegar aqui no STF. Passa o Instituto da Desfavelização e muda as leis penais. Vou fazer uma operação. A lei passa, a lei é enviada pelo Executivo, passa na Câmara, passa no Senado, é promulgada. Vou executá-la. Aí vem uma decisão. A Marina Silva, com, sei lá, a Rede de Sustentabilidade, entra no STF e vem um despacho. Decisão injusta e ilegal não se cumpre.
9: Então, o Renan Santos falando um pouco de outros contextos, né, Cauti? Mas a gente trouxe aqui, inclusive, convida a nossa audiência para acompanhar essa entrevista que foi concedida ontem no programa Arena Oeste. Agora a gente trata desse PL da dosimetria, porque quem está preso, quem está condenado, quem está com tornozeleira eletrônica, tem urgência que esse projeto, que essa lei agora avance na prática, Cauti.
6: Lembramos que esses condenados, as pessoas que estão presas, os exilados na Argentina ou em outros países, as pessoas que estão com tornozeleira eletrônica há 10 Débora do Batom, foram todos processados de forma ilegal em processos viciados por graves irregularidades que nunca deveriam ter acontecido no Supremo Tribunal Federal, sem direito à ampla defesa, sem individualização das penas, sem sequer apresentar provas que eles teriam danificado as instalações do governo federal, do STF e do Congresso lá em Brasília. Então, os processos deveriam ser todos anulados e, quem sabe, um dia isso será reconhecido e serão todos anulados, as pessoas inocentadas, porque são processos políticos e absurdos sobre todos os pontos de vista. Mas, dito isso, é interessante notar como temos um governo que é, no mínimo, esquizofrênico. Porque, de um lado, Lula se recusa a assinar e a promulgar a dosimetria, dando um claro exemplo de mal educação institucional, porque isso aí é uma falta de polidez, uma falta de institucionalidade, não querer promulgar algo que o Congresso aprovou de forma tão intensa e tão complexa e com uma votação tão expressiva, deixou para o presidente do Senado, mas ele não perdeu ocasião lá nos Estados Unidos de falar na coletiva de imprensa e também frente para o Trump, que não, agora foi aprovada a dosimetria, então agora vocês não têm mais desculpas para aplicar sanções ou tarifaços contra a gente. Então, nas duas, uma, ou o governo aprova a dosimetria, então não faz sentido essa não promulgação, ou o governo desaprova, então você não pode usar isso como forma de negociação com o Trump. Então, é claro que, mais uma vez, temos problemas claros de cognitivos a esse ponto do Lula, ou no mínimo é má fé, né? Mas o ponto fundamental é que temos ainda centenas de pessoas que estão mantidas de forma desumana, presas, muitas delas são pessoas idosas, pessoas com doenças, já tivemos vítimas, pessoas que morreram ou na cadeia como Clezão, ou no exílio também, como o brasileiro que morreu na Argentina. E também ele foi um dos acusados e condenados pelos fatos do 8 de janeiro. Então, é necessário e urgente que esse PL seja aplicado. As pessoas tenham suas penas reduzidas e comecem a deixar os presídios. Os processos dessas pessoas são ilegais e a dosimetria é apenas uma forma mínima de conter os danos que, infelizmente, serão gravíssimos para a vida dessas centenas de brasileiros.
9: E a gente só reforça que a conversa com Renan Santos no Arena Oeste integra uma série de entrevistas com pré-candidatos à presidência da República. Aldo Rebelo já esteve no Arena, também Romeu Zema, Renan Santos e os próximos convidados são, então, Ronaldo Caiado e Flávio Bolsonaro para as próximas semanas. Deixa eu ouvir rapidamente o Alexandre sobre a promulgação desse projeto de lei da dosimetria. Alexandre, é mais protocolar agora, uma formalidade, mas era necessário e a gente inclusive noticiou nesta semana, Alexandre, pelo menos dois casos, um deles da Débora do Batom, que os advogados peticionaram, entraram no Supremo pedindo já o recálculo da pena e o ministro Alexandre de Moraes rapidamente indeferiu o pedido porque a lei ainda não havia sido promulgada pelo presidente da República.
12: Pois é, às vezes acontece uma morte, como aconteceu a do Clezão, que a gente acha que vai servir para mudar o rumo, mudar certas cabeças. Não adiantou nada. Uma morte para o ministro relator parece nada, né? E uma morte que foi causada exatamente porque ele não atendeu aos pedidos da defesa de Clezão e do próprio Ministério Público. Então, é bom a gente pensar nisso. São centenas de pessoas de idade cujas doenças de idade se agravaram potencialmente, muita gente com risco de vida, né? O risco de morte. E o que a gente vê aí, isso que o Cauti lembrou, né? Ele usa um argumento, ele não promulga, mas usa a dosimetria como argumento para ver se livra os ministros do Supremo e o seu ministro da Saúde, que contribuiu para tráfico de escravos, né? Explorando os supostos médicos cubanos naquela importação de mão de obra médica aqui no Brasil. Agora, a outra questão que a gente precisa pensar nisso aí, essa dosimetria atenua, mitiga as penas. Mas nada atenua a injustiça, absoluta injustiça. O inciso 37 do artigo 5º, que é uma cláusula pétrea, diz não haverá juízo de exceção. E houve juízo de exceção. Esse inquérito do fim do mundo é um juízo de exceção, porque começou sem Ministério Público, contrariando a Constituição. Eles foram julgados por atacado, não foi individualizada a pena, o direito de defesa foi debilíssimo. Começou, a prisão já deveria ser nula, porque foi a prisão sob perfídia, eles foram enganados, né? E foram aprisionados sem flagrante delito. Se prendesse alguém quebrando, rasgando obra de arte, quebrando móvel, né? A Débora... Como é que a Débora estava armada? Está escrita na condenação dela por associação criminosa armada para derrubar o Estado brasileiro, né? Deterioração do patrimônio tombado, Meu Deus, o batom não deteriorou uma molécula sequer do granito da Estátua da Justiça. Então são essas injustiças. O senhor Han, lá de Santa Catarina, que contribuiu com R$500 para fretar um ônibus para vir a Brasília, ele é um grande conspirador para derrubar a República? Meu Deus do céu! Isso é fazer pouco dos neurônios dos 213 milhões de pequenos tiranos aqui do Brasil. É de embasbacar. E é isso que a gente está vendo claramente agora. Antes não víamos tanto, porque sob a cumplicidade de uma grande parte da mídia havia silêncio sobre isso, porque era para tirar o Bolsonaro da frente. Agora que tiraram, parece que estão tirando a automordaça que envergonhou a imprensa brasileira.
9: E agora a gente faz uma pausa rápida para dar voz a um dos nossos assinantes. Alguém que acredita em valores, trabalho e responsabilidade e, por isso, escolheu fazer parte da West. O país que a gente quer não abre mão do que é certo. Vamos acompanhar.
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9: 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Enquanto você entra em contato com a nossa equipe para mais detalhes sobre como você também pode se tornar nosso assinante, vamos voltar para a pauta internacional. Já vou jogar para a Ana, que ela aproveita, já convida a nossa audiência para acompanhar o De Leste a Oeste logo mais às 20h30 da noite, Ana. Mas para a gente falar um pouquinho sobre o conflito no Irã, parece que Donald Trump disse que o cessar-fogo entre Estados Unidos e Irã continua em vigor, mesmo depois de uma troca de ataques na região do Estreito de Hormuz. Conta pra gente que esse cessar-fogo, como é que está essa situação ali nessa região de conflito? Imagino que vocês devam entrar

0: Mísseis iranianos e foram até a base onde estavam esses mísseis e destruíram os aparatos ali que estavam lançando esses mísseis. O bloqueio no estreito continua, o bloqueio agora é chamado de Freedom Operation, né, Operação Liberdade. Então, esse bloqueio ele segue. Mas nenhuma outra operação militar, ela continua como nós vimos durante 2 meses. E aí a gente vai explicar hoje também, Paula, por que Donald Trump e o secretário de guerra, o Pete Hegseth, disse, e Marco Rubio também disse antes de viajar para a Itália, porque a Operação Fúria Épica está encerrada. Porque existe uma lei de 1973 chamada War Powers, e essa lei diz que o presidente americano ele pode fazer inserções militares como essa até 60 dias. Depois de 60 dias, ele precisa da autorização do Congresso. Nem todos os presidentes respeitaram essa lei, Paula, de 73. Bill Clinton passou dos 60 dias, o Barack Obama passou dos 60 dias também, em operações, na Líbia, o próprio Ronald Reagan também, em Grenada, passou também dos 60 dias. Aí você tem que ir para um campo mais jurídico e mudar o termo, não é operação militar, é ajuda humanitária, etc. Mas Donald Trump não quis comprar essa briga e declarou ali. Quando alcançou a Operação Fúria Épica, alcançou 60 dias, estamos encerrando as operações. Por isso que esse confronto de ontem, Paula, ele chegou até as manchetes dos jornais, porque o Marco Rubio já tinha dito que a operação tinha sido encerrada. Mas espera aí, encerrou, mas houve, vocês atingiram um alvo? Não foi precipitação americana, mas sim um contra-ataque a um ataque que houve com mísseis iranianos. E a gente vai falar também, Paula, hoje mais tarde, com meu querido FBI, como uma querida assinante da Oeste colocou o nome, né? Flávio, Bernardo e Ivan. Nós vamos falar também de uma situação dessa semana que envolve tanto a reunião do Lula de ontem, quanto a JBS, que fala da reunião da coletiva da secretária Brooke Rollins na segunda-feira, que também foi num timing bastante interessante, 2, 3 dias antes dessa reunião do Lula, dizendo que segurança alimentar nos Estados Unidos agora será tratada como segurança nacional. A Flórida já começa a passar legislações também para que agentes, inimigos externos dos Estados Unidos sejam proibidos de comprar fazendas e terrenos agrícolas nos Estados Unidos. E tudo isso nós vamos explicar direitinho lá com os meus agentes maravilhosos, Flávio Morgenstern, Bernardo Kister e Ivan Kleber, o famoso FBI, que agora pegou mesmo por causa de uma querida assinante da Revista Oeste. Hoje, às 20h30, Paula.
1: Maravilha, Ana. Agora a gente volta para uma pauta doméstica que tem causado muita polêmica. A determinação da Anvisa para que sejam suspensas a fabricação, comercialização, distribuição e uso de itens da marca IP gerou reações entre apoiadores do ex-presidente Jair Bolsonaro que apontam possível perseguição política. Isso porque, nas eleições de 2022, os donos da empresa doaram R$ 1 milhão para a campanha de reeleição de Bolsonaro, segundo dados divulgados pelo Tribunal Superior Eleitoral. Em 2022, além da doação à campanha de Bolsonaro, outro episódio envolveu a fabricante e o líder conservador. A empresa química Amparo, dona da IP, foi condenada por causa de uma live que fez a favor do ex-presidente. A condenação considerou que houve assédio eleitoral. A sentença proíbe a Química Amparo de fazer propaganda eleitoral a favor de qualquer candidato a cargo político e determinou uma multa de R$ 100 mil se a IP voltar a fazer propaganda política aos funcionários. Na época, a empresa comentou em nota que era apartidária. Carlo Cauti, conta pra gente essa polêmica que tem inundado as redes sociais aí desde ontem, aliás, né? Mas explica primeiro para nossa audiência os motivos que levaram a Anvisa a suspender os produtos da IP, levando aí um prejuízo da ordem de

0: milhões, bilhões, enfim?
1: Quem sabe bilhões, né, Paula? A IP é uma empresa muito importante, a fábrica é muito grande aqui no interior de São Paulo e a linha de produção interrompida, para a gente ter uma ideia, tem a capacidade de fabricar 23 mil toneladas de detergente e 33 mil toneladas de lava-roupa líquido. Então, é uma fábrica importante, muito relevante para até para a economia brasileira, para as pessoas que compram esses produtos no dia a dia. O que levou a Anvisa a suspender, a bloquear, a paralisar esta linha da fábrica lá em Amparo, interior de São Paulo, a presença, a contaminação com micro-organismos, uma bactéria que a Anvisa teria detectado e que, segundo ela, levaria à necessidade de suspender esta linha. Agora, já começa a esquisita a história de como a bactéria consegue sobreviver dentro de detergente que deveria ter também produtos que acabam eliminando justamente vírus, bactérias e sujeira, mas isso uma questão justamente da Anvisa. Mas o que mais deixa ainda a dúvida é a tempística, né? Ou seja, é o calendário. Estamos há quanto? 5 meses das eleições deste ano e 5 meses antes a Anvisa vai lá e fiscaliza justamente uma das empresas e empresários, que até a pessoa física, o diretor-presidente da IP, que é o Valdir Beira Júnior, junto com a mulher, o presidente executivo da IP, doaram R$1 milhão ao todo para a campanha de Jair Bolsonaro. Numa das regiões que votaram em maior número, maior proporção para o ex-presidente Bolsonaro em 2022. Então, vamos aguardar também as contradeduções da IP, que com certeza vai recorrer nessa decisão da Anvisa. A Anvisa é uma instituição, até então, até agora, pelo menos, muito séria, muito respeitada no Brasil, acusada em alguns momentos de ingerir demais na vida cotidiana dos brasileiros, mas que nunca tinha dado ádito à suspeita sobre o uso político, né, de sua função. Caso a IP consiga demonstrar que não tinha nada disso e que poderia muito bem retomar a sua produção, aí teremos dois problemas. Não apenas os danos econômicos provocados numa das empresas mais importantes do interior paulista, mas também o uso, eventual uso político de um órgão de Estado como é a Anvisa.
0: Bom, então temos de aguardar essa investigação em relação à Anvisa, que diz falhas, diz o seguinte sobre a fábrica, Cauti: falhas identificadas indicam risco à segurança sanitária dos produtos, com a possibilidade de contaminação microbiológica, que foi o que você trouxe, né? Presença indesejada de micro-organismos patogênicos que podem comprometer a segurança do consumidor. É bastante grave, mas é preciso realmente fazer uma apuração, uma investigação, para entender exatamente o que está acontecendo com a fabricante.
1: Não, é esquisito, Paulo, só para complementar, que esta decisão da Anvisa vem depois de uma segunda inspeção, de uma segunda análise dos produtos da IP. A primeira foi no final do ano passado. Agora, é difícil imaginar que uma empresa tão relevante, tão importante, como a Condução Familiar, como a IP, que obviamente preza, em primeiro lugar, manter a sua reputação, no primeiro alerta da Anvisa, após vários meses, não tenha corrigido eventuais problemas. Então, é difícil imaginar isso, tudo pode acontecer. Vamos aguardar então essa investigação e eventuais possíveis reviravoltas que poderiam acontecer.
0: Perfeito, 19 horas 39 minutos, Sem Filtro vai para um rápido intervalo, a gente volta já.
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3: 7h42.
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0: Volta, agora é hora de acompanhar os vídeos da nossa audiência. Vamos dar uma olhadinha?
8: Boa noite. Estamos aqui assistindo o jornal da Oeste Sem Filtro e estamos adorando a programação. Vamos para cima que vai dar tudo certo. A verdade prevalece. Uma hora a verdade vai chegar à tona.
9: Oeste Sem Filtro é Evaldo Moreno Sanches, de São José dos Campos, São Paulo. É, todas as tardes, às 17h45, é um horário sagrado para nós aqui em casa, eu e minha esposa. Infelizmente, hoje ela não está aqui. É a primeira vez que estou fazendo contato, espero uma outra vez ela estar aqui para andar um contato junto com ela. É sensacional, é muito bom ficar ouvindo vocês, assistindo e vendo que o jornalismo que todo brasileiro deveria assistir.
10: Uma boa noite a todos da Revista Oeste. Eu me chamo Guilherme Santos e estou enviando esse vídeo justamente na sexta-feira, pois eu falo de Cachoeira do Sul, terra do nosso grande mestre Alexandre Garcia. Queria parabenizar a todos pelo excepcional programa, por informações importantíssimas que nos trazem, especialmente neste ano tão importante de eleições. Que Deus abençoe a todos.
0: Olha que maravilha. Deixa eu agradecer então ao Douglas e à Rosana, de Ribeirão Preto, São Paulo. Também ao Evaldo, de São José dos Campos, São Paulo. E Evaldo, na próxima, grava o vídeo com a esposa, aí, que dessa vez não estava presente, mas obrigada também pela participação. E um abraço especial também para o Guilherme, de Cachoeira do Sul, conterrâneo do nosso queridíssimo Alexandre Garcia. Obrigada pela participação e assim mais uma edição de Oeste Sem Filtro fica por aqui. Agradeço a sua companhia ao longo de toda a semana. Vou me despedir dos meus parceiros de bancada. Temos um minutinho, dá tempo. Piotto saiu um pouquinho mais cedo, deixou um abraço a todos. Então estamos com um buraco aqui no estúdio, mas Carlo Cauti segue firme e forte comigo até o fim, né, Cauti?
1: Na trincheira.
0: É isso aí. Alexandre Garcia, muito boa noite. Bom fim de semana.
11: Boa noite, Paulo. Boa noite especial para o Guilherme e para todos os cachoeirenses que devem estar assustados com o Rio Jacuí subindo, né? E agradecer aí a companhia da Ana, Paula, o Piotr, que já saiu, o Cauti. Fico muito feliz em fazer essa noite de sexta-feira com vocês. Então, um abraço a todos e muito obrigado aí pelos que nos acompanham na Oeste.
0: Sem dúvida. Ana Paula Henkel, muito boa noite. Estaremos na audiência preparar um cafezinho para acompanhar de leste a oeste logo mais a nossa programação. Boa noite.
12: Obrigada, Paula. Aguardo vocês, então, daqui a pouco, às 20h30. Mais uma vez, muito obrigada pela semana. Cauti, um abraço para o nosso mestre Augusto, Piotto. Paula, obrigada pela condução. E mestre Alexandre, toda sexta-feira é dia do meu pai feliz lá no céu. Olha minha filha ao lado do Alexandre Garcia. Que honra. E boa noite a todos vocês. Bom descanso. Até daqui a pouco e depois até segunda-feira.
0: Carlo Cauti, muito boa noite. Hoje na difícil missão de substituir mestre Augusto Nunes, que está de folga. Muito boa noite, Cauti. Bom fim de semana.
1: Sempre honradíssimo de estar aqui e ainda com a responsabilidade de substituir o Augusto. Segunda-feira ele está de volta. Aí também honradíssimo de dividir a tela com Ana Paula Henkel, com o mestre Alexandre Garcia e, claro, com Paula Leal aqui na condução. Boa noite a todos e boa noite a você que esteve com a gente.
0: E eu reforço o convite, fique conosco, porque tem mais Alexandre Garcia com seu comentário diário. Depois, na sequência da nossa programação A Força do Agro, com Joyce Mafezoli. E às 20h30 da noite, de Leste a Oeste, com Ana Paula Henkel e seu FBI. Vou adotar também, porque eu gostei, Ana. É até mais fácil, né? Porque os nomes, os sobrenomes são complicados dessa turma aí que você arrumou para te fazer companhia toda sexta-feira. A FBI ficou bom, ficou bem condensado. Vou agradecer mais uma vez nossa audiência pela companhia durante toda a semana. Ana, desejar um ótimo fim de semana, um feliz Dia das Mães, domingo é Dia das Mães, Ana, parabéns, um feliz Dia das Mães também para minha mãe, Ana Maria, todas as mães deste país, deste planeta, a gente agradece muito a todas elas, um bom fim de semana e até segunda-feira.
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15: 7h52.
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2: 8h22.
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Estamos nos aproximando de mais um dia dedicado às mães, ó ouvintes. Quando então prestaremos homenagens às mães celestiais, Maria Santíssima e Santa Vó Rosa, por serem, para nós apostólicos, perfeitos exemplos de mãe. Enquanto viveram na terra, Maria Santíssima, Mãe de Nosso Senhor Jesus e dos filhos e filhas de Deus, e a Santa Vó Rosa, o Consolador e Mãe desta Igreja Apostólica, cumpriram perfeita missão de mães, aconselhando e consolando a tantos quantos a elas recorriam em busca de amparo, de amor e de carinho. Nos dias presentes, elas são para aqueles que creem em Deus Pai e em Nosso Senhor Jesus, o consolo e o aconchego divino nas horas difíceis da vida, o amparo e a proteção no viver de cada dia e a paz e o conforto nas horas de alegria. Homenagearemos também as mães que têm se esforçado para manter a unidade da família e que têm sido zelosas na formação de filhos e filhas para Deus, o Pai. Enquanto cumpriu seu ministério à frente desta Igreja Apostólica, o Santo Irmão Aldo muito recomendou que as mães tomassem como exemplo o viver e a conduta da bendita Mãe Maria Santíssima e da Santa Vó Rosa, tanto para a vida pessoal quanto para a educação e o relacionamento com seus filhos e filhas. Ele assim o fez com o objetivo de incentivar as mães quanto à perseverança no bem, na boa conduta e na confiança em Deus Pai e nos seus santos, para que a proteção divina esteja presente em seu lar e em todos os dias de seu viver.

temos congregação nesta cidade de Cascavel, estado do Paraná, com reuniões aos sábados às 19 horas e aos domingos às 18 horas, e no segundo domingo de cada mês às 10 horas da manhã, e quinzenalmente às terças-feiras às 19 horas e 30 minutos, na Rua Agostinho dos Santos, número 1883, Jardim Alvorada. Estamos nos aproximando do segundo domingo de maio, ó ouvintes, dia este dedicado às mães, quando então homenagearemos a bendita Mãe Maria Santíssima e a Santa Vó Rosa, perfeitos exemplos de mães. Assim o fazemos em reconhecimento e agradecimento a elas porque, com perfeita justiça, manifestam o grande poder que receberam do Pai em favor dos seus filhos e filhas para protegê-los dos perigos e guiá-los no bom caminho. Nessa data, prestaremos também a nossa homenagem a todas as mães que têm cumprido o sagrado dever de mãe, formando filhos e filhas para Deus, o Pai, e que têm se esforçado para manter a honra e a unidade da família. Louvamos as mães celestiais por tudo quanto elas têm realizado em favor de seus filhos e filhas, pelo amparo, amor e afeto que manifestam em favor de todos quantos nelas confiam e pelas ações que empreendem para guardar e salvar dos enganos e ilusões deste mundo a cada pessoa que nelas passa a crer. Reverência e louvor às Santas Mães, Maria Santíssima e Santa Vó Rosa, nessa data festiva e por toda a eternidade. Ações de graças a ambas por tudo quanto têm realizado em favor de todos nós e do mundo em que vivemos. Música.

0: estão ouvindo a Hora Milagrosa e na sequência vai falar-lhes o pastor Evandro Ferreira de Cristo.
1: A todos os ouvintes e internautas do programa A Hora Milagrosa, apresento a minha saudação. Lhes desejo toda a graça e a bênção de Deus o nosso Pai, a paz do nosso Senhor Jesus e a bênção e proteção da Santa Mãe Virgem Maria Santíssima, da Santa Vó Rosa, o Espírito Consolador, e do Santo Irmão Aldo, profeta e pastor deste povo apostólico. Convido nesse instante a senhora que é mãe, avó, também a jovem mãe, irmã apostólica que me ouve, para juntos, nestes dias que antecedem uma data memorável de homenagem, o Dia das Mães, para meditarmos sobre o significado desta data para a humanidade e para os planos do nosso Deus. Mãe, missão sublime e gloriosa de gerar outro ser e poder se dedicar em tantos momentos da vida para cuidar, zelar, amar, dar carinho e principalmente cumprir a missão de criar filhos para o nosso Deus. Queridos ouvintes, este é o objetivo de nós apostólicos, homenagear todas nossas irmãs e ouvintes apostólicas, e também exaltar duas mães celestiais que nos guardam e protegem todo dia. Uma é nossa Santa Vó Rosa, outra é nossa Mãe Virgem Maria. São nossas mães de eterna pureza, mães de um amor tão singelo, que nos conduzem com toda certeza para um reino tão belo que é o reino dos céus. O nosso desejo é que todas as mães dedicadas e amorosas a seus filhos e lares sejam homenageadas e presenteadas neste Dia das Mães. Pergunto a você, filho e filha, que me ouve, como está a sua consideração à sua mãezinha? Tem-lhe amado? Você que é criança, sim, é com você que quero falar agora. Tem sido obediente para a mamãe? Você, criança, ajuda a mamãe quando ela precisa de você? E você, filha, que já é mocinha, adolescente, tem valorizado os conselhos e ensinos de sua mãe? Estudado corretamente? Aproveitado a oportunidade que sua mãe, com tanto carinho, com tanto empenho e dedicação, tem lhe dado para se preparar para o seu futuro? Espero que sim. Filhos e filhas, valorize sua mãe, ame-a, lhe abrace neste Dia das Mães e diga a ela o quanto é importante para a sua vida, para a sua família. Agora, quero também falar de uma forma diretamente à senhora, você, querida mãe, que me ouve. Como está a sua vida? É feliz? Tem conseguido cumprir com a missão de mãe que recebeu de Deus o Pai? Desejo que esteja sendo feliz de verdade. Mas se algo não vai bem, não desanime. Tenha fé e lembre-se dos sábios conselhos que o Santo Irmão Aldo nos deixou. A Santa Vó Rosa, o Espírito Consolador e a Santa Mãe Virgem Maria estão sempre ao seu lado para lhes ajudarem a vencer na vida e na missão de mãe. Está difícil o seu viver, querida mamãe? Vê o sofrimento do filho que está dominado no vício de beber, fumar. Infelizmente, este filho que a senhora cuidou tanto, que você tanto ama, está no mundo do crime, da perdição? Lembra-se da palavra do anjo Gabriel quando falou a Maria Santíssima: para Deus nada é impossível. Mãe ouvinte deste programa, creia que a Santa Vó Rosa tem poder para salvar o seu filho e filha. E junto com a Virgem Maria, estas santas podem tirar seus filhos de toda a perdição, livrá-los dos vícios e proporcionar o bem-estar e uma vida de paz e felicidade. Basta crer, confiar e acreditar, aceitar esta palavra e colocar em prática em sua vida. Não tenha medo de nada e, em oração, busque o alento, suplique a misericórdia do céu e tua vida irá melhorar, sim. Use a água, o óleo ungido neste programa, para fazer o uso com muita fé e sinceridade. Se padece seus filhos em dor e sofrimento, com problemas de saúde, doenças e males, a Santa Vó Rosa, Santa Mãe, tem o poder de curá-los. Por isso, entrega a tua vida a Deus, mamãe. A vida de seu filho, não deixe para depois. Só Deus conhece o seu amanhã. Aceita, portanto, esta oportunidade que estamos lhes oferecendo. Logo mais, eu vou fazer uma oração. Aproveita para falar com Deus, pedir o que tanto necessito, para que o meu desejo e da Igreja Apostólica seja uma grande realidade. Nós lhes desejamos, em nome de Deus, o Pai, de Jesus, o grande Mestre e Salvador, de Maria Santíssima, a Santa Mãe, da Santa e querida Vó Rosa, o Espírito Consolador, e também, em nome do Santo Irmão Aldo, profeta de Deus, profeta apostólico, que todas as ouvintes do programa Hora Milagrosa e nossas irmãs apostólicas tenham um feliz Dia das Mães. A partir de agora, eu passo a orar em favor de todos. Ó querido e amado Deus, nosso Pai Todo-Poderoso, aqui estamos nesse instante diante de Ti, aonde tanto falamos sobre a missão das mães. Neste momento tão maravilhoso, um momento de dedicação e louvor à Senhora, ó Santa Mãe Virgem Maria Santíssima, também a nossa querida e Santa Vó Rosa, prestamos todos os nossos louvores e agradecemos por serem mães celestiais que tanto têm cooperado com a família apostólica aqui nesta terra. Nesse instante, ó bendita Mãe Virgem Maria, aqui está diante deste aparelho receptor, esta mãe que com grande fé clama, ora, pede o que tanto necessita para a sua vida. Suplicam também a Senhora, ó querida e Santa Vó Rosa, bendito e poderoso Espírito Consolador, a graça, o alento, o consolo para a vida de seus filhos e filhas, aqueles que às vezes estão dominados pelo vício, que possam estes passarem a ter paz, a ter consolo na sua vida, para serem livres de todo mal, de todo pecado, pois o desejo desta mãe é sim que estes filhos sejam felizes em seu viver. Portanto, neste momento tão sagrado de oração, ó Virgem Maria, ó Santa Vó Rosa, juntamente com o Santo Irmão Aldo, ouve estes clamores que estas mães, que estes lares estão fazendo neste momento, porque creem na Senhora, Santa Vó, creem na Senhora, ó Virgem Maria, e conhecem o grande poder que está presente nesta Igreja Apostólica. Neste momento também, a Ti, ó querida e Santa Vó Rosa, peço que a Senhora unja a água, o óleo que foi colocado diante deste aparelho receptor, que esta mãe que tanto necessita de uma graça, de uma bênção, de um milagre, ao fazer uso destes elementos, possa passar a ter também saúde para a sua vida. Ao usar em sua casa, possa afastar todo o mal, todo o engano, todo o perigo para bem longe da sua família. Elas assim creem, confiam, necessitam tanto da graça e da bênção, que também, ó Virgem Maria, a Senhora possa, junto com os demais santos e anjos, estar visitando estes lares que agora ouvem este santo programa, abençoar juntamente com a Santa Vó Rosa estas criaturas que ouvem com tanta dedicação, que tanto assim procuram encontrar o de melhor para suas vidas. Que o Senhor, ó Jesus, grande Mestre, Senhor e Salvador, possa também abençoar estes filhos que estão acompanhando este santo programa, que agora estão orando, clamando. Eles querem mudar a sua vida para poder assim proporcionar alegria à sua mãe, para poder assim fazer o de melhor e agradar também a vontade do nosso Deus e Pai Todo-Poderoso. Queridas mães que me ouvem neste instante, que estão a orar, a clamar, recebam para a sua vida, para o seu lar, a bênção destes santos poderosos, que a sua missão de mãe possa ser, sim, muito abençoada, e que a Senhora, que você, mãe, possa ter a facilidade de ser vencedora. É o que desejamos para a sua vida, para o seu lar, hoje e para todo sempre. Amém.
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2: 8h59.
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12: Está no ar a Voz do Brasil. As notícias do governo federal que movimentaram o país no dia de hoje.
13: Boa noite.
14: Uma boa noite para você que nos acompanha em todo o país.
13: Sexta-feira, 8 de abril de 2026.
14: E vamos ao destaque do dia em investimento em energia.
13: São 130 bilhões de reais para melhorar a distribuição de energia elétrica no país até 2030. Gabriela Noronha.
15: Foram renovados os contratos de concessão de 16 distribuidoras de energia elétrica. A renovação dos contratos beneficia cerca de 42 milhões de residências no país.
14: E anunciado também, Luz para Todos vai chegar a mais 233 mil novas famílias.
13: E ainda, rendimento médio mensal do brasileiro alcança o maior patamar da série histórica desde 2012.
14: O valor tem crescimento de 5,4% em 2025 e chega a R$ 367, Graziela Bezerra.
16: O aumento da oferta de trabalho foi o que mais puxou o incremento da renda.
13: Você vai ouvir também serviços públicos na mão.
14: GovBR alcança a marca de 500 milhões de assinaturas eletrônicas.
13: Saiba como proteger sua conta e evitar golpes virtuais. Cleide Lopes.
17: Você pode acessar na plataforma serviços digitais que vão ajudar a proteger seus dados contra golpistas.
14: Hoje, na apresentação da Voz do Brasil, Mariana Jundumim, Nazi Brum.
13: E acompanha a gente ao vivo. Acesse radiogov.ebc.com.br ou o canal Gov na sua TV aberta.
14: 130 bilhões de reais em investimentos para modernizar a distribuição de energia elétrica no país até 2030.
13: O anúncio foi feito em evento que contou com a presença do presidente Lula.
14: O objetivo é melhorar a qualidade dos serviços prestados à população e incentivar o desenvolvimento e